0: 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As notícias do governo federal que movimentaram o país no dia de hoje.
1: Olá, boa noite.
2: Boa noite para você que nos acompanha em todo o país.
1: Segunda-feira, 27 de julho de 2026.
2: Vamos aos destaques do dia.
1: Estatuto da Igualdade Racial completa 16 anos.
2: Um marco legal no fornecimento de direitos e geração de oportunidades.
1: E quem conversa com a gente sobre os avanços da lei é Bárbara Oliveira, secretária executiva do Ministério da Igualdade Racial.
3: O estatuto, ele fez um processo de trazer como responsabilidade para o Estado brasileiro a obrigação de enfrentar o racismo nas suas políticas, nas suas ações.
2: Proteção no ar.
1: Na hora de escolher o que as crianças assistem e jogam, a classificação indicativa é a maior aliada de pais e responsáveis.
4: A classificação indicativa leva em conta se a produção exibe cenas de violência, se há conteúdo sexual ou de nudez, ou se faz uso ou referência a drogas lícitas e ilícitas.
2: Cultura.
1: Já

0: Teatro Amazonas em Manaus e o Teatro da Paz em Belém são reconhecidos como patrimônio cultural do mundo. Luana Karen.
1: Os teatros passam a figurar juntos na lista do patrimônio mundial cultural da Unesco, com o nome Teatros da Amazônia.
2: Hoje na apresentação da Voz do Brasil, Mariana Jungmann e Luciano Seixas.
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2: Brasil e Coreia do Sul assinaram 5 memorandos de cooperação nas áreas de educação, energia, tecnologia industrial, atividades espaciais e esportes.
0: Os documentos foram assinados durante a visita do presidente sul-coreano Lee Jae-myung ao Brasil.
2: Os dois países vão fortalecer a cooperação em atividades espaciais pacíficas, biocombustíveis e energia limpa, intercâmbio entre universidades e atletas e incentivo à pesquisa e inovação.
0: Brasil e Coreia do Sul também retomaram as negociações para um acordo comercial entre o país asiático e o Mercosul.
2: Em 2025, o intercâmbio comercial entre os dois países chegou a 11 bilhões de dólares. O Brasil também abriga a maior comunidade coreana na América Latina.
0: Campanha Julho Verde chama a atenção para a importância do diagnóstico precoce do câncer de cabeça e pescoço.
2: Feridas na boca que não cicatrizam, rouquidão persistente e caroços no pescoço são alguns dos sinais que não devem ser ignorados.
0: Saiba como prevenir a doença na reportagem.
3: Uma ferida na boca que não cicatriza, rouquidão prolongada ou um caroço no pescoço. Sintomas que muitas vezes são ignorados, mas que podem ser sinais de alerta para o câncer de cabeça e pescoço. Foi o que aconteceu com a aposentada Karina Oliveira Souto, de Brasília. Hoje, em tratamento, ela transforma a própria experiência em um alerta para que outras pessoas não adiem a procura por atendimento.
4: O câncer não espera. Hoje, quanto mais você descobrir esse diagnóstico mais rápido, melhor sua chance de cura.
3: Segundo o INCA, o Instituto Nacional de Câncer, o Brasil deve registrar mais de 780 mil novos casos de câncer por ano até 2028. Desse total, cerca de 40 mil serão de câncer de cabeça e pescoço. O problema é que a maioria ainda é diagnosticada tardiamente. E é justamente para mudar essa realidade que a campanha Julho Verde reforça um alerta. Identificar os sintomas cedo pode aumentar as chances de cura. O câncer de cabeça e pescoço reúne tumores que atingem regiões como boca, garganta, laringe, nariz, tireoide e pele da face e do pescoço. Entre os principais fatores de risco estão o tabagismo, o consumo de bebidas alcoólicas e a infecção persistente pelo HPV. Quando descoberto precocemente, as chances de sucesso do tratamento aumentam e o risco de sequelas diminui, explica Isabela Costa Santos, chefe substituta do setor de cirurgia de cabeça e pescoço do INCA.
5: É importante a gente entender que quanto mais cedo essa doença é diagnosticada, melhores são os resultados. Em qualquer lugar do mundo, se você pode tratar um tumor no estágio inicial, nós estamos falando de índices de cura muito melhores, né? E altos.
3: A prevenção passa por hábitos saudáveis, alimentação equilibrada, higiene bucal, prática de atividade física, proteção contra o sol e vacinação contra o HPV, oferecida pelo SUS para crianças e adolescentes na faixa indicada pelo Programa Nacional de Imunizações. E a vacinação é um grande aliado no combate à doença, destaca o secretário de Atenção Especializada à Saúde do Ministério da Saúde, Mozart Júlio Tabosa Salles.
6: Então, a vacinação contra HPV é fundamental para a prevenção do câncer de cabeça e pescoço, principalmente das doenças laringeais. Precisamos trabalhar isso e fazer de maneira muito efetiva. E isso é fundamental. O Brasil já tem hoje 83% de cobertura entre as meninas, cerca de 60%, um pouco mais, um pouco menos entre os meninos. Precisamos subir mais o patamar de cobertura entre os homens para que a gente possa chegar naquilo que é ideal.
3: Ao perceber sintomas persistentes, como feridas na boca que não cicatrizam, rouquidão prolongada, dificuldade para engolir ou caroços no pescoço, a orientação é procurar a unidade básica de saúde mais próxima. Se houver necessidade, o paciente é encaminhado para exames e atendimento especializado. Reportagem Pablo Mundim.
2: E o Ministério da Saúde publicou portaria que define os 18 medicamentos oncológicos considerados de altíssimo custo para oferta no Sistema Único de Saúde.
0: A relação abrange fármacos para tratamento de diversos tipos de câncer, como o de mama, pulmão, gástrico, ovário, medula óssea e a leucemia.
2: A medida determina a forma como o medicamento será apresentado e os critérios analisados para definição de altíssimo custo.

0: estratégia prioriza a economia em escala e a garantia de acesso aos medicamentos já incorporados pela Comissão Nacional de Incorporação de Tecnologias no Sistema Único de Saúde.
1: Julho é um mês com datas importantes para a luta racial no Brasil.
0: No último sábado, dia 25, foi comemorado o Dia Internacional da Mulher Negra, Latino-Americana e Caribenha.
1: E no dia 20, o Estatuto da Igualdade Racial completou 16 anos.
0: O Estatuto estabeleceu em lei uma série de diretrizes para a condução das políticas públicas de combate ao racismo e de redução das desigualdades raciais no país.
1: E hoje nós conversamos mais cedo com a secretária executiva do Ministério da Igualdade Racial, Bárbara Oliveira Souza, sobre esse marco. Vamos acompanhar.
0: Olá, secretária, bem-vinda à Voz do Brasil. Olha, a gente queria começar então falando do Estatuto da Igualdade Racial, que está completando 16 anos, e queria que a senhora trouxesse para a gente então quais são os principais avanços desde a criação da lei, o que, que ela trouxe aí de inovação.
2: Não, perfeito. Bom, o Estatuto da Igualdade Racial é uma grande conquista nossa, né? Que está completando agora em julho 16 anos de vigência. Então, com muita alegria, Mariana Jungmann e Luciano Seixas, nós do Ministério da Igualdade Racial agradecemos muito por esse convite para dialogar sobre esse marco fundamental para a política de igualdade racial do Brasil. E o Estatuto, ele fez um processo de trazer como responsabilidade para o Estado brasileiro a obrigação de enfrentar o racismo nas suas políticas, nas suas ações. E conseguiu construir base sólida para que a gente tivesse um processo de amadurecimento das ações afirmativas nas universidades e na educação superior, como hoje temos, e temos diversos avanços, né, a partir dessa lei. Como temos também as ações afirmativas nos concursos públicos, que também tem gerado muito resultado, além de políticas públicas transversais na saúde, na educação, na cultura, no trabalho e na moradia, para de fato superar o racismo estrutural e promover a igualdade racial no Brasil, que é algo tão central. A gente tem alguns resultados, estava falando da lei de cotas, como, por exemplo, uma ampla presença hoje de estudantes negros e negras nas universidades. São mais de 4 milhões de estudantes que ocupam universidades públicas e privadas no Brasil. Isso é um avanço se a gente pensa os dados estatísticos em relação aos anos 2000, né? Quando apenas 2% da população negra estava na universidade.
1: Bom, secretária, a senhora citou aí as questões de cotas, vale para a educação, vale também para o trabalho. Na verdade, o Estatuto da Igualdade Racial reúne direitos em diversas áreas, né? Educação, trabalho, também saúde, na cultura. Na prática, como é que ele impacta a vida da população brasileira?
2: Não, perfeito. O Estatuto, ele orienta as políticas de igualdade racial e traz alguns aspectos que são centrais para a forma como a gente se organiza no governo federal e também em articulação com governos estaduais e municipais para implementar essa política. E traz alguns princípios, como por exemplo da transversalidade. Então, ele prevê essa articulação com os vários ministérios que executam ações voltadas para a igualdade racial e para a superação do racismo.
0: A gente está falando aí de 16 anos da construção dessa política, a senhora mencionou políticas afirmativas também, mas apesar disso a gente ainda continua precisando trabalhar em torno da redução das desigualdades raciais, né, que são uma realidade no país. Quais são os maiores desafios que a senhora considera para que os direitos previstos no Estatuto realmente se tornem uma realidade e se tornem presentes mesmo?
2: Essa pergunta, Mariana, agradeço muito. Eu acho que ela é chave para a gente avaliar o porquê que a política de igualdade racial ainda é muito importante no Brasil hoje. A gente tem avanços fundamentais em marcos legais, temos uma política nacional estruturada, temos o Sistema Nacional de Promoção da Igualdade Racial, que leva essa política para governos estaduais e municipais, mas uma conquista, inclusive, do Estatuto da Igualdade Racial, é ele quem cria o SUS, né, o nosso SUS da Igualdade Racial, que é o SINAPI, e que hoje está presente nos 27 estados da federação e em quase 500 municípios. Vou começar por esse ponto, porque é um ponto que demonstra avanço, mas demonstra também desafio, né? Que é o foco da sua pergunta. E por que é importante a gente avançar nisso? É fundamental que a gente busque

incrementar e capilarizar cada vez mais essa política e avançar em mais estados e municípios. Está em curso uma... foi julgada, né, e está em curso a elaboração da resposta a ela, a DPF Vidas Negras, a DPF 973, que obriga o governo federal a atualizar o segundo plano nacional de promoção da igualdade racial. A gente vem trabalhando nisso, né, ativamente.

0: E, de fato, há na história, né, ao longo da história, um incremento importante na política de igualdade racial no Brasil. É possível a gente avaliar que ainda há muito o que fazer. E os dados que foram publicados recentemente do Fórum Brasileiro de Segurança Pública e do Atlas da Violência, por exemplo, pegando apenas um aspecto, demonstram a relevância da gente avançar na política de igualdade racial para enfrentar esse racismo que toca a vida das pessoas, que toca o cotidiano das pessoas. 83% das vítimas de morte decorrentes de intervenções policiais no Brasil são pessoas negras. E o jovem negro tem 3 vezes mais chance de ser vítima de homicídio no Brasil do que o jovem não negro. Então, essa inequidade tão presente nas famílias, nas mães, né, ela precisa ser enfrentada. E esse enfrentamento, ele também tem algo estruturante para guiar a nossa política de igualdade racial. O Estatuto da Igualdade Racial, ele fortalece isso, e obviamente os dados socioeconômicos, sociais do Brasil, eles são um chamariz para a importância da gente priorizar de forma central a relevância da política de igualdade racial e do enfrentamento ao racismo no nosso, na nossa atuação no Estado brasileiro.
1: Muito bem, nós conversamos com a secretária executiva do Ministério da Igualdade Racial, Bárbara Oliveira Souza. Muito obrigado, secretária, por sua presença aqui na Voz do Brasil.
0: Eu que agradeço, Luciano Seixas, agradeço muito, Mariana Jungmann, por esse espaço dedicado aqui ao Ministério da Igualdade Racial.
2: E é importante a gente destacar os principais canais de denúncia para crimes raciais no país.
1: Caso você viva ou presencie um ato de racismo ou injúria racial, é possível fazer a denúncia por meio do Disque 100, canal de direitos humanos do governo federal.
2: Ou pela plataforma Fala BR, que reúne as ouvidorias também do governo federal.
1: E é sempre bom lembrar que racismo é crime, portanto, pode ser denunciado em delegacias de polícia e para o Ministério Público.
2: Também responsáveis. Vocês já repararam naquele selinho colorido que aparece antes dos desenhos, filmes e jogos de celular? Aquilo ali é a classificação indicativa, uma ajuda de ouro para você saber o que é seguro para a idade do seu filho.
1: Na hora de saber se um filme, desenho ou jogo eletrônico é recomendado para crianças e adolescentes, a classificação indicativa funciona como um instrumento para proteger os jovens de conteúdos impróprios em cada fase do desenvolvimento.
3: A dona de casa, Natália da Silva, tem 4 filhos. Durante o dia, eles estudam, brincam, praticam esportes e fazem atividades ao ar livre. E em alguns momentos, também assistem televisão. Natália conta que o acesso às telas é monitorado por ela, que observa cada conteúdo escolhido.
4: Filmes eu vejo antes, desenho eu costumo sentar para assistir com elas mesmo. Muitas vezes eles mesmos vêm e conversam com a gente sobre o que tem no desenho, sobre curiosidades que eles viram. Mas assim, sempre observando a classificação indicativa de filmes e desenhos.
3: Para orientar a Natália e outros pais na hora de escolher o que é apropriado para os filhos assistirem, existe a classificação indicativa. A informação estabelece a idade recomendada para programas, filmes e até mesmo eventos culturais exibidos em público. Como explica o coordenador de políticas de classificação indicativa audiovisual, Eduardo Nepomuceno.
5: A classificação indicativa é uma informação para as famílias a respeito dos conteúdos presentes nas obras audiovisuais, nos espetáculos públicos, né? Nos streamings, nas TVs a cabo, TV por assinatura, no cinema e nos aplicativos de jogos.
3: A classificação indicativa leva em conta se a produção exibe cenas de violência, se há conteúdo sexual ou de nudez, ou se faz uso ou referência a drogas lícitas e ilícitas. Também observa se há linguagem ofensiva ou situações que possam causar medo ou forte impacto emocional. A partir da identificação desses elementos, é definida a faixa etária adequada para cada fase do desenvolvimento, como destaca o coordenador de políticas de classificação indicativa audiovisual, Eduardo Nepomuceno.
5: Cada um desses grandes eixos tem critérios específicos para cada faixa etária. Em razão desses conteúdos identificados, é que a gente consegue chegar numa faixa etária indicada para cada momento do desenvolvimento das crianças e dos adolescentes.
3: A classificação indicativa de obras audiovisuais funciona como um instrumento de proteção aos direitos de crianças e adolescentes. A neuropsicóloga Renata Nunes destaca como a indicação da idade tem a ver com a compreensão da criança em certas fases da infância.
6: Elas são orientadas por essas fases.

0: do desenvolvimento, para que ela não tenha acesso a conteúdos que ela ainda não está pronta emocionalmente. Mas isso tudo não precisa ser inflexível. Os pais precisam entender quem são seus filhos.
1: Para avaliar qual a classificação indicativa de uma obra do circuito comercial, é atribuída uma faixa etária. Além disso, há uma mensagem que diz os principais temas presentes na obra. Para vídeos disponíveis em plataformas de streaming, a própria plataforma realiza a autoclassificação seguindo os parâmetros estabelecidos. Reportagem Márcia Fernandes.
2: Hoje o Brasil conquistou um novo reconhecimento internacional.
0: Os pais precisam entender quem são seus filhos.
1: Para avaliar qual a classificação indicativa de uma obra do circuito comercial, é atribuída uma faixa etária. Além disso, há uma mensagem que diz os principais temas presentes na obra. Para vídeos disponíveis em plataformas de streaming, a própria plataforma realiza a autoclassificação seguindo os parâmetros estabelecidos. Reportagem Márcia Fernandes.
2: Hoje o Brasil conquistou um novo reconhecimento internacional para a cultura.
3: O teatro
4: durante o ciclo da borracha, período em que a extração do látex deu impulso para um grande crescimento econômico da região norte, que surgiram os teatros Amazonas em Manaus e da Paz em Belém. Era fim do século XIX e a riqueza produzida pelo chamado ouro branco despertou nas elites da época o desejo de reproduzir no coração da maior floresta tropical do mundo, o requinte das grandes capitais europeias. Teatro da Paz, em 1878. Inspirado na arquitetura neoclássica italiana, tornou-se símbolo da prosperidade da capital paraense, então principal porta de saída da borracha para o mundo. Quase duas décadas depois, em 1896, foi a vez do Teatro Amazonas abrir as portas em Manaus. De estilo renascentista, o edifício preserva até hoje parte da arquitetura e decoração originais. Embora inspirados na estética europeia, os dois monumentos incorporaram referências amazônicas, pinturas, madeiras nobres e elementos decorativos da região ajudam a contar a história do encontro entre a cultura local e as influências trazidas do outro lado do Atlântico. O compositor brasileiro Carlos Gomes chegou a se apresentar no Teatro da Paz, mas não conseguiu ver o Amazonas inaugurado. Morreu três meses antes, sendo homenageado na pintura que representa a ópera, no teto do Teatro Manauara. Aliás, marcados pelos concertos clássicos, apresentações de balé e óperas, os espaços também se abriram à cultura popular. Nomes como Milton Nascimento e Roger Waters passaram pelo Amazonas, que recebeu até uma visita inusitada em 1997 das Spice Girls, no auge da carreira. Mais de um século depois de terem sido erguidos como símbolos da riqueza da borracha, os teatros da Amazônia ganharam um novo significado, o de patrimônio de toda a humanidade. O presidente do IFAM, Instituto do Patrimônio Histórico e Artístico Nacional, Davidson Guzmão, destacou que a medida também é um reconhecimento da cultura produzida pela região amazônica.
5: A Amazônia, para além do paradigma do meio ambiente e do patrimônio natural, é também reconhecida pela sua produção cultural, pela sua produção artística e pelos circuitos culturais que os teatros engendram.
4: Os teatros Amazonas e da Paz foram tombados pelo IFAM na década de 1960. Agora passam a figurar juntos na lista do Patrimônio Mundial Cultural da UNESCO, a Organização das Nações Unidas para a Educação, a Ciência e a Cultura, com o nome Teatros da Amazônia. Com isso, o Brasil passa a contar com 26 sítios inscritos na lista. Reportagem Luana Cari.
3: A A Defesa Civil Nacional segue prestando apoio humanitário aos municípios do interior de São Paulo. A região foi atingida por fortes chuvas na última sexta-feira, dia 24.

0: 4.
1: No sábado, foi reconhecida a situação de emergência dos municípios de Taquaritinga, Ribeirão Preto e Dumont.
0: Com a medida, as prefeituras podem solicitar recursos federais para ações de socorro, assistência humanitária à população afetada e recuperação das áreas atingidas.
1: Foram realizadas também visitas aos municípios de Guariba e Dumont para levantamento dos danos.
0: O diretor do Departamento de Assistência Humanitária do Ministério da Integração e do Desenvolvimento Regional, Wesley de Almeida Felinto, deu detalhes da ação.
2: Conseguimos depois ao município de Guariba, o mais afetado da região, e sentamos com a Defesa Civil do município para iniciarmos o processo de reconhecimento federal e as orientações junto ao setor de engenharia e inspeções em campo para orientação quanto às ações de assistência humanitária, restabelecimento dos serviços essenciais e recuperação. Neste momento, a gente se encontra no município de Dumont, finalizando também o reconhecimento federal para posterior envio à Defesa Civil Estadual de São Paulo, e a equipe de engenharia está em campo, visitando ainda algumas áreas afetadas no município de Dumont.
1: E um alerta pelo celular informa se onde você vive corre algum risco de evento climático intenso, sejam chuvas ou incêndios.
0: Com esse aviso, é possível se prevenir contra desastres.
3: A Defesa Civil Nacional oferece um serviço gratuito para envio de alertas sobre situações de emergência diretamente ao celular. As mensagens podem avisar sobre chuvas intensas, alagamentos, deslizamentos de terra, incêndios florestais, tornados e outros riscos. O cadastro pode ser feito por SMS, WhatsApp ou Telegram. Para receber por mensagem, basta enviar o CEP da localidade de interesse para o número 40199. No WhatsApp, é necessário iniciar uma conversa com o número 61 20 34 4611 e seguir as orientações do assistente virtual. No Telegram, basta procurar por Defesa Civil Alertas, enviar a mensagem Olá e concluir o cadastro. Também é possível receber avisos automaticamente pela TV por assinatura, pelos alertas públicos do Google e pela tecnologia Cell Broadcast, disponível em aparelhos compatíveis conectados às redes 4G e 5G. Nesses casos, não é necessário fazer cadastro. Natália Koslick para a Voz do Brasil.
1: E essas foram as notícias do governo federal.
0: Fique agora com as notícias do Poder Judiciário e do Congresso Nacional. Boa noite.
1: Boa noite, bom fim. Boa noite, até amanhã.
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0: O aposentado Otávio Galotti é velado no Supremo Tribunal Federal com a presença de ministros, autoridades e familiares. TSE realiza a Semana Nacional do Sistema Eletrônico de Votação entre 3 e 9 de agosto. STJ decide que prazo de 90 dias para indenização em proteção veicular é válido. Boa noite, eu sou Marcela Luiza. O Supremo Tribunal Federal decretou luto oficial de 3 dias pelo falecimento do ministro aposentado Otávio Galotti, que morreu ontem aos 95 anos. Nesta segunda-feira, houve o velório no Salão Branco do Tribunal, com a presença de ministros, autoridades e familiares. O presidente do STF, ministro Edson Fachin, destacou o papel de Galotti na magistratura brasileira.
1: Recordar o ministro Galotti. Não evocamos apenas o integrante da história deste tribunal. Evocamos uma determinada compreensão da magistratura, aquela que reconhece que a autoridade moral precede a autoridade jurídica, que a legitimidade das decisões repousa antes de tudo na integridade daqueles que a proferem. A morte interrompe uma biografia, mas não alcança um legado. As decisões permanecem nos livros, os ensinamentos permanecem na memória de todos nós. O exemplo permanece nas instituições.
0: Nascido no Rio de Janeiro em 1930, Otávio Galotti formou-se em Direito em 1953. Foi integrante do STF entre 1984 e 2000, sendo presidente da Corte de 93 a 95. Também presidiu o Tribunal

0: Tribunal Superior Eleitoral entre 1994 e 1996 e teve papel relevante na consolidação da jurisprudência constitucional durante os primeiros anos de vigência da Constituição de 88. O sepultamento está marcado para amanhã no Rio de Janeiro. Tribunal Superior Eleitoral realiza a primeira edição da Semana Nacional do Sistema Eletrônico de Votação de 3 a 9 de agosto. Rimac Souto.
1: O objetivo é aproximar a justiça eleitoral da sociedade e ampliar o conhecimento sobre o funcionamento, a segurança, a transparência e a auditabilidade da urna eletrônica. O lançamento da Semana Nacional do Sistema Eletrônico de Votação será feito pelo presidente do TSE, ministro Cássio Nunes Marques, durante a sessão plenária de abertura do segundo semestre forense de 2026, na próxima segunda-feira, dia 3 de agosto. A iniciativa envolve todos os tribunais regionais eleitorais do país, com ações como visitas a escolas, demonstrações da urna eletrônica, palestras, exposições e distribuições de materiais informativos oficiais sobre o processo eleitoral. A programação termina no domingo, dia 9 de agosto, com a Corrida pela Democracia, no Autódromo Nelson Piquet, em Brasília.
0: Para a terceira turma do STJ, é válida a cláusula de contratos de proteção patrimonial mutualista, que estabelece prazo de até 90 dias úteis para o pagamento de indenização após um prejuízo. Tiago Vamide.
2: Os ministros analisaram o caso de um associado de uma cooperativa de transportes de Goiás que teve veículo roubado e questionou a demora no pagamento da indenização. O colegiado entendeu que os contratos de proteção patrimonial mutualista têm características diferentes dos seguros tradicionais e por isso não se aplicam automaticamente às regras da SUSEP que estabelecem um prazo de até 30 dias para seguradoras. Segundo o relator do caso, o ministro Ricardo Vilas Boas Cueva, a Lei Complementar 213 de 2025 passou a prever a fiscalização dessas operações pela SUSEP, mas ainda não há uma regulamentação específica para esse tipo de contrato.
0: Estão abertas as inscrições para o mutirão da 16ª Semana Nacional da Execução Trabalhista. Rocine Gomes.
3: Essa é uma forma mais radical de fazer com que a decisão judicial seja cumprida e que tudo o que é devido seja pago. Com o slogan Seu Direito por Inteiro, a iniciativa, marcada para o período de 14 a 18 de setembro em todo o Brasil, é um esforço concentrado para localizar bens de devedores, incentivar acordos e dar mais celeridade ao pagamento dos créditos trabalhistas. Para outras informações sobre a 16ª Semana Nacional da Execução Trabalhista, acesse csjt.jus.br.
0: 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Uma boa noite e até amanhã.

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1: Eu sou Paula Groba.
2: E eu sou Ricardo Nakaoka.
1: E estes são os destaques de hoje do Jornal do Senado, que começa agora.
2: Comissão de Relações Exteriores vai acompanhar medidas do governo contra a tarifaço dos Estados Unidos.
1: Nova lei permite venda de spray de pimenta para mulheres.
2: Senado aprova projetos para fortalecer a recuperação ambiental e a economia circular.
1: Boa noite.
2: Boa noite.
1: As novas tarifas impostas pelos Estados Unidos a produtos brasileiros acendeu um alerta no Senado.
2: A Comissão de Relações Exteriores quer avaliar a resposta do governo e possíveis medidas do Congresso. O tema será debatido pelo colegiado, que solicitou informações sobre as ações do Brasil diante desse novo cenário. Repórter Márcio Maturana.
3: O presidente da Comissão de Relações Exteriores, senador Nelsinho Tradi, do PSD de Mato Grosso do Sul, enviou um pedido de informações ao Ministério do Desenvolvimento, Indústria, Comércio e Serviços sobre a estratégia do Brasil em relação às novas tarifas de 25% impostas pelo presidente dos Estados Unidos, Donald Trump, sobre produtos brasileiros. Uma das perguntas é sobre a possível aplicação da Lei da Reciprocidade Econômica, aprovada pelo Congresso em 2025.
4: O Congresso

0: aprovou essa legislação e agora cabe ao Senado acompanhar a sua implementação. Precisamos entender se os instrumentos criados são suficientes para enfrentar uma situação como essa e, se necessário, discutir aperfeiçoamentos, sempre com base em critérios técnicos e na proteção da economia brasileira.
1: As novas tarifas de Trump alcançam 3 mil itens, o que significa 18% das exportações brasileiras para os Estados Unidos, segundo cálculos do Ministério do Desenvolvimento. Isso corresponde a 37,6 bilhões de reais, com base nas exportações de 2024, antes dos primeiros tarifaços. No mesmo dia em que começou o novo tarifaço, 22 de julho, o presidente Lula assinou uma medida provisória criando o Plano Brasil Soberano 3, que abre 18 bilhões e meio de reais em linhas de crédito com juros subsidiados para exportadores. Também nessa data, Lula sancionou uma lei derivada de outra medida provisória que criou linhas de financiamento no Plano Brasil Soberano, com expansão apresentada pelo Congresso Nacional para setores estratégicos. O objetivo do pedido de informações, segundo Nelson Utrade, é oferecer aos senadores informações técnicas para eventuais iniciativas legislativas.
0: A Comissão de Relações Exteriores não substitui o Executivo na condução da política comercial, mas pode contribuir para a construção de soluções e acompanhar a atuação do governo. Foi isso que fizemos desde o início.
1: No dia 4 de agosto, o grupo de trabalho criado pela Comissão de Relações Exteriores vai discutir novos mercados para as exportações brasileiras com representantes do governo e do setor privado, priorizando questões sobre proteínas de origem animal.
2: A proposta, que cria medidas de apoio às empresas brasileiras afetadas pelo tarifaço dos Estados Unidos, é uma das 32 medidas provisórias que aguardam votação no Congresso. Na próxima semana, o Congresso Nacional retoma os trabalhos e, entre as propostas pendentes, estão também a que prevê subsídios para combustíveis e a chamada taxa das blusinhas, que alterou as regras de tributação das compras internacionais de pequeno valor. As medidas provisórias têm efeito imediato, mas precisam ser aprovadas pelo Congresso para virarem lei. Se não forem votadas em até 120 dias, perdem a validade.
3: Também aguarda análise o novo Desenrola Brasil, voltado à renegociação de dívidas de pessoas físicas, microempresas e estudantes. O programa permite que devedores com renda mensal de até R$8.105 refinanciem dívidas de até R$15.000 por banco, com juros de até 1,99% ao mês. Para o senador Paulo Paim, do PT do Rio Grande do Sul, a iniciativa contribui para a recuperação da economia e o alívio do orçamento das famílias. A medida provisória ainda depende da instalação da comissão mista para começar a ser analisada e depois seguir para a Câmara e o Senado.
4: Trata-se de uma medida concreta que oferece condições reais para que as pessoas saiam do sufoco financeiro. É uma forma de devolver dignidade a quem mais precisa, aliviando o orçamento das famílias e permitindo que voltem a planejar suas vidas com mais segurança.
2: Mulheres vítimas de violência passam a ter uma nova forma de autodefesa prevista em lei. Foi sancionada a norma que autoriza a venda de spray de pimenta para uso civil feminino, com regras para a compra e a utilização da substância.
3: A lei foi sancionada em meio ao aumento de casos de violência contra a mulher no país. Repórter Patrícia Oliveira.
5: A nova lei sancionada pelo presidente Lula permite a comercialização, aquisição e posse do spray de pimenta para a defesa pessoal das mulheres com mais de 18 anos. Esse spray provoca ardência intensa nos olhos, na pele e nas mucosas e assim pode conter temporariamente o agressor. O uso dessa substância até então era restrito às forças de segurança pública e às forças armadas. O estabelecimento que comercializar o spray deverá manter o registro da venda e a identificação da compradora pelo prazo de 5 anos. O senador Laércio Oliveira, do Progressistas de Sergipe, foi o relator do projeto aprovado no Senado que deu origem à lei. Para ele, a nova lei vai ajudar na proteção da integridade física, psicológica e sexual das mulheres.
6: Essas práticas de feminicídio que a gente tem ouvido todos os dias nos deixam atônitos e muito preocupados, e a gente precisa

0: A criar mecanismos de segurança de proteção da própria mulher.
1: Um regulamento deverá definir as especificações técnicas do spray, os limites de capacidade da embalagem, a concentração da substância e os padrões de segurança do conteúdo.
2: E a Comissão de Direitos Humanos aprovou uma recomendação ao Ministério da Saúde para agilizar o atendimento de crianças com fissura lábio-palatina pelo SUS. A proposta prevê que o tratamento especializado comece em até 30 dias após o diagnóstico.
3: A indicação recomenda o prazo máximo de um mês entre o diagnóstico e o início do tratamento. A fissura lábio-palatina atinge um em cada 650 recém-nascidos no Brasil e pode comprometer a alimentação, a fala e a audição. A senadora Damaris Alves, do Republicanos do Distrito Federal, destacou que o atendimento precoce reduz complicações. O tratamento inclui cirurgias e acompanhamento multiprofissional. A recomendação segue agora para análise do Ministério da Saúde.
2: Reciclagem de baterias de carros elétricos e restauração de seringais da Amazônia. Esses foram alguns dos temas de projetos aprovados na Comissão de Meio Ambiente nesse primeiro semestre.
3: Um projeto que aumenta a pena para maus tratos a animais também foi aprovado pelo colegiado. Repórter César Mendes.
4: Recuperação florestal, economia circular e agricultura regenerativa foram temas de projetos aprovados na Comissão de Meio Ambiente. Relator da proposta que cria a Política Nacional de Revitalização dos Seringais Amazônicos, agora em análise na Comissão de Agricultura, o senador Beto Faro, do PT do Pará, disse que o declínio da atividade seringueira trouxe degradação ambiental.
5: O projeto oferece uma resposta a esses desafios ao incentivar a recuperação e revitalização dos seringais nativos.
4: Já o projeto que estabelece regras para reciclagem e rastreabilidade de baterias de veículos elétricos e híbridos é do senador Jacques Wagner, do PT da Bahia, mas o texto aprovado foi o do substitutivo do senador Confúcio Moura, do MDB de Rondônia.
6: A Política Nacional de Circularidade de Baterias é fundamental para acompanhar a evolução da mobilidade elétrica.
4: Também foram aprovadas pelo colegiado as políticas nacionais de fomento à agricultura regenerativa, do senador Sérgio Petecão, do PSD do Acre, e de desenvolvimento sustentável da pesca, do senador Alessandro Vieira, do MDB de Sergipe, além do aumento da pena para maus tratos a animais, proposta pelo senador Confúcio Moura.
2: E o Brasil passou a proibir a produção e a comercialização de alimentos obtidos por meio da alimentação forçada de animais. A lei, sancionada pelo presidente Lula, entra em vigor em 180 dias e atinge principalmente o foie gras, produzido a partir do fígado de patos e gansos submetidos à ingestão forçada de alimentos.
3: A norma teve origem em um projeto do senador Eduardo Girão, do Novo do Ceará. Quem descumprir a lei estará sujeito às penalidades previstas na Lei de Crimes Ambientais, como detenção, multa e sanções administrativas. Com edição de Paula Groba e trabalhos técnicos de Eliseu Caires, o Jornal do Senado fica por aqui. Acompanhe agora as notícias da Câmara dos Deputados. Boa noite.
2: Boa noite e até amanhã.

0: crime sexual contra menores de 12 anos.
1: Proposta amplia a bolsa permanência do ProUni para alunos de meio período.
0: Deputados obrigam a elaboração do plano de assistência social a cada década.
1: Boa noite. A Câmara aprovou proposta que obriga o governo a elaborar o plano de assistência social a cada 10 anos. A repórter Maria Neves tem mais detalhes sobre o texto que já foi encaminhado ao Senado.
2: A Comissão de Constituição e Justiça da Câmara dos Deputados aprovou o projeto que obriga o Poder Executivo a elaborar periodicamente o plano decenal de assistência social. Pelo texto da deputada Laura Carneiro, do PSD do Rio de Janeiro, a cada 10 anos o poder público deve prever metas e estratégias para melhorar o atendimento à população mais vulnerável. Laura Carneiro explica que o país conta atualmente com um plano de assistência com vigência entre 2016 e 2026. No entanto, ao contrário do que ocorre na educação, a elaboração do planejamento decenal ainda não é obrigatória por lei. Na opinião da parlamentar, estabelecer metas e diretrizes claras é fundamental para garantir a estabilidade das políticas de assistência social.

0: geral.
1: Em última análise, o mais importante é manter os programas de assistência social. Já é uma prática recomendada pela LOAS e agora a gente vai torná-la obrigatória. Esse plano decenal vai fortalecer as políticas públicas e evitar que a gente tenha qualquer tipo de retrocesso quando se avança numa política que atingiu aquelas determinadas metas.
0: A proposta aprovada determina que as metas do Plano Decenal de Assistência Social sejam elaboradas com base nos dados oficiais do Sistema Único de Assistência Social. Ainda de acordo com o texto, o Conselho Nacional de Assistência Social será responsável por aprovar e acompanhar os resultados do planejamento em conjunto com o governo federal. Da Rádio Câmara de Brasília, Maria Neves.
2: Comissões. Presidente da Comissão de Previdência, Assistência Social, Infância, Adolescência e Família, Bruno Ganem, do Podemos de São Paulo, faz um balanço positivo dos trabalhos do colegiado. Para ele, a estratégia de priorizar projetos de consenso permitiu destravar votações e acelerar a análise de propostas.
3: Em comum acordo entre todos os membros, a gente buscou priorizar as pautas consensuais e tem sido uma experiência muito bem sucedida. Quero, inclusive, parabenizar todos os membros pela forma com que permitiram que a gente buscasse esses projetos de consenso, e o que a gente descobriu é que são centenas de projetos que todo mundo é favorável, mas por uma ou outra razão acaba ficando parado, porque a gente perde muito tempo olhando aquilo que não é consenso.
4: Bruno Ganem afirma que a comissão está perto de zerar a fila de projetos consensuais, muitos deles voltados à proteção de crianças e adolescentes. O deputado também destaca avanços na pauta previdenciária a partir da construção de convergências entre os parlamentares.
2: Educação. Avança na Câmara projeto que amplia a bolsa permanência do ProUni para estudantes de meio período. O texto foi aprovado na Comissão de Educação, como informa a repórter Júlia Lopes.
5: Estudantes matriculados em cursos de meio período poderão passar a ter acesso à bolsa permanência do programa Universidade para Todos, o ProUni. O projeto do deputado Túlio Gadelha, do PSD de Pernambuco, foi aprovado na Comissão de Educação da Câmara dos Deputados. Atualmente, a legislação prevê o benefício apenas para estudantes de cursos presenciais em período integral, com carga horária mínima de 6 horas diárias. Na prática, a proposta retira o critério de carga horária mínima do curso de graduação para a concessão da bolsa. O programa Bolsa Permanência é um auxílio financeiro mensal destinado a estudantes de graduação em situação de vulnerabilidade socioeconômica. O objetivo é evitar a evasão universitária, ajudando no pagamento de despesas como moradia, alimentação e transporte. O valor atual da bolsa é de R$ 700 e atende bolsistas do ProUni com renda familiar por pessoa de até um salário mínimo e meio. O relator da proposta, deputado Pedro Kizai, do PT de Santa Catarina, também incluiu no texto aprovado que o Ministério da Educação poderá exigir frequência e aprovação dos estudantes para a garantia do benefício.
6: Nós deixamos aberto e claro na lei que o Ministério da Educação vai exigir frequência, aprovação. Por quê? Porque se ele está recebendo dinheiro público do ProUni e mais uma bolsa permanência, ele agora precisa o quê? Dar conta do recado, como a gente diz. Dar conta, estudar, frequentar, aprovar e se profissionalizar.
5: A proposta que amplia o acesso à bolsa permanência para estudantes de graduação em cursos de meio período segue agora para análise na Comissão de Finanças e Tributação da Câmara dos Deputados. Da Rádio Câmara de Brasília, Júlia Lopes.
4: Rafael Brito, do MDB de Alagoas, defende a ampliação do programa Pé de Meia para todos os estudantes do ensino médio da rede pública, sem restrições de renda. O deputado argumenta que a permanência na escola é um desafio que vai além da condição socioeconômica das famílias.
2: Rafael Brito afirma que a experiência do programa Cartão Escola 10 em Alagoas inspirou o Pé de Meia e contribuiu para reduzir a reprovação e a evasão escolar. Ele acredita que a universalização do benefício fortalece a educação e incentiva mais jovens a concluírem o ensino médio.
7: E quando a gente criou aqui em Alagoas, a gente criou o programa de forma universal. Todo aluno que está matriculado no ensino médio das escolas públicas de Alagoas recebem o cartão Escola 10, o que fez com que a nossa taxa de reprovação caísse.

0: que fez com que o percentual de estudantes em atraso caísse e o que fez principalmente com que Alagoas pudesse praticamente dobrar o número de concluintes no ensino médio por ano. Antes de existir o programa, em Alagoas se formavam aproximadamente 26 mil estudantes e no ano passado se formaram 47 mil estudantes.
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2: Saúde.
3: A Comissão de Saúde aprovou a exigência de desfibriladores em locais de grande circulação. A repórter Sofia Peçanha traz mais informações sobre a proposta.
1: A Comissão de Saúde aprovou o projeto que torna obrigatória a presença de desfibriladores externos automáticos em locais de grande concentração de pessoas, ambulâncias e veículos de resgate em todo o país. O desfibrilador serve para aplicar choques elétricos controlados que ajudam a restabelecer o ritmo normal do coração em caso de parada cardiorrespiratória. O texto aprovado reúne 11 propostas que tratavam da instalação de desfibriladores em diferentes locais. Por isso, o relator, o deputado doutor Luiz Ovando, do PP do Mato Grosso do Sul, optou por estabelecer critérios mais objetivos para definir os locais obrigados a disponibilizar os equipamentos. A medida valerá para eventos artísticos, esportivos e comerciais com circulação superior a 1.000 pessoas por dia, além de aeroportos, portos, rodoviárias e estações ferroviárias. O texto também inclui trens, aeronaves e embarcações com capacidade para 500 ou mais passageiros, academias com pelo menos 1.000 alunos matriculados e ainda ambulâncias e veículos de resgate. Durante a votação da comissão, o deputado Luiz Ovando, que é cardiologista, destacou que a presença dos equipamentos pode ser decisiva em casos de parada cardíaca.
4: Sua disponibilização será fundamental para permitir a rápida intervenção em casos da parada cardíaca, o que aumenta as chances de sobrevivência da vítima. A presença do aparelho, combinado com o treinamento do pessoal para seu uso, pode salvar vidas.
1: Pelo projeto, os responsáveis pelos estabelecimentos deverão adquirir os aparelhos, garantir sua manutenção e disponibilizar profissionais capacitados para realizar manobras de reanimação cardiopulmonar e operar o equipamento. Além disso, os desfibriladores deverão permanecer acessíveis durante todo o período de funcionamento dos locais que recebem público. Em caso de descumprimento, o texto prevê advertência na primeira autuação, multa de R$5.000 e possibilidade de interdição do estabelecimento. A multa poderá ser dobrada em caso de reincidência. O projeto que torna obrigatória a disponibilização de desfibriladores cardíacos em locais de grande concentração de pessoas será analisado pela Comissão de Constituição e Justiça. Da Rádio Câmara de Brasília, Sofia Peçanha.
2: Desenvolvimento Regional.
5: Maria do Rosário, do PT, defende a aprovação de projeto de sua autoria que cria regiões de insegurança hídrica no Rio Grande do Sul. Ela argumenta que a metade sul do estado enfrenta secas recorrentes com falta de água potável para a população e para a agricultura familiar.
6: Para resolver essa situação de a cada ano novos decretos de emergência, nós queremos que a metade sul do Rio Grande do Sul, onde a seca tem se instalado a cada ano, ela seja declarada como uma área de insegurança hídrica. Essa proposta, ela vem de acordo com os objetivos do Milênio das Nações Unidas, que diz que a segurança hídrica é um dos princípios para garantia da qualidade de vida. E a prevenção exige a gente atuar sobre as mudanças climáticas de forma a termos infraestrutura adequada na capital, Porto Alegre, nas grandes cidades e nas pequenas também.
3: Maria do Rosário elogia o esforço do governo federal no socorro ao Rio Grande do Sul, especialmente após as enchentes que atingiram o estado em janeiro de 2024. Ela também defende investimentos em infraestrutura, defesa civil e recuperação ambiental contra os impactos das mudanças climáticas.
5: Projeto de Zé Silva do União de Minas Gerais proíbe a reconstituição de leite em pó importado para a produção de alimentos para o consumo humano. Segundo o deputado, a ideia é proteger mais de 1 milhão de produtores rurais que enfrentam uma queda no preço do leite.
7: O produtor não precisa de favor do Congresso Nacional, não precisa de favor do governo, ele precisa de respeito. E esse respeito é a aprovação do meu projeto, que já temos já um efeito prático no Paraná. Já foi proibido por uma lei estadual e já no primeiro mês reduziu a importação da metade de leite que o Paraná

0: confortável. Então tá claro que é preciso aprovar esse projeto.
1: Zé Silva argumenta que a proposta pretende reduzir os impactos da importação de leite em pó sobre a cadeia produtiva nacional. O projeto já foi aprovado na Comissão de Agricultura e aguarda análise na Comissão de Constituição e Justiça.
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0: aprova aumento de pena para responsáveis legais nos casos de homicídio contra menores com deficiência. A repórter Silvia Munhato tem mais detalhes da medida.
1: A Comissão de Defesa dos Direitos das Pessoas com Deficiência aprovou o projeto que aumenta a pena para pais, mães ou responsáveis legais que praticarem homicídio contra crianças e adolescentes com deficiência. O relator na comissão, deputado Márcio Anaiser, do Solidariedade do Maranhão, defendeu a mudança.
2: Justifica-se a opção pela instituição de uma circunstância qualificadora por serem os pais e responsáveis aqueles com maior obrigação de zelar pela proteção e pelo desenvolvimento de crianças e adolescentes com deficiência.
1: O deputado especificou que a pena será de 12 a 30 anos de reclusão, acrescida de duas causas de aumento, um terço até a metade pela deficiência e dois terços pela autoridade do agente. O projeto que aumenta a pena de responsáveis legais que praticam homicídio contra crianças e adolescentes deverá ser analisado agora pela Comissão de Previdência, Assistência Social, Infância, Adolescência e Família. Da Rádio Câmara de Brasília, Silvio Minhato.
3: Transportes.
4: Kim Kataguiri, do Missão de São Paulo, é um dos autores da proposta que limita a alíquota máxima do IPVA a 1% do valor do veículo. O objetivo, segundo o deputado, é tentar tornar a carga tributária mais justa.
5: Então, o governador, a Assembleia Legislativa, vai poder decidir entre 0 a 1% do valor venal do veículo, e a principal base de cálculo passa a ser o peso do veículo e o seu impacto ambiental. A gente se espelhou na legislação do Japão, de alguns países europeus e de alguns estados dos Estados Unidos, que consideram que o peso, ele é uma forma justa de se calcular o tributo sobre o veículo, porque quanto mais pesado o veículo, maior o impacto dele sobre o asfalto, maior a necessidade de manutenção das vias.
0: A proposta de Kim Kataguiri prevê compensar a redução da arrecadação com cortes de despesas do poder público, como a limitação de gastos dos legislativos e de publicidade institucional. Para o deputado, a medida aumenta a receita pública sem criar mais impostos.
3: Segurança Pública.
4: Avança na Câmara a proposta que torna imprescritíveis crimes sexuais contra menores de 12 anos.
0: Conheça detalhes da matéria na reportagem de Paula Bittar.
6: A Comissão de Constituição e Justiça da Câmara aprovou a proposta de emenda à Constituição que torna crimes sexuais cometidos contra menores de 12 anos de idade imprescritíveis. Hoje, por exemplo, o crime de estupro de vulnerável prescreve em 20 anos e a contagem para a prescrição começa a partir dos 18 anos da vítima, a não ser que a ação penal já tenha sido iniciada em data anterior. A relatora na comissão, deputada Júlia Zanatta, do PL de Santa Catarina, avaliou que a proposta fortalece a dignidade e a integridade sexual das crianças. Ela também citou um caso recente para defender a importância da medida.
7: Uma notícia muito triste vinda do Ceará: uma bebê de 10 meses morreu porque foi estuprada por dois homens, um de 22 anos. E me surpreende estupro contra vulneráveis não ser ainda imprescritível.
6: A proposta que torna crimes sexuais cometidos contra menores de 12 anos de idade imprescritíveis ainda precisa ser analisada por uma comissão especial e depois segue para apreciação do plenário, onde precisará ser votada em dois turnos.

0: Outra proposta aprovada pela CCJ foi projeto que determina a monitoração eletrônica dos condenados em primeira instância pelo crime de estupro de vulnerável. De acordo com o Código Penal, o crime de estupro de vulnerável consiste em ter conjunção carnal ou praticar outro ato libidinoso com menor de 14 anos e tem pena de reclusão de 10 a 18 anos. Esse projeto já pode seguir para análise do Senado, a menos que haja recurso para votação antes pelo plenário da Câmara. Da Rádio Câmara, de Brasília, Paula Bittar.
1: Meio Ambiente.
2: Projeto de Felipe Beccari do Podemos de São Paulo aumenta a pena para crimes de maus tratos contra animais cometidos com o objetivo de divulgação em plataformas digitais. A proposta busca combater desafios e competições que incentivam esse tipo de violência na internet.
3: A gente vem com esse projeto para poder dar uma contra-resposta, dar uma resposta imediata, né, dizendo que essa crueldade, que com o fim de diversão, com o fim de competição nas plataformas digitais, ela tem que ser freada urgentemente, né? Então, isso foge daquele habitual dos maus tratos na rua, nas denúncias que a gente atende. Então, esse projeto vem ampliar, dobrar a pena praticamente para quem comete o maus tratos com esse fim. Não porque queria cometer o maus tratos ou porque não gosto do animal, mas simplesmente por uma gincana.
4: A pena atual para maus tratos a animais pode chegar a 5 anos de prisão. Com a aprovação do projeto, quem cometer o crime com o objetivo de divulgar em plataformas digitais pode ter a pena praticamente dobrada. Felipe Beccari alerta que a prática tem crescido de forma silenciosa, especialmente durante a madrugada.
2: Termina agora o Jornal Câmara dos Deputados, produzido pela Rádio Câmara, com trabalhos técnicos de Wellington Teles e apresentação de Val Monteiro e Márcia Aquilissardi. Uma boa noite para você.
4: Você fica agora com as notícias do Tribunal de Contas da União. Boa noite.
1: Minuto do TCU.
5: O Tribunal de Contas da União avaliou como universidades e institutos federais organizam a área de tecnologia da informação. A auditoria analisou se o modelo adotado garante o funcionamento dos sistemas que apoiam atividades como ensino, pesquisa e gestão. O trabalho identificou problemas como falta de integração entre as instituições, compras feitas de forma isolada e carência de profissionais especializados. A fiscalização também identificou dificuldades para acompanhar os gastos com tecnologia. Para o TCU, as falhas podem aumentar os custos e reduzir a eficiência dos serviços. O tribunal recomendou medidas para ampliar e melhorar o planejamento da área de tecnologia da informação nas instituições. 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
1: 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Boa noite.

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5:02 e vamos ler o nosso salmo de hoje, o salmo do dia. O salmo de hoje é o salmo de número 136. É um hino de gratidão. E diz assim: tem graças a Deus o Senhor, porque Ele é bom e o seu amor dura para sempre. Dêem graças ao mais poderoso de todos os deuses, pois o seu amor dura para todo sempre. Dêem graças ao mais poderoso de todos os senhores, pois seu amor dura para todo sempre. Somente o Senhor faz grandes coisas e o seu amor dura para sempre. Pela sua sabedoria ele fez o céu e o seu amor dura para sempre. Ele pôs a terra sobre as águas profundas e o seu amor dura para sempre. Ele fez o sol, a lua e o seu amor dura para sempre. Fez o sol para governar o dia, seu amor dura para sempre. Fez a lua e as estrelas para governarem a noite, seu amor dura para sempre. Em cada lar dos egípcios, ele matou o primeiro filho e o seu amor dura para sempre. Ele tirou do Egito o povo de Israel, o seu amor dura para sempre. Ele tirou com a sua mão forte, com seu braço poderoso, e o seu amor dura para sempre. Ele dividiu o Mar Vermelho em duas partes e o seu amor dura para sempre. Fez com que o povo de Israel passasse por meio do mar.

0: e o seu amor dura para sempre. Ali o mar se afogou, o rei do Egito e o seu exército, e o seu amor dura para sempre. Deus guiou o seu povo no deserto e o seu amor dura para sempre. Matou os reis poderosos e o seu amor dura para sempre. Matou os reis famosos e o seu amor dura para sempre. Matou Sion, rei dos amorreus, e matou Og, rei de Bazã, e o seu amor dura para sempre. Ele deu ao seu povo as terras desses reis, e o seu amor dura para sempre. Deu essas terras ao povo de Israel, seu servo, e o seu amor dura para sempre. Quando fomos derrotados, não se esqueceu de nós, pois o seu amor dura para sempre. Ele nos livrou dos nossos inimigos, pois o seu amor dura para sempre. Ele é que dá comida aos seres humanos e aos animais, e o seu amor dura para sempre. Dêem graças ao Deus do céu, pois o seu amor dura para sempre. Que o amor de Deus seja a maior motivação de glorificá-lo, porque tem nos alcançado a cada dia e a cada manhã.
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0: Tudo bem com a vida e junto com você estou chegando na sua manhã desta terça-feira, hoje, 28 de julho de 2026. E vamos juntos, hein? Vamos juntos aqui pelo nosso bom dia, fazendo a festa no seu rádio e a partir de agora no ar, pela 99.5 FM, Rádio Muriaé. Estamos aqui junto para fazermos desta manhã de terça-feira, uma manhã para lá de especial, junto com você, aqui pela 99.5 FM, o nosso Bom Dia Muriaé, que já traz a previsão do tempo, prestação de serviço, vamos falar de futebol, vamos falar aí com notícias maravilhosas aí para os nossos amigos caminhoneiros, vamos trazer muita informação, música do jeito que você gosta, do jeito que você quer, a música raiz da música sertaneja, o jeito que você gosta da música sertaneja, é? Gosta? Então vamos juntos nesta viagem aqui desta terça-feira até às 7 da manhã, ficarmos juntinhos aqui pela 99.5 FM e fazer a festa com você, tá bom? Olha só, gente, não estou sozinho não, hein? É, já tem gente que madrugou aqui junto comigo, era 4h30 aí, ó. A minha amiga Sandra Tavares, lá de Barão, já tava chegando por aqui, às 4h33 já tava me esperando aqui, a Lúcia, lá de São Paulo, com a sua mensagem linda de um bom dia, que diz assim, ó, que o seu dia seja maravilhoso, cheio de coisas boas, sobre a proteção de Deus, que é o melhor, né, gente? O amor do Papai do Céu dura para sempre, como lemos aí no Salmo 40, 146. Que bacana! Bom dia, Lúcia, um abraço. Obrigado também, tá? Ó, a Sandra, já nós vamos ouvir aí a sua mensagem de voz, tá? Pois bem, quem mandou uma linda mensagem pra gente, que hoje você sinta a presença de Deus a cada detalhe, que tenha um dia abençoado e cheio de coisas boas, essa aqui foi a mensagem de quem mandou pra gente aqui, ó, foi a Ivonete.

Melhor, né, gente? O amor do Papai do Céu dura para sempre, como lemos aí no Salmo 40, 146. Que bacana! Bom dia, Lúcia, um abraço. Obrigado também, tá? Ó, a Sandra, já nós vamos ouvir aí a sua mensagem de voz, tá? Pois bem, quem mandou uma linda mensagem pra gente, que hoje você sinta a presença de Deus a cada detalhe, que tenha um dia abençoado e cheio de coisas boas. Essa aqui foi a mensagem de quem mandou pra gente aqui, ó, foi a Ivonete Almeida. Obrigado pelo carinho, Ivonete. Um abraço, querida. Também quem já chegou aqui, a Zilda lá do aeroporto, mandou sua mensagem de voz. Top, top, top, bacana. Também aí o meu amigo Adi da farmácia já chegou por aqui, desejando um bom dia pra todo mundo lá da Preço Justo e também do bairro Santo Antônio da Gameleira. Meu amigo, bom dia também, meu amigo que já chegou aqui, o José Fuoche, né? É isso aí. Eu acho que eu tô pronunciando certo, né? Obrigado pelo carinho. Tudo de bom, meu amigo? Um abraço, querido. Valeu pela sintonia e vamos juntos fazendo a festa no seu rádio com muito mais pra você, tá bom? Aos aniversariantes do dia, dedico toda a nossa programação a você, vigilante noturno, porteiro de edifício, a todos do setor de enfermagem, os farmacêuticos de plantão, para todos que estão aí na sintonia também das redes hoteleiras, hospitalares, das panificadoras, padarias, pastelarias, meus amigos vigilantes noturnos, meus amigos garis, também a todos do setor de reciclagem, meus amigos da força de segurança, policiais militares e civil, corpo de bombeiros, SAMU, todos vocês, o nosso abraço, o nosso carinho. Para você que no plantãozão da noite está trabalhando na sua profissão lícita e abençoada pelo Papai do Céu, tenha um bom dia. E para você no sítio, na fazenda, na chácara, também aí meu amigo retireiro e retireiro, um ótimo dia pra vocês, tá bom? Lil e Léo chega cantando pra gente, Paineira Velha, 5:08, bom dia. Um abraço ao vovô, à vovó.

0: entendeu? Maneira, velho.
1: Bom dia, Muriel. E a previsão do tempo?
0: Vamos com a previsão do tempo no dia de hoje. Desta terça-feira será de sol com névoa apenas fraca ao amanhecer. Temperatura mínima fica em 14, a máxima chega a 28 graus. Já a umidade relativa do ar tende a variar de 55% a 95%. Chitãozinho e Xororó, no Rancho Fundo, 5 e 12.

9h16 agora, bom dia pra você na sintonia da 99.5 FM. Deixa eu mandar um abraço e um beijo pra todos meus vovôs e vovós que já estão na sintonia, ó. Beijo, vovô, beijo, vovó. Obrigado pelo carinho de sempre que está aí sintonizado com a gente, tá? O vovô que já acordou, a vovó que já acordou, tá passando aquele cafezinho gostoso. Ei, que cafezinho, hein? Esse cafezinho é aquele que acorda os netinhos para ir trabalhar, né? Porque o netinho já acorda aí, ó. É, quando daqui a pouco volta as aulas, os netinhos também que vão para a escola, já acorda cheio de sono para ir para a escola, né? Aí toma o cafezinho do vovô e da vovó, ó, dá aquele upgrade, hein? Então, um abraço, tá? Obrigado pelo

0: carinho, um abraço para todos vocês e a todos vocês o nosso beijo no coração, tá bom? A todos os vovôs e vovós sintonizados com a gente. Vou um breve intervalo, trago já as manchetes do dia.
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0: Vamos então às principais manchetes do dia de hoje para você que está sintonizado aqui na 99.5 FM. Agora é hora de informação, trazendo para você as principais notícias de hoje do Brasil e do mundo, especialmente a da nossa página, que já está aí, ó, para você em fatos e fotos, saber de tudo o que acontece, tá bom? É a radiomuriaé.com.br, o site que você acessa e se mantém muito bem informado. Olha, Dom

0: José abre etapa de avaliações do júri técnico do circuito Gastronomia, Prosa e Charme Sabores de Pedra Menina. Empregos, você vai conferir as vagas do Cine do Ar e também em outras empresas. Caminhão carregado de biscoitos sai da pista na BR-116 em Laranjal e motorista não se fere. O RF recupera a motocicleta roubada durante fiscalização na BR-116 em Laranjal. Vacinação antirrábica em Muriaé tem início nesta segunda-feira. Veto de as carnes. Governo não descarta ofensiva diplomática e comercial ou jurídica contra a União Europeia. Brasil aciona OMC contra Estados Unidos por novo tarifaço de Donald Trump. Dólar dispara para maior valor com baixa no petróleo. Fim da taxa das blusinhas preocupa a indústria mineira. Luto na política, morre Odelmo Leão, ex-prefeito de Uberlândia aos 80 anos. Zema diz que doação de 1 milhão de pai de Vorcar ao novo foi por acreditar no projeto. Convenção do PL termina com o governo de Minas aberto no aguardo de Cleitinho. SUS pode incorporar remédio injeitável de longa duração contra HIV até o fim do ano. Nunes Marques será relator de ação do PT contra Flávio Bolsonaro por vídeo com IA. Conselhos do FGTS decide hoje sobre distribuição de lucro ao trabalhador. Guerra prolongada contra Irã acende alerta sobre capacidade militar dos Estados Unidos. Nunes Marques pode impor transparência ao Instituto de Pesquisas nas eleições. Mas Mauro Vieira se reúne com embaixador do Brasil na Argentina. Agora trazendo informações do futebol para você que está sintonizado com a gente, curtindo o nosso bom dia, para você que está aí sintonizado junto com a gente aqui em nossa programação. Trazendo informações do esporte, Palmeiras recusa a proposta de 116 milhões por Flaco Lopes. Ganso e mais ainda não fez 13 jogos pelo Flu. Outros jogadores também com número inferior poderiam defender outros times na competição. São Paulo inicia a eleição dos conselheiros com acordo político. Vozinha não poderá usar apelido em camisa no Colo-Colo. E, gente, muito mais do que isso, tudo sobre esporte com ele, Jota de Souza, trazendo as informações durante a programação da Rádio Muriaé.
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0: E vamos juntos com o de Paulo e Paulino cantando pra gente O Que É Que Eu Sou Sem Você.

0: aí, Chico Rei Paraná, as três cervejas, 5:32. E vamos juntos com o nosso bom dia. Olha só, gente, uma motocicleta com registro de roubo foi recuperada aí pela Polícia Rodoviária Federal na tarde do último sábado, hein? Isso durante uma fiscalização de rotina no quilômetro 376 da BR-116 em Laranjal. De acordo com a PRF, os policiais abordaram a motocicleta Honda NXR-160 Bros, conduzida por um jovem de 20 anos. Durante os procedimentos de identificação veicular, os agentes constataram sinais de adulteração da placa, além de irregularidade nas gravações dos números do chassi e do motor. Após consultas aos sistemas, foi verificado que a motocicleta havia sido roubada em Belo Horizonte no dia 26 de agosto de 2024. O condutor seguia de Sapucaia com destino a Caratinga e ele informou aos policiais que havia adquirido a motocicleta no mesmo dia da abordagem e que transportava para a cidade de destino. O veículo foi apreendido e encaminhado a um pátio credenciado, onde passará por perícia antes de ser devolvido ao verdadeiro proprietário. Já a ocorrência foi registrada e encaminhada à Polícia Civil de Muriaé, que dará sequência às investigações. 5:33, breve intervalo. Eu volto já trazendo os resultados das loterias. Pega aí seu bilhetinho da sorte para a gente conferir.
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4: Estou aqui junto com você e vamos juntos agora conferir seu bilhetinho da sorte para você que está sintonizado junto com a gente, curtindo o nosso bom dia. É hora de conferir aí o bilhetinho da Loto Fácil e também da Quina, que teve ontem o seu sorteio. E vamos juntos então conferir os bilhetinhos aí para você que está sintonizado aqui na nossa nosso Bom Dia Muriaé, tá bom? Pois bem, ontem tivemos aí o sorteio do concurso 3.746 da Loto Fácil. Para você que está sintonizado, pegou o bilhetinho aí, pegou? Pegou lá no bolinho aquele bilhetinho. Gente, eu fiquei sabendo que tem gente que esconde no bule, tem gente que esconde no livro, tem gente que põe o bilhetinho na carteira e tem gente que até esquece onde pôs o bilhetinho. Que coisa, hein? Não pode esquecer não, tá? Não pode não, porque se passar daí dos 90 dias que você faturou o prêmio e não for lá conferir o bilhetinho, e aí deu ruim, hein? Deu ruim, já pensou? Receber aquele abraço de bilhões e ficar desesperado onde esconder o bilhetinho? Não esconde não. Ei, vai lá, pega o seu bilhetinho, então vamos juntos conferir então, tá? Como eu disse, o concurso é o 3.746 aqui da Loto Fácil e no Espaço da Sorte é que teve o sorteio das seguintes dezenas, ó. 1, 3, 4, 6 e 7. 1, 3, 4, 6 e 7. 8, 9, 10, 14 e 15. 8, 9, 10, 14 e 15. 17, 18, 21, 22 e 24. 17, 18, 21, 22 e 24. São estes números que foram sorteados para você que está sintonizado com a gente. Conferiu aí? Então, ó, infelizmente ninguém acertou no prêmio principal, tá? Eu sei que não te deu aquele abraço de milhões, mas ó, quem fez 14 acertos, pelo menos faturou uma grana aí, ó, de R$1.777,04. Quem fez 13 números, faturou R$ 35,00. R$ 14,00 levou para casa, foram quem fez aí 12 números. Quem fez 11 números, levou R$ 7,00 para casa. Pois bem, olha só, 14 números, 464 apostas levaram esse valor de R$1.777,04, tá? Já com 13 acertos, mais de 15 mil apostadores levaram R$ 35,00 para casa. Quem levou R$ 14 foram mais de 180.

81 mil apostadores e mais de 977 mil apostas levaram 7 raizinhos por terem acertado pelo menos 11 numerozinhos, tá bom? Mas não fica triste não, porque a estimativa do prêmio aumentou para hoje, tá? Hoje, quem sabe, você não recebeu abraço nenhum de milhões, mas pode receber o abraço de 15 milhões de reais. É isso mesmo, 15 milhões é o que paga hoje a Lotofaz para quem acertar as 15 dezenas aí, tá bom? A Quina teve também o seu sorteio ontem no Espaço da Sorte em São Paulo, concurso 7.076. Números sorteados: 1, 18, 22, 35 e 41. 1, 18, 22, 35 e 41. Também não teve acertadores, mas teve apenas quem faturou com 4 números. 62 apostas levaram, olha a grana, hein? R$10.028,76. Uma boa grana, né? R$10.000, olha só, R$10.028,76. Já quem fez 3 acertos, pelo menos R$108 faturou aí, que foram mais de 5 mil apostas. Mais de 130 mil apostadores levaram R$4,53, tá bom? Enfim, é o que vale hoje e acumulou então o prêmio principal, chegando hoje agora a pagar 25 milhões de reais. É o que promete pagar aí a estimativa do prêmio da Quina. Paga hoje 25 milhões a Lotofácil, 15 milhões e a Mega Sena, hein? Mega Sena também acumuladíssima, pagando hoje, olha a grana, hein? 78 milhões de reais. É grana pra chuchu. Então, um abraço pra você que tá sintonizado com a gente, vai fazer sua fezinha, um ótimo dia, boa sorte pra você e música chega pra gente curtir com Felipe Falcão. Heróis Sem Medalha. Essa é de 1995. Que giro no tempo.

Coca em Paraíso, Rodeio de Amor. Bacana demais. Curtimos aí pra você que tá sintonizado junto com a gente e curte uma boa música sertaneja. É isso aí. Vamos juntos com o nosso bom dia. Um abraço também aos meus amigos do sítio, da fazenda, da chácara, nos distritos de Muriaé. Um abraço a todos vocês. Obrigado pelo carinho. Mas a gente chegou aqui pra estar comigo, hein? A Marlene Gonçalves chegou aqui, ó, mandando um lindo bom dia, dizendo o seguinte, ó: confiar em Deus é ter a certeza que Ele cuida de nós. Então, bom dia e que Deus abençoe hoje e sempre. Obrigado, querida. Um abraço, que abençoe a todos nós e a todos os ouvintes.

0: também, obrigado pelo carinho, tá? A minha amiga que também já mandou aqui um áudio, a Maria de Fátima Santos, mandou também uma linda mensagem. Olha, Deus proverá tudo o que você precisa. Ore, creia, descanse e confie. Olha que bacana as mensagens dos nossos ouvintes, hein? Tamo junto sempre. É o que deseja aqui o meu amigo, ele, José Ceribelli, que já mandou aqui, ó. Feliz terça-feira, hein? E que hoje o dia seja protegido, guiado, iluminado e abençoado por Deus. Amém. Obrigado pelo carinho, tá? Um ótimo dia. Carimba que é top. Quem mandou essa aqui, ó? Carimbando que é top é a Cátia Albuquerque. Obrigado, querida. Um ótimo dia. Obrigado pelo carinho. Um ótimo dia para você, um bom dia e a todos os nossos ouvintes que estão em sintonia junto com a gente, tá bom? Eu volto já com muito mais. 99,5
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2: Agora vamos então trazendo aqui as informações, as dicas, tudo que precisa aí para os nossos amigos caminhoneiros e caminhoneiras. E a gente sabe que se o caminhoneiro e caminhoneira dirigem, né, todos os dias, aquelas viagens longas, né, na prática a gente sabe que segurança é o importante para o caminhoneiro, né? E muitas das vezes a gente sabe que muitas opções o caminhoneiro tem, né, de seguir viagem, e certamente quando ele tem certamente aí as opções de seguir viagem sem riscos, é melhor. Aquela viagem mais tranquila, aquela viagem que certamente pode ir e vir tranquilamente. Para isso, ele precisa seguir algumas orientações que, na verdade, são realmente importantíssimas para que o nosso amigo caminhoneiro, para que a nossa amiga caminhoneira possa dirigir tranquilamente e fazer bem a sua viagem, tá bom? Primeiro, planejar antes de sair, identificando os postos de combustível, os pontos de parada, os trechos com maior histórico de ocorrências, é o que nós ontem também falamos sobre isso aqui, né? Principalmente aqueles lugares que têm ocorrências aí de roubo, de assalto, procurar saber, né? Sempre planejar aí sua viagem. Fazer a inspeção do veículo, verificar pneus, freios, luzes, água, óleo do radiador, fixação da carga, tudo direitinho. E outra coisa, respeitar os limites de velocidade, manter a distância segura dos outros veículos, isso é importantíssimo, né? Evitar dirigir com sono, gente. Fazer pausas regulares para dormir, o suficiente para quê? Para que a viagem, apesar de muitas vezes ser longas, mas não seja cansativa, tá? E outra coisa, não divulgue sua localização ou tipo de carga para pessoas desconhecidas, tá? Ou preferir também abastecer e descansar sempre em locais mais movimentados, bem iluminados, manter portas travadas, ficar atento ao ambiente durante as paradas, tá? Outra coisa, usar o cinto de segurança o tempo todo, isso é importantíssimo para um amigo caminhoneiro e caminhoneira, tá? Em caso de chuva, neblina, pista escorregadia, reduzir a velocidade, aumentar a distância de segurança, né? É importante ter telefones de emergência da transportadora sempre acessível. Manter documentos pessoais no veículo organizados, fácil de acessar, e sempre em situação suspeita, evitar confronto e procurar um local seguro e acionar as autoridades. Isso são dicas importantíssimas para você seguir viagem e seguir bem, sem problemas. Tá bom, meu amigo, irmão caminhoneiro? Ótimo dia para você. Obrigado pelo carinho de sempre. Continue aí transportando o progresso do nosso país. E para vocês, Raíssa e Ravel canta uma canção do caminhoneiro. Bom dia!

Canção do Caminhoneiro, fechando bem essa primeira hora do nosso Bom Dia. 6 horas em ponto, agora é hora daquela pausa, vem chegando aí o programa Cadeia da Prece, na voz da pastora Silvia, e a gente volta já já com muito mais aqui no nosso Bom Dia.

nesse exato momento, a você que já está ligadinho aí desde as 4 horas, 4 e meia, 5 horas, 5 e meia da manhã, talvez você já estava aí ligado, ouvindo a programação da Rádio Muriaé, e nós estamos iniciando o programa da Igreja do Evangelho Quadrangular Sede, anunciando que o Deus onipotente, onipresente, onisciente, Ele está conosco aqui na rádio, está aí aonde quer que você esteja. Olha, eu quero profetizar que esta terça-feira, hoje dia 28 de julho, o relógio está passando das 6 horas da manhã. Quero profetizar que seja uma terça-feira de portas abertas, de renovo. Que a sua fé seja fortalecida, que você possa se erguer na presença de Deus. O dia de ontem não foi tão bom, a semana passada não foi tão boa, o mês de julho talvez para você não foi um mês tão bom como você esperava. Mantenha a sua fé, a esperança em Deus, porque o homem falha, o governo falha, nós seres humanos somos limitados. É por isso que nós temos que firmar a nossa mente no Senhor. Firme a sua mente em Deus e saiba que Ele é poderoso para fazer infinitamente mais. Talvez você diga, ah, mas já está na última semana do mês. Não importa. Deus pode de um minuto para o outro. Deus pode, com seu poder, fazer uma reviravolta essa semana na sua vida. Se a semana passada foi uma semana, talvez, para muitos que me ouvem agora, de tristeza, de confusão, de briga, de portas fechadas, de situações adversas, essa semana eu quero profetizar em nome de Jesus, que seja uma semana de paz, de bênção, de milagre, de você e eu firmarmos ainda mais o nosso relacionamento com Deus, que é o mais importante, e que Ele possa guiar os nossos passos, tá bom? A você que está nos ouvindo nessa terça-feira. Olha, e falando em terça-feira, hoje nós temos o nosso culto de oração ali na Igreja Quadrangular Sede. Eu quero aqui, em nome do Reverendo Wilson, aproveitando e mandar um alô pro Reverendo Wilson. Reverendo Wilson, meu pastor, nós estamos já com saudade do senhor aqui na rádio, já estamos com saudade do senhor na igreja, já estamos com saudade do senhor na cidade. Olha, daqui a alguns dias ele está de volta. Um abraço para ele, um abraço para nossa irmã Gracinha. Estamos com saudade de vocês dois, hein? Olha, e eu quero dizer também para você que está nos ouvindo, que você receba nesta manhã um abraço reverendo e também meu, tá bom?

Bom, que Deus abençoe. E à noite nós estaremos na sede, culto de oração, culto de firmarmos ainda mais a nossa comunhão com Deus. E eu espero você. Amanhã, tarde da bênção, às 15h, tá bom? Olha, eu quero mandar um alô também hoje para a mamãe da nossa irmã Ruth, mora lá em Limeira. A sua mãe e o seu pai. A mãe é Maria Ferreira, me perdoe, não me lembro agora o nome do pai dela. Mas ó, a mamãe e o pai da irmã Ruth, que é da igreja sede, que está em Limeira, ouve a programação, ouve o programa todos os dias, receba o nosso abraço. Pessoal que está lá na Chácara Bananal, a Joana, Maria dos Santos, tá bom? O Ronaldo Fuoque e a Ana, moradores em Confidência, ele é irmão da pastora Luciana Fuoque, um abraço, ouve todo dia, então obrigada aí pelo carinho, viu Ronaldo? Sinta-se abraçada aí pelo Espírito Santo e por nós. E a você que está na chácara, na fazenda, no sítio, andando aí na Via Saúde, dirigindo, olha, receba o nosso abraço, tá? Que Deus te abençoe nesse dia de hoje. Logo mais nós temos o nosso culto e eu já quero aqui deixar uma palavra. Coloque aí perto do seu rádio ou do seu celular, um copo com água, se você acredita no poder da oração, e nós vamos orar daqui a pouco. E eu quero aqui deixar um versículo da palavra de Deus. Eu comecei falando ontem a respeito de ser firme, de perseverança. Então hoje eu quero ler Jó 22:28. Ele diz assim: determinando tu algum negócio, ser-te-á firme e a luz brilhará em teus caminhos. Veja o que Jó está deixando para nós essa manhã do dia 28 de julho. Determinando você alguma coisa ou algum negócio, seja firme e a luz brilhará em teus caminhos. Ontem eu falei a respeito da importância de firmar nossa mente em Deus, que é o primeiro passo. É o primeiro passo para que você possa ter alguma oração respondida, para que você possa viver a plenitude daquilo que Deus tem para você. Primeiro, firme a sua mente em Deus. Não olhe para as circunstâncias, não olhe para os problemas, porque senão, se você ficar com a sua mente só pensando em problemas, problemas, problemas, você não vai conseguir avançar. E Jó nos traz aqui uma coisa muito importante: ser firme. A falta de firmeza e perseverança impede, preste atenção, ela dificulta, ela atrapalha qualquer projeto de Deus na sua vida. Eu aprendi isso muito cedo. A falta de firmeza, a falta de perseverança. Veja que tem gente que está na igreja todo dia. Ele vai para o culto, ele canta, ele bate palma, ele vai para a missa, ele ouve ali, mas ele não consegue ter firmeza. Ele não consegue manter-se firme quando ele projeta algo. Ele não consegue avançar. Muitas vezes ele começa algo, tira do papel, daí a pouco deixa para lá. Ele começa a sonhar com algo, daí a pouco deixa para lá. Ele começa a caminhar com Deus, daí a pouco deixa para lá. Ele começa um relacionamento, quando vem as dificuldades, ele deixa aquilo para lá. Nós precisamos aprender a ser firme, porque tudo que você e eu determinarmos que um dia você determinou que iria fazer algo, logicamente durante o percurso virão obstáculos. Isso ainda é para todas as pessoas, é em todos os aspectos. E aí nós precisamos entender que é permanecendo firme que nós vamos conseguir alcançar o objetivo. Veja que principalmente quando se trata dos planos de Deus. Os planos de Deus são sempre bons. Eles são sempre bons para nós. Não permita que o inimigo das nossas almas
coloque na sua

0: mente que Deus não é bom. Porque eu costumo dizer e repito que muitas das tragédias e problemas que nós vivemos durante a nossa vida, muitas dessas coisas, não todas, mas a maior parte, eu posso dizer assim, são consequências de atitudes ruins, de decisões ruins. Então Deus é bom. Quando Deus ele tirou do cativeiro o seu povo e ele foi levando eles pelo deserto, qual era o plano de Deus? Tinha uma terra, terra próspera, abençoada, mas por causa da atitude, da decisão em murmurar, eles demoraram 40 anos para alcançar a terra prometida. Então entenda que nós precisamos que a nossa mente esteja firmada em Deus, e quando você determinar algo na tua vida, seja firme. E a luz, olha o resultado, olha o resultado, e a luz de Cristo brilhará em seus caminhos. Amanhã eu quero continuar falando a respeito disso, tá bom? O tempo não nos permite mais, vamos orar. Senhor nosso Deus e nosso Pai, obrigado por esta manhã, obrigado pelo ar que respiramos, dormimos ontem e acordamos hoje, porque a boa mão do Senhor tem nos sustentado. Senhor, que o Senhor permaneça nos guiando nesse dia de hoje. Mais um dia o Senhor nos deu e nós somos gratos, gratos pelo fôlego de vida, por mais um dia de esperança, de fé, de oportunidades. Senhor, abençoa a casa da viúva, do órfão, do aflito, do necessitado, do desempregado, do endividado, daquele que está com algo para ser resolvido essa semana. Dá ele direção. Senhor, direciona, meu Pai, os nossos passos e abençoa o nosso dia de trabalho. Eu oro a Deus por todas as pessoas e consagro agora esse copo com água, que ele seja instrumento de fé na vida desta pessoa, e que essa pessoa que se encontra doente, aflita, receba o bálsamo que vem do Senhor. Eu consagro em nome do Pai, do Filho e do Espírito Santo. Amém e amém. Deus abençoe a sua terça. Voltamos amanhã. Forte abraço e até lá.
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3: Estou aqui de bem com a vida e junto com você, feliz como sempre por ser e ter a sua companhia nesta manhã de terça-feira, hoje, já 28 de julho de 2026. Já foi embora o mês de julho, gente? Que coisa, hein? Tá indo embora o mês de julho. Já estamos chegando aí brevemente no mês de agosto, mais um mês aí pra gente. Enfim, vamos juntos nessa jornada, tá bom? Hoje, terça-feira, pra você que tá acordando agora aí através do nosso Bom Dia Mulher, é isso aí. Um ótimo dia pra você que tá acordando agora, ainda tá com aquele soninho, esfregando o olho aí, ó. É hora de dar aquele upgrade, né? Hora de dar aquela melhorada aí, animar-se, porque ainda é terça-feira, tá? Sexta-feira ainda tá bem longe, tá bom? Mas o importante é que hoje é mais um dia pra você aí certamente escrever as páginas da sua história com muita coisa boa pra acontecer, e que seja um dia maravilhoso pra todos nós, tá certo? Um ótimo dia pra você que tá acordando agora, tá se direcionando aí pra se preparar pra ir pro trabalho, pra você que já está a caminho do trabalho, seja aí com um fonezinho de ouvido, fazendo aquela caminhada, indo pro trabalho e curtindo o nosso Bom Dia, ou quem sabe no seu carro nos dando aquela carona. A você, meus amigos motoristas de aplicativos e também taxistas, o nosso abraço, o nosso carinho, aos caminhoneiros que também nos dão essa carona maravilhosa, um ótimo dia pra você, e pra você que nos dá essa carona no seu carro, um abraço, tudo de bom, um ótimo dia também, tá? Um abraço pro vovô, pra vovó, titio e titia, um beijo no coração dos meus vovozinhos e vovozinhas, um ótimo dia pra todos vocês, um ótimo dia pra todos nós também. Quero desejar aí um ótimo dia para os aniversariantes, que seja uma terça-feira maravilhosa para você que está girando hoje o calendário, completando mais um ano de vida, e que seja ela muito especial para você, para todos aqueles que têm algo bom a comemorar. Talvez aniversário de namoro, noivado, casamento, se a festa é sua, também é nossa. Então, nesse clima de festa, nesse clima gostoso, vamos seguindo aqui com o nosso Bom Dia, tá bom? Para você que também está sintonizado com a gente aí através dos aplicativos, através da internet ou também através do seu radinho, que agora estamos chegando mais longe para ter você mais perto aqui pela 99.5 FM, e o nosso Bom Dia Muriaé segue até às 7 da manhã, e tem mais gente.

0: que já chegou aqui no WhatsApp para ficar junto com a gente, né? Na medida do possível, a gente vai trazendo aqui as pessoas que estão chegando por aqui, mandando sua mensagem de voz, a sua mensagem de texto. Mensagem de voz daqui a pouco nós vamos ouvir a partir das 6h30. As de texto a gente ainda consegue ler aqui, ó, igual essa aqui, ó. Apesar de todas as tempestades, de todos os tropeços e todas as lágrimas, a gente sempre tem que acreditar em algo bom que está por vir, com muita fé em Deus. É verdade. É isso aí, né? Tempestades, mas o importante é que elas passam. Carlos Magno, que mandou essa linda mensagem para nós, obrigado pelo carinho, tá? Quem também mandou um bom dia aqui, dizendo o seguinte: os laços de uma amizade são tão bonitos que não aperta, não magoa, mas embeleza o coração. É verdade. Que haja bons laços de amizade nesta manhã. Tamo junto sempre. Quem mandou pra gente essa aqui é o meu amigo Josmar, que tá sempre sintonizado com a gente também, curtindo o nosso bom dia, tá bom? A todos vocês, mais uma vez o nosso abraço. Daqui a pouco tem participação com os aniversariantes, tem participação aqui para nós homenagearmos os aniversariantes, tem a sua mensagem de texto, sua mensagem de voz. Vamos prosseguindo com o nosso bom dia e trazendo para você nesse momento, que são 6 horas e 15 minutos, você sabe, 6 e 15, aqui no nosso bom dia é hora de informação.
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0: Vamos então a elas, as manchetes do dia, que já estão no nosso site radiomuré.com.br, o site a serviço da notícia, e para você, sempre atualizado com o nosso departamento de jornalismo de apostos, atualizando as informações, nosso vermelhinho já gira pela cidade, hein? Qualquer fato que merecer maior destaque, em primeira mão chega para você no nosso Bom Dia e em toda a nossa programação aqui da Rádio Muré, tá bom? Então dá um giro aí, radiomuré.com.br, confere comigo as seguintes manchetes. São José abre etapa de avaliação do júri técnico no circuito Gastronomia Prosa e Charme, hein? Sabores da Pedra Menina. Tá ficando bacana isso aqui, hein? Daqui a pouco eu te conto muito mais. Olha, gente, para você que quer aí sua opção de emprego, tá procurando emprego, tá? Tá procurando se inserir no mercado de trabalho? Então você vai conferir com a gente as vagas do Cine e UAI, que já estão no nosso site. Muitas outras vagas aí de outras empresas. No nosso site você confere aí essas vagas, tá? Olha, caminhão carregado com biscoito sai da pista na BR-116 em Laranjal e motorista não se fere. Polícia Rodoviária Federal recupera motocicleta roubada durante fiscalização na BR-116 em Laranjal. Olha, a vacinação antirrábica em Muriaé tem início. Teve início nesta segunda-feira, já vamos conferir os locais, hein? Veto às carnes. Governo não descarta ofensiva diplomática e comercial jurídica contra a União Europeia. Brasil aciona OMC contra Estados Unidos por novo tarifaço de Donald Trump. Dólar dispara para maior valor com baixa no petróleo. Fim da taxa das blusinhas preocupa a indústria mineira. Luto na política. Morre Odelmo Leão, gente. Morre Odelmo Leão, prefeito de Uberlândia, aos 80 anos, hein? Zema diz que doação de 1 milhão de pai de Vorcar ao novo foi por acreditar no projeto. Convenção do PL termina com o governo de Minas em aberto no aguardo de Cleitinho. SUS pode incorporar remédio injetável de longa duração contra HIV até o fim do ano. Mas Conselho do FGTS decide hoje sobre distribuição no lucro do trabalhador. Guerra prolongada contra o Irã acende alerta sobre capacidade militar dos Estados Unidos. Nunes Marques quer impor maior transparência aos institutos de pesquisa nas eleições. Mega Sena paga hoje 78 milhões de reais. E mais, hein? No futebol, cartão de aposta do Fluminense gera alerta de manipulação e investigação, hein? É, um relatório apontou que o volume de apostas no cartão do argentino no empate com o Bragantino. Palmeiras recusa a proposta de 116 milhões por Flaco Lopes. Vozinha, lembra do Vozinha aí? É, aquele goleiro que fez sucesso aí, ó. É isso aí. Não vai poder usar esse nome na camisa do Colo-Colo, time esse que ele passa agora representar, tá? O nome será Évora ou Dias no uniforme, tá bom? É isso aí. Mas tudo isso e muito mais é detalhes do esporte que traz Jota de Souza durante toda a nossa programação. No programa do Gilson Júnior, né? No programa Manhã da Muriaé, onde Gilson Júnior dá o tom da sua manhã e à tarde, na sua tarde, com o Boa Tarde Muriaé com Marcelo Bittencourt. Jota de Souza vai estar trazendo todas essas informações esportivas, tudo que estiver acontecendo, o que já aconteceu no mundo dos esportes, ele traz para você, tá bom? E logo mais você já sabe, a resenha está marcada.

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0: Vamos com música de Teodoro Sampaio, A Mudança.

0: Teodoro Sampaio abrindo a sequência dessa segunda hora. A mudança agora 6 horas e 22 minutos. E olha só, gente, o Circuito Gastronomias Prosa e Charme já é um sucesso em sua primeira edição na região de Pedra Menina e Dores do Rio Preto, hein? No Espírito Santo, olha que bacana, consolidando mais um importante incentivo ao turismo e à valorização da gastronomia local. Com 22 estabelecimentos participantes, gente, entre os restaurantes, cafeterias, o evento tem atraído visitantes em busca de experiências gastronômicas únicas, hein? E preparado especialmente aí para o circuito. Olha que bacana, hein? A programação também já entrou com uma etapa decisiva com o início da visita aí do júri técnico, né? Júri convidado que já percorre alguns estabelecimentos para avaliar os pratos criados exclusivamente para a competição. O restaurante Dom José foi o primeiro estabelecimento aí a receber a visita do júri técnico da primeira edição do Circuito Gastronomia Prosa e Charme Sabores da Pedra Menina, no sábado, dando início às etapas mais importantes da programação do evento. Durante a avaliação, o restaurante aí apresentou um prato mexido retrô do chefe, que valoriza aí aqueles ingredientes regionais da identidade da gastronomia da região, hein? E pela primeira vez realizado em Pedra Menina das Dores do Rio Preto, olha, o Circuito Gastronomia Prosa e Charme, gente, representa aquele importante marco de fortalecimento ao turismo, da gastronomia e da economia local, hein? Um evento que coloca a região em evidência, movimenta também empreendimentos dos participantes, convida moradores, visitantes a viver essa experiência gastronômica inspirada pela natureza, hein? Mais do que um festival, o circuito, como sempre, consolida aí o seu potencial da região como um novo destino aí a sabores e experiência. Tá bacana demais? Dá um clique aí na nossa página para você conhecer aí agora, né? Essa nova edição aí do Circuito Gastronomia Prosa e Charme. Olha, sabores de Pedra Menina, hein? Ei, gente, que coisa bacana, hein? É isso aí. Dá um giro na nossa página aí para você conhecer, tá bom? Clica aí, radiomulher.com.br. Agora 6h24, vou um breve intervalo e volto já.
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4: Agora é hora da participação dos nossos ouvintes aqui no nosso Bom Dia. Já registramos aqui várias participações através aí dos bilhetinhos, através das mensagens escritas. Agora é hora de ouvir a voz dos nossos ouvintes que estão aí sintonizados com a gente desde cedo, né? Curtindo o nosso Bom Dia e mandando seu abraço para todos nós, tá bom? Obrigado pelo carinho de sempre. Vamos juntos aqui atendendo com muito carinho os nossos ouvintes que estão sintonizados com a gente e que chega cedinho aqui, né, gente? Olha só, 4:30 da manhã. Eles já estavam chegando por aqui e uma delas é ela, a minha amiga Sandra Tavares, lá de Barão do Monte Alto, com a sua listinha maravilhosa de todos os ouvintes lá. Tá só preenchendo essa listinha aí, Sandra. Daqui a um dia vamos ter que fazer dois programas, né? É isso aí, só pra listinha da minha amiga Sandra Tavares, porque tá crescendo. Isso é sinal que a nossa audiência tá pegando lá, hein? E que bacana, Sandra. Obrigado por esse carinho enorme. Ela faz essa listinha, gente, com tanto carinho. Eu fico feliz de ouvir a voz da Sandra aqui quando ela manda essa listinha pra gente. Quer ver? Olha a listinha dela aí, ó. Vai lá, Sandra, vai lá.
5: Epa, cheguei, Rogério. Bom dia, Rogério. Bom dia aí pra esse povo aí da madruga aí, né? Que acorda cedo aí pra escutar a programação aí da Rádio Muriaé. Bom dia pra todas minhas amigas aí, pra Márcia Simão, Márcia Simão, Márcia na Fazenda do Bazeira, Dona Graciema, Dona Nina, Marta Helena, Marta Tavares, a Fátima, o Geso, a Evelyn, patrocínio de Muriaé, a Pequeno Baú no bairro do Arrol Velho, Zé Anjo lá na Fazendinha, o Divaldo e sua esposa Nilza lá no Binha, e vou mandar também para a Aparecida Santana lá na Vila Vardiero, Juliana Pinheiro, o Joe lá em Vieiras, a Dona Derlício, o Antônio Pinheiro, lá em Silveira Carvalho. Vou mandar também para todos os ouvintes aí que estão ouvindo a programação da Rádio Muriaé aí, do Bom Dia Muriaé, e desejar a todos uma feliz e abençoada terça-feira aí, com muitas bênçãos derramadas do céu sobre todos nós aí, Rogério. Fica com Deus aí. Tchau, tchau.
4: Tchau, Sandra. Obrigado pelo carinho dessa maravilhosa audiência que nos dá aí, todo esse povão aí de Barão do Monte Alto, patrocínio do Muriaé. Ei, que maravilha. Um abraço. Obrigado por esse carinho enorme que tem com a gente, tá bom? A Zilda também, o quê? Acordou cedinho, né, Zilda? Para mandar abraço para quem, Zilda? Vai lá.
6: Bom dia, Marcos Rogério, a Zilda do aeroporto. Hoje quero mandar um abraço para a Cátia, para a Márcia, para a Aparecida, para a Tia Aparecida. Tudo mora aqui perto de mim no aeroporto.
4: Que bacana. Obrigado pelo carinho, querida. Tudo de bom para você. Mas quem chegando aqui para falar com a gente? Vamos ver.
7: Me desculpa aí, Marcos, eu já mandei duas mensagens para você, mas as mensagens sempre é bem-vinda, que fala do Senhor, né? De Deus, hein? Fica com Deus, Deus abençoe, guarde, proteja suas famílias, toda quem estiver ao seu redor, é a Maria de Fátima de Vermelho. Manda meu abraço bem apertado para minha irmã Marinha, que mora na comunidade Santo Cristo, para Gilda, que mora aqui pertinho, para Lena de Ancorado. Manda um abração para o Reinaldo, para Dona Elvira, para Nissete, para Comá Graça, para todos vocês da Rádio Muriaé. Tenham um bom dia abençoado, em nome de Jesus. Deus guarde e proteja a todos. Vai meu abração para o Pedro Luiz. Fica com Deus, Marco Rogério, a Fátima. Deus abençoe e guarde a todos. Bom dia, bom dia.
4: Bom dia, Fátima. Obrigado pelo carinho. Deixa eu mandar um abraço aqui também para Dona Elvira. Ei, Dona Elvira, aí em Vermelho. Nosso abraço, nosso carinho aí para Dona Elvira. Ela mora aí no Distrito de Vermelho. A todos do Distrito de Vermelho estendo o nosso abraço. Ela é a mamãe do meu amigo José Geraldo, não é isso? Ei, que maravilha. Um abraço aí também, meu amigo José Geraldo, que trabalha no Demutran. Grande Zé Geraldo aí do Distrito de Vermelho. Um abraço à sua mamãe, a Dona Elvira. Ah, deixa eu mandar um abraço também aí pro Sonoca, né? Ah, lá também em Pirapanema, é isso mesmo? É, eu acho que eu acertei o nome dele, né? Obrigado pelo carinho aí também de todo esse povão de Pirapanema que está sempre nos dando esse carinho enorme de audiência aqui. Muito obrigado pelo carinho de vocês, tá bom? Mas quem tá chegando aí para falar com a gente? Vamos ver quem é que tá chegando aqui para falar com a gente. Vai lá.
8: Bom dia, minha Lídia. Deus abençoe o seu dia.
4: Obrigado, querida, a Iama Alves. Obrigado, Iama. Um abraço, querida. Deus abençoe o nosso dia, né? Que bacana, mas quem tá chegando aqui pra falar com a gente, vou dizer quem é.
9: Bom dia, meu amigo da Rádio Muriaé. Fala com nós, Brota Bruna. Estamos juntos aqui no Cid Milano.
4: É o Adalto do Cid Milano. E a

0: todo esse povão do Sítio Milani também, o nosso abraço, o nosso carinho, bacana demais. Um abraço pra vocês aí no Sítio Milani. Ele também tá chegando aqui pra mandar um abraço aqui, vai lá.
1: O Rogério, manda um alôzão pra todo o povo de Miraí e quero que você toque uma música bem bonita. Loira do Carro Branco, manda pra todo o povo lá de Miraí, a Andréia, a Alessandra, a Jaine,

0: Os médicos do Hospital de Miraí, o Alexandre, o doutor Emanuel, a doutora Helena, todos que trabalham lá, os enfermeiros, os médicos, o Alexandre, a Naná, o Jumar do Açougue, a doutora Aline, a Bel Milano, Zé Ronaldo Milano, a Mileno, o André, Triane, o Marquinhos, Amaral. Todos de Miraí.
1: Valeu, meu querido. Obrigado pelo carinho. Um abraço, meu amigo. Ele, sempre o Braz aí sintonizado com a gente. Um abraço, tá? Bom dia. Tudo bem, tudo bem. Aí, Rosângela tá mandando pra gente aqui. Obrigado. Bom dia, Lisandro. Tudo bem, tá? Obrigado pelo carinho. Bom demais saber que você também tá na sintonia junto com a gente, tá bom? Mas quem chegando aqui?
2: Oi, Marcos Rogério, bom dia. Ana Maria do Estado do Vermelho. Bom trabalho para você. Abraço, Marcos Rogério. Primeira vez que eu mando um bom dia para você.
1: Valeu, querida. Obrigado pelo carinho. Manda sempre o seu bom dia aí, minha amiga Ana Maria, lá do Distrito de Vermelho. Obrigado pelo carinho. Tá tudo de bom. Bom demais aí ouvir a voz de vocês, tá bom? Mas quem tá chegando aqui para falar com a gente, vamos ver quem é que tá chegando por aqui.
3: Bom dia, Marcos Rogério. Aqui é a Sandra Beatriz do Cardoso de Melo. Hoje eu quero abraçar duas amigas que estão aniversariando. A Maria de Lourdes Vicente, mora aqui no Cardoso de Melo, e a Maria de Fátima Ferreira, mora na Fazenda Santo Antônio, em Macuco. Ambas recebem meu abraço e de toda a minha família.
1: Ok, obrigado pelo carinho. Mas quem tá chegando para falar com a gente? Vamos ver quem é aqui, ó.
4: Bom dia, Matos Rogério. Eu queria homenagear a minha neta Giovana, que está completando idade nova hoje, desejando a ela um feliz aniversário. Deus abençoa os anos de vida e vida os seus anos, com muita saúde. Quero que ela receba o abraço da vovó Maria Inês, da titia Simone. Oh. Da sua mãe Simone, seu pai Amarildo, da tia Sueli, dos primos Davi e Enzo. Desejar a ela tudo de bom e saúde.
1: Ok, obrigado pelo carinho. Tudo de bom. Então agora chegou a hora de abraçarmos aniversariantes do dia. Hoje estamos muito felizes por abraçar aqui a Lívia Nunes Mazini, lá no Planalto, que recebe abraço dos pais Josélia, também do Reinaldo e do noivo Gustavo e dos familiares. A Sandra Beatriz abraçando aí, então, a Maria de Lourdes Vicente, a Maria de Fátima Ferreira, juntamente com todos os familiares. A vovó Maria Inês abraçando a netinha Giovana, juntamente com os pais Amarildo e Simone, todos os familiares. E hoje tem aniversariante na casa, hein? Que maravilha! Olha, sabe quem tá girando o calendário hoje aqui na 99.5 FM? Sabe quem? Ele que bate um bolão no seu rádio e todos os dias traz as informações esportivas. Jota de Souza tá aniversariando hoje, né? O João Acélio, Jota de Souza, da Rádio Mulher, recebendo o nosso abraço, o abraço de toda a direção, também dos funcionários, dos familiares, todo mundo feliz na vida. Hoje tem festa na 99.5 FM com Jota de Souza, completando mais um ano de vida. Tudo de bom, desejamos saúde, paz e grandes realizações pro Jota e para todos os aniversariantes de hoje, deste dia maravilhoso de 28 de julho de 2025.

0: Alexandre Paulo e Paulinho, amor de primavera, 6h43, bom dia. Olha só, gente, atenção para você aí que tem aí o seu fundo de garantia. Olha só, o Conselho Curador do FGTS, do Fundo de Garantia, decidiu nesta última TECIDE, né, hoje, terça-feira, quanto aquele lucro obtido do fundo em 2025, que ele vai ser dividido entre os trabalhadores, tá? Que tem o seu fundo de garantia depositado. A proposta do governo é distribuir 90% do resultado positivo estimado em 14,7 bilhões, o que representa aí 13,2 trilhões, que terão direito ao crédito todos os trabalhadores que tenham um saldo em conta do FGTS em 31 de dezembro de 2025, tá? O dinheiro será depositado automaticamente nas contas do fundo até o dia 31 de agosto e que deve beneficiar aí mais de 110 milhões de pessoas. Apesar do depósito, o valor não poderá ser sacado imediatamente. O dinheiro fica aí na conta do FGTS, que só poderá ser retirado em situações previstas na lei, tá, gente? Como aquela demissão sem justa causa, a aposentadoria, a compra da casa própria, em caso de doenças graves ou outras modalidades autorizadas. O valor recebido será proporcional ao saldo que cada trabalhador tinha no fim de 2025. A distribuição anual dos lucros também ajuda a aumentar a rentabilidade das contas do FGTS, que por decisão do STF deve garantir um rendimento equivalente de no mínimo à inflação medida pelo IPCA. Tá certo? É isso aí. É mais uma graninha aí que cai na conta de quem tem aí, do trabalhador que tem o seu fundo de garantia segurado aí no banco. Tá certo? 6h45.
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0: E nessa sintonia de alegria, vamos atendendo meu amigo Braz lá de Belo Monte, que pediu e vai curtir. João Paulo e Daniel canta pra gente. A Loura do Carro.

faltando para 7 da manhã, um ótimo dia para você. E olha só, gente, o Cine Uai de Muriaé, né? O Cine Uai do Muriaé atualizou aí o painel de empregos com as novas oportunidades para quem busca aí a sua colocação no mercado de trabalho, tá, gente? Olha, tem vagas de auxiliar, de magarefe, de pedreiro, de servente de obras, de promotor de vendas, de cozinheiro, nutricionista, operador de empilhadeira, operador de telemarketing, vendedor externo, representante comercial, auxiliar de limpeza, empregada doméstica, elevador lavador de veículos, tá? E, enfim, os salários variam aí entre R$ 1.621 a R$ 3.265,58, tá? Olha, além dos benefícios, tem algumas vagas aí que tem comissões e algumas outras funções, tá? Os interessados têm que comparecer no Cine com documentos pessoais e a carteira de trabalho. Lembrando sempre que as vagas, gente, podem ser preenchidas a qualquer momento, sem aviso prévio, tá? Ó, além das oportunidades oferecidas pelo Cine, empresas de Muriaé também estão contratando em diferentes áreas. Entre elas aí, ó, o supermercado BH, que abriu vagas aí para diversas funções e não exige experiência para a maioria dos cargos, tá? Os candidatos podem se inscrever pelo site da empresa ou procurar a unidade mais próxima. A orientação é de quem está procurando aí um emprego e acompanhar a atualização frequente no painel de vagas e das novas oportunidades que podem surgir e outras a serem encerradas conforme a demanda das empresas. Tá? O importante é que você sempre esteja sintonizado aqui na 99.5 FM e dá um clique aí na nossa página, porque todas as vagas estão disponíveis aí com os respectivos aí telefones de contato, os links, né, para você aí, por exemplo, clicar e poder ir direto para a vaga. Enfim, tem muita coisa boa aí. Exemplo, a Casa de Saúde, por exemplo, Santa Lúcia, está com oportunidade aí para técnico de enfermagem, com vaga 12x36, escala de 7 da manhã às 19 horas da noite. Também aí auxiliar de farmácia, com

0: escala 12 por 36, também de 7 às 19 horas, tá? Enfim, tanto dentre essas outras vagas, como também no supermercado Lourenço, né? Vendedor de padaria, operador de loja, tudo aí no Unidade Lourenço Dornelas, tá? E no Lourenço também Safira. Então, várias oportunidades, como do Mercado BH e outras mais que nós citamos aqui, dá um clique na nossa página. Confere direitinho, é a sua oportunidade de se inserir no mercado de trabalho. Para você que estava aí procurando emprego, agora é o momento. Então, clique aí, fique sabendo de tudo, todos os detalhes, para você aí galgar certamente o que você precisa, que é o seu emprego. 6h51.
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0: E vamos então trazendo aqui informações da agenda, convite para o Texto dos Homens e das Famílias, que acontece todas as terças-feiras, 19 horas, na comunidade José de São José, do bairro São José. Convite o Texto Mariano todas as quintas, 19h30, no Santuário Diocesano de Nossa Senhora Aparecida, no bairro do Porto. A comunidade São Sebastião do Rio Preto convida aí para suas festividades de programação no dia 1º de agosto, às 18 horas, com Santa Missa e compadre Renato, com participação das comunidades visitantes. Após missa, tem barraquinhas e bingos, tá? Lions Clube convida para Bingo Beneficente, que ocorrerá no dia 4 de agosto, terça-feira, às 19 horas, na Casa da Amizade Rotary Clube, na Avenida JK. Próximo à Casa da Amizade, tá bom?
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2: Estamos juntos aqui, fechando bem a sequência da nossa programação. É hora de abraçarmos os aniversariantes. A Maria de Lourdes Vicente, Maria de Fátima Ferreira recebem abraços de Sandra, Beatriz e familiares. A Giovana recebendo abraço da vovó Maria Inês, dos pais Simone e Amarildo, de toda a família. A Lívia Nunes Mazini, do Planalto, abraços dos pais Josélia, Ronaldo e do noivo Gustavo e familiares. E ele, João Assélio, nosso amigo e companheiro Jota de Souza, aqui da Rádio, recebendo abraço da direção, funcionários e familiares. A todos vocês, o nosso abraço, o nosso carinho, saúde, paz e grandes realizações. E a última de hoje eu deixo com Christian Ralf, Esse Amor Que Me Mata. Na sequência, Jornal da Itatiaia, Gilson Júnior na sua manhã, no Manhã da Muriaé. À tarde tem Marcelo Bittencourt e a gente se encontra amanhã, a partir das 5 da matina e até lá. Se Deus disser que sim, ótima terça.

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1: Após tarifaço, o Brasil inicia processo contra os Estados Unidos.
2: Lula reage com deboche a críticas do presidente da Argentina.
1: Espera por Cleitinho, trava a definição do PL para o governo de Minas.
2: Candidato do Novo, Romeu Zema, defende privatizações e presídio de segurança máxima na Amazônia.
1: Flávio Bolsonaro.

0: Bolsonaro deve prestar depoimento hoje sobre suposta calúnia contra Lula.
1: Professora e jovens estão entre os mortos de grave acidente no Vale do Jequitinhonha.
0: Duelos Itatiaia, rodovias ruins e portos lotados aumentam o custo de produção no país.
1: Café derruba exportações mineiras para os Estados Unidos.
0: Netanyahu se reúne nesta terça com Trump em meio a tensões no Oriente Médio.
1: E aí que o Fujimori assume hoje a presidência do Peru.
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0: 7:01, Jornal da Itatiaia. Hoje é terça-feira, 28 de julho de 2026. Você está na companhia de Eustáquio Ramos e Fernanda Viegas. Muito bom dia para você que está sintonizado com a gente. Nós estamos ao vivo também no YouTube, no site, no aplicativo da Itatiaia, na Alexa, na TV a cabo e no canal 957 da Parabólica Digital. A partir de agora, toda a rede Itasat reunida para trazer os principais destaques de Minas, do Brasil e do mundo. E nós começamos com o trânsito.
3: BR-040 apresenta vários pontos de congestionamento na pista em direção a Belo Horizonte por reflexo do excesso de veículos no trecho entre o bairro Veneza, em Ribeirão das Neves, e o posto Bonanza, em Contagem, na Grande BH. Na capital, o trânsito permanece parcialmente bloqueado no anel rodoviário para quem segue no sentido Rio de Janeiro, por reflexo de uma ocorrência envolvendo 3 caminhões e um carro pouco antes do viaduto São Francisco. Já são mais de 2 quilômetros de congestionamento. Direto da Central de Trânsito Itatiaia MIV, repórter Isabela Gouveia.
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0: A terça-feira segue com tempo estável e quente em Minas Gerais. O predomínio de céu claro com poucas ou nenhuma nuvem favorece o aumento das temperaturas ao longo do dia. Índices críticos de umidade relativa do ar, abaixo de 30% à tarde, são esperados apenas no norte e oeste mineiro. Céu parcialmente nublado no Jequitinhonha, Mucuri e Rio Doce. Demais regiões, céu claro a parcialmente nublado. Névoa seca no noroeste, norte e central mineira e Triângulo Mineiro Alto Paranaíba. BH terá uma terça-feira de céu claro a parcialmente nublado. A temperatura máxima deve chegar aos 28 graus. E a umidade fica em torno de 30% à tarde. Repórter Aline Neves.
1: 7:03. O presidente Lula ironiza as críticas feitas pelo presidente da Argentina, Javier Milei, ao ser questionado por jornalistas durante a agenda no Ministério das Relações Exteriores, em Brasília.
0: Ao ouvir uma pergunta sobre as declarações do líder argentino, Lula respondeu em tom de deboche, entre aspas: "Eu? Quem é esse cara?"
1: A declaração foi dada poucas horas depois de uma reunião entre o ministro das Relações Exteriores do Brasil, Mauro Vieira, e o embaixador do Brasil na Argentina, Júlio Vitelli, no Palácio do Itamaraty.
0: Segundo a CNN Brasil, o encontro durou cerca de 40 minutos e novas conversas entre os dois devem ocorrer nos próximos dias.
1: A atenção diplomática ganhou força após a participação de Javier Milei na Convenção Nacional do PL e oficializou a candidatura do senador Flávio Bolsonaro à presidência da República.
0: Durante o evento, o presidente argentino chamou Lula de presidiário, acusou o governo brasileiro de prender opositores e fez duras críticas à condução da economia brasileira.
1: Ainda ontem, o ministro da Fazenda, Dário Durigan, também reagiu às declarações de Javier Milei. Em entrevista, afirmou que a economia do Brasil apresenta desempenho superior ao da Argentina e classificou o presidente argentino como um palhaço.
0: No fim de semana, Mauro Vieira conversou com o embaixador da Argentina no Brasil, Daniel Raimondi, para manifestar a insatisfação do governo federal e considerou as declarações de Milei inaceitáveis e sem precedentes na relação entre os dois países.
2: Agora, a análise do âncora da CNN Brasil, William Vac.
5: Brasil e Argentina não se entendem, o que não é bom para nenhum dos dois. Os presidentes de lá e de cá estão se xingando, o festival de baixaria se estende para ministros e afins. Nas aparências, argentinos e brasileiros nunca se entenderam, mas a situação agora é um pouco mais complicada do que disse foi Pelé, o Maradona, o maior de todos os tempos. Chama-se impacto geopolítico no ciclo eleitoral.

0: eleitoral de cada lado. E o fato dos Estados Unidos terem declarado esta parte do mundo conhecida como Hemisfério Ocidental, área na qual só mandam eles. Javier Milei foi recentemente ajudado numa eleição parlamentar por um enorme empréstimo dado diretamente por ordem da Casa Branca. Trump disse em público, de forma até humilhante para Milei, que estava ali presente, que ele tinha salvado o governo argentino, ele, Trump. No Brasil, o efeito Trump tem sido o contrário. Seu tarifaço contra o Brasil tem sido entendido corretamente como um tipo de ajuda à oposição, mas tem sido um tiro no pé. Trump tem ajudado a manter Lula em patamar competitivo nas pesquisas, coisa que a oposição reconhece. Nesse sentido, as trocas de ofensas entre Buenos Aires e Brasília não são entre países, digamos assim, mas entre grupos políticos antagônicos empenhados em obter uma vantagem mínima que seja numa eleição apertadíssima. A geografia condena, sim, Brasil e Argentina a se entenderem de alguma forma. Não importa o governo de ocasião em Buenos Aires ou em Brasília, as respectivas tribos políticas nunca serão capazes disso. Da CNN em São Paulo, William Vac.
1: Agora 7h07, a seguir, PL dá mais tempo para Cleitinho decidir se vai disputar o governo de Minas.
2: Candidato do Novo, Romeu Zema, defende privatizações e presídio de segurança máxima na Amazônia.
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1: 79.
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1: Isabela Gouveia, qual é o seu destaque agora para o nosso ouvinte motorista?
3: Viegas, a gente volta a falar sobre a situação do anel rodoviário, porque segue sem previsão de liberação total da pista no sentido Rio de Janeiro, onde, como a gente acompanha aqui na Itatiaia, tem um acidente que envolve 3 caminhões e um carro na altura do bairro Universitário, pouco antes do viaduto São Francisco, faixa central bloqueada e trânsito ainda bem complicado desde a estação São Gabriel. Aproveito também para destacar para o motorista a situação da região metropolitana, porque a Via Expressa de Contagem apresenta congestionamento na chegada ao viaduto Beatriz no sentido Belo Horizonte. A Transcon ainda não confirma ocorrências, mas é mais um ponto de atenção para o motorista. Quem ainda sai de Betim ou Contagem tem a rodovia

0: Fernão Dias e Cardeal Júnior Patielli como rotas alternativas. Até o momento, o trânsito flui bem por essas duas vias. Volto com você, Eustáquio.
1: Obrigado, Isabela. 7:10. A convenção do PL em Minas Gerais termina sem a definição de um candidato ao governo do estado.
2: O Partido Liberal decidiu dar mais tempo para que o senador Cleitinho Azevedo, do Republicanos, decida se será ou não candidato ao governo de Minas. Na última segunda-feira, a legenda se reuniu para a convenção estadual, definindo os nomes que irão sair como candidatos a deputados federais, estaduais, e oficializou a candidatura de Domingo Sávio ao Senado. O espaço dedicado ao cargo de governador, no entanto, permanece em branco. O deputado federal Nicolas Ferreira, que é uma das lideranças do partido, descartou alianças com o atual governador Matheus Simões do PSD, mas disse que as cartas estão na mesa e agora cabe ao senador Cleitinho decidir se irá entrar na disputa.
3: Estamos sempre no aguardo da decisão dele. Ele é o candidato que desponta, né, nas pesquisas. Já deixei isso publicamente, que algumas posições ali do Cleitinho eu tenho ressalvas. Mas eu não tenho dúvidas que é um cara que, se a gente se ajudar a montar a equipe, a fortalecer sua candidatura, vai fazer bem, né, para Minas Gerais. E por isso que nós deixamos sempre bem claro, né, de que, olha, o Cleitinho vindo a governador, o PL estará junto à composição. Até então ele não decidiu, houve agora fatalidade também com relação ao irmão dele. Não sei se isso vai pesar ou não na decisão de governo, mas onde o Cleitinho estiver, o PL estará junto. Isso é uma decisão nem só minha, mas da nacional, para que a gente possa vencer aqui em Minas Gerais, que é o estado decisivo historicamente para as eleições presidenciais.
2: Caso o Cleitinho não saia como candidato, o PL tenta viabilizar alguns outros nomes, incluindo o ex-prefeito de Betim, Vitório Medioli. Em conversa com jornalistas, depois da convenção do partido, o ex-prefeito criticou a demora do PL em bater o martelo sobre a candidatura em Minas e também se manifestou contrário a uma possível união com o Progressistas, partido do ex-secretário de governo de Romeu Zema, Marcelo Aro, que foi um dos nomes levantados para a disputa.
4: Porque os adiamentos são seguidos. Se não há uma decisão nesses 90 dias, provavelmente não haverá um momento ordinário. O PP é controlado pelo Marcelo A, que tem um vínculo muito estreito, umbilical com o governador Zema e com o Matheus Simões. Inclusive, oficialmente, me parece que estão juntos. Agora, tem que desfazer um casamento para casar com outro. Você não pode casar com dois ao mesmo tempo.
2: Os partidos têm até o dia 5 de agosto para realizarem as convenções. Os candidatos, no entanto, precisam estar registrados na Justiça Eleitoral até o próximo dia 15. Repórter Luísa Marques.
5: 7:13. Candidato do Novo à presidência da República, o ex-governador de Minas, Romeu Zema, defende privatizações e combate mais duro ao crime com a construção de um presídio federal de segurança máxima em uma área remota da Amazônia.
6: Oficializado como candidato à presidência da República pelo Partido Novo, Romeu Zema apresentou as principais propostas de governo caso seja eleito e prometeu privatizar todas as estatais federais, incluindo a Petrobras e o Banco do Brasil, além de enviar ao Congresso Nacional uma nova reforma da Previdência e uma reforma administrativa. Na segurança pública, Zema defendeu classificar facções criminosas como organizações terroristas e construir um presídio de segurança máxima em uma área remota da Amazônia para isolar líderes do crime organizado. Ao comentar a corrida presidencial, Zema disse que as pesquisas ainda não refletem o cenário eleitoral e fez duras críticas ao governo e ao Supremo Tribunal Federal, destacando concordar com as falas do presidente da Argentina, Javier Milei, no último fim de semana.
7: Ele poderia ter utilizado o canal oficial, ter feito um discurso, uma fala talvez mais respeitosa, e vejo que o governo brasileiro deveria colocar o rabo no meio das pernas, porque o que ele falou é verdade. Acho que não tem de ficar retrucando, não.
6: Romeu Zema reafirmou que vai até o fim e que não pretende desistir da disputa. Por fim, Zema disse que ainda não tem um vice definido e que o Partido Novo mantém conversas sobre alianças para as eleições de 2026. Uma delas, inclusive, é com o ex-ministro do STF, Joaquim Barbosa. De Brasília, João Pedro Melo.
1: 7:15. A nova pesquisa Genial Quest, divulgada agora, mostra o senador Cleitinho Azevedo,

0: Republicanos na liderança da disputa pelo governo de Minas.
1: O levantamento aponta o parlamentar à frente em todos os cenários de primeiro turno e também nas simulações de segundo turno.
0: No primeiro cenário de primeiro turno, Cleitinho aparece com 35% das intenções de voto. Na sequência estão o ex-prefeito de Belo Horizonte, Alexandre Calil, do PDT, com 12%, e o deputado federal Patrus Ananias, do PT, aparece com 10%.
1: O governador de Minas, Matheus Simões, do PSD, tem 6%, e o ex-presidente da Câmara Municipal de BH, Gabriel Azevedo, do MDB, soma 4%.
0: O presidente licenciado da FIENG, que é a Federação das Indústrias de Minas, Flávio Roscoe, do PL, e Ben Mendes, do Partido Missão, tem 2% cada. Maria da Consolação do PSOL soma 1%.
1: O ex-procurador-geral de Justiça de Minas, Jarbas Soares Júnior, do PSB, Rafael Duda, do PSTU, e Túlio Lopes, do PCB, não pontuaram. Os indecisos somam 15%, enquanto 13% declararam voto branco, nulo ou disseram que não pretendem votar.
0: Nas simulações de segundo turno, o senador Cleitinho tem 44% das intenções de voto, contra 29% do ex-prefeito de Belo Horizonte, Alexandre Calil.
1: Contra a Patrus Ananias, Cleitinho aparece com 46%, contra 31% do petista. Contra Matheus Simões, Cleitinho tem 46% das intenções de voto, contra 15% do governador mineiro.
0: A pesquisa Genial Quest ouviu 1.500 eleitores de Minas Gerais entre quarta-feira da semana passada e anteontem, por meio de entrevistas presenciais. A margem de erro é de 3 pontos percentuais para mais ou para menos, com nível de confiança de 95%.
1: 7:17, daqui a pouco, Flávio Bolsonaro deve prestar depoimento hoje sobre suposta calúnia contra Lula.
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0: horas 19 minutos. O Brasil recorre à Organização Mundial do Comércio para contestar as novas tarifas impostas pelos Estados Unidos. De Brasília, o repórter Pedro Nascimento tem mais informações. Ô Pedro, a medida abre uma disputa comercial com o governo norte-americano. Bom dia para você.
1: Exato, bom dia para você, Eustáquio, bom dia, Fernanda, bom dia também para todo mundo que acompanha Itatiaia. Abre essa disputa, mas num terreno que o governo brasileiro ainda não tem certeza se será respeitado pelo governo norte-americano, né? O governo brasileiro apresentou na segunda-feira à Organização Mundial do Comércio um pedido de consultas contra os Estados Unidos por conta das tarifas que foram anunciadas pelo governo de Donald Trump. São duas tarifas, né? Uma de 25%

0: 5% e outra de 12,5% aplicadas aos produtos brasileiros. Segundo o Itamaraty, que é o órgão que está à frente dessa discussão, as medidas que foram adotadas por Washington são consideradas injustificadas e também incompatíveis com regras do comércio internacional. O Brasil argumenta, nesse pedido que foi apresentado à OMC, que as tarifas que foram anunciadas, elas violam compromissos que já haviam sido assumidos pelos Estados Unidos no âmbito de um acordo que chama Acordo Geral sobre Tarifas e Comércios, que é o GATT, G-A-T-T, e também as normas do Sistema de Solução de Controvérsias que funcionam dentro da Organização Mundial do Comércio. Ou seja, haviam regras ali que o governo dos Estados Unidos não poderia ter violado nessa negociação com o Brasil. O pedido de consultas que foi feito pelo governo brasileiro é só o primeiro passo desse mecanismo de resolução de disputas da Organização Mundial do Comércio. A partir de agora, o que acontece? Os dois países vão ter um prazo para tentar chegar a esse entendimento. Se não houver acordo, o Brasil poderá solicitar a criação de um painel de especialistas para analisar esse pedido que tem sido feito, né? Analisar esse caso e também decidir se as tarifas são ou não compatíveis com as regras. As tarifas, né, que a gente está falando aqui, de 25%, elas foram impostas sobre parte das exportações brasileiras, há algumas exceções, só que essa sobretaxa de 12,5% faz parte de uma medida mais ampla, ou seja, pega mais produtos, e ela foi adotada pelos Estados Unidos não somente contra o Brasil, mas também contra uma outra dezena de países, ou seja, por isso também deve ser discutido dentro da Organização Mundial do Comércio, que é um órgão que não tem sido muito respeitado, não tem sido dada a devida importância pelo governo dos Estados Unidos. Por isso, essa preocupação de algumas pessoas aqui do governo brasileiro acreditam que possa não dar muita coisa, mas é o caminho correto para a solução desse impasse. Neste momento, aqui em Brasília, temperatura em 21 graus e céu claro na capital federal. Volto com vocês. Eustáquio, Fernanda.
1: Obrigado, Pedro Nascimento, ao vivo de Brasília. 7h22, o candidato à presidência da República pelo PL, senador Flávio Bolsonaro, deve depor hoje à tarde na Polícia Federal no âmbito da investigação que apura suposta calúnia contra o presidente Lula.
2: O inquérito investiga uma publicação feita pelo parlamentar na rede social X em janeiro deste ano, após a captura do então presidente da Venezuela, Nicolás Maduro, pelos Estados Unidos.
1: A Procuradoria-Geral da República pediu que o senador fosse ouvido para prestar esclarecimentos sobre o conteúdo da postagem, pedido que foi acolhido pelo ministro do Supremo, Alexandre de Moraes.
2: Por ser investigado no caso, Flávio Bolsonaro não é obrigado a produzir provas contra si mesmo e pode optar por permanecer em silêncio ou até mesmo não comparecer ao depoimento.
1: A defesa do senador havia solicitado mais prazo para o depoimento, mas o ministro Alexandre de Moraes destacou que a defesa não apresentou documentos que comprovassem eventual impossibilidade de comparecimento do parlamentar.
2: 7h23.
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2: Rita, após semanas de atenção voltada para a guerra no Oriente Médio, agora a atenção diplomática entre Brasil e Argentina também passam a ocupar o centro das discussões internacionais. Mais uma questão para a gente ficar em alerta, né? Bom dia.
4: Bom dia! Tivemos uma segunda-feira mais tranquila no mercado financeiro global, com o tombo do preço do barril de petróleo, já que os Estados Unidos pararam de atacar o Irã e Trump acenou com a possibilidade do fim da guerra. Portanto, diante disso, eu vou aproveitar e mudar um pouco o rumo da prosa e falar sobre o que está acontecendo entre Brasil e Argentina. As críticas feitas pelo presidente argentino, Javier Milei, ao governo Lula e ao próprio presidente, foram respondidas por Dario Düringa, ministro da Fazenda, no campo econômico. As críticas foram políticas em um evento político e as respostas foram sobre economia. Segundo Dario Düringa, o Brasil está muito melhor do que a Argentina. A taxa de desocupação na Argentina está em 7,8%, isso no primeiro semestre do ano. Aqui no Brasil, em 6,1%. Em relação à inflação, o nosso ministro da Fazenda só esqueceu de dizer que quando Javier Milei assumiu o governo argentino, a inflação que foi deixada pelos governos progressistas de seus antecessores, Alberto Fernandes e Gabriel Boric, estava em 211,4% e era a maior inflação que a Argentina havia vivido nos últimos 33 anos.

0: hoje a taxa de inflação de junho está em 1,16% e a inflação acumulada em 33,5%. Coincidentemente, essas críticas foram feitas exatamente no dia em que a diretora-gerente do Fundo Monetário Internacional, Cristalina Georgieva, estava em Buenos Aires. Ela foi lá ontem e afirmou que a Argentina encontra-se numa posição sólida graças ao trabalho árduo do governo e destacou a importância do progresso econômico alcançado desde o final de 23. Essas declarações foram feitas em entrevista coletiva ao lado do ministro da Economia e, abre aspas, segundo ela, a confiança do mercado voltou. E os indicadores mostram hoje um quadro muito mais saudável da situação fiscal do país, que na opinião do FMI é sólida. Ao contrário da Argentina, nós estamos caminhando por uma situação fiscal cada vez mais periclitante. E segundo o próprio FMI, em 2027, a relação dívida-PIB no Brasil terá alcançado 100%. Desde que assumiu, o presidente Lula vem gastando mais do que arrecadando, aumentando nosso endividamento, aumentando o serviço da dívida, o pagamento de juros e impedindo que, como na Argentina, ocorra um movimento de queda na inflação e, consequentemente, de queda na taxa de juros pelo bom serviço do governo em relação às contas públicas. Eu só queria esclarecer esse ponto. Quando a gente fala de economia, a gente tem que comparar banana com banana, abacate com abacate. O que está acontecendo na Argentina é um caminho oposto do que está acontecendo aqui no Brasil hoje. Rita Mundim, para a Rádio Itatiaia.
1: 7:27. Estradas precárias e portos congestionados encarecem o transporte e reduzem a competitividade da indústria.
2: Na reportagem de hoje do Elos Itatiaia, representantes de entidades ligadas ao setor industrial debatem o impacto da infraestrutura sobre a economia.
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4: O déficit de infraestrutura no Brasil gera um impacto financeiro estimado em 284 bilhões de reais por ano, segundo a estimativa da Confederação Nacional da Indústria, CNI, do Movimento Brasil Competitivo. O presidente do Sindicato das Empresas de Transporte de Cargas e Logísticas de Minas, o CETSENG, e vice-presidente da Federação das Empresas de Transporte, FETSENG, Antônio Luiz da Silva Júnior, explica como este déficit gera custo.
5: Uma falta de infraestrutura adequada, estradas modernas, postos de avançados de recolhimento para poder fazer multimodalidade, portos poucos produtivos, provoca um aumento do custo do Brasil. O Brasil tem um custo elevadíssimo em função dessas deficiências. Nós temos muita estrada, mas poucas estradas com qualidade.
4: O custo dos combustíveis também é um problemão, podendo representar entre 32% a 45% do custo de uma viagem de caminhão. Segundo Antônio, o aumento do teor de biodiesel no diesel, que é uma tentativa do governo em abaixar preços nas bombas, acabou gerando novos custos.
5: Com a entrada do biodiesel no combustível, o diesel se tornou degradável. Tornou o problema armazenar. Então consome mais, cria mais problemas de manutenção, principalmente com filtros e bicos. E quando eu falo qualidade, eu falo o seguinte: tem diesel bom? Tem. É só tirar a mistura. Mas o problema é que nós aqui, infelizmente, em função de também, volto lá atrás, tributação. Se você pensar que você fala assim, tira 35 centavos na refinaria, mas chega no posto, dá um real. Mas por quê? É um monte de imposto um sobre o outro, sobrepondo um outro.
4: Representando a transportadora Transpedrosa, que fica em Betim, na Grande BH, o presidente da empresa, Sérgio Pedrosa, explica que todos estes custos relacionados ao caminhão são bem altos.
6: O caminhão tem um custo fixo ali, que é o investimento que a empresa faz, tem um motorista, tem toda a administração, isso independente se o caminhão dá uma viagem ou duas viagens.

0: esse custo ele existe. Então o custo fixo é muito alto e o custo variável também acompanha, porque quanto pior a estrada, mais óleo diesel, mais pneu, mais manutenção gasta.
1: Sérgio ainda explica que a demora para entregar cargas só tem aumentado em Minas.
0: A cada dia que passa, a cada ano que passa, a velocidade média de cada caminhão, ela está diminuindo. Então, um exemplo, daqui para Ipatinga, são 220 quilômetros, 240 quilômetros. E um caminhão gasta 6, 7, 8 horas para chegar, se não tiver acidente, se não tiver nenhuma obra acontecendo. Se você vai para São Paulo, isso é um exemplo recente que eu vivenciei, do aeroporto de Campinas até São José do Rio Preto, também são 240 quilômetros. E dá para fazer em 3 horas.
1: Júlia Gagliardi, coordenadora de estudos econômicos da Federação das Indústrias de Minas, alerta que este custo não afeta só setores ligados à indústria, mas o consumo das famílias.
2: Quando você tem um empecilho logístico, por exemplo, o fato de pressionar o custo de frete, a demora para chegar um produto para outro setor, ou até mesmo no supermercado para venda, para um comércio, para o serviço, isso tudo tende a pressionar o preço, seja de produção ou seja de venda. E, consequentemente, isso vai ser repassado ao final ali para o consumidor final.
1: Na próxima reportagem, a inteligência artificial e a automação na indústria. Repórter Edson Costa.
3: 7:32. No próximo bloco você acompanha. Jovens e professores estão entre os mortos de tragédia na estrada no Vale do Jequitinhonha.
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0: 7h34.
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0: Nós registramos um acidente agora. Onde, Isabela Gouveia?
2: Viegas, tem um grave acidente na rodovia Fernão Dias, na descida da Serra de Garapé, na pista em direção a Belo Horizonte. Uma carreta acaba de tombar na pista, bem na descida da serra, trânsito completamente fechado, ainda sem previsão de liberação. Também não há informação sobre feridos, mas já há bastante congestionamento no local, já que todas as faixas estão interditadas. Já entramos em contato com a concessionária Emotiva Minas SP, que administra a rodovia, e também com a Polícia Rodoviária Federal. As equipes estão a caminho do local e, claro, a qualquer momento a gente volta aqui na Itatiaia com mais informações sobre esta ocorrência. Atualizo também a situação da Via Expressa de Contagem. Tem um acidente envolvendo pelo menos um carro na pista em direção a Belo Horizonte, na chegada ao viaduto Beatriz. Trânsito muito complicado a Fernão Dias entre Betim e Contagem, Avenida Cardeal Gino Pacelli. São rotas para quem segue em direção a Belo Horizonte. Volto com vocês.

0: grave acidente entre um carro e uma van da prefeitura de Rubim, ocorrido na BR-116 em Caraí, no Vale do Jequitinhonha. Entre os mortos estão quatro jovens de 19 e 21 anos, moradores da cidade de Padre Paraíso, além de uma professora da rede municipal de Rubim, que seguia na van que transportava pacientes da rede pública de saúde. Os corpos foram encaminhados ao Instituto Médico Legal de Teófilo Otoni, onde passaram por exames de praxe. Além das cinco vítimas fatais, outras seis pessoas ficaram feridas, sendo quatro em estado grave. Três delas foram encaminhadas ao Hospital Santa Rosália, em Teófilo Otoni, e três para o Hospital de Padre Paraíso. De acordo com a Polícia Rodoviária Federal, a suspeita é de que o carro tenha invadido a contramão, atingindo a van de frente. A Polícia Civil investiga as circunstâncias do acidente. Repórter Gustavo Cícero.
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2: 7:37, passada mais uma rodada do Campeonato Brasileiro, agora Atlético e Cruzeiro focam em outras competições. Cruzeiro, Libertadores, nos próximos dias, Atlético, Copa do Brasil, começando com o cabuloso Inácio Fiuza. Bom dia pra você.
3: Ei, Estáquio, bom dia, viu? Meu abraço a você e a todos que nos acompanham aqui no Jornal da Itatiaia. Pois é, é uma semana agora em que o Cruzeiro ainda terá um compromisso pelo Campeonato Brasileiro, né? Na quinta-feira joga contra o Coritiba, já é a 21ª rodada da Série A. O Atlético não jogará nesse meio de semana pelo Brasileirão, porque teria um duelo contra o Bragantino. E o Bragantino estará em campo amanhã pelos playoffs da Copa Sul-Americana. Então, o Atlético teve esse jogo adiado. Consequentemente, o Atlético volta a campo no final de semana para a Copa do Brasil. Compromisso que o Cruzeiro também terá, mas no domingo. Até explicando aqui para o ouvinte do Jornal da Itatiaia, nós estamos acostumados a ter os jogos de Copa, né, nos meios de semana. Mas esse ano a Copa do Brasil com uma configuração diferente. Os jogos de ida das oitavas de final já neste final de semana, sábado e domingo, e os jogos de volta na semana que vem, terça e quarta-feira. Então vai ser um intervalo curto aí entre os jogos de ida e volta para a gente definir os classificados às quartas de final. Mas a gente começa destacando o Cruzeiro hoje, dois assuntos importantes. Primeiro deles com o Rubem Júnior, a questão do Sinisterra. Precisou ser substituído na última partida contra o Botafogo e ontem o Cruzeiro já deu um primeiro parecer de que de fato ele teve uma lesão importante muscular na coxa. Não é isso, repórter Rubem Júnior?
4: A lesão sofrida pelo atacante Sinisterra, a quinta desde que chegou ao Cruzeiro, é uma lesão importante. Por isso demanda outros exames para detectar o grau desta lesão, deste estiramento na coxa esquerda e o tempo que terá na sua recuperação. Atleta que tem um histórico de lesões musculares em setembro de 25, outubro de 25, dezembro de 25, fevereiro de 26, julho agora de 26. Então é um cara que o Cruzeiro deposita confiança pelo seu profissionalismo, mas infelizmente vem tendo muita lesão, principalmente muscular. Contra o Coxa, próximo desafio, quinta-feira no Couto Pereira em Curitiba, o Cruzeiro que também tem na próximo domingo pela Copa do Brasil a Chapecoense, mas sobre o time que tem contra o Curitiba, tem a volta do Pereira, também do Gerson, além do Fagner, que vai cumprir suspensão. Aí vai o William para a posição. Terça-feira de reapresentação na Toca. Bom dia.
3: Tá certo, Rubens. Bom dia. Obrigada pelas informações. Vamos ao Rio de Janeiro. Repórter Wellington Campos também conosco. Eu falei que nós tínhamos dois assuntos aí de interesse do Cruzeiro. O segundo trata-se do zagueiro do Internacional, o Vitor Gabriel, que foi o responsável, né, naquele lance que acabou lesionando o Gabriel Peck, que inclusive já foi operado, teve uma fratura, né, na tíbia da perna esquerda. Ele já foi operado, recebeu inclusive a visita dos colegas de clube lá no hospital, Matheus Pereira, Lucas Romero, o Wanderson, todos eles estiveram ali naquele momento também, né, acalentando, passando força ao Gabriel Peck, e agora pela manhã o zagueiro do Internacional será julgado no STJ. Com mais detalhes, Wellington Campos, direto do Rio de Janeiro.
5: Natália Fiuza, o zagueiro Vitor Gabriel do Internacional, que causou a fratura na perna esquerda do jogador do Cruzeiro, Gabriel Peck,

0: E vai ser julgado nesta manhã na sexta comissão disciplinar. Ele pode pegar uma punição de prazo enquanto Gabriel Peck estiver fora do Cruzeiro devido a esta fratura. Esse prazo é no máximo de 180 dias. Julgamento é da sexta comissão disciplinar. Natália Fiuza.
1: Obrigada, Wellington Campos. Julgamento a partir das 10 da manhã. A gente acompanha, como o Wellington explicava, a possibilidade aí da denúncia, né? Caso aceita, dele ficar parado, suspenso, o mesmo período que o Gabriel Peck estiver se recuperando. Como eu falava antes, o Atlético não vai jogar nesse meio de semana pelo Brasileirão, então semana cheia para preparar para o duelo contra o Juventude Copa do Brasil no sábado. E o técnico Eduardo Domingues comemora esse tempo para trazer mais atletas recuperados do DM. Não é isso, Cláudio Rezende?
2: É, está comemorando sim o técnico Barba Domingues essa semana livre, com uma vitória expressiva diante do líder Palmeiras, tranquilidade para preparar o Galo agora, mudando o chip, a Copa do Brasil no sábado contra o Juventude na Arena MRV, jogo de volta em Caxias do Sul daqui a uma semana. Para esse desafio, jogadores como Maicon, que precisa evoluir fisicamente, pode ser uma semana aí determinante para ele, e para o Coelho, que teve um edema muscular na coxa e já desfalcou o Galo contra o Palmeiras. Chances de reaparecerem para Gustavo Scarpa e também o volante Alan Franco no fim de semana.
1: Obrigada, Cláudio Rezende. O América se prepara agora só para o próximo compromisso da Série B, depois de ter vencido o Goiás no final de semana, mas vai ficar de olho hoje à noite na partida do Atlético contra a Ponte Preta, porque interessa ao Coelhão para não voltar a ser lanterna da tabela. Não é isso, Lucas Sanches? Bom dia.
3: Bom dia, um abraço para você, para quem tá com a gente aqui no Jornal da Itatiaia. Terça-feira é de folga para os jogadores do América, mas com dever de casa. Secador ligado, porque 7:30 tem Ponte Preta e Atlético lá em Campinas, ainda dando sequência à rodada da Série B. E o América, claro, vai torcer contra a Macaca, porque um tropeço da equipe de Campinas garante o Coelho fora da lanterna da Série B depois de 16 rodadas. Mais um marco muito importante para o Coelho, que de acordo com o Departamento de Matemática da FMG, tem agora 95% de chance de rebaixamento e não 98%, como era o número anterior. O América, nas próximas duas semanas aproximadamente, vai se preparar para o próximo jogo, que é fora de casa, contra o Botafogo de Ribeirão Preto. Expectativa de reforços do departamento médico: Ricardo Silva, Eduardo Persson, William do Bigode, o Fábio e também o Pinheiro, o atacante. Dois jogadores, esses últimos, que ainda não estrearam. Então o América pode ir reforçado e embalado para a próxima partida. Agora, quem sabe, olhando para o lado de fora da zona de rebaixamento. A distância é grande, mas a confiança está aumentando no CT Lana Drummond.
1: Obrigada, Lucas Sanches. As notícias do esporte com Nath Fiuza aqui no Jornal da Itatiaia. Volto com você, Fernanda. Bom dia.
4: Ótimo dia, Nath. Agora 7:44 no próximo bloco. Forte terremoto deixa feridos e provoca desabamentos no Japão. Após guerra com o Irã, Netanyahu desembarca nos Estados Unidos para reunião com Trump. Keiko Fujimori assume hoje a presidência do Peru. É o nosso noticiário internacional. Daqui a pouquinho.
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0: Várias pessoas ficam feridas e prédios desabam após forte terremoto atingir o Japão. Esse e outros assuntos com Daniela Franco.
2: No Japão, um forte terremoto de magnitude 7,1 atingiu nesta terça a província de Kumamoto, sudoeste do país, levando as autoridades a emitirem recomendações de emergência para milhões de moradores da região. Agora há pouco, o governo japonês indicou que foram registrados desabamentos de prédios e há feridos. A primeira-ministra japonesa Sanae Takaishi diz que ainda avalia a situação, mas há incêndios ocorrendo em algumas áreas, estradas, prédios e pontes danificadas e prédios que desabaram. A guerra no Oriente Médio deve monopolizar a reunião entre o primeiro-ministro israelense Benjamin Netanyahu com o presidente americano Donald Trump nessa terça em Washington. Esse é o primeiro encontro entre os dois líderes depois que as relações se degradaram entre eles devido à rigidez de Israel diante dos esforços diplomáticos. Eles também devem discutir a implementação do acordo quadro firmado sobre a mediação dos Estados Unidos entre Israel e o Líbano, cuja aplicação continua não sendo cumprida por Israel. Washington confirmou a realização de novas negociações entre os dois países, Israel e Líbano, em Roma, de 4 a 6 de agosto. Além de Netanyahu, Donald Trump também vai se reunir nesta terça com o presidente ucraniano Volodymyr Zelensky em Washington. O líder ucraniano declarou que a defesa antibalística e a cooperação estratégica com os Estados Unidos constituem a prioridade número um de suas conversas com Trump. O encontro ocorre em um momento em que Ucrânia e Rússia intensificam seus ataques de longo alcance. Durante a noite, na região de Moscou, a capital russa foi alvo de mais de 390 drones ucranianos, a maioria deles foi neutralizada pelo sistema antiaéreo russo. A política de direita Keiko Fujimori assume nesta terça a presidência do Peru com a promessa de derrotar a criminalidade crescente que afeta o país. Aos 51 anos, ela venceu a eleição em junho com uma vantagem de menos de 50 mil votos sobre o esquerdista Roberto Sanches, depois de perder a disputa presidencial em 3 segundos turnos consecutivos anteriores.
3: 10 para as 8, no próximo bloco, exportações de Minas para os Estados Unidos caem mais de 20% em 6 meses.
0: Tarifa, só aumenta a preocupação da indústria mineira para o restante do ano.
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2: Agora 7h52, o café derruba as exportações mineiras para os Estados Unidos e a indústria de Minas projeta mais dificuldades após novas tarifas norte-americanas. Da redação do Diário do Comércio, o repórter Leonardo Moraes tem mais detalhes. Bom dia para você, Leonardo.
3: Bom dia. As exportações de Minas Gerais para os Estados Unidos caíram quase 24% no primeiro semestre deste ano. Segundo o Ministério do Desenvolvimento, Indústria, Comércio e Serviços, o total enviado foi de 1,8 bilhão de dólares, contra 2,4 bilhões de dólares no mesmo período do ano passado. O café, principal produto exportador mineiro, puxou esse resultado para baixo, ao recuar 34%. Segundo especialistas, o recuo do café ocorreu devido ao atraso da safra, provocado pelo clima e não por barreiras tarifárias. A expectativa do setor é de retomada com a normalização da oferta. Por outro lado, produtos como aço, alumínio, cobre e itens automotivos enfrentaram alta nas tarifas americanas. Para o segundo semestre, o cenário deve ser de mais dificuldades para a indústria mineira, com a nova rodada de tarifas dos Estados Unidos. Apesar do cenário desafiador, Minas Gerais ganha proteção com parceiros como a China, que já responde por mais de 40% das exportações do estado. A análise completa do assunto você confere em diariodocomércio.com.br. Para Itatiaia, Leonardo Moraes.
4: Faltam 6 minutos para as 8. Ainda não há detalhes sobre velório e enterro do ex-prefeito de Uberlândia, Odelmo Leão, que morreu aos 80 anos.
5: Morreu na noite desta última segunda-feira, aos 80 anos, o ex-prefeito de Uberlândia, Odelmo Leão. Ele cumpriu 5 mandatos como deputado federal, ocupou o cargo de secretário de Estado de Agricultura, Pecuária e Abastecimento de Minas, do governo Aécio Neves, e esteve à frente da prefeitura de Uberlândia por 4 mandatos. Neste ano, o ex-prefeito tentaria uma vaga na Assembleia Legislativa pelo Partido Progressista. Nas redes sociais, diversos políticos de diferentes partidos lamentaram a morte do ex-prefeito. O presidente da Assembleia Legislativa, deputado Tadeu Leite, do MDB, disse que recebeu a notícia com tristeza. Nas palavras dele, Odelmo teve uma trajetória marcada pela dedicação e compromisso com Uberlândia e com Minas. O prefeito de Belo Horizonte, Álvaro Damião, do União Brasil, prestou solidariedade aos amigos e parentes, chamando Odelmo de um grande líder. O senador Rodrigo Pacheco, do PSB, em nota, também lamentou a morte do ex-prefeito, a quem se referiu como referência e exemplo. A prefeitura de Uberlândia decretou luto oficial de 7 dias. Repórter Luísa Marques.
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2: Berta, quais são as tendências indicadas pela primeira pesquisa de intenção de votos, Genial Quest, divulgada hoje após a definição da candidatura de Patrus Ananias ao governo?

0: governo de Minas. A gente sabe que ele está se candidatando pelo PT. Bom dia para você.
1: Bom dia, Fernanda. Bom dia, Eustáquio. Bom dia, amigos da Itatiaia. O mais importante dado deste primeiro levantamento, que aponta para o cenário eleitoral mais próximo do que teremos até 15 de agosto, data do registro das candidaturas. 88% dos eleitores mineiros não indicam espontaneamente o nome de sua preferência para concorrer ao governo de Minas. O que explica isso? Em primeiro lugar, a desatenção do eleitor para a disputa estadual. Embora polarizado no plano nacional, o eleitorado mineiro, que representa uma excelente amostra natural do eleitorado do Brasil, ainda não embarcou no tempo da política. Enquanto no meio político as articulações, negociações, traições e defecções mobilizam os atores, na sociedade não é assim que o galo canta. O eleitor mediano precisa tocar na sua rotina e esse, neste momento, não é um assunto que ocupa o centro de sua pauta. O nível de desinformação sobre a eleição de Minas é também resultado do processo de indefinição do cenário da disputa. Só no início da terceira semana deste mês de julho, o PT formou consenso para indicar Patrus Ananias. Já no PL, no campo bolsonarista, segue a indefinição diante da incerteza se o senador Cleitin será candidato. Tal indefinição desencadeou a disputa dentro do PL pelo plano alternativo, na hipótese de ele não concorrer. Flávio Bolsonaro e seu entorno, com o respaldo de parlamentares que se dizem autênticos da base bolsonarista, querem candidatura própria em Minas. Flávio Rosqui ou Vittorio Medioli são os nomes. Outro grupo está inclinado à articulação de Marcelo Aro, secretário de Estado de Governo, que está desembarcando do governo Matheus Simões. E nos próximos dias, a prosseguir essa tensão política, é esperada a demissão em massa de cerca de 500 comissionados indicados por ele no governo do estado. Agora, de olho nas tendências, a pesquisa estimulada trabalha com 5 cenários. Eu vou comentar o segundo, que é o mais próximo do contexto da disputa deste momento. Cleitinho lidera isolado com 34% das intenções de voto. Alexandre Calil e Patrus Ananias estão em situação de empate técnico. Calil tem 12% das preferências, Patrus 10%. Patrus tende a absorver a base da esquerda com identidade com o PT, que na falta de um nome da esquerda, antes fluía para Calil. Calil, na convenção do PDT, reitera que não quer associação com Lula. Se Patrus se mostrar viável, esse eleitorado da esquerda tende a manter o engajamento para tentar empurrá-lo ao segundo turno. A pesquisa traz ainda outro resultado importante. O governador Matheus Simões, que está no campo da direita até há pouco, muito próximo do bolsonarismo, está em situação de empate técnico com Gabriel Azevedo, do MDB, do Centro Político. Matheus tem 6% das intenções de voto, apesar de estar à frente do governo do estado e com apoio da máquina administrativa. Gabriel Azevedo tem 4% das preferências e esses são votos dele. O MDBista não está respaldado em nenhuma estrutura de governo e em nenhuma liderança que polariza a disputa nacional. Flávio Rosqui tem 2%, percentual que também é dele, já que neste momento a pesquisa não apresentou associação de Rosqui com Jair e Flávio Bolsonaro. Já Bem Mendes, do Missão, tem 2%, cavando votos em associação com Renan Santos. Vittorio Medioli é testado no quinto cenário, sem Cleitinho. Ele pontua 3% das preferências, sem associação com bolsonarismo, portanto, votos dele, que, assim como os de Rosqui, tendem a ganhar corpo quando o eleitor bolsonarista tiver a informação completa. Berta Macaron, para o Jornal da Itatiaia.
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3: Muito bem, são 8:02 para você. Hoje é terça-feira, 28 de julho de 2026, Dia Mundial de Combate à Hepatite, ok? Aonde quer que você esteja ligado comigo, valeu pelo carinho, pela audiência. Muito bom saber que você amanhece em nossa companhia. Já estamos ao vivo através do Instagram. Você que está aí com o celular na mão, não segue a Rádio Muriaé ainda? Então tá perdendo tempo. Segue a gente lá, @ Rádio Muriaé. Aí você vai ficar por dentro de tudo que está acontecendo em Muriaé e toda a região. 8:03, eu já começo abraçando os nossos companheiros do Sistema Integrado de Comunicação. Alô, Paulinho, bom dia. Passei na sala do chefe hoje, cheguei mais cedo, tomei um cappuccino tranquilo, conversei e agora podemos começar o programa, né? Não, Paulinho? Bom dia. Bom dia pro Silvério, bom dia pra Manu, bom dia pra nossa recepcionista Daniele e o casca de bala chamado Pedro Luiz.
4: Bom dia! Tô saindo pra batalha.
3: Vambora, vambora que são 8:03, é hora de correr atrás do papel bordado, meu camarada. Vamos que vamos, começando a terça-feira com muita positividade, que hoje seja a melhor terça-feira de nossas vidas. Canta, vai! A fé que trago no peito é a minha garantia. Vamos lá, Deus me livre das maldades, hein? Vamos lá. Alô, querido amigo aposentado, aquele abraço, bom dia. Meus aposentados, que carinho eu tenho, né? Não só com os aposentados, mas com os idosos também. Temos que ter muito respeito, acima de tudo, com os queridos idosos e idosas. Bom dia, bom dia. Já tomou o cafezinho? Tá se agasalhando direitinho, né? Então tá bom. Pensionista, aquele abraço. Minha amiga dona de casa, canta comigo. Pelo pão de cada dia, vambora, fé que trago no peito. Alô, alô, costureira, aquele abraço, levantam cedo, né? Pra dar uma adiantada no serviço, às vezes tem muito serviço, acabam levantando cedo pra dar uma adiantada, né? Aí 5 da manhã faz um cafezinho, ouvindo quem? Marcos Rogério, com o melhor da música sertaneja, aquela música de raiz, né? E logo depois o Jornal da Itatiaia, e agora é nóis. Com todo o departamento de jornalismo pronto para deixar você muito bem informado por dentro de tudo que está acontecendo em Muriaé e toda a região. Aos amigos da gloriosa Polícia Militar, bom dia. Polícia Civil, Corpo de Bombeiros, Polícia Penal, equipe do SAMU, Polícia Rodoviária Federal, bom dia. Equipe da Eco Via Minas, equipe de Garis do Bensu. Alô, Rodrigues, aquele abraço. Equipe da Energisa. Alô, Cristiano, valeu pela moral. Abraço, tá, irmão? Tamo junto. Pessoal do Senhor do Bonfim trabalhando também, ouvindo a gente. Obrigado pelo carinho. A você, pedreiro, servente, pintor, serralheiro, gesseiros, padeiros, porteiros, bom dia. Cartão de visita, né? Nas entradas aí dos edifícios, né? Bom dia. Aos carteiros, balconistas, empregadas domésticas. Todo mundo sabe da admiração que eu tenho pelas empregadas domésticas. A você, babá, eletricista, jardineiros, contadores, dentistas, produtor rural e, claro, os meus amigos retireiros.
4: Bom dia
3: para o meu amigo Eduardo Goulart, né? Lá da Faminas, sempre a caminho do trabalho. É o

pró-reitor, né, da Famílias, e sempre ligado com a gente. Aquele abraço a você nos hospitais Pronto Socorro São Paulo, Casa de Saúde e na Fundação Cristiano Varela. Ao Poder Judiciário, bom dia. Toda sexta-feira, hein? A participação da juíza eleitoral, doutora Aline Arquete, comigo aqui no programa, ao vivo nos estúdios. Bom dia ao Ministério Público. Alô, alô, taxista. Aquele abraço. Motorista de aplicativo? Ih, tem um montão por aí ouvindo a gente. A você, médico, bom dia. Aos empresários, bons negócios. Aos vendedores, boas vendas. A você, caminhoneiro, transportando o progresso para todo meus amigos e amigas nas confecções, bom dia, vamos lá começar o dia com muita positividade nessa terça-feira maravilhosa. Repete comigo, é porque a palavra tem poder, então que hoje seja a melhor terça-feira de nossas vidas. Agora são 8:07, para você que já tá no trabalho, bom dia, a caminho ainda do trabalho, aquele abraço, tomando aquele cafezinho da manhã para dar aquela reforçada, né? 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
1: Muito bem, são 8:08. Vamos às principais manchetes do programa de hoje. Marcelo Bittencourt, bom dia.
2: Bom dia, Gilson. Bom dia a todos os ouvintes da Rádio Muriaé. Ô, Gilson, operação da Polícia Militar em Muriaé registra 189 infrações e prisão por tráfico de drogas. Olha só, hein?
1: A gente não falava ontem aqui a respeito das operações, das blitz, como é importante. Aí, fora as infrações, claro, tinha muita gente andando errado, a polícia apreende drogas. Olha aí, a importância das abordagens, o trabalho preventivo, mais uma vez eu preciso destacar isso. E o objetivo dessa blitz é tirar essas motos barulhentas da cidade que ninguém aguenta mais. Aquele barulho ensurdecedor das motocicletas.
2: Com certeza.
1: E, ó, 189 infrações. Significa que 189 pessoas estavam andando irregular. Tá vendo como é que é importante?
2: Demais.
1: Trabalho preventivo?
2: Excelente trabalho.
1: Vamos lá.
2: Ô, Gilson, olha só, o título de honra ao mérito, Teresa de Benguela reconhece trajetória de mulheres negras.
1: É isso aí, parabéns, né? Parabéns a todas as mulheres que serão homenageadas ou que foram homenageadas, né? Daqui a pouquinho o Marcelo vai trazer os detalhes.
2: É isso aí, Gil.
1: Isso? Então tá. São 8:09. 8:09 é a vez dele. O aniversariante. Cadê os parabéns pra ele? Jota de Souza completando de idade nova hoje. É o parabéns que eu quero, né? Isso aí. Não era batucada, não. Jota de Souza, bom dia, parabéns.
3: Bom dia.
1: Felicidades.
3: Bom dia.
1: Muita paz e saúde na tua vida.
3: Obrigado.
1: Porque não é todo dia que se completa 39 anos, gente. Então a gente tem
3: É verdade. Aí você tá exagerando, né? Eu tô atingindo a maioridade agora, né?
1: Ah, é?
3: Você fala 39 anos. Obrigado aí pelos parabéns. A gente chega numa idade que a gente até esquece. Eu sinceramente tava vindo pra eles. Ó, gente, hoje é meu aniversário.
1: Esqueceu?
3: Né? Nem lembra, né? Quando a gente é novo, né? Tipo, a gente fica todo empolgado, né? Mas vai chegando a idade, a gente... Mas faz parte, né?
2: Para de contar, Jorge.
3: É verdade. Ô, Gilson, vamos às manchetes. Olha só, rapaz, manipulação em investigação por parte do jogador do Fluminense, hein?
1: Olha aí.
3: Teria aí forçado um cartãozinho para ajudar aquele pessoal lá das apostas. Então isso está sendo investigado. Lúcio Acosta, jogador do Fluminense. Vamos falar já a esse respeito. Flamengo entra na briga por Luiz Henrique, ex-Botafogo. Flamengo agora quer, tá querendo todo mundo, né?
1: Tava querendo, tem caixa pra isso, né?
3: Tava querendo o Almada, mas até o momento a situação não tá, né? Tá enrolada ainda, porque o Almada, ele acho que quer ficar na Europa, né? Mas se não aparecer algo bom lá, ele pode aceitar realmente sim. É uma complicação, é uma negociação.

0: situação complexa, né? Mas o Flamengo disse que o Almada pode ir sim lá para a Gávea. E agora o Luiz Henrique, já pensou o Flamengo reviver aqueles dois que foram os destaques do Botafogo em 2024?
1: Mas é impressionante isso, hein, Jota? Como que o mundo da bola ele gira, né?
0: É verdade.
1: Incrível.
0: Vou falar também, Gilson, do Brasileirão, já que a 21ª rodada já vai começar neste meio de semana, hein? A Copa do Mundo fez isso aí, então as rodadas estão um pouco apertadas, então a CBF de alguma forma já está resolvendo a respeito disso. Então amanhã já começa a 21ª rodada, vamos trazer aqui todos os jogos. Vou falar também que a França anunciou o Zinedine Zidane como novo técnico no lugar do Didier Deschamps. Zidane, todos nós que gostamos de futebol o conhecemos, né? Principalmente naquela Copa de 98 em cima do Brasil, né? O Zidane fez os 3 gols, né?
1: É, foi, verdade.
0: Não, fez 2, aliás, minto, né, Marcelo? Ele fez 2.
1: Isso, 2 gols.
0: Então, o Zidane é o novo treinador da seleção francesa. Vou falar também do Vozinha.
2: O Vozinha. Apareceu?
0: Ele foi destaque lá na Copa dos Estados Unidos, né? E o Colo-Colo do Chile acertou a sua convocação. Eu
2: falei que não ficava parado? Ah, mas tá dele. Com 40 anos e tal.
0: Eu falei do salário dele?
2: Não, não.
0: Você vai cair nos postes.
2: Eu falei. Muita gente fala, não, mas ninguém vai querer o Vozinha, não. Já tá com 40 anos. Que não quer, o cara
0: 240 foi mil reais por mês, meu amigo.
2: É, pra ele não tá ruim, não. É bom, hein?
0: Ótimo.
2: Pra ele não tá ruim, não.
0: Mas tem um detalhe no Vozinha. Ele não vai pôr o Vozinha na camisa, não.
2: Vai, não?
0: No Chile eles não permitem apelido, não. Então,
2: ah, é? Então tem que botar o nome? Como é que é o nome dele?
0: O nome dele é Josimar. O nome dele é Josimar Évora Dias. Então na camisa dele pode vir Évora ou Dias, né?
2: Deve colocar Évora, né?
1: Bonito, gostei, hein?
2: Évora. Né? Fica diferente.
0: Interessante, né? Esse regulamento, não pode pôr o apelido, né? Falei lá no Chile.
2: Mas e na Copa do Mundo colocou, né? Vozinha.
0: Verdade, então ele vai pro Colo-Colo ganhando mais de 240 mil reais, né? Não é um grande salário, mas, né?
2: É, em vista de outros salários aí de jogador, não é nada não, mas pra ele.
0: Acho que dá pra sobreviver, né, Gil?
2: Falaram que ele vinha pro o Atlético de São João del Rey. É. Quanto que ele ia ganhar ali? Uns 20?
0: Ali é 50 mil, né?
2: 50?
0: É o máximo que eu...
2: Dava pra pagar 50?
0: Atlético, sim. É. Atlético tem investidores fortes, né? Bom, tá na Série B do Campeonato Brasileiro.
2: Foi lá pro Colo-Colo, vai tirar 240, fora as mordomias que ele vai ter, né?
0: É um salário de fome, né, Gil? 240 mil, né? Por mês.
2: Bicharia,
0: por
2: né?
0: Por mês, né?
2: Bicharia, né?
1: Fica até triste por ele.
2: É, fazer o quê, né? É o vozinho do Colo-Colo. O Jota vai trazer os detalhes daqui a pouco.
0: E com detalhe, ele já tá com 40 anos, né?
2: Pois é, então ele tem que aproveitar isso aí, né? Essa vitrine que a Copa do Mundo deu pro Vozinha. São 8h14.
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2: Começando com o G1, governo aciona a Organização Mundial do Comércio contra tarifaço de Trump. UOL, mais de 30 deputados argentinos repudiam Milei por ataques ao Brasil. Folha de São Paulo, Datafolha indica dificuldade persistente de Flávio Bolsonaro no eleitorado feminino. Estado de Minas, Caiado avalia como deplorável declarações de Milei contra Moraes. Hoje em dia, Zema promete presídio isolado na Amazônia ao lançar candidatura à presidência. O tempo de Belo Horizonte, Patrus é confirmada em convenção candidato de Minas pelo PT. Jornal Globo, crise entre Brasil e Argentina inédita na história recente dos países, avaliam especialistas. Revista Veja, Flávio Bolsonaro deve prestar depoimento à Polícia Federal nesta terça-feira. E o R7, Conselho do FGTS, decide hoje sobre a distribuição do lucro ao trabalhador.
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0: Brasil. Mulher.
1: Vamos lá aos fatos que marcaram o dia de hoje, 28 de julho, na história. 1823, Guerra de Independência do Brasil. No Maranhão, a rendição dos portugueses é declarada. Em 1883, um terremoto à ilha italiana, matando mais de 2.300 pessoas. Em 1919, toma posse no Brasil o presidente Epitácio Pessoa. Em 2000, no Brasil, uma composição de trens da CPTM desce desgovernada e bate em outra estacionada em Perus, causando a morte de 8 pessoas e mais de 100 feridos. Em 2010, avião cai ao norte de Islamabad, no Paquistão, matando todas as 152 pessoas a bordo. É o pior acidente de aviação na história do Paquistão.
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Eita, idade nova nesse 28 de julho. Deixou para nascer justamente no dia de hoje? Então é o seu aniversário, parabéns, tá? Temos famosos completando idade nova. O Creone, cantor sertanejo, ganhou destaque por integrar a segunda formação dele, Trio Parada Dura. O Creone nasceu em 1940. Osmar Santos, narrador esportivo, foi um dos maiores do país nesta função. Teve a carreira interrompida após um acidente automobilístico. Osmar Santos nasceu em 1949. Isis de Oliveira, atriz, nasceu em 1951. O nosso querido Guilherme Arantes, cantor e compositor, nasceu em 1953. E a Daniela Mercury também nasceu no dia de hoje e faz aniversário. Ela é cantora, nasceu em 1965.

Muito bem, a nossa enquete de hoje, vamos falar sobre circo. O tema da nossa enquete do dia de hoje é o circo. Em Muriaé, o Circo Planeta Mágico está armado na rua José Máximo Ribeiro, em frente à rotatória do bairro João 23. É isso mesmo, né? A gente então vai falar do circo na enquete de hoje. Como eu disse, o Circo Planeta Mágico está armado na rua José Máximo Ribeiro, em frente à rotatória do João 23. O circo continua vivo, colorido e encantando gerações, mesmo com a forte concorrência das telas de celular e streaming. A tradicional lona armada nos bairros resiste como um dos redutos mais vivos da cultura popular. O cheiro da pipoca, o rufar dos tambores antes do salto mortal e a gargalhada garantida pelo palhaço mantém a mesma força de antigamente. Mais do que um espetáculo, o circo é o encontro de gerações que transforma a rotina de qualquer cidade. E a nossa enquete de hoje é justamente falando sobre o circo. Você gosta de circo? Sim ou não? Qual a atração que você mais curte quando vai ao circo? Dá boas risadas com o palhaço? Dá aquele frio na barriga com os trapezistas e equilibristas? Gosta dos malabaristas e mágicos? Bom, tem pessoas que dizem que não vão ao circo porque é sempre a mesma coisa. Você concorda com isso? Ou para você o circo representa diversão e alegria, independente de suas atrações? Bom, todo mundo que participar comigo hoje, 988301140, a gente vai sortear ingressos, aliás, pares de ingressos, para você curtir o Circo Planeta Mágico. Cadeira VIP, hein? É isso mesmo, cadeira VIP para você curtir aí o Circo Planeta Mágico, armado no trevo do bairro João 23. Espetáculo nesta quarta-feira, às 20h30. Então, participe com a gente. Um abraço, meu amigo Paulo, do Circo Planeta Mágico, né? Proporcionando pra gente esse momento tão especial para que a gente possa presentear os nossos ouvintes. Obrigado, viu, Paulo? Um abraço. Aí, então, tem pares de ingressos para você curtir o Planeta Mágico, o Circo Planeta

0: Mágico, nesta quarta-feira, né? Às 20h30, armado no bairro João 23, do Trevo, ali do João 23. Participe e dê a sua opinião.
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0: Pra gente começar, tem, ó, Caquinda de Seles. A vida é casa alugada. Pra gente começar fazendo uma reflexão com essa música, é um hino, né? Ótima terça pra você. Escute bem a letra dessa música.

É, realmente essa música é uma reflexão, né? A vida realmente é uma casa alugada, né? Quando chega a hora, não tem dinheiro, não tem nada, né? A gente precisa devolver a casa e não tem como você falar, não, agora não, é desse jeito. Tem que entregar e um abraço, né? Desse jeito. Bom, são 8h25, agora 8h25. Daqui a pouco o nosso departamento de jornalismo trazendo as principais informações aqui do nosso programa, né? Para você que está levantando agora, você que está acompanhando aí o nosso programa desde o início, né? A nossa enquete de hoje falando sobre o circo. Você gosta de circo? Hã? Qual atração você mais curte quando vai ao circo? Dá boas risadas com os palhaços? Dá aquele

0: Frio na barriga com os trapezistas e equilibristas? Gosta de uns malabaristas e mágicos? Bom, tem pessoa que diz que, não vou ao circo mais não, é toda a mesma coisa. Você concorda com isso? Ou para você o circo representa diversão e alegria, independente de suas atrações? Todo mundo que participar hoje comigo vai concorrer a pares de ingressos para o Circo Planeta Mágico, armado no trevo do bairro João 23. Tem espetáculo amanhã, quarta-feira, hein? Às 20h30. Então participe e dê a sua opinião.
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11: O infarto, popularmente conhecido como ataque cardíaco, é o processo de morte ou isquemia de parte do tecido cardíaco, geralmente por uma obstrução da artéria coronária, popularmente a veia entupida. Sintomas como dor no peito, principalmente durante os esforços, queimação nos braços, falta de ar, palidez, suor frio, podem ser sintomas de infarto agudo, devendo procurar imediatamente o hospital para o tratamento precoce. 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Fatores como colesterol em excesso, hipertensão arterial, glicose elevada, o temido diabetes, tabagismo, estresse e até mesmo a depressão devem

0: cuidados para que o nosso coração trabalhe melhor e seja reduzido o risco de infarto.
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4: Daqui a pouquinho a sua participação comigo, hein? Através do 988301140 na enquete. Um abraço, meu amigo Pachá, tá com destino a Belo Horizonte e, claro, ao som da 99,5, a nossa querida Rádio Muriaé. Valeu, Pachá. Um abraço, boa viagem, irmão. 8h32, já já o nosso departamento de jornalismo.
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4: Vamos lá então falar dessa operação da Polícia Militar que registrou 189 infrações e drogas foram apreendidas. Marcelo Bittencourt.
7: É isso aí, Gilson. A Polícia Militar realizou nesta segunda-feira a Operação Lex Setordo em Muriaé, com foco na fiscalização de motocicletas irregulares e no combate à criminalidade. As ações ocorreram principalmente no bairro Dornelas e na região central da cidade. Durante a operação, Gilson, foram registradas 189 autuações de trânsito e 2 motocicletas foram removidas. Entre as principais infrações estão placas levantadas, olha só, Gilson, 20, ausência de retrovisores, 20, escapamento com descarga livre, 10. Condução com calçado inadequado, 73. Licenciamento vencido, 12. Estacionamento irregular, 19. Equipamentos obrigatórios inoperantes, 18. Olha só. A fiscalização também resultou em uma prisão em flagrante por tráfico de drogas. E durante a operação, os militares apreenderam também uma barra e 53 tabletes de maconha, uma porção de cocaína, R$ 4.601 em dinheiro, 2 aparelhos celulares e outros materiais. Segundo a Polícia Militar, a Operação Lex Setordo foi desencadeada em resposta às reclamações da população sobre motocicletas com escapamentos adulterados, manobras perigosas e outras infrações que comprometem a segurança no trânsito e o sossego público. Ô Gilson, realmente isso aí perturba muito, porque você vê bem, durante a semana, segunda, terça ou quarta-feira, você tá em casa descansando por volta de 10, 11 horas e aí passa aquela moto fazendo aquele barulho absurdo que ecoa no bairro, incomoda as pessoas que precisam descansar no dia seguinte, para descansar bem para poder trabalhar no dia seguinte, e a pessoa fica sendo perturbada com essa barulheira, Jus.
4: Verdade, a gente tem que lembrar dos autistas, né?
7: E

0: falou muito
1: idosos,
0: bem,
1: né? Então a gente precisa pensar nessas pessoas, né? Porque o motoqueiro, porque para mim isso é motoqueiro, o cara que faz isso é motoqueiro, né? Ele, por que que ele faz o seguinte? Já que ele gosta de fazer barulho, vai pra dentro de uma garagem, fecha a garagem, liga a moto e fica acelerando.
0: Não é?
1: Não é adrenalina pra ele?
0: Pois

0: por duas palavras centrais, né? Que significa lei, regra ou norma obrigatória, né? E ordo seria, significa ordem.
1: Ordem.
0: Né? Significa, é um arranjo regular. Então, por isso, tem esse nome, lexer.
1: Como é que é? Lexetordo.
0: Tordo.
1: É, tudo, né? Junta tudo.
0: Lexetordo.
1: Isso.
0: É, então, é isso aí. Em latim significa lei e ordem. É isso que a gente quer, ordem na cidade, né?
1: É verdade.
0: Bom, são 8h37.
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2: Muito bem, vamos falar de esportes aqui, é o assunto que o brasileiro adora, né? Vamos lá, Jota de Souza, vamos começar com quem?
3: Vamos falar do Vozinha?
2: Eu ia falar do Vozinha, achei que você ia deixar por último, mas vamos lá.
3: Vozinha, reforço do Colo-Colo, não poderá usar o apelido que o consagrou, né, Justo, durante a Copa, na camisa de seu novo clube. O goleiro cabo-verdiano, que se chama Josimar Évora Dias, terá de escolher um de seus sobrenomes para colocar no uniforme. O regulamento do campeonato chileno, elaborado pela Associação Nacional de Futebol Profissional do Chile, veta a utilização de apelidos. Sendo assim, o Vozinha será obrigado a escolher entre Évora, né? Ou Dias. Vozinha é aguardado hoje em Santiago, no Chile, para assinar contrato com o Colo-Colo. O goleiro de 40 anos passará por exames médicos e assinará seu compromisso com salário aí em torno de R$240.000 por mês.
2: É, até que não tá muito ruim não, né? Ele ganhou uma visibilidade. Ele tava meio escondido, esse Vozinho. Eu nunca ouvi falar dele. Já tinha ouvido falar?
3: É, ele ficou conhecido na Copa.
2: Então, né? Por isso mesmo. Então, né? Foi o que deu visibilidade pra ele. Já pintou um salário de 240.
3: Esse apelido dele, me dizia que quando ele ia treinar lá no meio do pessoal, né? Ele tinha duas avós, ele morava com ela, né? Vozinho. Aí quando o pessoal entrava duro na jogada lá, ele ia embora reclamando. Aí, olha lá, já vai falar com as avós. Aí ficou com esse apelido aí de Vozinha, né? O Flamengo entrou na briga pela contratação de Luiz Henrique. O clube rubro-negro assinou aí com uma proposta de 35 milhões de euros ou R$204 milhões ao Zenit da Rússia. A oferta rubro-negra foi feita aos novos empresários de Luiz Henrique, Vinícius Matos e William Bento, que estiveram recentemente no CT Ninho do Urubu para conversar com José Boto, que é o executivo de futebol do Flamengo. Agora, Gilson, um cartão amarelo do meia argentino Lúcio Acosta, do Fluminense, no empate com o Bragantino por 1-1 no último dia 17, no Maracanã, gerou um alerta de manipulação em casas de apostas. O relatório chegou à CBF, que abriu investigação. O Fluminense informou que tomou conhecimento do caso e assegurou que Acosta negou envolvimento em qualquer irregularidade. A notificação chegou à diretoria tricolor na última semana de forma sigilosa. A casa de apostas Stake reportou um volume anormal de entradas na punição para Acosta na partida contra o Bragantino e avisou aí a Sport Trader, que é a empresa contratada pela FIFA que monitora o Brasileirão. Em seguida, o caso foi enviado aí à CBF. Portanto, cartão de Lúcio Acosta, cracaço aí de bola do Fluminense, gera alerta de manipulação e investigação. Vamos acompanhar o andamento dessa confusão aí, né, envolvendo o jogador do Fluminense.
2: Vamos ver o que vai dar isso aí, né? Agora virou mole esse negócio, né?
3: Ah, com certeza. Zinedine Zidane é oficialmente o novo treinador da França. Depois de muita especulação, o anúncio foi feito hoje pelo presidente da Federação Francesa de Futebol, Philippe Diallo, em uma coletiva de imprensa. Ele assumirá o primeiro trabalho em uma seleção até junho de 2030. Aos 54 anos, Zidane chega para ocupar a posição que foi de um antigo colega de seleção, o Didier Deschamps. Os dois venceram juntos como titulares a Copa do Mundo de 1998 e a Eurocopa de 2000 pela França. Então a França anunciando aí o Zinedine Zidane como novo treinador, hein? Vamos ver

0: vai fazer ou não um bom trabalho. Brasileirão, amanhã começa a 21ª rodada, com jogos na quarta-feira e também na quinta-feira. Amanhã, 19h30, Mirassol e Remo, no Beira-Rio, Internacional e Flamengo. É o Mengão aí, hein? 21h30, Maracanã, Fluminense e Bahia, no mesmo horário, Barradão, Vitória e Palmeiras. Na quinta-feira, 30 de julho, 19h30, na Neoquímica Arena, Corinthians e Atlético Paranaense. 21h30, no Couto Pereira, Coritiba e Cruzeiro. Esses três jogos, Botafogo e Grêmio, São Paulo e Santos, Chapecoense e Vasco, serão remarcados aí numa próxima data, já que algumas equipes, como Grêmio, Santos e também Vasco da Gama, estarão envolvidos nos playoffs da Copa Sul-Americana. O G4 do Brasileirão, Palmeiras lidera com 44 pontos, seguido do Flamengo 38, o Atlético Paranaense 36, em último o Fluminense, em quarto, o Fluminense com 33 pontos ganhos. Os quatro últimos, Vasco 21, Remo 21, Mirassol 20 e Chapecoense com 10 pontos ganhos. Gilson.
1: Ok, e aí, você gosta de circo, Jorge? Fala comigo aqui. Aproveitar aqui.
0: Mas eu já fui muito em circo quando os meus filhos eram mais novos. Nem quando eu era mais jovem, né?
1: Você continua jovem,
0: hein? Mas eu ultimamente, eu não tem muito tempo que eu não vou em circo.
1: É.
0: Eu me dá pânico ver que o pessoal lá, aqueles trapezistas.
1: E o Globo da Morte?
0: No pior ainda. Aqueles trapezistas lá no alto. Às vezes até um malabar me
1: deixa tão nervoso, não nervoso.
0: Vai errar ali, vai errar. Então eu evito até ir em circo, sabe disso?
1: Pois é, e a gente está aqui com cadeira VIP, né?
0: É verdade.
1: Para os nossos ouvintes hoje, participando da enquete aí.
0: É, o circo a gente tem que tirar o chapéu aí para esse pessoal que faz aí o circo, né? Porque não é fácil, né? Rodar o Brasil inteiro, né? Achar
1: verdade.
0: Espaço. Há uma lei aí, eu acho que me parece, onde ele chega, ele não paga imposto, né? Então, quer dizer, então a gente torce, né? É de uma diversão, é um entretenimento, né, Gilson?
1: Verdade, e a criançada gosta, né, de ver o palhaço.
0: Ah, o palhaço é muito bom,
1: muito é muito legal, né? Então, a gente está liberando pares de cadeira VIP, né, VIP.
0: Antigamente, é VIP. No circo da minha juventude, eu vim aqui, era dos Trapalhões, né?
1: Aí era bom.
0: Essa, né, foi
1: aí era...
0: onde hoje é a rodoviária, né?
1: Tá vendo?
0: É, os Trapalhões vieram.
1: Você lembra disso, Pedro? Os Trapalhões? Não tinha nascido, né?
0: Eu lembro como se fosse hoje.
1: Né? O Pedro tinha nascido, né?
0: Antigamente as exposições de mulher eram muito badaladas, né?
1: É isso
0: sempre
1: aí.
0: Quando tinha um artista famoso. Era um artista famoso mesmo, né? Nosso diretor Paulo Roberto não nos deixa mentir, né?
1: Verdade.
0: A R na época ela fazia toda a sonorização das exposições. Quando se falava em exposição, meu amigo, eram os grandes nomes que vinham a Muriaé, né?
1: E o Festival da Canção? Revelou muita gente aqui,
0: muita,
1: né?
0: Muita gente. Então o circo também trazia muitos artistas, né? A exposição no passado. Hoje muita gente reclama, poxa, não veio um bom show. Mas, né? O tempo mudou, né? As coisas mudaram muito, né?
1: São os ossos do ofício, né?
0: Verdade. Às vezes se você traz, ah lá, tá gastando dinheiro com o show. Aí você não traz, por que não traz?
1: É muito complicado, né?
0: Polêmico, né, Júlio?
1: É desse jeito. Obrigado, Jota de Souza. São 8h50.
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5: 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Quando nascer o primeiro dente do bebê, já é recomendável o início do tratamento com um dentista especializado em odontopediatria. 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Assim que nasce, devemos procurar um odontopediatra para fazer sua manutenção, para que no futuro a criança possa se tornar um adulto com dentes perfeitos, livre de doenças, com uma estética bucal bonita, com dentes fortes e resistentes.
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Vamos então abraçando quem completa a idade nova no dia de hoje. É o seu aniversário. Olha ele aí, João Acélio, nosso querido Jota de Souza, aqui da Rádio Muriaé. Abraços da direção, funcionários e familiares. Alô, Jota de Souza, parabéns. Lívia Nunes Rodrigues, no Planalto. Abraço dos pais Josélia e Ronaldo, do noivo Gustavo e familiares. O senhor Noel, lá em Mirador. Alô, senhor Noel. Aquele abraço, hein? Da filha Rosilene, na fazenda Santa Emília, em Santo Antônio do Glória, do genro Marcilei e familiares. A Giovana recebe abraços da avó Maria Inês, também curtindo a gente. Bom dia, bom dia. A avó Maria Inês, pais Simone e Amarildo, tia Suelen, primos Davi, Enzo e familiares. Parabéns, então, completando idade nova no dia de hoje. Tem mais aqui, ó. Maria de Lourdes Vicente, no Cardoso de Melo, e Maria de Fátima Ferreira e Macuco. Abraços de Sandra, Beatriz e familiares. O Matheus Samuel Líbano, no Cardoso de Melo. Abraços da tia e madrinha Silvia do Vermelho 2 e familiares. A dona Maria do Carmo, 80 anos. Olha que idade bonita, hein? Abraços lá do Porto. Abraço do bisneto Gael, Luiz Cláudio, do sítio São Jorge. Do Agui, do sítio São Jorge, é isso mesmo? É? E familiares. 19 anos de casados, da Rosilene e Marcilei, na fazenda Santa Emília, em Santo Antônio do Glória. Abraços do senhor Noel de Miradouro e familiares. O Vicente Ambrosio, senhor Vicente Ambrosio, lá na fazenda Bom Sucesso, em Belisário, recebe abraços da filha Flaviane, da Serrania, em Miradouro, e familiares. Alô, senhor Vicente! Vicente Ambrosio está sempre ligado no programa. Bom dia! Obrigado aí pela audiência e pelo carinho de todas as manhãs. Heloísa Moura Nogueira, no bairro São José, 3 anos hoje. Abraço dos pais Jennifer e João Vitor e toda a família. Lielza Bastos, de Barão do Monte Alto, abraços de Márcio Simão e familiares. Bom, o presente musical de hoje é a música Cheia de Charme, lançada por Guilherme Arantes em 1985. Foi inspirada nas mulheres cariocas de Copacabana, serviu de estratégia de lançamento para testar o mercado e virou nome de novela nos anos depois. O cantor

criou a letra homenageando o jeito livre das mães cariocas que levavam os filhos à praia de Copacabana nos anos de 80. A faixa faz parte do álbum Despertar e foi uma das mais tocadas em rádio em 1985. Voltou a fazer enorme sucesso ao virar tema de abertura da novela Cheia de Charme em 2012 da TV Globo de televisão. É o nosso presente musical. Cheia de Charme com Guilherme Arantes, que também está de aniversário hoje, né? Parabéns, Guilherme Arantes. Já já o Marcelo Bittencourt e as notícias.

0: Governo Lula aciona Organização Mundial do Comércio contra tarifaço de Trump.
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0: O Ministério das Relações Exteriores, o Itamaraty, informou nesta segunda-feira que o governo brasileiro acionou a organização

0: Organização Mundial do Comércio, a OMC, contra o tarifaço imposto por Donald Trump sobre produtos brasileiros exportados para os Estados Unidos. O governo brasileiro formalizou o chamado pedido de consulta na OMC, cuja sede fica em Genebra, na Suíça. A nota diz que o Brasil considera que as medidas norte-americanas são injustificadas e incompatíveis com obrigações dos Estados Unidos no âmbito do Acordo Geral sobre Tarifas e Comércio de 1994 e do entendimento relativo às normas e procedimentos sobre solução de controvérsias da OMC. Segundo o comunicado do Itamaraty, o pedido de consulta se refere a duas tarifas anunciadas pelos Estados Unidos que usam como base a seção 301 da Lei de Comércio de 1974. O senador Cleitinho Azevedo, do Republicanos, aparece à frente na pesquisa Genial Quest, divulgada nesta terça-feira sobre a corrida pelo governo de Minas Gerais. Segundo o levantamento, em um cenário com todos os candidatos cotados para a disputa, Cleitinho tem 35% das intenções de voto. Em seguida, aparece o ex-prefeito de Belo Horizonte, Alexandre Calil, do PDT, com 12%. O deputado federal Patrus Ananias, do PT, que foi lançado há duas semanas como nome do presidente Luiz Inácio Lula da Silva, do PT, em Minas, aparece pela primeira vez nas pesquisas em terceiro lugar, com 10% das intenções de voto. Em seguida, com 6%, aparece o governador Matheus Simões, do PSD, o ex-vereador Gabriel Azevedo, do MDB, com 4%, e empatados com 2%, o influenciador Ben Mendes, do Missão, e o presidente licenciado da FIENG, Flávio Rosco, do PL. Um terremoto com magnitude 7.1 atingiu o Japão nesta terça-feira e gerou um alerta de tsunami causou a queda de prédios e casas e deixou ao menos 50 feridos, segundo autoridades do país. O terremoto teve seu epicentro em terra próximo às cidades de Kumamoto e Uki, no sul do país, segundo a agência meteorológica japonesa. O tremor teve profundidade de apenas 10 quilômetros, considerado muito próximo à superfície, e foi acompanhado de tremores secundários de 5,6 e 4,9. O governo do presidente Luiz Inácio Lula da Silva prepara uma resposta às declarações do presidente da Argentina, Javier Milei, mas busca evitar que a crise afete a relação institucional entre os dois países. A informação foi confirmada por diplomatas ouvidos pela CNN Brasil. Segundo fontes ligadas ao Itamaraty e ao Palácio do Planalto, o principal motivo da insatisfação foi o fato de Milei ter feito as críticas em território brasileiro. No último sábado, durante uma convenção política que lançou a pré-candidatura do senador Flávio Bolsonaro à presidência da República, o argentino chamou Lula de presidiário. Acusou o governo brasileiro de prender opositores e classificou o ministro do Supremo Tribunal Federal, Alexandre de Moraes, como careca lixo e ainda criticou a política econômica do Brasil. Nessa segunda-feira, Lula, questionado por jornalistas sobre as falas de Milei, e respondeu em tom de ironia. Ao ouvir a pergunta sobre o presidente argentino, disse: "Quem é esse cara?" 9h05, notícias da hora, oferecimento Elétrica do Povo. 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
4: Bom dia para você, meu irmão, que nos acompanha aqui pela Rádio Muriaé.
5: Proclamação do Evangelho de Jesus Cristo segundo Mateus. Naquele tempo, Jesus deixou as multidões e foi para casa. Seus discípulos aproximaram-se dele e disseram: explica-nos a parábola do joio. Jesus respondeu: aquele que semeia boa semente é o filho do homem, o campo é o mundo, a boa semente são os que pertencem ao reino, os joios são os que pertencem ao maligno. O inimigo que semeou o joio é o diabo, a colheita é o fim dos tempos. Os ceifadores são os anjos. Como o joio é recolhido e queimado ao fogo, assim também acontecerá no fim dos tempos. O filho do homem enviará os seus anjos e eles retirarão do seu reino todos os que fazem outros pecar e os que praticam o mal, e depois os lançarão na fornalha de fogo. Ali haverá choro e ranger de dentes. Então os justos brilharão como o sol no reino de seu Pai. Quem tem ouvidos, ouça. Palavra da salvação. Voltamos ao joio e o trigo, né? Essas semanas ainda estão falando muito de reino de Deus, de semeadura, de semente, muitas coisas, né? Então, ou seja, é uma semana de plantação, né? Um dia veremos colher. O joio e o trigo, muito parecidos na natureza. A diferença é que o joio é mais leve e o trigo é mais pesado. Porque o joio é vazio, não tem fruto dentro. O trigo não. O trigo tem a semente, que vai, lógico, né? Que é o próprio que vai fazer o trigo, né? Com certeza. Então, nós temos aparência. O joio aparenta verdade, aparenta amor, aparenta muitas coisas. Eu posso ter uma vida aparente, eu posso ter uma vida que parece ser feliz, eu tenho uma vida que parece ser preenchida, mas não é. E a aparência pode se confundir com os nossos sentidos. Ou seja, eu estou sentindo prazer, eu estou sentindo alegria, estou sentindo isto, só que esses sentimentos, estou sentindo saciedade, só que esses sentidos, eles nos confundem, nos enganam. E pode parecer a realidade, mas não é. Ok? Os sentidos que nós vivemos, que temos, que nos compõem, eles nos portam alegrias, nos fazem viver, mas não são eles a essência do mundo. O reino de Deus, de Jesus, não é comida nem bebida. O reino de Deus é muito mais do que isso, é muito mais do que o sensorial, que o temporal. É muito mais. Cuidado para não se confundir a verdade com V maiúscula e a verdade com V minúsculo. Eu posso ver coisas maravilhosas, artistas com suas obras maravilhosas, mas nem tudo que reluz é ouro. Nem tudo fala da verdade plena, da verdade de Deus. Cuidado, o joio e o trigo, que habita em cada um de nós, a cada momento. Hoje eu posso amanhecer trigo e terminar o dia como joio, ou vice-versa. Eu tenho que me manter cada vez mais, e a minha oração

0: para isso, para que eu possa me manter cada vez mais com esse trigo, que é fruto. As pessoas devem chegar perto de mim e se alimentarem, mas não encontrar-me vazia. Sim, eu posso estar vazio por algum momento e outro, pela dor da vida, mas meu objetivo é o quê? É sempre ser alimento. E o trigo, por ter fruto, ele pesa um pouco mais. O joio é leve. A vida cristã é um pouco mais pesada do que a vida do mundo. A porta estreita do reino de Deus, a porta larga do reino do mundo. O caminho da perdição. Então, a leveza pode me levar a vários lugares. Nem sempre uma pessoa leve é uma pessoa com fruto. E a pessoa com fruto, geralmente, ela pode ser um pouco mais pesada, porque ela carrega em si, ela se doa, ela se entrega. Tinha desses uma grande pessoa no Brasil dizendo, né, que ela não quer ter filhos, não quer ter nada que haver para si, é que até a liberdade dela. Sim, Deus, respeitamos o querer de cada um, mas são pessoas que vivem o egoísmo, que só pensam em si. A maternidade, a paternidade, ela tem a capacidade de nos fazer sair de nós mesmos e viver para o outro. Eu vou doar o meu tempo para o outro, eu vou dar a minha vida para o outro. Vai dar trabalho, sim, vai me impedir de muitas coisas, sim, mas eu estou fazendo, eu estou me tirando do centro e colocando o outro. Isto é amor. Amor, amor é tirar você do centro e dar para o outro. Isso é fruto. O joio não, o joio vive para si mesmo, é mais leve, tudo pode estar disponível, pode fazer o que quiser. É joio revestido de trigo, mas não é. Temos discernimento, tá, gente? Cuidado, cuidado. Esse tempo de inteligência artificial, então, está mais difícil verificar a verdade. Cuidado com isto. Oremos. Senhor nosso Deus, dai-nos discernimento para discernir aquilo que é verdade, é a vossa verdade, aquilo que é trigo, que alimenta, daquilo que é joio. Não nos deixe cair, né, Senhor Deus bendito, nessa tentação da leveza sem o fruto. Ajudai-nos, Senhor Deus, a pertencer ao vosso reino, hoje e sempre. Que Deus te abençoe. O Pai, o Filho e o Espírito Santo. A minha palavra é trigo. Seja trigo, procure o trigo da sua vida. Cuidado com o joio.
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Estes são os ganhadores da Mineirinha da Sorte, que ganharam R$1.000 no giro da sorte desse último domingo. Adenilce F. Duó Soares de Cataguases, Braulio Alcino de Almeida Fonseca de Leopoldina, Sandra Aparecida Ferreira de Visconde do Rio Branco, Eunice Barbosa de Leopoldina, Joel de Souza Reis de Tabuleiro, Cecília Maria de Oliveira de Leopoldina, Antônio Carlos Oliveira Portela de Muriaé, Oliveira Francisco Neves de São Geraldo, Solange Lopes Simões de Cataguases e Rita de Cássio Lopes Ferreira Gouveia de Teixeiras. Continue comprando a sua Mineirinha da Sorte e boa sorte!

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4: Muito bem, vamos para a nossa enquete do dia, falando sobre circo, né? E todo mundo que participa concorre a convites para cadeira VIP para assistir aí o circo que está na cidade. A gente está falando do Circo Planeta Mágico, tá afim? Então participe com a gente. A primeira aqui é o Merenda de Jesus em Boa Família. Bom dia.
5: Sobre a sua pesquisa de hoje, pesquisa do dia. Então, sobre o circo, eu gosto demais de circo, sempre gostei muito de circo. E acho que o circo é para levar alegria mesmo para todas as pessoas, e eu gosto de todas as atrações do circo. Assim, não gosto muito daquele Globo da Morte, né? Aí porque eu fico meio com medo, mas as outras coisas eu acho maravilhoso o circo. O circo alegra a vida da gente, faz as pessoas, né? Faz a gente dar umas boas risadas. Abraço, Gilson Júnior, fica com Deus.
4: Um abraço para você também, muito obrigado pelo carinho, tá? Maria José do Carmo, na Barra, bom dia.
6: Bom dia, Gilson Júnior. Bom dia a toda a equipe da Rádio Muriaé. Sou Maria José do Carmo, do bairro da Barra. Sobre a enquete de hoje, circo é maravilhoso. Eu ouço pessoas já idosas dizendo: eu não gosto de circo, eu não gosto de circo. Tudo bem, eu concordo, porque circo é mais para crianças, não é? E a vida inteira tem criança. Nós fomos crianças também. E como era maravilhoso o meu pai nos pegar e trazer para o circo. Eu ainda gosto de ir levar amiguinhas, né? Neto não, porque meus netos moram longe de mim. Mas circo é maravilhoso. Parabéns ao dono do circo. Continue com ele, que ele traz muitas alegrias. Nesse mundo, né, que nós estamos passando, com tantas tristezas, tantos problemas, né? E aparecendo um circo na cidade, as crianças gostam muito.
4: Obrigado, Maria José, é isso mesmo, fazendo a alegria de todos, né? O circo é maravilhoso. Paulo Messias, lá no Santa Terezinha, bom dia.
7: Ô Gilson, aqui é o Paulo Messias, bairro Santa Terezinha. Sempre gostei de circo, rapaz. Desde menino eu gosto de circo. Quando tinha crescido pequeno também, que o palhaço andava na rua, uma bicicleta de uma roda só, acompanhava o palhaço. Então, sempre gostei de circo. O palhaço é uma muito boa atração do circo, porque faz graça, né, para divertir, é bom ver a pessoa divertir, muito bom. E todas as atrações de circo são boas.
4: Eu agradeço também a participação do meu amigo Paulo Messias. Agora é Imaculada, no bairro Aeroporto. Bom dia.
8: Nossa, eu amo circo, sempre gostei, desde criança. Costuma, né, ser as mesmas coisas, mas assim, modos diferentes, né, com pessoas diferentes, né, com um brilho diferente. Mas eu gosto muito de palhaço, trapezista.

0: única coisa que me dá um friozinho na barriga é aquela da moto, né? No globo da moto. É só isso que me dá aquele friozinho. Mas eu amo circo, eu gosto de circo demais. Ai, todas as vezes que vem aqui Muriaé, eu costumo ir, né? Mas eu gosto sim. Um abraço a todos os ouvintes da Rádio Muriaé.
1: Tá bom,
0: E a
1: Florinda.
0: você e toda a sua família.
1: Amém. Florinda Rezende, lá no Divisório. Bom dia.
2: Gil, gostar de circo eu gosto, só que não vale a pena eu ir no circo. Porque chega na hora do trapézio, eu abaixo a cabeça e não levanto de jeito nenhum. Eu vai pra, quando tem moto, eu saio para fora. Então não compensa eu ir, né? Porque meu estado emocional não me ajuda. Então quase não vou. A Florinda aqui do Divisório.
1: É o Globo da
2: Gil, só
1: Morte.
2: de vai um abraço, um parabéns especial pro nosso cabecinha branca, né? Nosso ícone da Rádio Mulher, Jota de Souza.
1: É o dono da lancha, o Cabeça Branca. Parabéns então pro Jota de Souza. Maria das Graças Reis Silva, no Santo Antônio. Bom dia.
3: Então, sobre a enquete, o circo, né? Nossa, amo o circo, amo. Desde criança. Todos que vêm mulher, eu vou. Tá? Todas as atrações são muito boas, né? Todas. Os trapezistas, daquela dorzinha, né? Na barriga, quando a gente vê. E os motoqueiros, né? Também. Agora, a parte mais engraçada, mais assim, que a gente, né? Morre de rir junto com as minhas netas. É os palhaços, tá? Mas, enfim, tudo é muito bom. O circo é muito bom, né? É só alegria. Muito obrigada, um bom dia.
1: Eu é que agradeço. Elias da Conceição, bom dia, lá no Porto.
4: E Edilson Júnior, bom dia, povo da Rádio Mulher. E vamos que vamos. São Júnior tem muito tempo que eu não vou no circo, rapaz. Muito tempo mesmo. Mas deve ser, né, no momento, a gente poder distrair a cabeça e esse dia a dia do corrido, né? Deve ser uma boa opção. O mais engraçado mesmo no circo, a gente acha é o palhaço, né? Inclusive, rapaz, uma vez o vizinho meu levou a família no circo, né? Aí chegou lá, o menino assustou com o palhaço, né? Que nunca tinha visto. Aí a mãe pra acalentar o menino: não, meu filho, não se chorar, não. O palhaço é um homem igual seu pai mesmo. Pode ir, meu irmão.
1: É isso aí. Acho que o circo vai terminar levando o Elias, hein? Pra contar a piada lá, né? Ana Maria Fusco no Vermelho, bom dia.
5: Bom dia, Gilson. Gilson, o que mais gosto no circo é o palhaço, é dos palhaços. Não gosto muito de adrenalina, não. Dos palhaços eu gosto.
1: É,
5: É
1: né?
5: muito legal.
1: Tá bom. É isso aí, né? Tem gente que não gosta, como disse a Florinda Rezende, na hora do Globo da Morte, ela sai fora, falou: não vou assistir isso não, porque, né? A adrenalina vai lá em cima. E é negócio diferenciado. O cara, pra fazer aquilo ali, ele tem que ser muito experiente, hein? Se não tem as manhas, não entra não, hein? Não entra não, que o negócio é frenético. Mas é isso, né? Todo mundo participando conosco aqui através do 988-30-1140, dando a sua opinião na nossa enquete de hoje. E eu tenho aqui convites, né? VIP, cadeira VIP, no Circo Planeta Mágico, armado ali no Trevo do bairro João 23. Tem espetáculo amanhã, hein? Às 20h30. Amanhã, quarta-feira, às 20h30, tem espetáculo. Quer? Então participe. 988-30-1140.
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7: A insuficiência cardíaca é quando o coração não consegue bombear ou receber adequadamente o sangue para suprir as necessidades do nosso organismo. As causas variam desde infarto, pressão alta não controlada adequadamente a longo prazo, miocardite, diabetes e doença nas válvulas cardíacas, como a febre reumática. Os sintomas mais comuns são cansaço, falta de ar aos esforços ou à noite após se deitar, inchaço nas duas pernas ou pés e dores no peito. Se você sente ou conhece alguém com alguma dessas queixas, procure um cardiologista. O diagnóstico e o tratamento precoce pode curar ou melhorar sua qualidade de vida.
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5: Agora são 9h34. Vamos à redação. Marcelo Bittencourt, qual a informação?
6: Ô Gilson, a cerimônia de entrega do título de honra ao mérito Teresa de Benguela será realizada nesta terça-feira, às 18h30, no Teatro Zacaria Marques. O evento reconhecerá mulheres negras que se destacam por suas contribuições ao desenvolvimento do município e pela atuação em favor da igualdade, da representatividade e da justiça social. A homenagem valoriza trajetórias marcadas pelo compromisso com a comunidade, reconhecendo mulheres que em diferentes áreas de atuação inspiram novas gerações e fortalecem a luta por uma sociedade mais inclusiva. O título leva o nome de Teresa de Benguela, símbolo da resistência negra e da liderança feminina no Brasil, reforçando a importância do reconhecimento às mulheres que transformam realidades por meio do seu trabalho e dedicação. A cerimônia é aberta ao público. A organização solicita que os interessados realizem a inscrição antecipadamente para auxiliar no planejamento da estrutura do evento e na recepção dos participantes. As inscrições podem ser feitas por meio do formulário disponibilizado pela organização.
5: Ok, obrigado Marcelo Bittencourt, parabéns aí, né? As mulheres negras que serão homenageadas, né?
6: Exatamente.
5: Aí. Bom, 9h36.
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0: Vamos lá então para a agenda do programa de hoje. Convite para o Terço dos Homens e das Famílias, toda terça-feira às 20 horas na comunidade São José, no bairro São José. Convite para o Terço Mariano, todas as quintas-feiras às 19h30, no Santuário Diocesano de Nossa Senhora Aparecida, no bairro do Porto. A comunidade de São Sebastião do Rio Preto convida para as festividades. A programação, dia 1º de agosto, às 18 horas, Santa Missa com o Padre Renato e participação das comunidades visitantes. Após a missa, barraquinhas e bingos. O Lions Clube convida para o bingo beneficente, que ocorrerá no dia 4 de agosto, terça-feira, às 19 horas, na Casa da Amizade, Rotary Clube, Avenida JK, próximo à Casa de Saúde. Então tá aí a agenda do programa de hoje.
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3: Vamos lá então, e a nossa enquete continua por aqui, né? Você participando através do nosso zap 988301140. Vamos sortear pares de ingresso de cadeira VIP, hein? Para você assistir por nossa conta ao Circo Planeta Mágico, armado luxuosamente no trevo do bairro João 23. Espetáculo nesta quarta, quinta e sexta, às 20h30, sábado e domingo, 18 e às 20h30. Né? No sábado e domingo, dois espetáculos, às 18 e às 20h30. Abraço, meu amigo Paulo, obrigado pela parceria. É o Circo em Nossa Cidade.

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3: A doença do refluxo gastroesofágico é uma condição digestiva que ocorre quando o conteúdo ácido do estômago volta para o esôfago. É uma doença comum que pode afetar todas as idades. Tem como principais sintomas azia, queimação, pigarro, dor torácica e tosse seca. O refluxo tem como principais fatores de risco a obesidade, tabagismo, uso de bebidas alcoólicas e gasosas, café em excesso e alguns alimentos. O hábito de comer e deitar também pode colaborar com essa doença. A endoscopia está entre os principais exames para o seu diagnóstico. O tratamento consiste em mudanças de hábitos e estilo de vida, como também a utilização de medicações.
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lá então, abraçando quem completa a idade nova. João Acélio, nosso J de Souza aqui da Rádio Moriaé. Abraços da esposa Valdete, também dos filhos João Marcos, João Vitor, Priscila e todos os filhos, né? E o Maurício, né? Abraçando o pai J de Souza, funcionários, direção e familiares. Grande J de Souza, Lívia Nunes Rodrigues no Planalto, abraço dos pais Josélia e Ronaldo, do noivo Gustavo e familiares. Senhor Noel em Miradouro, abraços da filha Rosilene, da fazenda Santa Emília em Santo Antônio do Glória, do genro Marcilei e familiares. Giovana, abraços da avó Maria Inês, pai Simone e Amarildo, tia Suelen, primos Davi, Enzo e familiares. Maria de Lourdes Vicente no Cardoso de Melo e Maria de Fátima Ferreira no Macuco, abraços de Sandra, Beatriz e familiares. Mateus Samuel Líbano no Cardoso de Melo, abraços da tia e madrinha Silvia do Vermelho 2, Maria Aparecida Francisco e familiares. Dona Maria do Carmo, 80 anos no Porto hoje, hein? Abraços do

Neto Gael, Luiz Cláudio do sítio São Jorge, Agui do sítio São Jorge e familiares. 19 anos de casados, Rosilene e Marcilei, Fazenda Santa Emília, em Santo Antônio do Glória. Abraços do senhor Noel em Miradouro e familiares. 19 anos de casado já foi, né? Agora o Vicente Ambrósio na Fazenda Bom Sucesso em Belisário. Alô, seu Vicente Ambrósio. Abraços da filha Flaviane da Serrania em Miradouro, Aparecida, Ricardo Rangel, Anelisa e familiares. Heloísa Moura Nogueira no bairro São José, 3 anos hoje. Abraço dos pais Jennifer e João Vitor e toda a família. Lielza Bastos de Barão do Monte Alto, abraços de Márcio Simão e familiares. O Oduvaldo Rangel no Macuco, abraços da irmã Leila Rangel, familiares e amigos. Gisele Moreira, no bairro Inconfidência, abraço do Elias do Porto e familiares. Geraldo Ambrosio, na fazenda Lambari, abraços da filha Aparecida, netos Ricardo Rangel e da neta Anelisa e familiares. Para os aniversariantes de hoje, tem Marília Mendonça e Trio Parada Dura, né? Creone do Parada Dura tá fazendo aniversário hoje. Já já o Marcelo Bittencourt e as notícias.

0: Flávio Bolsonaro irá prestar depoimento à Polícia Federal em inquérito sobre calúnia contra Lula.
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0: O senador Flávio Bolsonaro irá prestar depoimento à Polícia Federal na tarde desta terça-feira, no inquérito em que é investigado por suposta calúnia contra o presidente Luiz Inácio Lula da Silva. O ministro Alexandre de Moraes, do STF, marcou a oitiva para as 14 horas desta terça, após a Polícia Federal informar que não tinha conseguido agendar um horário com a defesa de Flávio. A investigação foi aberta em abril, a pedido do Ministério da Justiça, a partir de uma publicação do Flávio no X, após a prisão do presidente da Venezuela, Nicolás Maduro, em janeiro. Na época, o senador escreveu, abre aspas, Lula será delatado, é o fim do Foro de São Paulo, tráfico internacional de drogas e armas, lavagem...

0: de dinheiro, suporte a terroristas e ditadores e ditaduras, eleições fraudadas, fecha aspas. A Polícia Federal chegou a concluir a investigação e alegou que ficou claro que o parlamentar tentou vincular Lula aos crimes listados no texto. A Procuradoria-Geral da República, contudo, defendeu que Flávio fosse ouvido antes da análise sobre uma eventual denúncia, o que foi aceito por Moraes. Diante de um novo tarifaço dos produtos brasileiros impostos pelos Estados Unidos, que começou a vigorar na última quarta-feira, o presidente da Federação da Agricultura e Pecuária do Estado de Minas Gerais, a FAENG, Antônio Pitang de Salvo, afirmou que a medida preocupa o setor agropecuário, mas não intimida os produtores brasileiros. Em entrevista ao jornal O Tempo, de Belo Horizonte, que está ouvindo dirigentes do setor produtivo mineiro sobre expectativas para as eleições e demandas que serão apresentadas aos candidatos, a competitividade da agricultura estadual e nacional faz com que o Brasil continue em vantagem mesmo diante de barreiras comerciais. Não temos medo de tarifaço, não gostamos dele e sabemos que isso irá acontecer cada vez mais conosco por uma única razão. Somos os mais competitivos no mundo na grande maioria dos produtos produzidos pela agropecuária mineira e brasileira, destacou Antônio Pitang. Uma explosão em um shopping em Kashima, no sul do Japão, nesta terça-feira deixou diversos mortos e o edifício parcialmente destruído, segundo a imprensa japonesa. O incidente ocorreu em meio a um terremoto de magnitude 7,1 que atingiu o país asiático. As TVs japonesas Fuji e TBS afirmaram que há diversos mortos no shopping Aeon Mall, porém não especificaram quantos. O Corpo de Bombeiros de Kumamoto afirmou que a explosão deixou muitas pessoas presas dentro do shopping, possivelmente sobre escombros. O órgão, no entanto, não especificou quantas pessoas. O Conselho Curador do Fundo de Garantia por Tempo de Serviço vai definir nesta terça-feira, em reunião ordinária, sobre a distribuição de parte do resultado positivo do FGTS referente ao exercício de 2025. A proposta do governo prevê repasse de 90% do resultado positivo de 2025 de 14 bilhões e 700 milhões, segundo a estimativa do IFGT, o Instituto Fundo de Garantia do Trabalhador. Com isso, serão distribuídos cerca de 13 bilhões e 2 milhões de reais para as contas dos trabalhadores até dia 31 de agosto. Mas o valor não pode ser sacado somente dentro das regras do fundo, como em caso de demissão sem justa causa, aposentadoria, compra da casa própria e doença grave. 10 horas, 5 minutos, notícias da hora, oferecimento Elétrica do Povo. 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

0: Muito bem, são 10:08 agora, como a gente sempre diz, né? O Jota de Souza participa aqui tipo 20 para as 9, 15 para as 9, mas ele está atento a tudo que está acontecendo no meio esportivo. E claro, acontecendo, ele volta a qualquer momento. É isso que ele está fazendo conosco aqui. Qual a informação de momento, Jota?
1: Nós falamos 8:40 sobre o Campeonato Mineiro do Módulo 2.
0: Sim.
1: Então estamos retornando para confirmar datas e horários das semifinais, hein? A gente está batendo nessa competição, por quê? Porque o Bar, que pertinho, 100 quilômetros, né? Uhum. O Bar é a zona da mata nessas semifinais, né? Como disse, está 100 quilômetros de distância aqui de Mulher. E o Aimoré de Ubá, lembrando, ele disputou a primeira divisão o ano passado, mas não deu sorte e acabou sendo rebaixado no mesmo ano, né?
0: Uhum.
1: Esse ano voltou pro módulo 2 e agora tá aí.
0: Tá com a faca e o queijo na mão, né?
1: Pra disputar novamente a Elite em 2027.
0: Lembrando que vai decidir a final dentro de casa aí. Que é melhor?
1: É verdade. As datas e horários das semifinais do módulo 2 do Campeonato Mineiro estão definidas. A Federação Mineira divulgou a tabela dos jogos de ida e volta, programados para acontecerem nos dois próximos fins de semana. Como fizeram melhores campanhas, Aimorés e Democrata de Sete Lagoas fazem o segundo jogo em casa e avançam em caso de empate no número de pontos e no placar agregado dos dois duelos. Não há disputa por pênalti, ou seja, o Aimorés empata lá 0-0, empata em Ubá de 0-0, então o Aimorés está na primeira divisão.
0: Na primeira. Então tá fácil para ele, não tá muito difícil, né?
1: É verdade.
0: Né, o jogo só termina quando o juiz apita, né?
1: É verdade. Então vamos aos jogos. Domingo próximo, 2 de agosto, ida, 16 horas, Vila Nova e Aimorés, lá no Castor Cifuentes, em Nova Lima. 16:15, Mamoré. Temos Aimorés e Mamoré. 16:15, Mamoré e Democrata de Sete Lagoas, lá no estádio Bernardo Rubinger de Queiroz, em Patos de Minas. Os jogos de volta, sábado 8 de agosto, 15 horas, Aimorés e Vila Nova, lá no estádio Paulo Pasqualino, em Ubá. 16 horas, Democrata de Sete Lagoas e Mamoré, lá na Arena do Jacaré, em Sete Lagoas.
0: Então são dois que sobem para a primeira divisão?
1: Sobem dois para a primeira.
0: Então é o Aimorés e quem que tá aí na ponta?
1: Aimorés e Vila Nova de Nova Lima.
0: É os dois que têm a possibilidade de subir.
1: Não. É um jogo, Vila Nova e Aimorés, o outro jogo é Mamoré e Democrata de Sete Lagoas.
0: Ah, tá. Então
1: dois jogos, né?
0: Entendi.
1: Aí um de cada jogo.
0: Então, é isso aí que eu tava perguntando. Um de cada, né? Então. Mas quem tem mais chance aí? Nós sabemos que o Diobá...
1: Eu acho que o Mamoré vai subir. E também eu acredito que o... Vai subir os dois, o Mamoré e o Aimorés.
0: Aimorés, né? Aimorés de Diobá e o Mamoré de
1: Patos de Minas.
0: Os dois jogam em casa no jogo. Ah, então pronto, está decidido o jogo. Não é isso? Obrigado, Jota de Souza.
1: É assim.
0: Acho que sim, né? Mas, afinal, dentro de casa é muito mais fácil do que se jogar assim.
1: Mas tem que segurar lá o jogo da ida, né? Porque também se...
0: Com certeza.
1: Aí levar 3, 4.
0: E aí não adianta, né? Obrigado, Jota de Souza. São 10:12.
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9: Muito bem, agora são 10h16, muito bom dia para você ligado comigo aqui na Rádio Muriaé. Ó, a enquete de hoje é falando sobre o circo, né? Pois é, e eu tenho aqui de presente para você pares de ingresso de cadeira VIP para você curtir aí o Circo Planeta Mágico, armado no Trevo do Bairro João 23, tá? Então participe e dê a sua opinião na nossa enquete de hoje. 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
10: Bom dia, Muriaé! Bom dia pra você, meu amigo! Como que tá as coisas por aí, ó? Programação tá sensacional, tá? Tô aqui acompanhando, não perdendo nada. Além, é claro, sempre ligadinho pra saber aquilo que tem de melhor. 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
5: Vamos lá então para as participações aqui no nosso programa, nossa enquete de hoje, né? O André, lá do Bico Doce, ele tá dizendo, com relação à enquete sobre circo, eu não me importo muito em ir num lugar desse, né? Tá bom, então, o André tá ligado com a gente. Bom dia, Gilson Júnior, sobre a enquete de hoje, sem comentários, porque nunca fui em circo. A Valdete Oliveira nunca foi no circo? Que coisa, hein? Bom, ô, Valdete, tem que ir no circo, hein? Você vai se divertir muito. Cirleia do Cardoso. O circo faz parte das famílias e de nossa infância. Não podemos deixar essa tradição se apagar. O sorriso do palhaço, a emoção do trapezista e a magia do espetáculo continuam encantando crianças e adultos. Que o circo nunca deixe de existir. Amo o circo. É isso aí. Bom dia, Gilson Júnior. Manda um abraço para os meus sogros, Miguel e Neuza, lá no Reduto. Obrigado. É a Leila Vargas, é isso mesmo? É? Um abraço pra Leila Vargas, tá ligada comigo lá no Macuco. Bom dia, eu amo circo, tourada, tudo. Sandra Helena de Freitas, ela gosta de tourada também, né? A tourada do nosso amigo Timbuca. É isso aí. Bom, tem participação aqui, ó. José Ciribelli, lá em Boa Família. Bom dia.
6: Ô Gilson Júnior, aqui em Boa Família, eu ia muito no circo, eu e meu amigo Casca de Ovo. Meu amigo Casca de Ovo, Pedro Luiz. O circo era do lado da casa dele, a entrada de Muriaé para a Boa Família. Bom dia, um abraço e muito bom o circo. Circo é bom demais. Um abraço, bom dia.
5: Dá para se divertir bastante, né, Zé Ciribelli? Um abraço. James Pereira, lá na Encoberta, bom dia.
7: Bom dia, meu amigo Gilson Júnior. Bom dia a todos os ouvintes dessa maravilhosa Rádio Muriaé. Ô Gilson, hoje eu não poderia deixar de participar dessa enquete, que eu adoro circo. Circo é arte, circo é cultura. Quando eu vi esse circo lá no João 23, eu fiquei muito feliz, porque eu gosto muito de cultura e desejo ir nesse circo, tá? Se eu ganhar o cupom VIP aí, vai ser melhor ainda. Mas um abração para todos lá do circo, tá? E parabéns. Circo é arte, circo é cultura. Eu adoro circo. Muito bom, tá? Valeu, meu amigo. Fica com Deus. Um abração. Seu programa tá nota mil, tá
5: obrigado,
7: bom, gente?
5: Obrigado, James.
7: Você é o cara. Valeu.
5: Obrigado.
7: Abração. Fui.
5: Obrigado, James.

0: Ele me acompanha há 14 anos, você acredita nisso? Desde que eu cheguei aqui, ele me acompanha, né? Fala em acompanhar, mandar um abraço pra Dona Maria Aparecida, né? Lá no São Joaquim, outro dia eu estive lá na casa dela. Ela falou assim, eu te acompanho desde que você chegou em Muriaé. 14 anos, hein? Mole? Vambora. Sandra Tavares, em Barão do Monte Alto. Bom dia.
1: Bom dia, Gilson. Bom dia para toda a equipe da Rádio Muriaé. Um bom dia para todos os ouvintes aí. Um bom dia especial para todas minhas amigas, meus amigos do rádio. Zero a 100, para não esquecer de ninguém. Que Deus continue abençoando o nosso novo dia aí. Ô, Gilson, sou bem quieto de hoje. Ah, eu gosto demais de um circo. Nossa Senhora, porque eu gosto mesmo do palhaço, com aquelas gargalhadas que eu dou com ele, aquelas piadas, aquelas brincadeiras, né? E gosto também do trapezista. Afinal de contas, eu gosto de tudo. Falou que é diversão, é comigo mesmo. Pena que eu não moro em Muriaé. Se eu morasse, eu ia colocar meu nome aí pra participar do sorteio. Mas boa sorte aí pra quem vai concorrer os ingressos aí, tá bom? E que Deus continue abençoando aí o nosso dia daqui pra frente aí, tá bom? Fica com Deus aí, Gilson. Tchau, tchau.
0: Eu é que agradeço, Sandra, lá em Barão do Monte Alto. Eu aproveito pra abraçar a todos em Cachoeira Alegre, Silveira Carvalho, Vila Vardiero. Todo mundo ouvindo a gente, né? É a maior audiência nas manhãs, é a Rádio Muriaé. Vamos lá, Alaide Silva, no bairro Cerâmica, bom dia.
2: Bom dia, Gilson Júnior. Aqui é a Alaide Silva, do bairro Cerâmica. Sobre a enquete de hoje, sobre o circo, nossa, eu gosto muito de circo, tá? Quando as minhas meninas eram pequenas, eu ia pro circo, levava elas. Aí depois que cresceram, elas não gostavam mais, aí eu levava a minha neta. Só que a minha neta agora também já cresceu. E tem meu neto que eu criei também, não gosta muito dessas coisas, sabe? Não chega a essas coisas, não. Ah, mas eu amo um circo, né? Principalmente no Globo da Morte. E o trapezista, nossa, eu fico encantada com aquele trabalho daquelas pessoas, né? Um bom dia para todos nós.
0: É de se admirar, né? Talento é talento, né? Como diz o ditado, adoado, cada um no seu quadrado, né? Vai onde fazer trapezista? Vou cair lá de cima. O Pedro Luiz consegue fazer uns malabarismos e tal, né? Mas é, cada um no seu quadrado, né? É isso. Sidileia Cristina, no Padre Tiago. Bom dia.
3: Bom dia, Gilson Júnior, toda a equipe da Rádio Muriaé. E sobre a enquete de hoje, eu acho muito chique circo. Adoro. Amo tudo que tem no circo. Sabe, eu já fui muito agora. Tem muito tempo que eu não vou, tá? E os meus netinhos também amam demais. E assim, o que mais me prende atenção, né, não sei se tem hoje ainda, é o Globo da Morte, aquela doideira. Sensacional. Um abraço a todos.
0: Agradeço aí a participação também. Todo mundo querendo ir no circo. O circo chegou! É isso aí. Ótima manhã para você que tá aí curtindo a gente. Muito obrigado pelo carinho. 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
6: A odontogeriatria é uma área da odontologia com foco no atendimento dos pacientes idosos, considerando fatores da saúde bucal, atuando na prevenção e bem-estar desses pacientes. Algumas doenças bucais, por serem inflamações, podem acabar provocando doenças crônicas pré-existentes, como, por exemplo, doenças cardíacas, diabetes, reumatismo, entre outras. A boca seca é uma queixa comum dos pacientes idosos e podem ser relacionadas a diversas causas. O aumento da quantidade de água ingerida ao longo do dia vai minimizar esse sintoma. A escovação adequada é a forma mais efetiva para manter esses dentes saudáveis e inclui desde a escovação até o uso do fio dental após as refeições. Com o avanço da odontologia, é possível ter uma melhora na saúde bucal dos idosos, dando mais qualidade de vida.
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3: O infarto, popularmente conhecido como ataque cardíaco, é o processo de morte ou isquemia de parte do tecido cardíaco, geralmente por uma obstrução da artéria coronária, popularmente a veia entupida. Sintomas como dor no peito, principalmente durante os esforços, queimação nos braços, falta de ar, palidez, suor frio, podem ser sintomas de infarto agudo, devendo procurar imediatamente o hospital para o tratamento precoce. A boa notícia é que o infarto pode ser prevenido. Procure um cardiologista, passe por uma avaliação. Fatores como colesterol em excesso, hipertensão arterial, glicose elevada, o temido diabetes, tabagismo, estresse e até mesmo a depressão devem ser controlados para que o nosso coração trabalhe melhor e seja reduzido o risco de infarto.
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3: São 10h33 para receber os nossos convidados especiais. Comigo, Franklin Ribeiro. Bom dia.
4: Gilson, bom dia para você, bom dia a todos os amigos da Rádio Muriaé, a quem também nos acompanha pelo Instagram. Bom, na entrevista do dia de hoje, nós vamos aqui fazer um bate-papo sobre o curso técnico de enfermagem da Fundação Cristiano Varela, que já está, inclusive, com as matrículas abertas. As aulas vão começar no dia 3 de agosto. E para conversar com a gente, para a gente entender um pouco mais as informações de como são os trabalhos lá no curso técnico de enfermagem, eu estou recebendo aqui a Yara Rodrigues Ferreira, ela que é diretora pedagógica da Escola Técnica de Enfermagem. Yara, bom dia, seja muito bem-vinda.
5: Bom dia, Gilson, bom dia, Frank.
6: Bom dia,
5: ouvintes. Muito obrigada.
4: Bom, e comigo aqui também o Pablo Henrique Leandro Carvalho, ele que é professor de primeiros socorros e enfermagem em urgência e emergência. Pablo, muito bom dia, seja bem-vindo à Rádio Muriaé.
7: Muito bom dia a todos, bom dia aos ouvintes, bom dia a quem nos acompanha do Instagram. É um prazer estar aqui com vocês.
4: Ô Yara, eu vou começar te perguntando um pouquinho sobre esse curso técnico de enfermagem lá da Fundação, que está já aqui com as matrículas abertas. No dia 3 de agosto começam as aulas, então eu queria que você trouxesse um pouquinho as informações sobre esse curso.
5: Ah, sim, claro. O curso da Fundação de Técnico em Enfermagem é um curso que ele é oferecido em um ano e meio, então é um tempo, assim, se a gente for ver, um tempo curto para a possibilidade de mudança de vida mesmo, mudança de carreira. É um mercado que está crescendo cada vez mais e a Fundação consegue entregar muito em questão de qualidade. A gente tem um centro de educação corporativa que ele é preparado com manequins, com aulas práticas. Então, o aluno, além de ter a teoria, ele consegue ter uma prática direcionada. E como o nosso corpo docente é um corpo muito qualificado, eles conseguem trazer muito sobre o dia a dia das vivências deles também. Então, acaba sendo o curso que você tem o teórico, mas em conjunto com a prática você traz significado para aquele aprendizado.
4: Perfeito. Ô Pablo, com relação ao técnico de enfermagem, como que é, né, se tornar um técnico de enfermagem? O que que é esse processo, né, quando a gente fala o profissional vai ser um técnico de enfermagem?
7: Então, o profissional técnico em enfermagem, hoje em dia no mercado de trabalho, é uma das áreas mais, digamos, concorridas, porque é uma área que você tem uma ampla gama de atuação. Eu, inclusive, me formei em técnico em enfermagem em 2017 e aí atuei durante um tempo, durante os meus 5 anos de faculdade, atuei em hospitais, centros de terapia intensiva, atuei também, fui concursado pelo SAMU daqui da região como técnico em enfermagem, então eu fiquei 5 anos no SAMU como técnico em enfermagem. Trabalhei também em laboratórios. A gente pode também atuar com relação à medicina do trabalho, em escritórios de medicina de trabalho. Nós podemos atuar em resgates como a Eco Rio Minas, postos de saúde e diversos outros locais, auditoria, que tem o técnico de enfermagem como componente ali da equipe. Então, hoje, fazer um curso técnico de enfermagem realmente é apostar no futuro, onde você vai ter um retorno rápido, porque 18 meses é um retorno rápido, e você consegue se estabilizar bem no mercado de trabalho.
4: Bom, você já adiantou aí, são 18 meses, né, com relação a esse curso técnico. É um aprendizado na prática, o profissional também com uma chance depois de já ser inserido no mercado de trabalho. Yara, eu queria que você destacasse um pouquinho sobre essa questão da atuação, dessas possibilidades que o curso oferece.
5: Isso. Hoje a gente tem, dentro da própria cidade de Muriaé, né, muitas oportunidades quanto a isso. A Fundação é um destaque que é uma possibilidade.

Os alunos, eles podem estar ingressando no estágio dentro da fundação. A gente tem o estágio não obrigatório e o estágio obrigatório, então eles também têm uma oportunidade de estágio remunerado lá dentro. E aí, os campos são diversos, né? A gente tem as internações, a gente tem os ambulatórios e, assim, as práticas que também se estendem para além da, de próprio Muriaé, como também os convênios que a gente tem com outras cidades. Então, acaba, como o Pablo trouxe muito bem, sendo um campo extenso.

0: Então, a nossa estrutura na FCV Escola Técnica é uma estrutura que a gente é a qualidade acima de tudo. Nós não buscamos quantidade, nem de alunos, nem de quantidade de... Como que eu posso dizer? A quantidade de prática ela é muito grande. Nossas aulas práticas elas acontecem nos laboratórios, nos diversos laboratórios. Nós temos hoje um laboratório de informática, porque sim, é importante a informática para o técnico de enfermagem. Então, nós temos um laboratório de informática com 15 computadores. Nós temos também laboratórios, nós temos alguns manequins que emitem sons, que você palpa o pulso do manequim, nós conseguimos sentir o pulso do manequim, ele fala, ele respira. Então, o nosso aluno, eu até costumo falar que nós temos que praticar primeiro no manequim antes de ir para realmente o paciente. Eu tenho que chegar na minha prática junto ao paciente, porém eu tenho que ensinar o aluno primeiro. O aluno, ele não tem que aprender apenas a funcionar um acesso ali, ele tem que entender o porquê que ele está fazendo aquilo, ele tem que entender quais as complicações que podem acontecer, ele tem que entender se der algo de errado, o que ele tem que fazer para minimizar ali os problemas que foi ocasionado. Então a gente trabalha muito com prática, as aulas são muito dinâmicas, todas as salas são com ar-condicionado, todas as salas têm data show, todas as salas têm computador próprio de cada sala. Então, se um aluno vai apresentar um trabalho, ele não precisa levar um notebook sempre. Nossa infraestrutura ela é muito boa. Nós contamos com sala de briefing, debriefing, que é uma sala de aula onde os alunos ficam sozinhos dentro da sala fazendo o procedimento no manequim. Enquanto isso, o professor está na sala ao lado, vendo tudo o que está acontecendo, e os alunos não veem o professor. Então, o professor, com isso, ele consegue avaliar melhor o aluno. O aluno, ele fica mais tranquilo para realizar uma prática sem ter alguém ali em cima dele observando. Então, isso são dos nossos grandes diferenciais ali da nossa infraestrutura da escola técnica.
1: Yara, quais os requisitos, né, para o aluno interessado em participar do curso?
2: O aluno, ele pode estar a partir do segundo ano do ensino médio e completar os 18 anos no segundo módulo do curso, né? Ou seja, daqui a um ano ele pode estar completando esses 18 anos. A idade máxima a gente não tem. É assim, a gente convida a todos que tenham vontade, independente da idade, a estar ingressando no curso ou que tenham curiosidade de conhecer a estrutura, entrando em contato com a gente também, marcando uma visita para vocês conhecerem a estrutura. E assim, esse convite de deixar tocar o coração também, porque eu acho que, igual o Pablo trouxe muito bem, a infraestrutura ela é muito detalhada, ela tem muita qualidade. Então, a gente vendo também a estrutura, acaba que toca o coração e aí o aluno pode estar ingressando aí no curso com a gente, né, Pablo?
3: Bom, Yara já respondeu, então, o nosso ouvinte Demercy já ia perguntar, né? Se for possível, fala sobre a idade para fazer o curso. Então, não tem idade?
2: Tem a idade mínima, que seria os 18 anos a serem completados até um ano de curso, mas a idade máxima, não.
3: Não, né? Então, no mínimo, tem que ser 18, tem que ser maior de 18.
2: Isso aí, a completar isso? 18 ali.
3: A completar. Né?
0: Ali entre 17 e 18.
3: Está respondido aí para o nosso ouvinte Demercy, né? Que estava querendo saber. Então, tem 18, já pode, né?
0: Até quase completando 18, já pode ir já.
3: 17 é um pouquinho.
1: Está ali dentro do curso, né?
0: Precisa completar durante o curso os 18 anos. Nesse, até por campo de estágio.
3: Esse um ano e meio tem que completar os 18.
0: Exatamente.
3: É isso? Então está esclarecido.
1: Bom, e aí, aproveitando, com relação aos benefícios. Nós falávamos um pouquinho antes ali. Com relação, por exemplo, a um transporte gratuito para os alunos, é isso mesmo?
0: Exato, nós temos esse grande diferencial, o transporte gratuito para os alunos, tanto para irem para a escola no período ali de 6 às 7 horas da noite, quanto para voltarem também. Ao final da aula, o ônibus da Fundação pega os alunos e faz a mesma rota, deixando os alunos novamente. Isso é um diferencial da nossa escola e também preocupando com a segurança do aluno, né, nesse trâmite de ir e voltar aí ao final da aula.
2: Sim. Vou até acrescentar a questão dos benefícios também. A gente, além do tempo de curso, da qualidade, que a gente já frisou bem, o transporte que o Pablo trouxe, a gente tem até mesmo desconto para esses alunos em cursos que a própria fundação oferece. Então, o aluno que ele é da FCV Escola Técnica, ele tem 20% de desconto, e o aluno sendo estagiário do hospital, ele tem até 50% de desconto nos cursos que a gente oferece no Centro de Educação Corporativa.
1: E uma das etapas, né, da formação acadêmica é o estágio também, né? Que é uma oportunidade que pode ser oferecida, né, em termos do desenvolvimento do aluno, dependendo até lá mesmo, não é isso?
2: Isso. Lá o hospital, a gente pensa assim, um hospital de referência, não é mesmo? A gente trata oncologia, mas também tem outras questões que eles podem estar vivenciando dentro do hospital. Então, os alunos, eles têm uma experiência dentro do hospital que prisa tecnologia, desenvolvimento. Então, assim, é uma experiência diferenciada.
1: Muito bem, Yara. Então, a todos os interessados a participar, né, do curso técnico de enfermagem da Fundação, as matrículas já estão

0: abertas, as aulas começam no dia 3 de agosto, e aqui você escutou um pouquinho de todas essas observações com relação ao curso, essa grande oportunidade para uma área muito importante, que é a área da enfermagem. Área, eu queria te agradecer pela presença aqui e já deixar o espaço aberto, caso você queira fazer alguma outra observação.
1: Assim, eu que agradeço a oportunidade, tá, pessoal? Tanto eu, tanto o Pablo, estamos muito felizes de estar aqui com vocês. E fica o convite para os nossos ouvintes, telespectadores, de estarem indo ao espaço da Fundação conhecer a nossa estrutura, estarem tirando dúvidas pelo nosso telefone. A gente tem um workshop, um WhatsApp, 37297000, que vocês podem estar conversando diretamente com a gente. E, assim, conhecer um pouco. É uma área que está crescendo, é uma área que precisa prezar por tecnologia, conhecimento, mas também humanização. E, assim, é um curso que entrega tudo isso e espero estar podendo conhecer vocês logo, logo.
0: Tá certo, Pablo. Obrigado, viu, pela sua presença também.
2: Eu que agradeço a todos. Será um prazer receber lá os ouvintes, como alunos também. As aulas começam dia 3 de agosto e a gente se encontra lá. E lembrando a todos que a oportunidade, ela bate na porta, mas ela não vira maçaneta. Então, talvez está na hora de cada um virar a maçaneta ali da oportunidade e o pontapé para o futuro e na área da saúde.
0: Muito bem, obrigado, viu? Tá aí, Gilson, uma grande oportunidade aí, né? Uma área muito importante, a área de primeiros socorros. Então, tem mais de 18 anos, fique atento, tem o interesse, corre lá na fundação e faça a sua inscrição no curso de técnico de enfermagem.
3: É isso aí, faltam 15 para as 11.

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6: A insuficiência cardíaca é quando o coração não consegue bombear ou receber adequadamente o sangue para suprir as necessidades do nosso organismo. As causas variam desde infarto, pressão alta não controlada adequadamente a longo prazo, miocardite, diabetes e doença nas válvulas cardíacas, como a febre reumática. Os sintomas mais comuns são cansaço, falta de ar aos esforços ou à noite após se deitar, inchaço nas duas pernas ou pés e dores no peito. Se você sente ou conhece alguém com alguma dessas queixas, procure um cardiologista. O diagnóstico e o tratamento precoce pode curar ou melhorar sua qualidade de vida.
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1: Eita, trem bom demais da conta. 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

Muito bem, vamos lá, abraçando quem completa a idade nova no dia de hoje. João Acélio, nosso J de Souza, aqui da Rádio Muriaé. Abraço da esposa Valdete, dos filhos Priscila, Maurício, João Marcos e João Vitor, né? Da direção, funcionários, Maria Aparecida Francisco e familiares. A Lívia Nunes Rodrigues no Planalto, abraço dos pais José e Ronaldo, do noivo Gustavo e familiares. O senhor Noel lá em Miradouro, um abraço a todos. Né, ligados aqui lá em Miradouro, obrigado pelo carinho. Abraços da filha Rosilene na Fazenda Santa Emília, em Santo Antônio do Glória, do genro Marcilei e familiares. A Giovana recebe abraços da avó Maria Inês, pai Simone e Amarildo, tia Sueli, primos Davi, Enzo e familiares. A Maria de Lourdes Vicente no Cardoso de Melo, Maria de Fátima Ferreira em Macuco, abraços da Sandra Beatriz e familiares. O Matheus Samuel Líbano, lá no Cardosão de Melo, abraços da tia e madrinha Silvia do Vermelho 2, Maria Aparecida Francisco e familiares. A Dona Maria do Carmo, 80 anos hoje lá no Porto, é que idade bonita, hã? Faz parte dos meus idosos, né? Que eu amo muito. 80 anos no Porto, abraços do bisneto Gael, Luiz Cláudio do Sítio São Jorge, a Gui do Sítio São Jorge e familiares. 19 anos de casados. Rosilene Marcilei, na Fazenda Santa Emília, em Santo Antônio do Glória. Abraços do senhor Noel, de Miradouro e familiares. O Vicente Ambrósio, na Fazenda Bom Sucesso, lá em Belisário. Alô, Belisário. Abraços da esposa Maria, sua filha Flaviane, Gerro Vanderlei, filhos José Luciano e Paulo Sérgio, netos Laura, Samuel e Gustavo, e as noras Raquel e Maria Rita. Heloísa Moura Nogueira, no bairro São José, 3 anos hoje, hein? Abraços dos pais Jennifer e João Vitor e toda a família. Lielza Bastos, em Barão do Monte Alto, abraços de Márcio Simão e familiares. Oduvaldo Rangel, no Macuco, abraços da irmã Leila Rangel, familiares e amigos. A Gisele Moreira, no Inconfidência, abraços do Elias do Porto e familiares. Geraldo Ambrósio, na Fazenda Lambari, abraços da filha Aparecida, netos Ricardo Rangel e da neta Anelisa e familiares. E o presente musical de hoje? O primeiro sucesso nacional do grupo Cara Metade. Sabia que foi a música Decisão? Lançada em 1997. Cara Metade 97, o primeiro álbum de estúdio do grupo assinado com a Sony Music. A faixa Decisão impulsionou a vendagem do disco para cerca de 100 mil cópias e consagrou a banda liderada pelo vocalista Vavá no cenário do pagode romântico. Naquela época, né? Nos anos 90. Um estouro. E essa que a gente ouve agora. Cara Metade, Decisão.

0: PL decide dar mais tempo para que Cleitinho decida se será ou não candidato ao governo de Minas.
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0: O Partido Liberal decidiu dar mais tempo para que o senador Cleitinho Azevedo do Republicanos decida se será ou não candidato ao governo de Minas. As informações são da repórter Luísa Marques.
3: Na última segunda-feira, a legenda se reuniu para a convenção estadual definindo os nomes que irão sair como candidatos a deputados federais, estaduais e oficializou a candidatura de Domingos Sávio ao Senado. O espaço dedicado ao cargo de governador, no entanto, permanece em branco. O deputado federal Nicolas Ferreira, que é uma das lideranças do partido, descartou alianças com o atual governador Matheus Simões do PSD, mas disse que as cartas estão na mesa e agora cabe ao senador Cleitinho decidir.

0: se irá entrar na disputa.
1: Estamos sempre no aguardo da decisão dele. Ele é o candidato que desponta, né, nas pesquisas. Já deixei isso publicamente, que algumas posições ali do Cleitinho eu tenho ressalvas. Mas eu não tenho dúvidas que é um cara que, se a gente, enfim, ajudar a montar a equipe, a fortalecer sua candidatura, vai fazer bem, né, para Minas Gerais. E por isso que nós deixamos sempre bem claro, né, de que, olha, o Cleitinho vindo a governador, o PL estará junto à composição. Até então ele não decidiu, houve agora fatalidade também com relação ao irmão dele. Não sei se isso vai pesar ou não na decisão de governo, mas se onde o Cleitinho estiver, o PL estará junto. Isso é uma decisão nem só minha, mas da nacional, para que a gente possa vencer aqui no, em Minas Gerais, que é o estado decisivo historicamente para as eleições presidenciais.
0: Repórter Luísa Marques.
2: O terremoto de magnitude 7,1 que atingiu o sul do Japão nesta terça-feira foi seguido de uma forte explosão dentro de um shopping da cidade de Kashima. Imagens aéreas mostram que o teto do estabelecimento desabou parcialmente. Há relatos de mortos desaparecidos e pessoas sobre escombros. As TVs japonesas Fuji e TBS informaram que o incidente deixou diversos mortos e feridos, sem especificar quantos. A emissora NHK relatou que há de 20 a 30 trabalhadores desaparecidos no shopping Aeon Mall. Mais cedo, a polícia de Kumamoto disse acreditar que há um número considerável de mortos no local e que possivelmente há pessoas presas sobre os escombros. Os corpos de bombeiros de Kumamoto afirmou que o shopping foi evacuado, porém ainda não foi possível determinar quantas pessoas não conseguiram sair a tempo. O Brasil se tornou em 2026 pela primeira vez o principal importador de carros chineses no mundo. De janeiro a maio deste ano, o país comprou US$5,2 bilhões em veículos eletrificados ou convencionais, superando compradores mais tradicionais como Rússia, com US$5 bilhões, Bélgica, US$3,8 bilhões, para chegar ao topo do ranking. Os dados da alfândega chinesa mostram que as compras de automóveis do gigante asiático mais que dobraram em relação aos 2 bilhões e 100 milhões registrados no mesmo período do ano passado, uma alta de 146,9%. Naquele momento, o Brasil ocupava o sexto lugar entre os maiores importadores. Com o fim do recesso parlamentar a partir de 3 de agosto, a comissão de infraestrutura do Senado pode votar a criação da Política Nacional de Incentivo à Fabricação de Motores. O objetivo do projeto é ampliar a produção de motores no Brasil, estimular a inovação tecnológica, fortalecer a cadeia produtiva, qualificar trabalhadores e incentivar a instalação de fábricas em regiões menos industrializadas. O texto foi apresentado pelo senador Espiridião Amin, do PPP de Santa Catarina. 11h06, notícias da hora, oferecimento, Elétrica do Povo. 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A seguir, o plantão de polícia.
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3: Júnior. 11:09, deixa eu dar um bom dia mais uma vez pro Samuel, direto dos supermercados Armação. 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

0: lá então para as principais manchetes de hoje. Operação da PM em Muriaé registra 189 infrações e prisão por tráfico de drogas, hein? A gente vai falar que um idoso, gente, é encontrado morto na zona rural de Leopoldina. O homem é preso suspeito, é procurado, tá? Discussão por serviço em sítio termina com homem ferido a pauladas em Piacatuba.
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a operação com foco na fiscalização de motocicletas irregulares e no combate à criminalidade. As ações ocorreram principalmente no bairro Dornelas e na região central da cidade. Durante a operação, foram registradas 189 autuações de trânsito e 2 motocicletas foram removidas. Entre as principais infrações estão o quê? Placas levantadas, foram 20, tá? Ausência de retrovisores, mais 20. Escapamentos com descarga livre, 10. É o escapamento livre, aberto, que faz esse barulho todo, né? Essa bagunça. Condução com calçado inadequado. 73 pessoas abordadas na fiscalização. E aí, né? Nós tivemos aí essas abordagens. 73 com calçados inadequados. Licenciamento vencido, 12. Estacionamento irregular, 19. E equipamentos obrigatórios inoperantes, 18. Enfim, né, são as principais infrações que foram constatadas pela Polícia Militar na operação de ontem. A fiscalização também resultou em uma prisão em flagrante por tráfico de drogas. Durante a operação, os militares apreenderam uma barra e 53 tabletes de maconha, uma porção de cocaína, R$4.601, 2 aparelhos celulares e outros materiais relacionados aí ao tráfico de drogas. Então, para você ver, né, a importância, como eu falava aqui ontem, dessas blitz. Muita gente só visa, fala assim, a polícia, ela só visa fazer multa, enfim, né? Não, olha aí, a importância. Além dessas infrações, a polícia apreendeu o quê? Maconha, né? Tráfico de drogas, pessoas presas por tráfico de drogas, retirando de circulação a droga que seria comercializada, com certeza, né? Se você acessar o site, você vai ver o tamanho da barra de maconha que foi apreendida, que não estava fracionada ainda. E as outras, né, que já estavam fracionadas, foram 53 tabletes de maconha. E aí uma porção de cocaína, R$4.601 em dinheiro, né? Bom, segundo a PM, a operação foi desencadeada em resposta às reclamações da população sobre motocicletas com escapamentos adulterados, manobras perigosas e outras infrações que comprometem a segurança no trânsito e o sossego público. Bom, a polícia vai continuar, né? Não sabemos dia, horário, local, isso aí a gente não fala. Mas que vai continuar, vai. Quero parabenizar aqui o comando do 47, Coronel Wesley, por essa iniciativa, ao comandante da 76ª Companhia, o Capitão Reinaldo, todos os envolvidos, os militares, né, que estão na rua de frente, na linha de frente, no combate. A gente precisa realmente disso. Quando eu falo que a polícia faz um trabalho de excelência, é isso aí, ó, a resposta tá aí. Só não vê quem não quer. Muita gente critica, mas blitz de trânsito no centro da cidade. Meu irmão, olha a importância da blitz de trânsito. É o trabalho preventivo. Essas drogas seriam comercializadas, acabando com as famílias. Mas a polícia preventivamente, que é o trabalho dela, que sabe fazer muito bem, o resultado foi esse aí. Tá bom? Hã? Quando a gente fala que a segurança pública está no verde na cidade de Muriaé, é disso que eu estou falando. É desse trabalho preventivo de todos os dias, as viaturas patrulhando, consultando, abordando pessoas, tirando pessoas, comandados de prisão fora de circulação, apreendendo armas. É isso que a gente fala. Esse é o trabalho preventivo da nossa gloriosa Polícia Militar. Estão de parabéns todos os militares que estão na linha de frente, todos os dias com apreensões de drogas na cidade. Não compensa. Se o cara achar que vai vir para Muriaé, que vai fazer tráfico de drogas, que vai andar armado, meu irmão, não dá. The house is down. A casa caiu. Não adianta. Então, parabéns ao comando do 47, ao Capitão Reinaldo, que é o comandante da 76ª Companhia, claro, ao Tenente Benevides, que é o comandante da 97ª Companhia Tático Móvel, né? Todos eles trabalhando em conjunto, numa engrenagem, para que o crime não prospere na cidade. E é isso que a gente quer.

A gente está aqui de pé, sentindo continência, para aplaudir esse trabalho da nossa gloriosa Polícia Militar. Assim como temos que aplaudir também o trabalho que é feito no PROERD, nas escolas, que é tão importante, que na semana passada, né, formou vários alunos, vários adolescentes que optaram por estarem longe das drogas. Parabenizar aqui o Sargento Coutinho, Sargento Bernardes, todos esses que fazem parte do PROERD, que é tão importante. Porque são 400, são 300, são 200 alunos dizendo não às drogas. Isso é muito importante. O que a gente fala muito aqui é de prisões, de apreensões, mas a gente tem que também mostrar o trabalho que é feito nas escolas pelo PROERD, que é muito importante. É uma emoção muito grande a gente participar de uma formatura. Eu, como locutor oficial das formaturas do PROERD, me sinto assim muito lisonjeado de ver tantos adolescentes dizendo não às drogas, colocando em prática o que aprenderam na sala de aula com um policial militar, que nesse semestre foi o Sargento Coutinho. Não é legal a gente chegar aqui e falar, ó, a Polícia Militar, através do PROERD, formou 400 alunos. Agora, triste é a gente chegar aqui e falar, dois menores de 15 anos foram presos pelo tráfico de drogas. Dois menores ou três menores foram presos por um crime de homicídio. Menores foram apreendidos porque estavam andando armado. Olha que tristeza. Então a gente precisa realmente agradecer esse trabalho de excelência que é feito pela Polícia Militar em todas as áreas. Desde o patrulhamento na cidade, como no PROERD, que é feito com muito carinho. Ali pela formatura a gente sente a emoção do policial que está envolvido nesse semestre, que nesse caso foi o caso do Sargento Coutinho. A gente vê a alegria, a disposição, a boa vontade, a garra de montar uma formatura e poder entregar o diploma nas mãos das diretoras das escolas participantes e saber que esses alunos escolheram dizer não às drogas, tá? Então fica aqui o nosso carinho, o nosso abraço mais uma vez a todos os militares. 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

0: 28, agora 11:28, ótima manhã para você ligado aqui no Plantão de Polícia pela Rádio Muriá FM 99,5, né? Eu vou tentar um contato aqui com o Sargento Coutinho da Polícia Militar, para a gente falar sobre golpes que vêm sendo aplicados, né? Para até uma questão de orientação, né? Muitas pessoas estão indo ao CISP fazer registro de golpes. Então a gente vai tentar um contato agora com o Sargento Coutinho, ele que está no CISP, né, fazendo algumas ocorrências, registrando algumas ocorrências, e isso me chamou muita atenção através dos golpes, principalmente, né, nos meus queridos idosos. Então a gente vai trazer aí a participação do Sargento Coutinho para que a gente possa entender a respeito desses golpes que têm acontecido, né, aqui na cidade, né? O Sargento Coutinho está na linha comigo. Sargento Coutinho, bom dia, seja bem-vindo. Estamos ao vivo aqui no Plantão de Polícia. E o que me chamou a atenção, você que está, né, na CISP aí registrando algumas ocorrências, tem acontecido muitos golpes aí. Eu gostaria, né, que o senhor relatasse para a gente esses golpes que estão sendo praticados aqui na cidade. O que que as pessoas têm relatado na hora de registrar a ocorrência, né? E quais as dicas o senhor traz aqui para quem está ouvindo a Rádio Muriaé nesse momento? Bom dia, amigo.
1: Bom dia, meu amigo. Bom dia, Gilson. Bom dia a todos. Então, infelizmente, está acontecendo muito, muito mesmo. São fatos reiterados que a pessoa, né, se passando por uma determinada instituição, né, cito aqui, né, a Shopee, Mercado Livre, etc. e tal, e acaba falando o seguinte: olha, nós temos que devolver, fazer uma devolução de dinheiro, só que a pessoa não está conseguindo receber. E ela me indicou você, tendo em vista que você conhece. Aí pergunta, né, se conhece a pessoa. Ela fala, não, eu conheço. Aí vai passando dados daquela pessoa e a pessoa vai confirmando. Chega um certo momento, essa pessoa que se passa pela essa instituição começa a fazer perguntas para essa pessoa, essa vítima, e ela vai o que? Fornecendo, com a finalidade de receber esse dinheiro e depois passar para essa pessoa que ela conhece. Só que, né, obviamente não acontece, se trata de um golpe, né, e essa pessoa é clonada, o celular é clonada, começa a tem acesso ao dispositivo da conta da pessoa, realiza saques, faz empréstimos e ainda pega a foto dessa pessoa e faz contato com pessoas próximas pedindo dinheiro emprestado. Então, a dica, igual o amigo aí falou, primeira coisa é desconfiem e façam um contato pessoal com a pessoa, porque a pessoa coloca a foto da pessoa conhecida, mas o telefone é outro. Então, assim, ele fala assim, ah, eu não posso me comunicar no momento e tudo, mas faz esse pix aqui urgente, depois a gente conversa, é urgente, e a pessoa acaba, infelizmente, fazendo. E são inúmeros casos disso, infelizmente.
0: Sargento Coutinho, a gente tem acompanhado também um caso parecidíssimo com esse, que é o golpe do advogado, né? Tem gente pegando foto do advogado, né, e pedindo dinheiro para liberar, de repente, um dinheiro que está no processo. Isso não procede, né? Porque o advogado, ele não faz isso, né?
1: Não procede. Isso daí também teve várias ocorrências. Só que, felizmente, teve situações que a pessoa até fez ocorrência para se resguardar, mas é como se fosse ali uma questão de... Eles vão tentando novos meios, né? Uhum. Essa daí também está acontecendo. Só que a pessoa vai e acaba falando o seguinte, ó, vou fazer contato aqui com o meu advogado e tal. Aí eles viram que não estava tendo tanto sucesso. Agora, infelizmente, essa de falar que vai receber um dinheiro para fornecer os dados, infelizmente, muitas e muitas pessoas estão caindo. Por quê? A pessoa, em primeiro momento, né, mesmo que, obviamente, ela vai, né, devolver esse dinheiro para conhecido, mas fala assim, ó, vai cair dinheiro na minha conta. Só que qual que é? A pessoa vai ter fazendo perguntas sobre a pessoa, os dados, CPF, etc. e tal, vai pedindo para digitar lá no WhatsApp ou no aplicativo, e quando vai ver, a pessoa está disponibilizando coisas

0: que aí, né, questão da perícia, né, os peritos, eles conseguem até subtrair dinheiro das contas das pessoas.
1: E é justamente, ô sargento, é justamente nessas trocas de informações é que eles pegam os dados, né? Vai pedindo CPF, nome completo, e aí eles têm, né, acaba tendo todos os dados da pessoa, né?
0: Isso daí, eles usam algumas palavras-chave, tipo assim, você confirma que o seu CPF é isso, você confirma, você concorda, e muitas vezes a pessoa está concordando em o quê? Em fazer um empréstimo consignado, concordando em fazer um PIC, concordando em passar os dados, e a conta da pessoa está sendo invadida, né? Está sendo invadida, está sendo subtraída, e usando também a imagem da pessoa e o celular para pedir empréstimos.
1: Ok. Sargento Coutinho, mais uma vez, muito obrigado pelas orientações aqui no programa. Eu tenho certeza que vai ser muito útil, principalmente para os nossos queridos idosos, que deve ser aí o maior alvo desses bandidos, né?
0: Isso, são os alvos. É mais de 80% são os idosos, ô Gilson.
1: Pois é.
0: E eu agradeço aí, tá bom? A Polícia Militar está à disposição para qualquer, dirimir qualquer dúvida.
1: Ok. Sargento Coutinho, bom trabalho, obrigado pela participação.
0: Ok.
1: 11h34 agora, 11h34, gente, um idoso de 65 anos, escuta isso, tá? Foi encontrado morto ontem, segunda-feira, na localidade de Carrapato, na zona rural de Leopoldina. O corpo foi localizado por um morador que acionou a Polícia Militar após encontrar a vítima caída ao lado de uma enxada quebrada. Segundo a Polícia Militar, durante as diligências para identificar os responsáveis pelo crime, os policiais localizaram um homem de 59 anos, vizinho da vítima. Em depoimento, ele informou que havia ingerido bebida alcoólica com o idoso e que o próprio filho de 25 anos, poucas horas antes do ocorrido, né? Com o filho, na verdade, né? Ainda conforme o relato do suspeito, o filho teria deixado o local após um desentendimento com a vítima e, ao retornar, afirmou que havia matado o idoso. O homem disse aos policiais que não acreditou na confissão feita pelo filho. Diante das informações levantadas durante a ocorrência, o homem de 59 anos foi preso. Já o filho dele, apontado como principal suspeito do homicídio, não havia sido localizado até a última atualização dessa reportagem e segue sendo procurado pelas forças de segurança. A perícia da Polícia Civil esteve no local para realizar os trabalhos técnicos e o corpo foi encaminhado para o Instituto Médico Legal. O caso será investigado pela Polícia Civil, que apura a motivação do crime e as circunstâncias do homicídio. As investigações continuam e novas informações poderão ser divulgadas conforme o avanço dos trabalhos. Agora, como é que a gente faz para entender uma situação dessa? Os três estavam ali bebendo, tomando uma cachaça, e aí, não temos a motivação ainda, do nada, né? Esse homem de 59 anos falou, ó, meu filho falou que matou um idoso lá. E parece que matou a machadada. O machado estava quebrado do lado do corpo. E eles estavam juntos, são amigos, né? Por que será? Hã? É a tal da bebida alcoólica? E aflora os ânimos do cara? Não sabe beber, irmão, não bebe. Agora vai segurar essa jaca manteiga aí. Os dois, tanto o pai quanto o filho. Porque a chuva que molha o caixão, molha o carregador. A chuva que molha o caixão tem que molhar o carregador. O pai estava junto, poderia ter, né, evitado esse homicídio. O filho meteu o pé, ele confessou pro pai. O pai deveria ter segurado, mas não. Então, agora vai segurar essa jaca manteiga aí. Um homicídio, lamentavelmente, um idoso de 65 anos, assassinado lá na localidade de Carrapato, que é zona rural de Leopoldina. A gente lamenta, né? Eu que tenho assim um carinho enorme pelos idosos, quando me deparo com a notícia dessa, realmente eu fico estarrecido. Eram amigos, pô. Estavam bebendo juntos. E do nada, o mais novo vai lá e mata o idoso de 65 anos. Covardia. Foi muito covarde. Porque o cara tem 25, o idoso tem 65. Muita covardia. Agora,

vamos, né, saber a linha que a Polícia Civil vai seguir. Qual a motivação desse crime? Que foi uma covardia tremenda. Bom, um homem de 57 anos ficou gravemente ferido após ser agredido na noite do último sábado em um sítio localizado no distrito de Piacatuba, também em Leopoldina. A ocorrência foi registrada por volta das 10h40 da noite e mobilizou equipes da Guarda Municipal e do Serviço de Atendimento Móvel

0: sangue compatíveis com o relato. A responsável também informou a identidade e o possível endereço do suspeito. Com as informações, os agentes realizaram buscas nas imediações e foram até o endereço indicado, porém o suspeito não foi localizado. Posteriormente, a equipe esteve na casa de caridade Leopoldinense, onde a vítima relatou ter sido agredida com golpes de pedaço de madeira. Em consequência da agressão, o homem sofreu um profundo ferimento na cabeça e uma fratura no braço direito. Ainda segundo o relato da vítima, a agressão teria sido motivada por um desentendimento relacionado ao descumprimento de um serviço previamente ajustado entre as partes. Porra, meu irmão, brincadeira, né? A vítima recebeu os primeiros atendimentos pela equipe do SAMU e permaneceu internada sob os cuidados médicos na Casa de Caridade Leopoldinense. A ocorrência foi registrada e encaminhada à delegacia da Polícia Civil. Será que havia necessidade dessa agressão e a vítima ficar gravemente ferida por um desentendimento ali do serviço que nem tinha ainda sido realizado? De repente dava até para falar, pô, não quero mais, tal, muito obrigado, não. Mas os caras partiram pra porrada. E a vítima sai lá, gravemente ferida, e continua internada lá na cidade de Leopoldina, em Piacatuba, né? Distrito aí de Leopoldina. Lamentavelmente, discussão por serviço em sítio, hein? Era mais fácil trocar uma ideia, conversar, falar, não quero mais o serviço. Enfim, né? Ainda ia ser feito o serviço, mas o cara resolveu partir pra agressão e esse homem foi ferido a pauladas e saiu em estado grave. Lamentavelmente, duas ocorrências lá na cidade de Leopoldina que chamam a atenção. 11h41, a gente fecha o plantão de hoje, que volta amanhã, 11h05, aqui na Rádio Muriaé.
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1: A odontogeriatria é uma área da odontologia com foco no atendimento dos pacientes idosos, considerando fatores da saúde bucal, atuando na prevenção e bem-estar desses pacientes. Algumas doenças bucais, por serem inflamações, podem acabar provocando doenças crônicas pré-existentes, como, por exemplo, doenças cardíacas, diabetes, reumatismo, entre outras. A boca seca é uma queixa comum dos pacientes idosos e relacionadas a diversas causas. O aumento da quantidade de água ingerida ao longo do dia vai minimizar esse sintoma. A escovação adequada é a forma mais efetiva para manter esses dentes saudáveis e inclui desde a escovação até o uso de fio dental após as refeições. Com o avanço da odontologia, é possível ter uma melhora na saúde bucal dos idosos e, com isso, uma melhora na qualidade de vida.
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7: Vamos lá dar um bom dia mais uma vez pro Donato de Paula, tá de volta. Fala, Donato, bom dia.
8: Bom dia, bom dia, bom dia, bom dia. Alô, Gilson Júnior, Pedro Luiz e amigos que acompanham a Rádio Muriaé, mais uma vez aquele bom dia. 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
3: Muito bem, faltando 10 minutos pro meio-dia, vamos lá, mais participações. Já já tem ingresso aqui de cadeira VIP pro circo, hein? Vou sortear já já. Ermelinda Amorim, no São José, bom dia.
4: O palhaço, nossa, só fazia melhor que tem aqui. A pessoa que vai entrar a pés. Eu gosto muito mesmo do Gobe da Morte. Eu quero ir no circo. Todo circo que tem, é difícil perder um. Minha filha, minha neta, nós vamos, se Deus quiser. Vou ganhar ingresso pra nós, eu e minha neta em nesse, se Deus quiser. Quero que a pagar sábado para nós duas, tá? Um bom dia, fica com Deus. Quero ganhar os ingressos, tá?
3: Tá concorrendo.
4: Gosto muito circo, é de rir, divertir, é muito bom mesmo, tá?
3: Ok, Analice Pena, ela tá no Córrego da Laje. Oi, Analice, bom dia.
5: Bom dia para a Rádio Muriaé, bom dia aos ouvintes, bom dia para o Júnior. E sobre a enquete de hoje, eu gosto muito de circo. Se eu ganhar o ingresso aí, eu vou, tá? Gosto muito de circo mesmo. É a Ana Alice Pena do Córrego da Laje.
3: Tá bom, Ana Alice, obrigado, viu, pelo carinho de sempre. Ana Lúcia no São Cristóvão, bom dia.
6: Bom dia, Gilson Júnior, bom dia, meus amigos da Rádio Muriaé. Quem tá falando é a Ana Lúcia daqui de São Cristóvão. Ó, eu não fui no circo ainda, mas meu filho e minha nora foram, amou o circo, tá? E eu, se Deus quiser, eu vou também. E é precisa mesmo de coisas alegres aqui em Muriaé. Tenham um bom dia a todos. Parabéns ao pessoal do circo também, tá muito bom.
3: Eu é que agradeço aí a participação, tá? Muito obrigado pelo carinho através do 988301140. É o nosso WhatsApp, né? Para você participar conosco aqui e automaticamente, né, concorrer ao ingresso para curtir o circo, né? Tá armado ali no João 23, no trevo do João 23. Quem tá comigo na linha agora é o Célio, no bairro Gaspar. Fala, Célio.
7: Bom dia a todos os ouvintes da Rádio Muriaé. É, rapaz, essa enquete é interessante, né? Cara, eu morei na roça, né, cara? Morei na zona rural, na minha querida São Fernando. Aproveitar, mandar um abraço a esse povo maravilhoso aí de São Fernando, e a Gessença aí, Macuco, boa família, gente da melhor espécie. Eu tinha um medão danado do palhaço, cara. Quando passava o circo lá, eu chegava no circo, cara, a minha mãe dava na ideia de ir lá ver o circo, cara. Eu morria de medo, agarrava na perna dele igual um carrapatinho. E o palhaço parece sabia que eu tinha medo dele, cara. Ia chegando pra pedra assim, eu desapareci. Quando minha mãe caçava, eu já tava lá no meio da baquiária, só vi um zoinho lá de longe, só olhando o circo embora. Tinha um medão danado, né? Eu sou daquela época do circo ainda de elefante, leão, macaco, aí não pode existir mais. Mas o meu terror era o palhaço. Mas era isso aí, coisa de criança mesmo. Mas tudo de bom, Célio José, ficam todos com Deus aqui do bairro Gaspar.
3: Eu é que agradeço, viu, Célio? Um abraço pra você também aí. Mas quem tá na linha comigo agora é a Fátima Maria de Belisário. Bom dia.
8: Bom dia, Gilson. Bom dia, Pedro. Sobre a enquete de hoje, sobre o circo, eu nunca fui no circo, né? Quem tá falando aqui é a Fátima de Belisário. Eu nunca fui no circo, então eu nem conheço. Sempre eu conheço o Timbuca, né? Toda a vida, assim, muito amigo, mas a gente vê pra rua fora, mas quando ele tá aqui em Belisário. Mas assim, eu nunca fui em circo, não. E aproveitar essa enquete e mandar um abraço pra comadre Aparecida, que ela tá assistindo lá em Miradouro. Ela tá sempre assistindo seu programa. Quando você lembrar, você manda um alô pra ela lá.
3: Tá bom. Um abraço.
8: Comadre Aparecida Calixto.
3: Obrigado pela participação. 11:54.

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0: Vamos lá então, resultado de promoção, quem participou comigo hoje aqui, né, os ganhadores sorteados, né, as pessoas que foram sorteadas têm que passar aqui a partir de hoje, tá, os ingressos estão disponíveis na nossa recepção até às 17h40, ok? O espetáculo hoje, amanhã, quarta-feira, às 20h30. Quarta, quinta e sexta, às 20h30, sábado e domingo, tem 18h e 20h30, tá? Quem tá levando aqui para casa um par de ingressos, cada um que eu vou falar aqui, Anderson Soares do Safira, Ana Lúcia do São Cristóvão, Paulo Messias do Santa Terezinha, Hermelinda Amorim do São José e James Pereira da Encoberta, ok? Anderson Soares do Safira, Ana Lúcia do São Cristóvão, Paulo Messias do Santa Terezinha, Hermelinda Amorim do São José e James Pereira da Encoberta são os ganhadores. Cada um leva um par de ingressos para curtir o circo. Lembrando que a sessão, as sessões, né, acontecem quarta, quinta, sexta, sábado e domingo. Então vamos lá. Quarta, quinta e sexta, a sessão é às 20h30. No sábado e domingo tem duas sessões. Aí acontece 18h e 20h30, tá bom? Repetindo os ganhadores, Anderson Soares do Safira, Ana Lúcia do São Cristóvão, Paulo Messias do Santa Terezinha, Hermelinda Amorim no São José e o James Pereira lá da Encoberta. Com isso, acabou o programa. Meio dia em ponto, não dá tempo para mais nada, né? Obrigado a todos pelo carinho, pela audiência. Tô indo nessa, eu volto amanhã, 8h da manhã, mas 1 da tarde eu te convido para ouvir aí o Marcelo Bittencourt e o Boa Tarde, Muriaé. Amanhã o nosso encontro é às 8h da manhã. Um abraço a todos e até lá.
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Boa tarde, Muriel. Eu tô chegando mais uma vez, Marcelo Bittencourt aqui com você na rádio mais ouvida, 99.5 FM. Estamos chegando de novo. Hoje é terça-feira, hein? Gente, o tempo tá ensolarado, hoje de manhã caiu uma neblinazinha, né? Tava chuviscando e tal, parecendo que o tempo ia firmar em chuva, mas de repente virou e o tempo tá ensolarado. Agora a temperatura tá 29 graus, hoje a máxima é de 31, parece que vai esquentar mais um pouquinho, né? A mínima de 15, de madrugada continua fazendo aquele tempo fresco, tá ótimo, excelente. A umidade relativa do ar que abaixou um pouquinho, então você em casa já pode usar aquele umidificador para melhorar, né, a umidade. E é claro que o índice ultravioleta hoje está alto porque o sol começou a rachar um pouquinho de tarde, hein? Mas tá bom, é assim mesmo. A gente só tem que agradecer por estar trabalhando, né, poder estar em movimento, isso que é importante. Olha só, gente, o Departamento de Jornalismo da Rádio Muriaé está sempre em movimento, atualizando e informando com credibilidade. As reportagens e entrevistas com ele, Franklin Ribeiro. As notícias do futebol com Jota de Souza. O Vermelhinho da Muriaé sempre trazendo notícias a qualquer momento. As famosas Breaking News. E é claro, temos também o nosso querido menino de ouro, Wagner Melo, que traz pra gente muitas novidades da nossa cidade e região. As manchetes com notícias do Brasil e do mundo pela rede Itaçate, Rádio Muriaé, Rádio Itatiaia. O mundo badalado dos famosos com Alice Ohtone, não, é a Thalissa Lima. Ou seria Giovanna Damião? São as três meninas que trazem pra gente sempre boas informações. Hoje, provavelmente com ela, Thalissa Lima. E é claro, a sua participação pelo WhatsApp mais famoso, 98830-1100.

140. Hoje a gente vai sortear um par de ingressos para o Cine Veredas Boulevard, o cinema que tem programação para sua família, para todo mundo que tá afim de curtir aquele cineminha, comer aquela pipoca e tomar aquele refrigerante. E hoje também tem novidade, hein? Vamos sortear 3 pares de ingressos pro Circo Planeta Mágico até o final da nossa programação. Então você manda a sua mensagem, tá? Olha, eu quero ganhar o par de ingressos pra ir no cinema, pra ir no Circo Planeta Mágico. E é claro, no cinema também, mas hoje a programação tá recheada de premiação. Você quer ir no circo? Manda a sua mensagem falando que quer ganhar o par de ingressos, que no final a gente faz aquele sorteio e você vai ganhar esse par de ingressos para aproveitar a chegada do Circo Planeta Mágico. Vamos seguindo, gente. Você que tá no trânsito, você que tá no corre do dia a dia, em casa, trabalhando, descansando, o nosso Boa Tarde Muriaé começando bem com Raça Negra e Michel Teló, Deus me livre. Música.

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4: Gente, agora são 13h12. Estamos recebendo o Dr. Tiago Magalhães Bastos, o nosso gastroendoscopista. Dr. Tiago, boa tarde.
5: Boa tarde, Marcelo. Boa tarde a todos os ouvintes. Gostaria de mais uma vez agradecer a oportunidade de estarmos aqui quase semanalmente, né? Semana passada tirei um período de folga com a família, né? Férias escolares, e hoje estamos aqui para falar de um assunto aí muito importante, uma doença, né, não tão rara, que são os cânceres. Uhum. Que acometem o órgão chamado esôfago.
4: É isso aí. Doutor Tiago, antes da gente começar, deu para descansar ou não?
5: Deu para descansar, assim, a cabeça e tudo, mas correr atrás de criança cansa um pouco, mas valeu muito a pena. Em família é tudo de bom.
4: Seu menino tá com quantos anos?
5: 3 anos.
4: 3 anos. Ainda tem muito trabalho pela frente.
5: Ah, com certeza. Trabalho prazeroso.
4: É isso, com certeza. Gente, vamos lá. O doutor Tiago hoje vai falar pra gente sobre o câncer de esôfago. Doutor, a primeira pergunta é a seguinte: quais que são os principais sinais de alerta que o corpo dá no dia a dia que a pessoa pode estar com câncer de esôfago, né? Porque tem outras coisas que podem fazer a confusão do diagnóstico, não é isso?
5: Perfeito. Então, para os ouvintes poderem entender, né, o que seria o esôfago, né? O esôfago é o órgão que liga a boca ao estômago. Então, é um canozinho, teoricamente, né? Uhum. Que liga a boca ao estômago, por onde passam nossos alimentos, né? Então, assim, se tem alguma coisa que cresce dentro desse cano, o que é que ele vai conseguir com o tempo acontecer? O diâmetro do cano vai diminuindo.
4: Isso.
5: E com isso, a dificuldade de passar o alimento também vai aumentando, como se estivesse entupindo um cano, né? Então, o principal sintoma em relação ao câncer de esôfago é aquele paciente que se alimentava normalmente, de repente aí começa a se engasgar com alguns alimentos, começa a partir para a dieta pastosa, né? Que ele percebe que a dieta pastosa passa mais fácil do que a sólida, porque o diâmetro do cano vai diminuindo, né? Do esôfago, e com o tempo ele vai passando até para a dieta líquida. Uhum. É a dieta que vai conseguir passar.
4: Sim, sim.
5: E acompanhando a isso, Marcelo, vem emagrecimento, tosse,

0: regurgitação, que é a comida voltar na boca. Então os sintomas estão mais relacionados à dificuldade do alimento passar. E como ele vai comer menos, vem acompanhado desses outros sinais, né? Que é emagrecimento, tosse, voltar o alimento, né? Algumas vezes até vômito também pode ser acompanhado, às vezes até com sangue.
1: Esse tumor, quando ele surge no esôfago, geralmente ele surge em todo o diâmetro?
0: Ele começa não comprometendo o diâmetro completo do esôfago, mas com o tempo vai comprometendo todo o diâmetro e às vezes quase fechando totalmente o esôfago.
1: Então quando ele começa a comprometer, é como se ele fosse um, vamos dizer, se usar um termo assim bem, bem grosseiro, é como se fosse um quebra-molazinho ali, né? Atrapalhando a passagem. Né?
0: Isso mesmo, com o tempo ele vai crescendo. E Marcelo, a gente tem dois tipos principais de tumores esofágicos, tá? O mais comum aqui no Brasil é o carcinoma espinocelular, tá? Que acomete cerca de 70% da população e que tem algumas características específicas, tá? Ele é mais comum no sexo masculino, ele tem como principais causas, né, a questão do tabagismo associado ao etilismo, tá? Principalmente a questão também do fumo de rolo, porque ele não tem filtro, então ele chega a ser até pior do que o cigarro comercializado, tá? Outra causa também bem comum na nossa região é a questão do fogão a lenha, tá? Que acaba não tendo uma boa drenagem da fumaça e fica aquela pessoa inalando fumaça dentro do local. Antigamente também era muito comum em garçom, porque antigamente podia-se fumar dentro dos bares, né? Então acaba que o garçom ficava inalando aquela fumaça dos antigos tabagistas e aumentava também a chance de ter. Como também os fumantes passivos. O que é o fumante passivo? É aquela pessoa que o marido ou a mulher fuma dentro de casa e ele acaba inalando a fumaça do cigarro também. Então no carcinoma espinocelular a gente tem como principais causas a questão do cigarro associado à bebida, tá? Outra causa também dele é a questão de bebidas quentes em excesso, tá? Muito comum no Rio Grande do Sul por causa do chimarrão. Então bebida quente em excesso também pode ser uma causa. Excesso de alimentos defumados também pode ser uma causa em relação ao carcinoma espinocelular.
1: Então, doutor, por exemplo, a pessoa que, vamos dizer assim, a pessoa que não tem o hábito de fumar nem de beber, ela pode ter o câncer por conta de ingerir bebida muito quente.
0: Em excesso.
1: Em excesso.
0: Em excesso, tá? Como também alimentos defumados também pode ser uma causa. E outra causa também que pode ser é a questão do HPV, tá? Que às vezes pega por alguma doença sexualmente transmissível e acaba tendo uma lesão chamada papiloma no esôfago, que pode desse papiloma virar um câncer. Então a gente está falando primeiramente do carcinoma espinocelular. O outro tipo, o segundo mais comum aqui no Brasil, que é o adenocarcinoma, que é um tipo de tumor que dá mais na transição entre o esôfago e o estômago, ele é causado por outros fatores. Dentre eles, o principal é a questão do refluxo, tá? Então, o refluxo crônico, tá? Ele pode transformar a pele do esôfago numa pele de estômago, que é o que a gente chama de esôfago de Barrett, e esse esôfago de Barrett, ele pode levar a um câncer. O adenocarcinoma, ele é mais comum nos Estados Unidos. Por quê? Lá se come mais fritura, lá a população é mais obesa, muito refrigerante, muito café, que piora essa questão do refluxo, tá? Assim, não é para assustar. Nossa, eu tenho refluxo, eu vou ter câncer. Não, tem... primeiramente transformar esse esôfago no esôfago de Barrett e assim o esôfago de Barrett em cerca de 0,03% pode virar câncer. Então assim, quem tem refluxo deve se tratar o refluxo, mas não precisa ficar preocupado em relação, eu tenho refluxo, eu vou ter câncer? Na grande maioria das vezes, não. Tá? É muito raro ter esse tipo de câncer, tá? Mas ele pode estar relacionado a essa questão dos alimentos, obesidade, a calásia, que é uma doença do esôfago, dentre outras causas.
1: O senhor falou aí que as pessoas que tomam muito chimarrão, né, estão propensas a isso por causa do líquido quente. A gente também tem uma incidência de região, vamos dizer assim, algumas regiões estão mais propensas ao câncer?
0: Excelente pergunta. Aqui na nossa região tem mais câncer de esôfago do que câncer gástrico, sendo que no Brasil inteiro tem mais câncer gástrico do que de esôfago. Eles falam que já teve alguns estudos na região ali de Juiz de Fora, em Belo Horizonte também, que fala que é por causa da época dos tropeiros.
1: Uhum.
0: O tipo de tropeiro que passou por aqui, a genética era ruim em relação ao esôfago. Então aqui na nossa região é uma região com muito caso de câncer de esôfago.
1: Olha só.
0: A gente vê muito na fundação. Eu também trabalho na Fundação Cristiano Varela e a gente vê aqui muito mais câncer de esôfago do que de estômago. Enquanto que no Brasil é quase o dobro o número de de estômago em relação ao esôfago. Então, uhum, a nossa região é uma região propensa a câncer esofágico.
1: Olha só.
0: Pela herança genética.
1: Herança genética, isso. Interessante. Doutor, como que é feito o diagnóstico do câncer de esôfago?
0: É o principal método diagnóstico é a endoscopia. Tá? É um exame simples, de fácil acesso, né? E que propicia ver a lesão como também biopsiá-la. Então, assim, o principal método diagnóstico é a endoscopia. E para estadiamento, né, para a gente ver a extensão desse tumor, seria tomografia, tanto de tórax quanto de abdômen.
1: Ok. Hoje, doutor, quais são as melhores opções de tratamento para o câncer?
0: Perfeito. Então, assim, como eu falei anteriormente, tem dois principais tipos de tumores esofágicos, né, o carcinoma espinocelular e o adenocarcinoma. O carcinoma espinocelular, ele tem duas formas curativas, tá? A cirurgia, que é a esofagectomia subtotal, né, que acaba tirando parte do esôfago e aí acaba reconstruindo o esôfago com o estômago, tá? Então a gente faz um tubo gástrico, que a gente chama. A gente tunaliza o estômago e puxa o estômago pelo tórax, chegando até aqui na região cervical e fazendo anastomose. Essa é uma forma curativa. Só que é um tumor que responde muito bem à rádio associado à quimioterapia, tá? Então tem essas duas formas curativas, tanto por cirurgia como por rádio e quimioterapia. Sendo que por cirurgia é um pouquinho superior, tá? Mas tem alguns trabalhos que falam que é quase igual, né? A chance de cura apenas com quimioterapia e radioterapia. Então nem sempre necessita de cirurgia. Já o adenocarcinoma, a única forma curativa é a cirurgia. Uhum. Logicamente, em alguns casos a gente faz uma quimioterapia neoadjuvante, né? Uma quimioterapia antes da cirurgia para diminuir o tamanho da lesão. Então, assim, o carcinoma espinocelular, ele responde melhor à quimioterapia associada à radioterapia do que o adenocarcinoma.
1: A porcentagem, então, de cura é alta, vamos dizer assim.
0: Assim, em fases iniciais, principalmente o carcinoma espinocelular, uhum, é maior do que 70%, tá? Já o adenocarcinoma é um pouco menor, em fases mais iniciais. É lógico que em fases mais avançadas, a chance de cura diminui.
1: Uhum. Doutor, a gente está chegando no final da nosso bate-papo, mas para a gente finalizar, eu queria justamente que o senhor desse esse recado para as pessoas que têm, que devem se identificar com essa, com esse, vamos dizer assim, a pessoa que bebe muito, que fuma muito, e algumas pessoas realmente têm a dificuldade, por exemplo, de parar de fumar, porque realmente é um vício muito difícil.
0: Então, Marcelo, você sempre pede para a gente deixar um recado
1: final. Isso. Né?
0: Então, vou falar um dado estatístico. Quando eu estava fazendo uma residência lá no Hospital das Clínicas da USP, em São Paulo, a gente estava ajudando um professor lá no doutorado dele, que ele fazia endoscopia com cromoscopia, que a gente melhora a visualização dos vasos esofágicos, em frequentadores dos Alcoólicos Anônimos. E por quê? Os Alcoólicos Anônimos têm história de etilismo pesado e, na grande maioria das vezes, também tem história de tabagismo. E a gente observava em cerca de 10 a 11% da presença de câncer esofágico nessa população. Então, o recado que eu dou é o seguinte: se você tem mais do que 40, 45 anos, é tabagista de longa data, é questão de etilismo associado de grande monta, né? E vem apresentando dificuldade para se alimentar, procurar o atendimento médico. Isso é muito importante, porque o paciente vai postergando, principalmente o sexo masculino. Porque ele tem medo do diagnóstico, o sexo masculino, ele fala, não é nada, daqui a pouco passa, vai arrumando desculpa para não procurar o serviço médico. Então, se você fuma há bastante tempo, né? E tem história de etilismo e vem apresentando dificuldade para alimentos sólidos, alimento pastoso, procurar o serviço médico. Ainda mais que aqui na nossa região a gente tem um hospital de excelência, né? Eu tenho a felicidade de trabalhar na Fundação Cristiano Varela como coordenador da endoscopia e eu vejo a qualidade que esse hospital tem. Tá? tá? É uma qualidade aí que se compara aos grandes hospitais de São Paulo e até hospitais internacionais. Então, assim, quanto mais precoce a gente faz o diagnóstico, mais maior, né, que a gente estava falando anteriormente.

0: realmente a chance de cura. Então fica esse recado aí para todos.
1: Ok. Gente, conversamos mais uma vez com o Dr. Tiago Magalhães Bastos, o nosso gastroendoscopista. 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Dr. Tiago, mais uma vez, muito obrigado, a gente estava com saudade do nosso bate-papo aí, e até a semana que vem.
0: Até semana que vem, eu que agradeço a oportunidade.
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0: Vamos lá, gente, vamos para o nosso bate-papo, que é o Falando com Você. Ô, gente, só lembrando que você que quer participar, né, do sorteio, hoje a gente está sorteando um par de ingressos do Cine Veredas. Estamos sorteando também 3 pares de ingressos para o Circo Planeta Mágico. Então, o que que acontece? Você pode mandar a sua mensagem de texto, tá bom? Só uma mensagem de texto falando, ó, quero participar do sorteio do par de ingressos do Circo Planeta Mágico, tá? Agora, se você quer pedir música, aí sim, ou quer mandar um abraço pra alguém, aí você manda o áudio pra gente, tá bom? Beleza, combinado? Deixa eu ver quem mandou o áudio pra gente, fala comigo!
1: Oi, lá, Marcelo Bittencourt, boa tarde pra nós todos. Hoje eu vou deixar o meu abraço aí para o nosso amigo, companheiro da tarde, da manhã, o Jota de Souza, né, que está ficando mais jovem hoje. E para o meu primo também, o nome dele já está aí, já coloquei cedo, só que agora eu esqueci o nome dele, mas o nome dele já está aí. E para todos os mães que fazem aniversário de hoje, e desde já eu agradeço, fica com Deus, garoto. Primeiro é Matheus Samuel Líbano. Alô, garoto. Lembrei o nome do garoto agora. Fica com Deus aí.
0: Com Deus também, Aparecida. Pronto, mandou o recado. Deixa eu ver aqui, gente, quem mais está participando aqui, que tem gente pedindo música. Fala comigo. Pode falar.
2: Boa tarde, Marcelo Bittencourt. Aqui, toca aquela música para mim, Oração da Família. Você toca para mim, fazendo um favor. É a Carta do Aeroporto.
0: Deixa comigo, Kátia. Vou tocar sim. Já está, como a gente fala, né? Já está na agulha, já está pronto aqui para

tocar. Antigamente a gente falava assim, né? Porque era tocar disco, né? Aí tinha, vocês lembram dessa época, gente? Que época legal, né? Tinha que, você ia nas lojas assim pra, quando a agulha começava a ficar velha, né? Aí a gente comprava aquela agulhazinha pra trocar ali, pra, né? Porque ela começa a ficar velha, ficava, o som ficava ruim, e a gente trocava a agulha daquela partezinha que toca no disco. E tinha que ter muito cuidado, né? Pra deixar o disco bem preservado, né? Não podia deixar arranhar, porque senão começava a pular, né? Pular o agulha no disco. Ah, eita, época boa. Essa época é muito boa mesmo. Lembrar disso traz boas recordações, né? Como o pessoal fala, né? Good times, bons tempos. Ai, meu Deus do céu, é isso aí. Ô, gente, vamos seguir na nossa programação. Manda sua mensagem, tá? Pra você, pra gente sortear no final o ingresso pro cinema e também pro circo. É o Planeta Mágico, o circo que tá aí, ó, visitando a nossa cidade, e você não pode perder. Muita gente gosta, né, de assistir. Eu já fui muito assistir as apresentações, né, dos circos. É muito bacana, né? É uma cultura muito legal. E hoje, né, como bem lembrou a Maria Aparecida, hoje é aniversário do nosso Jota de Souza. O Jota, o homem do esporte, daqui a pouco ele vai estar aqui trazendo pra gente as informações e a gente vai parabenizar ele no ar. E já que a gente tá falando de aniversário, de coisa boa, vamos ouvir o pedido musical. Olha, Padre Zezinho, oração pela família. Música.

0: gente, que canção bonita, né? Padre Zezinho cantando pra gente Oração pela Família. Essa música é linda e nos traz só coisas boas, só boas energias. Eu queria até aproveitar e mandar um abraço pro meu querido Alessandro, do Bar do Mexerica. Ô, gente, vocês não têm ideia, o Bar do Mexerica tem um menu especial, lá faz um churrasco. O Alessandro é campeão, faz um churrasco espetacular, faz também uma maçã de peito. Um abração pro Bar do Mexerica, aliás, um abraço pro meu querido Alessandro do Bar do Mexerica, tamo junto. Vamos seguindo. 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
0: Recordando o sucesso de Bee Gees, Massachusetts.

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5: Hoje iremos falar sobre o H. pylori, uma bactéria que pode ser adquirida através de água contaminada. Essa bactéria se aloja no estômago, prejudicando a camada protetora gástrica, podendo causar inflamação, provocando alguns sintomas, como dor abdominal e queimação. Além disso, essa bactéria aumenta o risco de úlcera e tumor gástrico. O seu diagnóstico é realizado através do exame de endoscopia com biópsias. O tratamento é feito com associação de inibidores da secreção gástrica, combinado com alguns antibióticos. O adequado tratamento e acompanhamento diminui o risco de doenças no estômago.
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3: A Caixa Econômica Federal vai distribuir 13 bilhões e 42 milhões do lucro do FGTS a 138 milhões e 200 mil trabalhadores, um montante que corresponde a 89% do resultado do fundo em 2025, foi aprovado em reunião do Conselho Curador do FGTS nesta terça-feira. Em 2025, o Fundo de Garantia teve lucro de 14 bilhões e com saldo na conta do FGTS em 31 de dezembro do ano passado. Um trabalhador pode ter mais de uma conta. Com a distribuição, a rentabilidade ficará 6,90% e vai cumprir decisão do STF e da ADI, a Ação Direta de Inconstitucionalidade. Líder nas pesquisas, o senador Cleitinho do Republicano sinalizou ao PL que não será candidato ao governo de Minas Gerais. O senador não compareceu à convenção do Republicanos, que poderia lançar seu nome como candidato à corrida no último sábado. A informação da desistência de Cleitinho já chegou até o presidente do PL, Valdemar Costa Neto, que busca, junto com Rogério Marinho, coordenador da campanha de Flávio Bolsonaro, um outro palanque em Minas Gerais. Sem Cleitinho, Flávio Bolsonaro fica sem palanque em Minas Gerais. O PL tem proximidade com o programa de governo de Matheus Simões, do PSD, mas ele apoiará e a nível nacional seu antecessor no governo de Minas Gerais e o padrinho político Romeu Zema. 14h03, notícias da hora, oferecimento Elétrica do Povo. 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
7: A odontopediatria é uma especialidade da odontologia que aplica cuidados especiais na saúde bucal de bebês e crianças, além de gestantes e pacientes com necessidades especiais. Sua principal função é aplicar técnicas de psicologia infantil para eliminar desde cedo os traumas relacionados ao dentista, que podem ser iniciados nesse período da infância. Quando nascer o primeiro dente do bebê, já é recomendável o início do tratamento com um dentista especializado em odontopediatria. Os dentes de leite são os primeiros dentes a surgirem em seres humanos. Assim que nasce, devemos procurar um odontopediatra para fazer sua manutenção, para que no futuro a criança possa se tornar um adulto com dentes perfeitos, livre de doenças, com uma estética bucal bonita, com dentes fortes e resistentes.
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3: Ô, gente, agora são 14 horas 11 minutos. Ô, gente, quem tá chegando aqui é o nosso querido Jota de Souza, que hoje, ó.
4: Parabéns pra você.
3: Nesta data que... Tá fazendo aniversário hoje. Hoje tem churrasco pra nós, não tem, Jota?
5: É 3 horas, né, lá na cozinha, né?
3: Ela...
5: Já chegou a churrasqueira, né?
3: Já tá...
5: O problema vai ser a fumaça que vai fazer, mas, né? A direção não tem problema.
3: Não,
5: pode
3: tem não.
5: Fazer, né? Então vamos fazer um churrasquinho lá na cozinha para os colegas, né?
3: Isso aí.
5: Tá bom?
3: Isso.
5: Tá bom assim?
3: Tá bom, tá ótimo. Ô, Jota, brincadeiras à parte, feliz aniversário. Okay. Deus te abençoe nesse tempo tão grande de trabalho, importantíssimo para a história da Rádio Muriaé.
5: Ok, obrigado, Marcelo, pela lembrança aí, né? Mais um aniversário e nós estamos aí, né? Enquanto tivermos saúde, nós estaremos aqui ao lado dos companheiros, né?
3: Com a graça de Deus.
5: Sempre levando a boa informação para os ouvintes, não é isso?
3: É isso aí.
5: Vamos falar do Botafogo?
3: Vamos lá.
5: Olha só, tem uma notícia boa aqui. Titular e um dos pilares aí do sistema, né, defensivo do Alvinegro, o Ferrarese tem conversas avançadas para permanecer no clube. O Glorioso está em negociações com o São Paulo. Botafogo espera finalizar a compra ainda nesta janela de transferência. Antigamente, mais para trás aí, falou numa troca, né, entre o Newton e o Ferrarese, mas isso não resolveu, não foi para frente. E o São Paulo, inclusive, resolveu comprar o Nilton em vez de fazer essa troca. Mas agora o assunto voltou à tona de novo e pode ser que tenhamos aí esse troca-troca entre São Paulo e Botafogo, com o Nilton indo para o São Paulo e o Botafogo ficando em definitivo com o Ferrarese, porque está agradando, tá? Ele está jogando muito bem.
3: Uhum.
5: E ele e o garoto lá, o Justino, parece que estão tendo uma química muito boa ali na zaga. Tem 2 jogos que o time não sofre gols.
3: Ai, que maravilha.
5: Então o Ferrarese está com conversas avançadíssimas para permanecer no Alvinegro. Bem, falamos aqui que o Pirlo seria aí o treinador da Itália, mas já mudaram tudo.
3: Uai.
5: É, o nome do Pirlo foi vetado, né?
3: Ó. Oh.
5: Já que o nome dele está envolvido aí com casa de apostas lá da Rússia, né? Bem jogador, ele é patrocinado por uma casa de apostas russa e a Federação Italiana não gostou disso, né? E, inclusive, teve até dirigente saindo por causa disso, porque o Pirlo havia sido anunciado ali pelo Leonardo, né?
3: Uhum.
5: E o outro diretor lá do clube, o Maldini.
3: Sim, sim.
5: O Maldini e o Leonardo estavam praticamente certos já aí com o Pirlo, né? E a Federação Italiana aí pulou no mato, né? E decidiu não contratar o Pirlo e com isso tanto o Maldini como o Leonardo pediram demissão 16 dias depois aí de assumir o cargo para comandar a direção de futebol das seleções italianas. Então, o novo técnico agora é o Roberto Mancini.
3: Uhum.
5: Para treinar a Itália. O presidente da Federação Italiana de Futebol, Giovanni Malagò, anunciou nas primeiras horas de hoje e o acordo estava perto. E pouco depois, a Federação Italiana oficializou o negócio. Roberto Mancini tem 61 anos e já dirigiu a seleção italiana entre 2018 e 2023. Depois disso, treinou a Arábia Saudita por 1 ano, saindo aí do cargo em outubro de 2024. Então, Roberto Mancini, ele é daqueles craques da época, a Itália tinha, né? Aquelas seleções muito boas, né?
3: Isso. Agora, ô Jota, você acha que a Itália fez um bom negócio?
5: Bem, eu preferi o Guardiola lá, que chegou a ser sondado, né?
3: É,
5: o Guardiola, se falou até no Ancelotti, né? Ele precisa ser italiano, né? Mas não sei, o Roberto Mancini, vamos ver, né? Não é treinador de ponta, né?
3: Uhum.
5: Porque já passou por lá e não ganhou nada, né? Então, vamos ver.
3: Nossa, vez, né? esse

0: O negócio de casa de apostas é um problema sério, né?
1: É verdade. Falando em casa de apostas, o Fluminense está tratando com cautela a situação de Lúcio Acosta após o alerta de possível manipulação gerado pelo cartão que o meia levou contra o Bragantino pela 19ª rodada do Brasileirão. Enquanto a investigação segue, ainda em estágio inicial, o jogador continuará treinando e jogando normalmente. Esse tipo de alerta é um gatilho para que os órgãos de fiscalização iniciem investigação mais profunda. Não há prova ou indício do envolvimento do jogador até o momento. Ele nega qualquer participação em manipulação. Acosta treina normalmente hoje e deve estar em campo na próxima quarta contra o Bahia pela 21ª rodada do Brasileirão. A bola rola às 21h30 de Brasília, no Maracanã. Agora, tem tido uns jogos aí que, pra mim, tem suspeita aí de armação pra apostador, tá? Você viu aquele gol que o goleiro do Palmeiras levou?
0: Eu vi. Estranho, né?
1: Nossa senhora, aquela bola ali, cara. Mas quis ficar livre da bola. A bola tava na bola levinha na mão dele.
0: Frangão estranho aquilo. Não, realmente. É, pô, até
1: pra
0: dá,
1: mim, sinceramente.
0: Dá pra desconfiar, não dá?
1: Aquele lance ali pra mim, sei lá, cara, hein?
0: Aquilo ali, a bola. Como é que eu falo assim? Aquilo ali é não, coisa.
1: Bola
0: normal de goleiro.
1: Não foi um chute, nem nada. Ela veio assim, tava com ele.
0: Ele vai e me joga pra baixo. É, deixa.
1: Eu achei aquilo ali meio suspeito.
0: Então. Bem. Vem o Jota com a mala branca, ó.
1: Quem tem que olhar aí são as autoridades, né? Polícia Federal, STJD, né? Nós, eu, né? Um goleiro pra estar no Palmeiras fazer aquilo. Palmeiras é um time de ponta, né? Esse goleiro deve ganhar mais de R$1 milhão por mês, ou mais.
0: Ô Jota, mas eu acho que não é a primeira vez que ele dá uma pataquada daquela, não, hein?
1: É, bem. Definidos aí os horários, datas, tudo certinho das semifinais do módulo 2 do Mineiro, hein? E lembrando que o Aimoré Gilbá, né, é o representante aqui da nossa região.
0: Isso.
1: Semifinal, né? Inclusive o Bá tá aqui perto, 100 quilômetros de distância de Muriaé. É bom lembrar que o Aimoré Gilbá disputou a primeira divisão ano passado, sendo aí rebaixado, infelizmente, no mesmo ano. E agora está bem próximo de retornar aí a elite do futebol em Minas Gerais. A gente sempre fala assim, né? Quando a gente vê esse tipo, pois, time cai, volta, e o Nacional não dá um sinal, né?
0: Puxa, você até rimou, o Nacional não dá um sinal.
1: É verdade. As datas e horários das semifinais do Mineiro, módulo 2, a Federação Mineira divulgou a tabela dos jogos de ida e volta, programados para acontecerem nos dois próximos fins de semana. Como fizeram melhores campanhas, a Aimorés e Democrata de Sete Lagoas fazem o segundo jogo em casa e avançam em caso de empate no número de pontos e no placar agregado de dois duelos. Não há disputa por pênaltis. Opa, muito bom isso. Eu detesto esse negócio de pênalti. Por mim, acabava esse negócio de pênalti. Às vezes, o pênalti ele premia, né? Por exemplo, um jogo em que o time massacrou, aí depois vai pro pênalti.
0: E perde.
1: Eu sinceramente, eu acho que a FIFA, não sei quando, né? Não sei quando. Ela tem que premiar, por exemplo, um jogo, 90 minutos. Né, aquele time que teve mais vontade de jogar, teve mais chute, né? Sei lá, cara. Aquele time que se acovardou lá, levando o jogo pro pênalti. Eu acho que tinha que ter um dispositivo, né?
0: Esse é um dispositivo de medição. Assim, já tem as estatísticas do jogo, né? Ganhar pela estatística.
1: Por
0: né?
1: exemplo.
0: Entendo.
1: Eu iria assim. 90 minutos, empatou. Aí vai pra.
0: Prorrogação.
1: Da Copa.
0: Uhum.
1: Aí o time de melhor campanha classifica. Eu imagino que poderia ser assim. Nos jogos esses times, quem teve melhor aproveitamento? Quem fez mais gols? Entendeu?
0: Entendi.
1: Acabava com esse negócio de pênalti, cara. Isso aí, eu detesto pênalti, cara. Eu detesto pênalti. Eu acho que pênalti pra decidir classificação, eu acho assim, uma coisa muito. Principalmente quando o time joga muito. Entendeu? Você viu aquele jogo da Argentina? Com a Espanha. Ainda bem que a Espanha fez um gol ali no primeiro tempo da prorrogação, né?
0: Sim.
1: Mas você imagine se a Argentina conseguisse levar aquele jogo pros pênaltis.
0: Pois é.
1: Olha só, a Espanha jogou os 90 minutos mais melhor que a Argentina.
0: Massacrou a Argentina, é verdade.
1: E a Argentina covardemente tentou levar pros pênaltis, né?
0: E olha que a Argentina só acordou depois que tomou o gol, né?

0: Você viu?
1: Então, eu acho que pênalti... Sei lá, eu, dentro do jogo, assim, os 90 minutos, marcou pênalti, acaba. Tudo bem, mas pra decidir um classificado, eu achava, na minha opinião, poderia mudar essa regra. Bem, mas não vão mudar, né?
0: É igual a regra do como é que fala, do impedimento, né? Tem gente que defende, por exemplo, aquela linha que ela tivesse uma tolerância, né? Porque se tiver os dois corpos juntos, mas um dedinho à frente, não seria impedimento. Mas ninguém quer mudar essa regra, então o dedinho à frente...
1: Se falou aí, né? Um momento atrás, aí não me lembro quando, o impedimento seria marcado se o jogador tivesse totalmente à frente.
0: É, exatamente.
1: Eu já ouvi
0: isso mesmo.
1: Eu acho um absurdo, por causa de uma unha ali, um biquinho de chuteira. Eu acho que o jogo do Flamengo teve um caso assim, não teve?
0: Teve, mas muitos jogos. Até jogo de Copa do Mundo. Eu acho que, se eu não me engano, o gol do Cristiano Ronaldo é para Portugal.
1: Esse
0: é impedido,
1: esse,
0: né?
1: Esse impedimento semiautomático, por exemplo, muita gente tá criticando, porque eles não estão pegando no momento em que a bola sai do pé do jogador, entendeu? Então isso aí tá sendo um erro.
0: Esse é o problema,
1: segundo,
0: né?
1: A avaliação de
0: e é uma avaliação válida, né?
1: Inclusive a CBF tá tentando aprimorar isso, né?
0: Uhum.
1: Eu tenho que pegar, cara. Eu acho que tem que marcar a hora que a bola sai do pé do
0: jogador.
1: Então, às vezes, né?
0: É, porque se o semiautomático for marcar a hora que o jogador recebe a bola, ele possivelmente vai estar à frente, né?
1: Então, eu acho que há uma diferença muito grande desse semiautomático. É lógico que isso aí é um primeiro momento, a CBF vai melhorar isso aí, né?
0: Uhum.
1: Bem, vamos aí aos jogos da semifinal, nós até mudamos o assunto aqui, né?
0: Não, mas
1: falando do módulo 2, agora já... Bem, jogos de ida agora, próximo domingo, 2 de agosto, 4 da tarde, Vila Nova e Aimoré, será no Castor Cifuentes em Nova Lima, 4:15, Mamoré e Democrata de Sete Lagoas, no Bernardo Rubinge de Queiroz em Patos de Minas. Os jogos da volta, sábado também, 8 de agosto, 15 horas, o Aimoré. Eu vou torcer pro Aimoré, hein? Vai pegar o Vila Nova lá no estádio Paulo Pasqualino em Ubá, e 16 horas, Democrata de Sete Lagoas e Mamoré, lá na Arena do Jacaré, em Sete Lagoas. Então, né? Bom, vamos ver. Eu vou torcer pro Aimoré. É mais um representante aqui, novamente, né? Da nossa região, na primeira divisão, né?
0: Foi, assim, além da gente, lógico, a gente torce para as equipes da Zona da Mata, né? Da nossa região. Pô, seria bacana demais a gente assistir jogo aqui no Nacional, né?
1: É verdade.
0: Pô, e tem público, Jota. O povo de Muriaé da nossa região quer participar, ué.
1: É verdade. Falamos que o Mancini é o novo técnico da seleção italiana e o Zinedine Zidane é oficialmente o novo treinador da França, hein? Depois de muita especulação, o anúncio foi feito hoje pelo presidente da Federação Francesa, Philippe Diallo, em uma coletiva de imprensa. Ele assumirá o primeiro trabalho em uma seleção até junho de 2030. Então tá aí, cracaço de bola, né?
0: Zizou?
1: É, o Zizou joga.
0: Nossa!
1: Tava muito, né?
0: Meu Deus do céu! Nossa, é um monstro, um grande jogador. Eu sou fã demais.
1: Eu vou voltar daqui a pouco, 4 horas, depois do noticiário das 4, para a gente dar uma passada aí no Brasileirão, já que a 21ª rodada começa amanhã, ok?
0: Aí você já aproveita e passa o horário do aniversário, tá? Do churrasco.
1: Anota aí então de uma vez. Vamos lá.
0: 15
1: horas lá na
0: em cima.
1: Na cozinha da
0: emissora.
1: Tá bom?
0: Combinado, Jota.
1: Pode levar aí uns 10 convidados.
0: 10 convidados?
1: Tá bom?
0: Ah, então tá bom.
1: Beleza?
0: Eu vou fazer uma lista.
1: Faz uma lista.
0: Né? Eu vou fazer aqui um grupinho aqui no WhatsApp. A gente leva os 10 lá.
1: Então tá. Cada um traz 10 quilos de carne, tá bom?
0: Ah, tem bom. Alguma preferência?
1: Não. Pode ser picanha.
0: Picanha?
1: Tá bom.
0: Fechado.
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0: 14:34, chegando mais informações aqui pela Rádio Muriaé e comigo Franklin Ribeiro, que traz pra gente, né? Mais notícias. É com você, Franklin.
6: Boa tarde para você, Marcela, a todos os amigos da Rádio Muriaé. Bom, um idoso de 65 anos foi encontrado morto ontem, segunda-feira, na localidade de Carrapato, zona rural de Leopoldina. O corpo foi localizado por um morador que acionou a polícia militar após encontrar a vítima caída ao lado de uma enxada que estava quebrada. Segundo a polícia militar, durante as diligências, para identificar os responsáveis do crime, os policiais localizaram um homem de 59 anos, vizinho da vítima. Em depoimento, ele informou que havia ingerido bebida alcoólica com o idoso e com o próprio filho de 26 anos, poucas horas antes do ocorrido. Ainda conforme o relato do suspeito, o filho teria deixado o local após um desentendimento com a vítima e, ao retornar, afirmou que havia matado o idoso. O homem disse aos policiais que não acreditou na confissão feita pelo filho. Diante das informações levantadas durante a ocorrência, o homem de 59 anos foi preso. Já o filho dele, apontado como principal suspeito do homicídio, não havia sido localizado até a última atualização desta reportagem e segue procurado pelas forças de segurança. A perícia da Polícia Civil esteve no local para realizar os trabalhos técnicos e o corpo foi encaminhado para os procedimentos de praxe. O caso está sendo investigado pela Polícia Civil, que apura a motivação do crime e também as circunstâncias do homicídio. As investigações continuam e novas informações podem

0: devem ser divulgadas conforme o avanço dos trabalhos policiais.
1: É isso aí, agora a gente aguarda esse, né, toda a investigação que vai ser feita, o Franklin, porque tá estranho, né, um depoimento aí do pai falando que acredita que é mentira, não é isso? É, a gente não tem informações direito, mas, né, a polícia vai investigar e vai dar uma solução para esse crime. Obrigado, Franklin, mais uma vez. Agora são 14 horas 36 minutos.
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1: Estes são os ganhadores da Mineirinha da Sorte, do sorteio realizado nesse último domingo. Dividiram o primeiro sorteio, R$5.000 em dinheiro. Florisvaldo Pedro da Silva de Ervália e Cássio Calais Vianney Santos também de Ervália. Dividiram o segundo sorteio, R$5.000 em dinheiro. Viviane Rodrigues Gonçalves de Astolfo Dutra, José T. de Paulo de Ubá e Wesline Gomes Vieira de Rio Pomba. Dividiram o terceiro sorteio, R$5.000 em dinheiro. Roberto Camilo de Ervália, Tiago Alpino Parreiras de Ubá e Aniquele Aparecida Soares de Muriaé. Rio do Ada Silva de Viçosa ganhou sozinho no quarto sorteio R$50.000 em dinheiro. Continue

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2: E agora a gente vai para o nosso Falando com Você, lembrando que hoje tem sorteio para o cinema, hoje tem sorteio também para o Circo Planeta Mágico. É, nós vamos sortear no final da nossa programação 3 pares de ingressos para o cinema, né? Ó, para o cinema, para o Planeta Mágico, o Circo Planeta Mágico que está aqui em Muriaé para você aproveitar, né? Hoje tem 3 pares de ingressos, três pares de ingressos para a gente sortear para você que nos acompanha aqui e participa com a gente pela 99.5. Vamos ver quem mandou mensagem? Fala comigo!
3: Oi, Marcelo! Boa tarde, sou eu aqui, a Maria Helena. Mais uma vez eu quero recordar uma música com Foreigner, I Want to Know What Love Is. Quero oferecer para todos ouvintes, para todas as meninas do meu grupo Mulheres Virtuosas e Homens de Fé, pro meu grupo Amigos para Sempre, pra minha mamãe Aura, vai pro seu Guilherme, pra vó Nina, pra Michele, Marlene,

0: Edilene, vai para Lucília, Lucimar, Esther. Gente, vai para todos mesmo, né? E para você, tá ok? Abração meu, da minha mãe. Fica com Deus, Marcelo. Ótima tarde para você. Tudo de bom para nós sempre, sempre, sempre, sempre. Beijo.
1: Beijo, tamo junto, valeu Maria Helena sempre escolhendo aquelas músicas internacionais que a gente gosta, né? Deixa eu ver mais, quem tá participando aqui? É a Kátia, né? Carimba que é top, tamo junto, Kátia! Deixa eu ver mais quem mandou mensagem, nossa gente, olha só, olha, eu não acredito nesse pedido musical, o pessoal tá pedindo Pink Floyd. Deixa eu olhar isso direitinho aqui. Boa tarde, Marcelo Bittencourt, ouvintes da Rádio Muriaé, que o Oduvaldo. Ah, tinha que ser o Oduvaldo Rangel, ele gosta. Se der, toca pra mim o grande sucesso do Pink Floyd, Another Brick in the Wall. Rapaz, ó. A Maria Helena pediu For Ragnar. Ai, meu Deus do céu, daqui a pouco. A Prêmio FM vai brigar comigo, hein? Mas a Prêmio FM é irmã também, né? Isso aí. Vale, tamo junto, hein, Oduvaldo? Boa escolha, hein? Essa música é muito top do Pink Floyd. Aliás, tem uma outra também, aquela Wish You Were Here. Bonita também, tá? Faz muito sucesso. Eu acho que já foi até tema de filme, se eu não me engano. Deixa eu ver mais quem mandou mensagem aqui. Fala comigo.
2: Boa tarde, Marcelo Bittencourt. Boa tarde a todos da rádio. Quero parabenizar o Jota do seu aniversário dele. Passa a localização aí do churrasco, tá? Avisa pra nós aí que com churros hoje não seria nada mal. Parabéns, muitos anos de vida. Que o Senhor possa te abençoar cada dia mais, tá? Fico com Deus, grande abraço.
1: Com Deus também, Márcia. Obrigado aí pelas felicitações do Jota, né? O Jota tá ouvindo lá, tá recebendo e pedindo pra agradecer todo esse carinho pelos aniversários, né? Pelo aniversário dele, né? As felicitações que eu quis dizer. Deixa eu ver, teve mais gente aqui que mandou aqui. Deixa eu olhar o texto aqui. Foi o seguinte, quem que mandou, gente? Foi o Josmar. O Josmar falou que pro aniversário do Jota de Souza, com 10 quilos de carne pros convidados, o Jota vai montar um açougue, é verdade. Valeu, Josmar, obrigado aí pelo carinho. Deixa eu ver aqui mais quem mandou mensagem aqui. Fala comigo, Sandra.
3: Boa tarde, Marcelo, boa tarde para toda a equipe da Rádio Mulher, boa tarde aí para todos os ouvintes aí, especialmente para todos meus amigos do rádio, a Márcia Simão, a Márcia na Fazenda do Bazeira, Dona Graciema, Dona Nina, a Marta Helena, Marta Tavares, a Fátima, o Geso, a Evelyn, patrocínio de mulher, a Pequeno Bal no bairro do Raul Velho, o Zé Anjo lá no bairro da Fazendinha, vou mandar para a Juliana Pinheiro, para o Joe lá em Vieiras, a Dona Derlício Antônio Silveira Carvalho, vou mandar para a Liette lá no centro da rua e vou mandar hoje um abraço, um parabéns para o nosso amigo aí, Jota de Souza, que completa mais a idade nova hoje. Tudo de bom, eu desejo em dobro pra você, meu amigo. Parabéns, feliz aniversário aí. E o Marcelo, se for possível, vou recordar aí um do Roberto Carlos hoje, A Montanha. A Dona Nina ontem gostou da música antiga que eu pedi. Ela curte muito as músicas antigas. Então vai aí, Dona Nina, um do Roberto Carlos aí, ó. A Montanha, se for possível aí, Marcelo. Desde já eu agradeço. Então a todos um bom final de tarde. Tchau, tchau.
1: Tchau, tchau. Tamo junto. Obrigado, Sandra. Gente, teve mais mensagem, muita gente participando, que maravilha, hein? Olha só, boa tarde, Marcelo. Aqui é a Ana Cláudia do bairro São Gotardo. Hoje eu quero parabenizar meus pais, Roberto e Zuleika, lá na Gameleira, de boa família. Estão fazendo 49 anos de casados, de muito amor, carinho, que Deus os ilumine sempre. Meus tesouros, um exemplo de casal, olha só que maravilha, Roberto e a Zuleika, é isso aí, Roberto, Zuleika, Deus abençoe, parabéns, tá? 49 anos de casado, quem tá mandando essas felicitações com muito carinho é a Ana Cláudia, lá do bairro São Gotardo. Obrigado, Ana, obrigado mesmo pela participação e parabéns pros papais, né? Deixa eu ver mais quem tá mandando aqui mensagem. Boa tarde, Marcelo, Ana Célia dos Santos, do bairro São José. Um abraço pro meu marido, Wellington, e minhas filhas Hillary e Helena. Pronto, tá.

mandado o abraço. Ah, sim, a Anacélia ontem que ganhou, né, o Donuts da Ju. Valeu, Ana. Obrigado aí pela participação. Deixa eu ver aqui. Ah, o pessoal tá querendo participar do sorteio, claro. Já tô colocando todo mundo no sorteio. Deixa eu ver mais quem aqui. Boa tarde, Marcelo. Gostaria de participar do sorteio. É o Gustavo do Carmo Venâncio, do bairro Cardoso de Melo. Beleza, gente. Todo mundo tá incluído aí nos nossos sorteios até o finalzinho da tarde. Lembrando que daqui a pouco tem o nosso Boa Tarde. Não, não é Boa Tarde com Cristo, não. É agora, Marcelo Bittencourt, atenção, hoje, agora é a consagração à Nossa Senhora Aparecida. Daqui a pouco já tá no horário. Boa Tarde com Cristo é no finalzinho, tá bom? Não faça confusão. Vamos seguindo ouvindo música boa e você já vai se preparando, hein, gente? Daqui a pouco tem a consagração Nossa Senhora Aparecida.

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0: Uma boa tarde para você, Romeiro, devoto de Nossa Senhora, que tem o privilégio de estar aqui na Casa da Mãe, no Santuário Nacional. Uma boa tarde, Edmar, uma boa tarde a todos os devotos da Padroeira do Brasil que estão rezando conosco agora através da Rádio Aparecida e Rede Aparecida de Rádio, neste Brasil afora. Nós rezamos com você que reza conosco através da Rádio Caiari FM de Porto Velho, Rondônia, Rádio Cairós FM de São Mateus, Espírito Santo, Rádio Caetité FM de Caetité, Bahia, Rádio Rural FM de Tefé no estado do Amazonas, Rádio Sul Goiânia de Quirinópolis, Goiás, Rádio Educador FM de Jacarezinho, Paraná e todas as demais rádios que fazem parte da Rede Aparecida de Rádio. Uma saudação muito especial a você que nos ouve do estado do Mato Grosso. Amanhã nós estaremos juntos, nos encontrando às 13h55 no aeroporto de Rondonópolis para a visita da pequenina imagem de Nossa Senhora a toda a diocese de Rondonópolis e Gratinga, no estado do Mato Grosso. Uma saudação especial a Dom Maurício Jardim, bispo diocesano de Rondonópolis e Guiratinga, estado do Mato Grosso. O nosso sinal é o sinal de todo cristão, o sinal de que somos amados e cuidados por Deus. Em nome do Pai, e do Filho, e do Espírito Santo.
1: Amém.
0: Voltemos os nossos olhares e corações à pequenina imagem de Nossa Senhora, para saudá-la com as mesmas palavras que um dia ela ouviu do anjo. O anjo do Senhor anunciou a Maria,
1: e ela concebeu do Espírito Santo.
0: Eis aqui a serva do Senhor.
1: Faça-se em mim segundo a vossa palavra.
0: E o Verbo se fez carne
1: e habitou entre nós.
0: Ave Maria, cheia de graça, o Senhor é convosco. Bendita sois vós entre as mulheres, e bendito é o fruto do vosso ventre, Jesus.
1: Santa Maria, Mãe de Deus, rogai por nós, pecadores, agora e na hora de nossa morte. Amém.
0: Rogai por nós, Santa Mãe de Deus,
1: para que sejamos dignos das promessas de Cristo.
0: Oremos. Infundi, Senhor, vos rogamos a vossa graça em nossos corações, para que nós que conhecemos pela mensagem do anjo a encarnação de Jesus Cristo, vosso Filho, cheguemos por sua paixão e morte de cruz à glória da ressurreição. Pelo mesmo Cristo e Senhor nosso.
1: Amém.
0: Você que está aqui na Basílica, tenha bondade de se sentar, por gentileza. Mais uma vez acolhemos você que está aqui no santuário, mas você que está rezando conosco pelas estradas deste Brasil, de norte a sul, de leste a oeste, rezando conosco através da Rádio Aparecida e Rede Aparecida de Rádio. Chegar ao santuário é ter a certeza de que nós não viemos apenas para um passeio, para um lugar qualquer. Chegar ao santuário é ter a certeza de que primeiramente viemos para rezar, viemos para pedir a intercessão de Nossa Senhora, viemos para buscar as graças que ela apresenta para todos nós, porque ela intercede.

0: junto a Deus por nós. Quem faz o milagre é Ele. Mas, com a ajuda de Nossa Senhora, nós queremos precisar dela. Queremos que ela continue olhando por nós, atenta às nossas necessidades, aos nossos desafios. Quantos não são, não é verdade, os desafios que nós carregamos, levamos e insistimos na vida? Dores, sofrimentos, angústias, decepções, a perda do trabalho, algum problema em casa, familiar, enfim, a doença. Nós não podemos agir com outra esperança que não seja aquela que Jesus nos garante, que é Ele mesmo, a esperança que não decepciona. E quando nós chegamos ao santuário, chegamos com o coração cheio de recados para Nossa Senhora, recados alegres e recados não tão alegres, recados nossos e recados de muitos que não puderam chegar ao santuário, mas que pediram para que nós pudéssemos entregar a Nossa Senhora os seus pedidos, as suas intenções. Então nós queremos confiar tudo a Nossa Senhora, na certeza de que ela tudo apresenta ao seu filho Jesus. E queremos voltar para casa com um coração mais esperançoso, com um coração menos cansado, porque quando nós chegamos ao santuário e olhamos para a pequenina imagem de Nossa Senhora, ela nos aponta para o centro deste santuário, que é o altar, onde o seu filho está. Olhando para ela, ela nos aponta o desejo dela de que nós nos encontremos com Ele. E quando nós nos encontramos com Jesus, seu Filho, nosso Redentor, nós não nos encontramos com uma ideia, com uma teoria, mas com uma pessoa. E o Papa Bento XVI nos lembra que o encontro com Jesus é uma das maiores e mais bela aventura que a gente poderia fazer na vida. É a mais bela aventura, o encontro com Jesus, porque Ele não nos deixa caminhar sozinhos, Ele não nos deixa esmorecendo, mas Ele nos anima a sempre continuar na estrada que nos leva para a casa do Pai. Por isso, que Nossa Senhora seja sempre lembrada em nossas orações e que ela continue intercedendo por cada um de nós, pelas nossas famílias, e pelas nossas necessidades, por todos nós e pelo Brasil inteiro. Amém.
1: Amém.
0: E agora queremos pedir a Deus, pela intercessão de Nossa Senhora, a bênção sobre a água. A água que você trouxe a este santuário, levará para casa, a água que você colocou aí ao lado do seu rádio. Agradeçamos a Deus porque fez a água ser a mãe da vida. A nossa proteção está no nome do Senhor,
1: que fez o céu e a terra.
0: O Senhor esteja convosco.
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0: Ó Deus nosso Pai, quisestes que pela água, fonte de vida e princípio de purificação, as nossas almas fossem purificadas e recebessem o prêmio da vida eterna. Abençoai esta água que agora apresentamos. Renovai em nós a fonte de vida de vossa graça, a fim de que sejamos livres de todos os males, para que possamos nos aproximar de vós com um coração puro e receber a vossa salvação. Que esta água nos recorde o amor pelo povo brasileiro, porque foi pelas águas do Rio Paraíba que a pequenina imagem chegou ao coração do povo brasileiro. Pelas águas a vida acontece. Somos também chamados a recordar a água do nosso batismo, que é a fonte que nos faz correr para a vida eterna. por Cristo.

0: Cristo, nosso Senhor.
1: Amém.
0: E agora o Brasil se une, volta os seus olhares e corações à pequenina imagem de Nossa Senhora. É esta a sede do povo brasileiro, voltar o seu olhar e o seu coração à pequenina imagem. Por isso, estenda sua mão em direção a esta pequenina imagem e juntos, com seu folhetinho, você que está aqui na Basílica, com seu folhetinho em mãos, juntos, renovemos a nossa consagração.

Ó Maria Santíssima, pelos méritos de nosso Senhor Jesus Cristo, em vossa querida imagem de Aparecida, espalhais inúmeros benefícios sobre todo o Brasil. Eu, embora indigno de pertencer ao número de vossos filhos e filhas, mas cheio do desejo de participar dos benefícios de vossa misericórdia, prostrado a vossos pés, consagro-vos o meu entendimento para que sempre pense no amor que mereceis. Consagro-vos a minha língua para que sempre vos louve e propague a vossa devoção. Consagro-vos o meu coração para que depois de Deus vos ame sobre todas as coisas. Recebei-me, ó Rainha incomparável, vós que o Cristo crucificado deu-nos por mãe, no ditoso número de vossos filhos e filhas. Acolhei-me debaixo de vossa proteção. Socorrei-me em todas as minhas necessidades espirituais e temporais, sobretudo na hora de minha morte. Abençoai-me, ó celestial cooperadora, e com vossa poderosa intercessão fortalecei-me em minha fraqueza, a fim de que, servindo-vos fielmente nesta vida, possa louvar-vos, amar-vos e dar-vos graças no céu por toda a eternidade. Assim seja. Acenando para Nossa Senhora, cantemos: dai-nos a bênção.

0: Senhor esteja convosco.
1: Ele está no meio de nós.
0: Pela intercessão de Nossa Senhora da Conceição Aparecida, Mãe, Rainha e Padroeira do nosso querido Brasil, o perpétuo socorro de amor do povo brasileiro, que desça sobre você que está aqui neste santuário, sobre a sua família, sobre a sua romaria, sobre você que está em casa, no trabalho, nos hospitais, pelas estradas deste nosso querido Brasil, rezando conosco pelas ondas da rádio. Que desça sobre você e permaneça para sempre a bênção do Deus Todo-Poderoso, Pai e Filho e Espírito Santo.
1: Amém.
0: E agora com as nossas mãos lá no alto, as duas mãos, vamos uni-las numa grande salva de palmas à padroeira do Brasil. Viva a Senhora Aparecida! Viva a Rainha e Padroeira do Brasil! Viva Cristo! Viva os devotos de Nossa Senhora! Obrigado a você que rezou conosco aqui no santuário. Pode se aproximar aqui do altar para a bênção dos objetos e a aspersão com água benta. E muito obrigado a você que rezou conosco através da Rádio Aparecida e Rede Aparecida de Rádio. A você e a sua família, uma ótima tarde. Cantemos.

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2: Bom, gente, agora são 15h33. A gente aproveita esse giro de notícias para trazer uma novidade. Olha só, hoje está participando com a gente, está estreando com a gente uma jornalista que está fazendo parte do sistema de rádio aqui da Rádio Muriaé, a Vanessa Fávero. Ela já tem um tempo que ela está aqui com a gente, integrado na equipe de jornalismo da Rádio Muriaé. A Vanessa, ela é graduada em jornalismo pela Universidade Federal de Juiz de Fora, com experiência prática em comunicação institucional, jornalismo público e produção audiovisual. Vanessa Fávero, boa tarde.
3: Boa tarde, Marcelo. É uma honra estar aqui com vocês e compor essa equipe.
2: A gente está muito feliz, Vanessa, de você estar participando, vindo aqui aos microfones da Rádio Muriaé. Você é de Juiz de Fora, não é isso?
3: Exatamente, conterrânea do nosso querido amigo Franklin Ribeiro.
2: Do Franklin, né? Você nasceu em Juiz de Fora?
3: Isso, nasci, me criei e me formei, né?
2: Isso. A gente brinca muito, né? Às vezes eu converso muito com o Franklin, né? O Franklin fala que Juiz de Fora é uma cidade, assim, uma cidade acolhedora, com certeza, já fui lá muitas vezes, mas lá é uma cidade bem fria, né?
3: Bastante, Marcelo. A gente tem que andar sempre com um casaquinho, uma sombrinha, porque o tempo, ele realmente muda a qualquer momento. Tá, tem que estar preparado.
2: Pois é, e uma coisa que eu te falo, se prepare, porque Muriaé tem um calor terrível, entendeu? Quando a gente chega no verão, aqui o calor é assim, é terrível mesmo, porque aqui é muito quente, né? A gente tá num lugar assim muito, muito fundo, né? Então aqui esquenta muito. Eu até brinco com, a gente brinca com o Franklin, né? Porque quando ele, antes de você vir pra cá, né? Ele era o único juiz forano aqui. A gente brincava com ele e falava assim, ele falava assim, não, eu não tô sentindo frio. E o muriaense todo encapotado, né? Mas é isso aí. Vanessa, seja muito bem-vinda. A gente te deseja toda sorte, que dê tudo certo. A gente está muito feliz com a sua presença aqui. Já de antemão, já senti assim, uma energia tão boa com a sua presença aqui. E espero que dê tudo certo e você possa fazer realmente. Você já faz parte da Rádio Muriaé e que você permaneça aqui durante muito tempo.
3: Ah, muito obrigada, Marcelo. Faço das suas palavras a minha. Foi muito bom ser recebido por você e ter acompanhado aí durante a última semana o trabalho diário de vocês. Queria agradecer também ao Paulinho, ao Thiago, a toda a direção da Rádio Muriaé, que me recebeu com tanto carinho, com tanto cuidado. Então é uma honra e espero contribuir muito com a equipe.

0: equipe de vocês.
1: E o papai e a mamãe?
0: Ah, eles estão com o coração apertado.
1: É, né?
0: Mas não é a primeira vez que os filhos saem de casa, né? Eu tenho um irmão mais novo, então eles já estão acostumados, assim, com a saudade. É. A saudade boa, né?
1: É, com certeza, saudade muito boa. Mas é isso aí, pai e mãe lambe a cria, né? Como o pessoal fala, né? Pode estar longe, pode estar em qualquer distância, você é minha filhinha do coração, né?
0: Exatamente, o meu pai tá doido para vir aqui, inclusive, para conhecer já os estúdios, o pessoal. Vamos organizar essa visita aí.
1: É, você já avisa ao seu papai para ele poder trazer um short, uma camiseta.
0: Pode.
1: Ele vai curtir bastante piscina, mas o que? Cachoeira. Aqui tem demais, né? Tem muita piscina, muita cachoeira. Ele gosta de passear assim?
0: Adora. Eu também gosto, então assim, eu já tô de olho aí no final de semana de folga, já vou pegar a estrada para curtir aí.
1: Qual que é o nome do seu pai?
0: José Hamilton.
1: José Hamilton e a mamãe?
0: Gardênia.
1: Gardênia?
0: É.
1: Que nome bonito, hein? Gardênia, gostei. E a sua mamãe também gosta de passear?
0: Gosta. Gosta menos do que o meu pai, mas ela também gosta de passear.
1: Ah.
0: Quando ela veio aqui em Muriaé, ela achou muito quente.
1: Ah,
0: isso aqui de fato, né? Eu acho que é uma das características mais fortes da cidade. Assim, eu cito Muriaé, o pessoal já pergunta do calor.
1: É, mas é assim mesmo. Porque final de semana, você vai perceber na época do calor, quando você olha assim na rua, você não vê ninguém. Você pode saber que tá todo mundo ou numa piscina, né, num clube, ou tá numa cachoeira.
0: Aí.
1: Isso é normal aqui de Muriaé. Vamos lá, vamos começar. Hoje a Vanessa traz pra gente informações sobre o título de honra ao mérito Teresa de Benguela, que reconhece a trajetória de mulheres negras.
0: Exatamente, Marcelo. A cerimônia de entrega do título de honra ao mérito Teresa de Benguela será realizada nesta terça-feira, às 18h30, no Teatro Zacarias Marques. O evento reconhecerá mulheres negras que se destacam por suas contribuições ao desenvolvimento do município e pela atuação em favor da igualdade, da representatividade e da justiça social. A homenagem valoriza trajetórias marcadas pelo compromisso com a comunidade, reconhecendo mulheres que, em diferentes áreas de atuação, inspiram novas gerações e fortalecem a luta por uma sociedade mais inclusiva. O título leva o nome de Teresa de Benguela, símbolo da resistência negra e da liderança feminina no Brasil, reforçando a importância do reconhecimento às mulheres que transformam realidades por meio de seu trabalho e dedicação.
1: Vanessa, quem são as mulheres que vão ser agraciadas com esse prêmio, né? Com esse prêmio, aliás?
0: Serão 10, Marcelo, e a gente já tem o nome delas aqui. Serão elas: Alexandra Luísa Ribeiro Oliveira, Antoniele Milena Ventura da Silva Coelho, Arlete Ambrósia Rodrigues Leandro, Josilane Calisto Gregório, Maria das Graças Silva Chaga, Maria José de Jesus Oliveira, Simone Franque dos Santos Milani, Simone Quitalino Machado Felisberto, Sônia Cristina Vaque Nazeazeno e Thaís de Jesus Oliveira.
1: Essas são as agraciadas, né? É isso aí, parabéns às mulheres negras, né? Que vão receber esse título, né? Que reconhece essa trajetória tão bonita de vivência e de luta e de superação no trabalho, no modo geral das mulheres negras, né?
0: É isso. Exatamente, Marcelo. Então, daqui a pouco, às 18h30, no Teatro Zacaria Marques, a cerimônia de honra ao título para essas mulheres.
1: Ok, obrigado, Vanessa. Vanessa Fávero trazendo pra gente as informações. Agora são 15h40.
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9: A Polícia Federal cancelou o depoimento que o senador Flávio Bolsonaro, do pré-candidato à presidência da República, prestaria nesta terça-feira no inquérito que investiga uma suposta calúnia contra o presidente Luiz Inácio Lula da Silva. Segundo os interlocutores da Polícia Federal, a defesa apresentou esclarecimentos por escrito no processo e o material será analisado pela corporação para avaliar se as informações prestadas são suficientes no âmbito da investigação. A defesa de Flávio Bolsonaro confirmou em nota que protocolou nesta terça esclarecimentos sobre o caso. No documento apresentado à Polícia Federal e encaminhado ao Supremo Tribunal Federal, os advogados de Flávio solicitam que, no lugar da oitiva, sejam consideradas suficientes as justificativas apresentadas por escrito. O Brasil se tornou em 2026 pela primeira vez o principal importador de carros chineses no mundo. De janeiro a maio deste ano, o país comprou US$5,2 bilhões em veículos eletrificados ou convencionais, superando compradores mais tradicionais como Rússia, US$5 bilhões, e Bélgica, US$3,8 bilhões, para chegar ao topo do ranking. Os dados da alfândega chinesa mostram que as compras de automóveis do gigante asiático mais que dobraram em relação aos 2 bilhões e 100 milhões registrados no mesmo período do ano passado, alta de 146,9%. Naquele momento, o Brasil ocupava o sexto lugar entre os maiores importadores. Confira agora as manchetes das principais notícias desta terça-feira, dia 28 de julho de 2026, no Brasil e no mundo. Conselho do Fundo de Garantia por Tempo de Serviço aprova distribuir 13 bilhões do lucro do fundo. Zagueiro do Inter, que quebrou a perna de Gabriel Peck do Cruzeiro, é suspenso até o meia se recuperar. Brasil mantém embaixador fora da Argentina após escalada da crise com Milei. Cientistas investigam o efeito do Viagra para frear metástase do câncer. Após surto, Ministério da Saúde recomenda ampliar vacinação contra sarampo em São Paulo. 16 horas, 3 minutos, notícias da hora, oferecimento, Elétrica do Povo. 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
2: É isso aí, voltando o nosso aniversariante do dia para falar de esporte, só para te falar, Jota, que você estava lá produzindo lá, tal, ocupado lá com os afazeres, né, da rádio. Afazeres, né? Falei, gostou do afazeres?
3: Legal.
2: E o pessoal tá mandando abraço para você.
3: Beleza.
2: Né, te felicitando aí.
3: Uma pena que eles não puderam comparecer ao nosso churrasco às 3 horas, né, Marcelo?
2: Pois é, ué.
3: Foi muito bom, né?
2: Pois é, o Josmar falou que com 10 quilos de cada um dá para montar um açougue.

0: Agora falando sério, né? Se é que nós não estávamos falando sério, né? O Flamengo recusou, Marcelo, a proposta do Besiktas da Turquia pelo zagueiro Léo Pereira. A oferta era de 10 milhões de euros, 58 milhões e 140 mil reais fixos por 100% dos direitos econômicos do jogador. A prioridade do Fla é a manutenção da base do elenco, evitando aí perder nomes considerados importantes para o técnico Leonardo Jardim. Léo Pereira é titular absoluto na defesa e integrou aí o grupo da seleção na última Copa do Mundo, apesar de não ter sido utilizado nos jogos pelo técnico Carlo Ancelotti. Duvido se não viesse uma proposta boa lá da Europa aí, de um, né, ele não venderia, né?
1: Ele recusou, eles recusaram quanto?
0: 58 milhões.
1: 58 milhões? Se tivesse fechado uns 70 aí.
0: 80, mas mesmo assim, a Europa, né? Eu acho que da Turquia, né? Eu acho que também não deve nem ter havido interesse, né? Do próprio Léo Pereira, né?
1: Pode ser.
0: O cara vai pra Turquia, fica lá escondido lá, né? Infelizmente tem isso. No Botafogo, o centroavante Danilo Pereira teve seu nome publicado no BID da CBF hoje e está regularizado para estrear pelo Alvinegro e volta a campo no dia 8 de agosto para receber o Fluminense pelo Brasileirão no Nilton Santos. Danilo Pereira foi anunciado no último sábado e chega por empréstimo até junho de 2027, cedido pelo Rangers da Escócia, com obrigação de compra atrelada a metas de desempenho. Eu não sei se você lembra, nós falávamos aqui, ô Marcelo, em programas anteriores, quando o Vitor Gabriel deu aquela entrada no Gabriel Peck, eu cheguei a falar assim, poxa, eu não sei se tem uma lei, ou se ele deveria ficar o tempo que o jogador tivesse para recuperar.
1: Você acertou, tá?
0: Lembra que eu toquei nesse assunto?
1: Foi fala sua.
0: E o zagueiro Vitor Gabriel do Inter foi suspenso pelo STJD até que Gabriel Peck retorne aos treinamentos com prazo máximo de 180 dias. Cabe recurso da decisão, hein? O defensor foi julgado hoje pela falta que provocou uma fratura na perna esquerda do atacante na derrota do Inter por 2-1 para o Cruzeiro em 22 de julho. Vitor Gabriel foi julgado no artigo 254 do Código Brasileiro de Justiça Desportiva, o CBJD, que trata de jogada violenta e prevê pena de suspensão de 1 a 6 partidas. A Procuradoria do STJD, porém, fez a denúncia com um agravante previsto no parágrafo 3º do mesmo artigo, que diz o seguinte: na hipótese de o atingido permanecer impossibilitado de praticar a modalidade em consequência de jogada violenta grave, o infrator poderá continuar suspenso até que o atingido esteja apto a retornar ao treinamento, respeitado aí o prazo máximo de 180 dias. Então, né, essa é a situação. O auditor relator Rodrigo Steinmann Bayer votou pela aplicação da suspensão de 6 partidas, sem a suspensão por tempo. Já os auditores Jorge Otávio Lavocati Galvão, Eduardo Chibli Salles Ramos e Aline Gonçalves Jataí, no entanto, divergiram e votaram pela aplicação do parágrafo 3º.
1: Então, Jota, eu achei perfeito, né? Porque o que acontece? Não é com a intenção de fazer nenhum jogador ser prejudicado, é para que o jogador jogue com mais cautela.
0: Que sirva de alerta.
1: Exatamente.
0: Para, né? Porque isso aí não foi jogado, né? Vamos ver, tem outra informação aqui. Nós ficamos de passar a rodada, né? Amanhã teremos o início da 21ª rodada do Brasil.
1: Rapaz, amanhã é quarta-feira, né?
0: Por causa da Copa, né? Agora apertou, né, o calendário, então vamos ter que ter algumas rodadas no meio de semana. Então teremos amanhã, 19h30, Mirassol e Remo, Internacional e Flamengo. Internacional e Flamengo, 19h30, Beira Rio, hein?
1: Uhum.
0: 21, o Inter tá mal das pernas pra caramba, hein? Não acredito que o Flamengo, né, vá tropeçar, não. 21h30, Maracanã, Fluminense e Bahia. No Barradão, 21h30, Vitória e Palmeiras. Olha aí, Internacional e Flamengo, Vitória e Palmeiras. Os dois jogam fora. Quinta-feira, 19h30, Neoquímica Arena, Corinthians e Atlético Paranaense. 21h30, Couto Pereira, Coritiba e Cruzeiro. 3 jogos vão ser ainda definidos em outras datas: Botafogo e Grêmio, São Paulo e Santos, Chapecoense e Vasco da Gama, isso devido aí aos playoffs da Copa Sul-Americana, que vão acontecer também neste meio de semana. Marcelo.
1: Ok, Jota, obrigado aí pelas informações. Agora são 16 horas, 16.

0: 17 minutos.
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2: A odontogeriatria é uma área da odontologia com foco no atendimento dos pacientes idosos, considerando fatores da saúde bucal, atuando na prevenção e bem-estar desses pacientes. Algumas doenças bucais, por serem inflamações, podem acabar provocando doenças crônicas pré-existentes, como, por exemplo, doenças cardíacas, diabetes, reumatismo, entre outras. A boca seca é uma queixa comum dos pacientes idosos e podem ser relacionadas a diversas causas. O aumento da quantidade de água ingerida ao longo do dia vai minimizar esse sintoma. A escovação adequada é a forma mais efetiva para manter esses dentes saudáveis e inclui desde a escovação até o uso do fio dental após as refeições. Com o avanço da odontologia, é possível ter uma melhora na saúde bucal dos idosos, dando mais qualidade de vida.
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2: Hoje iremos falar sobre o câncer colorretal, também conhecido como câncer do intestino grosso ou do reto. Esse tipo de câncer é mais comum após 50 anos e está entre os tumores mais comuns, tanto em homens como em mulheres. Tem como os principais sinais e sintomas alterações do hábito intestinal, sangue nas fezes e emagrecimento. Quando diagnosticado na sua fase inicial, tem grandes chances de cura. O principal exame para o seu diagnóstico é a colonoscopia, na qual podemos realizar biópsias da lesão, como também definir a sua localização. O câncer do intestino tem como ser prevenido através da realização da colonoscopia a partir dos 45 anos a cada 5 anos.
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8: Agora são 16h32, chegando mais informações no nosso giro de notícias, as informações que você acompanha aqui pela Rádio Muriaé. Homem é preso após ameaçar funcionária com facão em UBS de Muriaé. Quem traz as informações pra gente é a Vanessa Fávero.
9: Isso mesmo, Marcelo. Um homem foi preso na manhã desta terça-feira após ameaçar uma funcionária da Unidade Básica de Saúde do bairro Santa Terezinha com um facão, depois de ter o pedido de medicamentos negados por não apresentar receita médica. Segundo informações da Polícia Militar, o autor foi até a unidade em busca de medicamentos, mas foi informado de que a retirada não seria possível sem a devida prescrição. Inconformado, ele passou a ameaçar uma funcionária utilizando um facão e gerando tensão entre os presentes na unidade. Após as ameaças, o suspeito deixou o local e seguiu em direção à sua residência. Os policiais realizaram buscas, localizaram um homem em sua residência e efetuaram a prisão. O facão utilizado na ação foi apreendido. O vídeo que circula nas redes sociais e no site da Rádio Muriaé mostra um momento de tensão vividos por servidores e usuários da unidade de saúde. A funcionária vítima das ameaças e uma testemunha acompanharam os policiais para o registro da ocorrência. É importante lembrar, Marcelo, que o suspeito poderá responder formalmente pelos crimes de

0: ameaça e desacato por se tratar de uma servidora pública em funções no posto de saúde e pela contravenção penal de porte de arma branca.
1: Isso aí é uma situação muito chata mesmo, porque a gente sabe que os servidores públicos, eles estão aí para poder atender com o maior carinho, com o maior respeito, né? Não só as pessoas que trabalham na rede de saúde, mas também os nossos professores, né? De escolas que também passam por momentos difíceis. Então a gente precisa entender que mesmo aquela pessoa que está ali, às vezes fala assim, ah, eu estou aqui há 2 horas querendo atendimento, a gente sabe que é cansativo esperar, mas a gente às vezes não pensa que esse funcionário, você, às vezes, por exemplo, fala assim, o Vanessa, ah, eu estou aqui tem 1h30, estou aqui tem 2 horas, o funcionário está ali há mais de 5 horas. Trabalhando e tentando no máximo prestar um bom serviço. E aí esse tipo de coisa não é legal. Então a gente espera realmente que essa pessoa aí seja responsabilizada por isso que ela fez e que ela entenda, respeite, né? Usar uma arma branca, isso não é legal, né, Vanessa?
0: Exatamente, Marcelo, que esse caso não se aconteça novamente.
1: A gente espera que as pessoas tenham mais tranquilidade, mais paciência, porque todos nós estamos prestando serviço. Até nós mesmos aqui que estamos noticiando, nós somos prestadores de serviço e a gente faz o possível para informar de forma bacana. E as pessoas que estão trabalhando na rede pública fazem a mesma coisa.
0: Exatamente, sempre prezar pelo respeito, né?
1: É verdade. Obrigado, Vanessa, pelas suas informações. Agora são 16 horas 35 minutos.
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3: Vamos lá, gente. Vamos pro nosso Falando com Você, que tem muita gente participando aqui, tá? Muita gente participando do nosso Falando com Você. E eu queria aproveitar, deixa eu dar uma olhadinha aqui, gente, que a Leila Vargas, ela mandou uma mensagem especial pro Oduvaldo Rangel, que é aniversariante. Fala aí, Leila. Não, pera aí. Eu não consegui ouvir a Leila agora, eu vou ouvir. Boa tarde, Leila.
4: Boa tarde, Marcelo Bittencourt. Tudo bem? Aqui, você sabe que tá tendo festa lá em São José dos Campos, né? Tá sabendo?
3: Não.
4: Pois é, menino. Hoje é aniversário do meu irmão, o Oduvaldo Rangel, daqui do Macuco. Ele foi para lá passar uns dias lá e ficou pra festa lá, que vai ter muitos comes e bebes lá hoje. Mas nós não fomos convidados, né, Marcelo?
3: Pois é.
4: Aqui, mas fazer aniversário é motivo de festa, né? Gratidão. Então eu quero desejar para ele muita saúde, muita paz, que Jesus continue abençoando a vida dele com muitas alegrias. Muitas alegrias, muitas alegrias, e que Jesus lhe cubra com toda sorte de bênção. Um abraço para você. Não precisa nem de falar quem é, né? É a Leila Vargas Rangel do Macuco. Receba um abraço aí, meu irmão. Leila Moacir.
3: Não precisa nem falar quem é, porque é uma voz bonita, uma voz timbrosa. Valeu, Leila. Que vozeirão, gente. Eu vou te falar, hein? Se eu tivesse nascido com uma voz bonita dessa, eu ia ser locutor de rádio, hein? Eu nasci com a voz bonita, não, mas falo igual um papagaio, então dá pra trabalhar, né? Valeu, Leila. Obrigado, um abraço, é claro, pro Duvaldo Rangel, que aliás, mais cedo aqui, ele mandou uma mensagem aqui pra mim pedindo uma música do Pink Floyd aí, repertório prêmio, hein? Chique demais. Deixa eu ver, gente, manda um abraço também pro Enésio. O Enésio mandou mensagem cedo, ele mandou aqui, ó, pediu pra mandar um abraço pro pessoal, pro Márcio, pro Nelmin, pro Adilson, pro Ascendino Mendes, é o pessoal lá da Mendes Cabeçote. Aí eu já aproveito logo, já mando um abraço pro pessoal lá do Bar do Ronaldo, né, que é a galera top que reúne lá, né, que só tem campeão. Aliás, se botasse aquela turma lá, ia jogar melhor do que a seleção brasileira, hein? Um abraço, Enésio, tamo junto, vamos lá, vamos seguindo a nossa programação, gente. Daqui a pouco eu vou fazer o sorteio, né, do par de ingressos pro Cine Veredas e também pro Circo Planeta Mágico. São três pares de ingressos, né? Que a gente vai sortear daqui a pouco, tá pertinho, tá? Vamos seguir na programação?

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3: Gente, chegando no final da minha programação, e é claro, a gente vai falar aqui o nome das pessoas que foram os felizardos, né? O pessoal que ganhou o par de ingressos para assistir o... Né? É assistir, Marcelão. É assistir o circo, né? Quem que vai pro circo? Planeta Mágico. Quem que vai curtir? Tem muita gente que vai curtir. Eu vou falar para vocês agora quem que foi os agraciados, né? Olha só, o primeiro agraciado foi a Ana Beatriz Fernandes Ventura do Planalto, né? Ana Beatriz Fernandes Ventura do Planalto ganhou o par de ingressos para o Planeta Mágico, o Circo Planeta Mágico. Teve também a Maria Beatriz da Silva Moreira do Primavera, maravilha, e também a Luana Gonçalves do Vale Verde. Esses foram os agraciados, né? O pessoal que ganhou o par de ingressos para assistir o circo Planeta Mágico. Parabéns para Ana Beatriz Fernandes Ventura do Planalto, para Maria Beatriz da Silva Moreira do Primavera e a Luana Gonçalves do Vale Verde. Esses são os ganhadores do par de ingressos para poder assistir o circo Planeta Mágico. Então é você. Amanhã vocês dão uma passadinha aqui na portaria da Rádio Muriaé para pegar o par de ingressos, tá bom? E hoje, quem ganhou o par de ingressos pro cinema, deixa eu dar uma olhadinha aqui quem foi, foi a Maria Eunice de Freitas Silva, do bairro da Barra. Maria Eunice ganhou o par de ingressos pro Cine Veredas, que é válido até amanhã. Aí, Maria Eunice, é só você levar seu documento, que eu vou mandar seu nome lá pra portaria do Cine Veredas, tá bom? Gente, eu tô indo embora, daqui a pouco começa o Boa Tarde com Cristo. O Pedrão já tá aqui pra preparar o programa e pra gente terminar, nós vamos terminar. A Marlene também chegando aqui, se acomodando aqui, se preparando pro programa, né, Marlene? É só você, Marlene? Peraí, deixa eu virar seu...
4: Eu espero que chegue a Carmen e a Hillary, deve estar chegando aí, correndo.
3: É isso aí, daqui a pouco estão chegando, com certeza. Gente, tô indo embora, fico com Deus, e a gente termina com uma música boa do Belchior, Medo de Avião. Com Deus, gente!

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mas não há nada neste mundo que me impedirá de proclamar a palavra do Senhor. E com esta alegria de estarmos aqui nessa terça-feira, 28 de julho de 2026. E nós estamos vivendo a terça-feira do 17º domingo do tempo comum. Hoje a igreja pede para a gente rezar pelos cristãos perseguidos. Essa semana eles mataram um padre na África, depois dele batizar mais de 170 pessoas.

0: cheio de vida, teve a vida ceifada por ser cristão. O convite celebrativo para nós hoje é: à luz da parábola de Jesus Cristo, podemos ser trigo ou joio. Todavia, um dia seremos recompensados ou condenados pelas nossas atitudes. A antífona de hoje nos diz assim, é do Salmo 73: lembrai-vos, Senhor, da vossa aliança e nunca esqueçais a vida dos vossos pobres. Levantai-vos, Senhor, e julgai vossa causa, e não fecheis o ouvido ao clamor dos que vos procuram. A palavra de Deus nos orienta para o caminho que nos leva para dentro do reino de Deus. A palavra nos orienta. Por isso, quando a gente não está meio perdido, nem sem saber o que vai fazer, que vai nos orientar, é a palavra de Deus. Nós estamos aqui, a mesa está completa. Boa tarde, Hillary.
1: Boa tarde.
0: Boa tarde, Carmen.
2: Boa tarde.
0: Boa tarde, Pedro Luiz. Boa tarde a todos os nossos ouvintes, patrocinadores, colaboradores. Este é um programa da paróquia Nossa Senhora Imaculada Conceição, do bairro da Barra. E está no ar faz mais de 21 anos. E nós sabemos e estamos aqui porque Deus é extremamente paciente conosco. Dá liberdade para nossas escolhas. Mas somos responsáveis pela escolha que fizermos. Porém, a última palavra é de Deus. Sua palavra traz esperança aos oprimidos e repreende os opressores. A paciência de Deus nos conduz à conversão. Por isso, não pode faltar nosso esforço, contando sempre com a sua graça. Escutemos com atenção o evangelho de hoje. Escrito por Mateus, está no capítulo 13, versículos de 36 a 46. E nós sabemos que dentro da liberdade que Deus nos dá, podemos praticar o bem ou o mal. Todavia, no julgamento final, haverá recompensa e condenação. A Hillary tem a felicidade de proclamar o evangelho para nós.
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0: O Senhor esteja conosco.
1: Ele está no meio de nós.
0: Proclamação do Evangelho de Jesus Cristo segundo São Mateus.
1: Glória a vós, Senhor.
2: Naquele tempo, Jesus deixou as multidões e foi para casa. Seus discípulos aproximaram-se dele e disseram: explica-nos a parábola do joio. Jesus respondeu: aquele que semeia a boa semente é o filho do homem. O campo é o mundo. A boa semente são os que pertencem ao reino. O joio são os que pertencem ao maligno. O inimigo que semeou o joio é o diabo. A colheita é o fim dos tempos. Os ceifadores são os anjos. Como o joio é recolhido e queimado ao fogo, assim também acontecerá no fim dos tempos. O filho do homem enviará os

0: seus anjos e eles retirarão do seu reino todos que fazem outros pecar e os que praticam o mal. E depois os lançarão na fornalha de fogo. Ali haverá choro e ranger de dentes. Então os justos brilharão como o sol no reino de seu Pai. Quem tem ouvidos, ouça. Palavra da salvação.
1: Glória a vós, Senhor. Quem tem ouvidos, ouça.
2: Que as palavras do Santo Evangelho nos façam crescer na fé.
1: Amém. Deus ensina tudo pra gente, né? Basta a gente aqui, ó, ter ouvido e ouvir a mensagem dele. Porque é de vida. Na parábola de hoje, o mundo é o campo do Senhor. Nesse campo há trigo e joio. O trigo representa o bem, o joio o mal. Teve um dia desses aí que o evangelho foi esse mesmo. Foi esse mesmo evangelho. Então, quem tem o costume de ir na igreja, prestar atenção e ouvir mesmo e guardar, então lembra bem que foi colocado que o joio e o trigo, quando estão crescendo, são muito parecidos. São muito parecidos. E depois, na hora da colheita, é que vê a diferença. O trigo representa o bem, o joio o mal. Qualquer agricultor arranca o joio e deixa somente o trigo crescer e produzir os frutos. Todavia, Deus não elimina o joio no meio do trigo, porque na sua infinita misericórdia e paciência, Deus espera que o joio se transforme em trigo até chegar a hora da colheita. Na agricultura, isso é impossível, mas no campo do Senhor não tem impossibilidades. Toda pessoa tem a liberdade de escolher ser trigo ou joio. Tem a opção de conversão, deixar de ser joio para ser trigo ou vice-versa. Deus é misericordioso, mas a jornada do trigo e do joio no mundo termina. No entardecer do nosso existir, seremos recompensados pelo bem que fizemos ou condenados pelo mal praticado. A escolha é nossa. No campo, na agricultura, é impossível estar os dois crescendo e o joio virar trigo. Mas no campo de Deus, pela sua infinita misericórdia e paciência com a gente, pode haver a conversão. E é essa conversão que ele espera de cada um de nós. Quem não está convertido, quem está sendo um joio aí, ainda tem tempo de mudar, né, Carmen?
2: Tem tempo. O ser humano, ele tem a oportunidade de se transformar, de mudar. Pode ter nascido numa situação ruim, ou às vezes é uma pessoa que não era tão agradável, mas o tempo vai dando oportunidade. Então a gente tem que aproveitar cada momento da nossa vida para nos tornar um trigo. Um trigo para que o Senhor possa nos colher para a sua, né, ceifar. Porque nós temos oportunidade, isso é o mais importante. Sabemos que nós estamos no meio de trigo, de joio, de pessoas más e boas no mundo. E a gente tem a oportunidade de cada dia mudar um pouquinho. Nós não somos 100% bons, mas a cada dia que a gente se aproxima, né, da palavra, que a gente reza mais, que a gente vive em comunidade, que o

0: O tempo vai passando, a gente vai se transformando. E a nossa oportunidade é diária, de se parecer mais com o Senhor que nos criou.
1: A seus discípulos, Jesus explica para a parábola do joio no campo. Jesus instrui, fortalece e espalha no mundo os filhos do reino. Mas também o maligno tem seus adeptos. Infelizmente, né? É o bem e o mal em constante enfrentamento. É a justiça esforçando-se para encontrar espaço onde também vigora a injustiça. Esse jogo de forças entre o bem e o mal prossegue ao longo dos séculos, até o dia da colheita. Então, os praticantes da justiça, construtores da paz e fiéis seguidores de Jesus Cristo terão endereço certo e prêmio garantido. Vão viver na glória de Deus. Bem outra é a sorte dos que praticaram o mal. Não reconheceram, não quiseram mudar de vida, tiveram oportunidade e ignoraram. Enquanto o fim não chega, vivemos o tempo da paciência de Deus. Ele espera que os bons perseverem, praticando bem, e os maus se convertam. Quem de nós não precisa de converter-se para Deus a cada dia? Quem de nós, qual de nós, não precisa de uma conversão diária? A nossa conversão é todo dia, enquanto o fim não chega, né?
0: Isso aí.
1: Ai, Jesus amado, porque... Terminado o tempo da paciência de Deus, Karen. Haverá a hora da justiça final e definitiva. Deus é muito paciente conosco. É muito misericordioso. Não podemos esquecer essa verdade muito séria. Isso é muito sério, gente. Não é brincadeira, não. A gente ri, mas não é brincadeira. É porque a gente pensa... Como que Deus é paciente com cada
0: a gente
1: um de
0: nós? Não tem paciência que nem Deus tem, né?
1: De jeito
0: nós
1: nenhum.
0: Nós não temos essa paciência. Como nós temos que aprender com Deus?
1: Muito.
0: Todo dia, porque a gente é limitado nisso. Nós somos limitados.
1: É.
0: A gente não tem essa paciência que Deus tem, que a gente fala todos os dias conosco, através da palavra. Todo dia tem uma mensagem, tem um evangelho, está ali gritando nos nossos ouvidos. E a gente não escuta, continua sendo intransigente, bravo, né? Às vezes tem um monte de coisa que a gente não consegue superar. E a paciência de Deus é grande.
1: É grande. A paciência de Deus é infinita conosco. Confiemos na misericórdia do Senhor e façamos o esforço necessário para viver bem de acordo com o Evangelho. São 17 horas e 17 minutos. Nossos patrocinadores evangelizam conosco.
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5: Momento especial com Maria a Jesus.

0: no colo acolhedor de Maria, eis que trago a solução e a providência. Certo dia, presenciei uma cena comum no metrô. Uma criança chorava no colo da mãe, que dizia: "Estou aqui, pronto, passou." O colo da mãe foi capaz de consolar aquela criança. É algo mágico, encantador, poderoso e ao mesmo tempo simples. Um colo acolhedor é capaz de secar as lágrimas e sanar a dor. Como é bom poder contar com a Mãe de Jesus, saber que ela está sempre disposta a nos atender, entender e nos confortar com seu colo materno. Diz uma canção: "Só quem já foi órfão sabe o valor do colo de mãe. Não somos órfãos, temos uma mãe. Eis aí tua mãe." Que Nossa Senhora, Mãe de todas as graças, refúgio dos pecadores, consoladora dos aflitos, nos guarde sempre em seu imaculado coração. Ave Maria, cheia de graça, o Senhor é convosco. Bendita sois vós entre as mulheres, e bendito é o fruto do vosso ventre, Jesus.
1: Santa Maria, Mãe de Deus, rogai por nós, pecadores, agora e na hora de nossa morte.

0: Jesus, lendo o Evangelho todos os dias, nunca deixeis de sonhar uma terra onde haja paz e fraternidade, nem de olhar para o mundo com encanto, nem de enfrentar o futuro com a luz da esperança. Não deixais que nada nem ninguém vos roube a esperança.
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2: O pastor, que a voz do pastor tome conta do nosso coração, para que a gente compreenda a cada dia ouvindo a sua palavra, refletindo, recebendo o santo, a Santa Eucaristia, que a gente possa colocar no nosso coração a importância de ser do reino, de construir o reino, que a gente possa, junto com o pastor maior, que é o Papa Francisco, Papa Leão XIV, levar a igreja em todos os lugares. No próximo mês é mês vocacional, nós começamos no final de semana a rezar pela vocação sacerdotal, rezemos por todos eles que levam a palavra do Senhor com carinho aos nossos corações, trazendo Jesus Eucarístico presente para as nossas vidas.

separei para nós hoje, a inspiração que eu tive hoje, foi um texto do padre Alírio. Padre Alírio Pedrini, ele fala sobre a terapia do perdão e curar as feridas do coração. Somos pessoas boas. Pensamos no bem, falamos do bem, queremos o bem, fazemos o bem e procuramos viver bem. Tem gente que vive tudo isso aqui. Tem gente que não vive nada disso e se considera ótimo. Mas somos humanos e carregamos as tendências más do pecado. Não há pessoa que nunca tenha feito escolhas erradas e cometido erros contra outras pessoas. Existem pessoas que sofrem, são tristes, amarguradas e sentem remorso por terem ofendido outras pessoas e machucaram o próprio coração por causa dos males feitos. Feriram-se a si mesmos, principalmente quando feriram pessoas queridas. Por isso, sofremos as dores no nosso íntimo. Por isso, nosso coração dói, dói muito, muito. As feridas que causamos a nós mesmos, ferindo outras pessoas, são muito prejudiciais à paz de espírito, a um clima interior.

tranquilo. E porque são prejudiciais, precisamos curá-las. Tem cura, gente. Não vão viver amargurada a vida todinha, não. Essas feridas têm cura. A terapia foi ensinada pelo divino psicólogo Jesus Cristo. Trata-se do perdão dado a si mesmo. Nós temos que nos perdoar pelas escolhas erradas que fizemos. Por ter maltratado alguém, ficamos com remorso. Às vezes não temos coragem de pedir perdão à pessoa, mas aquilo nos machuca a vida inteira. O melhor a fazer quando ofendemos alguém é procurar, com humildade e sinceridade, pedir perdão. A palavra é essa, é o perdão. Pode ser que a pessoa não aceite o nosso pedido por estar muito ferida. Então, devemos orar por ela, para que Jesus a cure das feridas que lhe causamos. Cure das feridas. Se a nossa vida é feita de esperança, curando as nossas feridas, nós vamos vencer e vamos ter condições de apreciar a maravilha que é a vida, feita de esperança. Meu propósito, no entanto, é convencê-lo de fazer um grande bem a você mesmo, curando seu coração que se feriu ao ferir outra pessoa. Essa terapia do auto perdão é muito simples, mas muito benéfica. Procure um lugar para ficar só e se concentrar. Feche os olhos, entre em si mesmo, converse consigo, diga o seu nome e se perdoe. Ofensa por ofensa, por todo mal causado a outra pessoa. Repita essa terapia, pois é na repetição do curativo que as feridas são curadas. Às vezes tem uma ferida, quantos curativos você tem que pôr? E você não coloca nenhum nas feridas do seu coração, nas feridas da sua alma. Você sentirá paz de espírito e os sentimentos tristes por ter ferido alguém vão desaparecendo. Experimente. Faça a experiência. Porque só assim nós vamos ter condições de cantar a esperança. Olha bem, o Papa para nós hoje está falando de esperança. Dá para falar, Rio? Bem ancorados na palavra de Jesus, lendo o Evangelho todos os dias, olha o Evangelho de hoje, o joio e o trigo. Nunca deixeis de sonhar uma terra onde haja paz e fraternidade. Quer dizer, uma terra que não haja guerra, que não haja desigualdade e que todos estejam procurando a curar as feridas do coração. Uma terra onde possa olhar para o mundo com encanto e enfrentar o futuro com a luz da esperança. Você vê uma luz no fim do túnel, há sempre uma luz no fim do túnel. Não deixeis que nada, nem ninguém, vos roube a esperança. As palavras do Papa são muito fortes. É uma mensagem pequena, telegráfica, para quem lembra de telegrama, né? Que não é nem dessa época. É uma mensagem rapidinho, uma mensagem de WhatsApp,

0: mas é pra vida toda. Não deixeis que nada nem ninguém vos roube a esperança. Você magoou alguém, você ficou com aquele sentimento, você não teve coragem de pedir perdão e aquilo tá te machucando, machucando, machucando. Peça perdão, mas faça também o curativo interior para você curar essa ferida que tá no seu coração. Porque só assim você vai conseguir ler o evangelho todo dia, você não vai deixar de sonhar com uma terra onde tem paz e fraternidade, olhar para o mundo com encanto. A vida é linda, olha só essa música. Levar esperança no peito por onde você seguir, e você vai enfrentar o futuro com a luz da esperança. Então, gente, não deixeis que nada nem ninguém vos roube a esperança. Vamos fazendo um curativo na ferida do nosso coração várias vezes, porque às vezes não se cura com um curativo só. E vamos pedir perdão. Vamos ter a humildade de pedir perdão. Que o Senhor possa estar nos abençoando a cada momento. São 17h34. Nossos patrocinadores evangelizam conosco. Por isso nós podemos estar aqui nesse programa Boa Tarde com Cristo. Um grande abraço no coração de cada um que está precisando de fazer um curativo. Vamos aos nossos patrocinadores que evangelizam conosco.
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avisos paroquiais, a paróquia Nossa Senhora Imaculada Conceição. Hoje, terça-feira, tem Santa Missa na comunidade Santa Bárbara, na matriz. Não tem missa, nem celebração. Amanhã, quarta-feira, tem celebração da palavra na matriz às 19 horas e Santa Missa na comunidade Nossa Senhora das Graças, às 19h30. Quinta-feira, dia 30, tem celebração da palavra na matriz às 19 horas. Tem Santa Missa na comunidade São José, às 19h30. E também às 19h30 tem Santa Missa na comunidade Santa Rita de Cássia. Sexta-feira, tem dia 31, às 4h30 da manhã, tem oração do Santo Rosário, na Capela do Santíssimo, às 4h30. Às 6h30 tem missa na matriz. E às 19h30 tem missa na comunidade Santa Luzia. Hoje, na comunidade São José, às 19 horas tem círculo bíblico e às 20 horas terço lá na comunidade São José.

0: vive com Jesus. Parabéns, meu irmão, minha irmã, que faz aniversário hoje. A você, nosso ouvinte, parabéns. Deus abençoe a sua vida. Você que é dizimista, o Senhor aumente mais na sua casa, na sua vida, as bênçãos, porque você ama o Senhor e sabe o tanto que Ele é importante. E que você se vire cada vez mais perto de Jesus para sentir a alegria que vem do seu olhar, das suas mãos, que nos abençoe. Feliz aniversário.
1: Na matriz Nossa Senhora Imaculada Conceição, na Barra, Celeida Soares Mota da Silva, Maria Célia Gonçalves Ferrares, comunidade São Vicente de Paulo, Bico Doce, Dálcia Antônio Soares, na comunidade Santa Bárbara, Prainha, Luísa Soares Paulo Monteiro, e na comunidade São José, no bairro São José, Jefferson Cleiton de Barros.
0: É o seu tio, né, Hillary? Você tá aí falando parabéns pra ele, parabéns pro Jefferson, pra todos os aniversariantes. Um abraço pra minha mãe, pros meus irmãos e pra todas as minhas colegas aí, professores que estão curtindo férias. E algumas já até voltaram, né? Mas que Deus abençoe a nossa jornada aí.
2: Ei, temos muito abraço aqui, ó. A Idela no bairro São Pedro, Elisete Bueno, Maria das Dores Domingos, a Dejanira. Ô, Dejanira, o dia que você trouxe os remédios, eu esqueci de agradecer. Tô agradecendo agora para você trazer de novo agora no mês de agosto, tá bom? E a Lúcia, lá de São Paulo, a Lúcia esteve aqui nesse mês de julho tão rapidinho. Não deu nem para encontrar com ela. A Lucimar, um abraço para Lucimar, Cláudio, Breno, Aparecida Francisco, lá no Vermelho, a Dona Joaninha e a Dona Madalena, o Homero Emanuel, Aparecida Pinto e a Rebeca,

0: Carminha, que tá vendo, que vê todos os dias o programa, que não perde um. E pra avó da Madalena também. Um beijo pra vocês, amo vocês.
1: Isso aí, ó. Um abraço aí pra todas as avós pelo dia de domingo. Mas eu acho que dia da avó é todo dia, igual dia das mães. São todos os dias. Vamos ao presente musical? Sim.

7:48. 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

Qual é a música aí? Já vai se aproximando às 18 horas e a gente vai ouvindo essa canção, acolhendo a chamada que foi dito antes, né? O Senhor nos acolhe no seu coração misericordioso. E a mensagem agora, né, final do programa, nesse momento da misericórdia. O texto chama a misericórdia que espera o tempo do trigo e do joio. É tão profundo, né? Nós já andamos refletindo esse texto aí na semana anterior, o evangelho do final de semana, da outra final de semana. Mas é a misericórdia, a espera do Senhor. É a paciência que Ele tem, que a

gente não tem. A nossa pressa versus a paciência de Deus é a primeira coisa que a gente deve pensar. Diante do mal e das injustiças do mundo, ou também na comunidade, na família, né? Nossa reação natural é querer arrancar logo o joio, imediatamente. Queremos justiça rápido. Nós não temos... E queremos ver a punição, queremos ver a pessoa pagar, não é assim que a gente fala? Agora, lá no cenário da parábola, a gente vê o início, a semeação, o semear do joio e do trigo, quando semeia o joio, semeia à noite. E os servos percebem. E eles têm indignação, eles têm essa pressa louca de querer arrancar logo. Mas o dono do terreno, né? O dono, que é como se fosse Deus para nós, ele é o núcleo da misericórdia. Ele diz não, para que não arranque o joio, porque no meio do joio pode ser arrancado também o trigo. E o Senhor ama demais o trigo. A misericórdia é a proteção. É o cuidado com o trigo. Deus não tolera o joio porque gosta do mal, mas porque ama o trigo. As raízes do joio e do trigo se entrelaçam no campo da vida. Se Deus agisse com justiça cega e imediata, muitos inocentes ou pessoas em processo de conversão seriam destruídos. A misericórdia protege quem está crescendo. A misericórdia de Deus, ela é tão ampla, tão cuidadosa, que ela protege a todos. Protege até mesmo o joio, que como um ser humano pode ser transformado em trigo. A misericórdia é tempo. É o espaço da graça. Botanicamente, o joio e o trigo são idênticos até darem frutos. Na vida humana, ao contrário da natureza, o joio pode se converter em trigo. O tempo de Deus, que Deus dá até a colheita, não é omissão. Deus não omite, não quer matar o mal, mas Ele quer ver a transformação. É oportunidade para o arrependimento. A misericórdia surpreende, suspende o julgamento final para dar chance à transformação. Olha que importante a gente pensar nisso, que durante a nossa vida nós temos esse tempo, mas só que nós temos que ir acordando para esse tempo. Não podemos ficar parado aí, né? Achando que temos chances, vamos esperar. Mas a gente tem a oportunidade de mudar. Nas nossas pastorais, na nossa comunidade, exercitar a paciência com o próximo é tão importante. A igreja é nesse campo misto. Ela existe aí nesse campo misto entre o pecado que vive ao lado a lado com a santidade. Olhar para o irmão com misericórdia significa aceitar que o processo de Deus na vida dele pode ser mais lento que a nossa expectativa. A gente quer rápido, quer mudança hoje, mas a oração, né? Por isso eu vejo tão bonito as mães que oram, confiantes que a oração pode transformar. Quando a gente também ora, que a gente está com um problema, a gente faz a nossa oração, a gente confia no Senhor e aos poucos Ele vai dando a gente o sustento, a superação daquele mal, e recuperando a saúde. Que Deus possa nos ajudar a olhar para dentro de nós mesmos. E não só puramente para o trigo, porque a gente olha e quer, né, que todos sejam trigo, mas não olhar simplesmente para o trigo. Quantas vezes o joio do egoísmo, da fofoca e do orgulho cresce em nossos corações? Se Deus usasse apenas de justiça conosco, já teríamos sido arrancados. Estamos de pé hoje pela estreita misericórdia, pela estrita misericórdia de Deus. Misericórdia divina que é grandiosa e que está sempre atenta a nos apoiar. Renunciar ao papel de juiz. A gente deveria pensar mais nisso. Os servos

0: queriam julgar e arrancar. O dono da colheita disse: deixai crescer ambos juntos até a ceifa. O julgamento final pertence a Deus e não a nós. Nosso papel não é arrancar o joio, mas dar bons frutos como trigo. Se somos trigo, se achamos que somos perfeitos, que a gente dê bons frutos para poder também fazer esses seres humanos que estão aí no meio de nós como joio se transformarem em trigo. Porque ser humano pode ser transformado, pode se converter. Deus é o Senhor do tempo. A colheita vai chegar e o mal terá seu fim. A misericórdia de Deus tem limite de tempo. O dia da ceifa. Mas até que esse dia chegue, o trono de Deus é de graça. É repleto de graça. Nossa comunidade, que nós mesmos sejamos lugar da paciência, do acolhimento, onde o trigo se fortalece e o joio tem a chance de ser transformado em amor. Obrigado, Senhor, por tua misericórdia tão grande para conosco, que nos poupa, nos dê a alegria de viver mais um dia e de ajudar a todos a ser trigo. Boa noite.
1: Boa noite.
2: Boa noite.

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1: Em nome do Pai e do Filho e do Espírito Santo. Amém. Pai nosso que estais no céu, santificado seja vosso nome. Venha a nós o vosso reino. Seja feita a vossa vontade, assim na terra como no céu. O pão nosso de cada dia nos dai hoje. Perdoai-nos nossas ofensas, assim como nós perdoamos a quem nos tem ofendido. E não nos deixeis cair em tentação, mas livrai-nos do mal. Ave Maria, cheia de graça, o Senhor é convosco. Bendita sois entre as mulheres, e bendito é o fruto de vosso ventre, Jesus. Santa Maria, Mãe de Deus, rogai por nós, pecadores, agora e na hora de nossa morte. Amém. Ave Maria, cheia de graça, o Senhor é convosco. Bendita sois entre as mulheres, e bendito é o fruto do vosso ventre, Jesus. Santa Maria, Mãe de Deus, rogai por nós, pecadores, agora e na hora de nossa morte. Amém. Ave Maria, cheia de graça, o Senhor é convosco. Bendita sois entre as mulheres, e bendito é o fruto do vosso ventre, Jesus. Santa Maria, Mãe de Deus, rogai por nós, pecadores, agora e na hora de nossa morte. Amém. Glória ao Pai, ao Filho, ao Espírito Santo, como era no princípio, agora e sempre. Amém.

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0: Muito boa noite para você que está ligado aqui na Rádio Muriaé. Sejam todos muito bem-vindos a mais uma edição do programa Esporte Total na sua 99.5 FM.
1: Olha a Rádio
0: Hoje é terça-feira, dia 28 de julho de 2026, e agora são exatamente 18 horas e mais 5 minutos. Eu sou o Silvério Machado e até às 7 horas da noite tenho o prazer e a honra de falar no seu rádio, onde quer que você esteja. Muito obrigado pela sua companhia, muito obrigado pela sua audiência. Aqui estamos mais uma vez para falarmos de esporte, para falarmos de futebol e, nessa semana, falarmos de Campeonato Brasileiro e também de Copa Sul-Americana. Afinal, as duas competições serão rodadas neste meio de semana. O Vasco, por exemplo, joga amanhã contra o Independiente de Medellín, jogo da volta. Na ida, na Colômbia, empatou em 2-2. Precisa vencer em casa, ou pelo menos empatar e depois levar nos pênaltis, para avançar para as oitavas de finais da competição da Copa Sul-Americana. Já pelo Campeonato Brasileiro, uma rodada meio quebrada, né? Apenas 6 jogos nesse meio de semana, mas vai ter Fluminense em campo, vai ter Flamengo em campo também pelo Brasileirão. Enquanto isso, o Botafogo ganhou uma folga prolongada, forçada também, bem verdade, pela eliminação na Copa do Brasil, porque nem no final de semana o Botafogo joga. E daqui a pouco a gente vai falar muito sobre isso, sobre o Galo, sobre o Cruzeiro, e também atualizar aí sobre o módulo 2 do Campeonato Mineiro, que chega à sua fase mais decisiva, né? Alguém vai falar, mas não é a final a fase mais decisiva? É a final, mas as semifinais é a que define o que todo mundo quer saber, quem vai subir. Então, estamos já na fase de semifinal do módulo 2 do Campeonato Mineiro, que o Nacional não tá participando, você sabe, mas a gente vai também trazer alguma atualização do Nacional para você, porque o NAC vai jogar no Sub-20 nesse final de semana, e tem também o time profissional se aproximando, né? Segunda divisão começando em setembro, a gente já tá praticamente em agosto, daqui a pouco a gente vai contar para você alguma novidade. Então, são 18 horas e 7 minutos, ao meu lado, como sempre, Rogério Lúcio nos comentários, Pedro Luiz, que comanda tudo na mesa de áudio. Começo cumprimentando ele. Rogério, muito boa noite para você.
2: Boa noite, Silvério Machado, boa noite, Pedro, boa noite, ouvintes da Rádio Mulher. Silvério, você falando em semifinais do módulo 2 do Campeonato Mineiro, o Pedrão tá todo animado, rapaz. Transmitiu o jogo do Aimorés. Que eu caí da cadeira.
0: É representante de Ubá, né? Tá aí na semifinal, vai pegar o Vila Nova. Boa sorte aí pro Aimorés. E vai ficar pesado. A gente vai falar do módulo 2, mas o módulo 2 do ano que vem, tomara, a gente torce muito porque o Nacional esteja na próxima temporada, né? Porque ele estará, se conseguir o acesso esse ano, da segundinha pro módulo 2, vai ser um módulo 2 pesado, né? Porque você teve nas quartas finais eliminações de equipes muito tradicionais, se bem que também, né? Quem passou é tradicional, eu acho que estava bem representado aí nas oitavas. Muitos times de muita tradição aqui no cenário esportivo mineiro, claro, alguns com glórias mais lá atrás, lá no passado, mas daqui a pouco a gente vai contar tudo pra você. São 18 horas, 8 minutos, a gente vai para um rápido intervalo, daqui a pouco estaremos de volta.
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4: São 18 horas mais 10 minutos. Estamos de volta com o Esporte Total desta terça-feira aqui na Rádio Muriaé. Se você quiser participar conosco, fique à vontade para mandar a sua mensagem, seja por texto ou por voz, o nosso WhatsApp 98830-1140. 98830-1140. Você participa com a gente, deixa o seu recado aí. Se quiser falar aí dos clubes cariocas, clubes mineiros, qualquer outro clube, algum assunto relacionado a esporte, fique à vontade para mandar a sua mensagem. Se quiser só mandar abraço também, né, para quem está nos acompanhando, vai ser muito bem-vindo também a sua participação no 98830-1140. Aquilo que eu sempre falo, que você já sabe, é, você participa conosco e ajuda a construir o Esporte Total desta terça-feira, que começa falando de módulo 2, como abriu o programa, né? Falando, a gente está chegando à fase final, né? A fase mais decisiva da competição, porque é aquela história, né, gente? Campeonatos de acesso, quem, por exemplo, né, no módulo 2, que tem dois times que vão conseguir o acesso. Depois, na final, eles vão brigar ali pelo título, vão querer ganhar, obviamente, mas o vice não vai ficar triste, né? O vice vai ter conquistado o principal objetivo, que é o acesso. Então, por isso que eu falei que essa é o módulo 2 do Campeonato Mineiro, vai chegando, então, à sua principal fase. E chega da seguinte forma, tá? Teremos as semifinais, elas já estão definidas, o primeiro jogo também, os primeiros jogos, né? Jogos de ida já estão definidos, serão no domingo, 4 horas da tarde, Vila Nova contra o Aimorés, lá em Nova Lima, e também no domingo, 4:15, tem Mamoré contra o Democrata de Sete Lagoas em Patos de Minas. Depois, a ordem inversa, né, para os jogos de volta, Aimorés e Vila no sábado, dia 8, em Ubar, e o Democrata recebendo o Mamoré em Sete Lagoas, também no dia 8, às 4 horas da tarde. Então, repetindo, Vila Nova e Aimorés se confrontando aí para fazer, para ver quem avança à final e, consequentemente, consegue o acesso, Mamoré e Democrata de Sete Lagoas no outro lado. E para chegar a essa fase, Rogério, eles eliminaram, né? Vamos lá. O Democrata de Sete Lagoas passou pelo Patrocinense, venceu de 4-1 na ida lá em Patrocínio, depois confirmou a vaga com 2-1 na Arena do Jacaré. O Mamoré pegou o Uberaba, que tinha feito a melhor campanha de toda a primeira fase, venceu em casa o Mamoré por 2-1. E segurou um empate 0-0 no Berabão, o Mamoré avançou. O Aimorés também teve que reverter a vantagem do Boa Esporte. O Aimorés, que venceu a primeira partida por 2-0 em Ubar e depois ficou no empate 1-1 lá em Ituiutaba. E o, finalmente, né, a equipe do Vila Nova, que passou pelo Valério com vitória, com empate no primeiro jogo, em casa, em Nova Lima, e vitória fora de casa lá em Itabira. E aí, Rogério, o que chama atenção, estava até comentando aqui com você fora do ar, esse ano, né, com um regulamento diferente também do módulo 2, diferente do que era do ano passado, quando o Nacional disputou, por exemplo, já é mata-mata logo na saída. Você tinha 12 equipes, dois grupos com 6 equipes cada, os 4 mais bem colocados de cada fase avançaram, e aí você tinha lá o confronto de primeiro de um grupo, quarto do outro, você tinha aqueles confrontos ali sendo realizados, e desses 4 melhores times, o Rogério, 3 saíram, né? Apenas o Democrata, que confirmou a vaga jogando o segundo em casa. Coisas do mata-mata, coisas do futebol. E agora uma semifinal, repetindo, né? De Vila Nova contra o Aimorés, Mamoré contra o Democrata de Sete Lagoas. Não vou nem pedir uma análise, mas assim, até porque eu também, sinceramente, não tenho acompanhado muito a fundo, eu tenho visto nas páginas aí que acompanham.

0: acompanha a competição, tem acompanhado com uma certa distância o módulo 2, mas enfim, é um cenário, como eu disse, né, vai ter equipe tradicional de qualquer forma na semifinal, como teria se as outras que ficaram pelo caminho, Patrocinense, Uberaba, Boa Esporte e o Valério são equipes tradicionais também no cenário do futebol mineiro. Enfim, Rogério, teremos aí essas semifinais já definidas, já com nos dois próximos finais de semana os jogos sendo realizados. Algo a destacar, Rogério? Algo te surpreendeu? Você acha, pelo que a gente conhece de investimento, enfim, essa própria situação de equipes que não fizeram tão boa campanha na primeira fase, eliminando equipes que jogavam em casa e tinham a vantagem de dois resultados iguais no jogo da volta, Rogério?
1: Silvério, não dá pra mensurar, igual você falou, né? Primeira fase, às vezes, ela é muito subjetiva. São grupos separados?
0: São grupos separados.
1: Não dá pra você mensurar, né, o nível técnico de um grupo ou outro. Mesmo a mesma melhor campanha num grupo não significa no cruzamento que ele vai se confirmar. Sim. E as equipes, é o momento de você não errar. Se é jogo eliminatório, você joga fora, não erra. Por exemplo, o Democrata. Ele joga fora e ganha de 4-1, né? Quer dizer, matou a ida. Aí depois o segundo jogo foi em casa, né? E o Aimorés aí, o destaque do Aimorés é que ele não tinha projeção de cair o ano passado, né, Silvério? Ele começa bem, poderia ter ganho do Atlético, o Atlético usou a base, sub-20, o Aimorés podia ter produzido, e no último jogo em casa, que era pra ele vencer, me parece que ele não empata, né, ou perde e cai. Então não tinha projeção do Aimorés ter caído, então acho que eles devem ter feito um trabalho interessante esse ano.
0: Falar interessante esse confronto de Aimorés e Vila Nova, a gente sempre tenta trazer pra quem a gente conhece, quem jogou aqui, o Pedro Rosa, né, que mora aqui em Muriaé, né, ele não é daqui, mas adotou Muriaé como cidade, tá lá no Vila Nova e subiu com o Aimorés, né, há 2 anos atrás, ele tá lá, é o capitão da equipe do Vila e vai enfrentar aí a equipe do Aimorés. Você falou essa questão dos grupos, Rogério, até trazendo aqui, né, o Uberaba tinha feito a melhor campanha de toda a primeira fase no grupo A. No grupo B, o Valério tinha feito a melhor campanha, também ficou pelo caminho. Mas das 4 equipes, 3 que avançaram para as semifinais saíram do grupo B. O Democrata, o Aimorés e o Vila Nova. Do outro grupo, apenas a equipe do Mamoré, né? Que surpreendeu o Valério aí nesses confrontos. Então você teve um grupo que classificou mais gente. E um detalhe, né? Era o grupo que estava o Ipatinga, né? O Ipatinga que teve todas as dificuldades do mundo nesse campeonato. Começou com menos 6 pontos. Primeiro jogo tinha só 9 jogadores, 10 jogadores. Acabou o jogo quando tomou 4-0. Tomou muita goleada. Terminou o campeonato com menos 2 pontos, né? E acabou rebaixado. Então só fazendo um resumo, né? Lembrando pra gente que a gente ficou mais distante, naturalmente, do módulo 2, sem o Nacional. Então, os times que foram rebaixados, tá? Que jogarão a segunda divisão no ano que vem, em 2027, foram Caldense e Ipatinga, né? 2 times muito tradicionais. Ipatinga ainda, né, vem muito altos e baixos nos últimos anos e tal, muita crise financeira. Então já jogou a terceirinha, a gente tá até meio que acostumado a lembrar do Ipatinga nessa situação, né? E é um time tradicionalíssimo em Minas. O último campeão do interior foi Ipatinga, campeão da primeira divisão. Mas a Caldense, né, foi uma queda praticamente vertiginosa, assim, né, foi caindo, era uma equipe muito consistente na primeira divisão, desde que eu comecei a acompanhar aí o Campeonato Mineiro praticamente, a Caldense sempre muito consistente, agora vai pra terceirinha. E aí, Rogério, já eu vi até nos grupos aí o pessoal comentando, o módulo 2 do ano que vem já se projeta um campeonato muito forte, né, com equipes muito tradicionais, porque você vai ter Uberaba, vai ter Boa Esporte, vai ter Patrocinense, vai ter também a equipe do Valério, aí 2 dos que estão nas semifinais, aí você vai ter o Guarani, que no grupo A nem caiu, nem classificou, vai ter o Coimbra, que no grupo B nem caiu, nem classificou, vai ter o Atletique, que é o time da Série B do Campeonato Brasileiro, que foi rebaixado.
1: Boa campanha, né?
0: Fazendo boa campanha, né? Campanha, pelo menos ali de meio de tabela, tranquilo ali na Série B, que é o Alex, né? O ex-camisa 10, o Alex Cabeção, que é o técnico do Atletique, vai estar no ano que vem no módulo 2, e vai ter o Democrata de Valadares, né? Que é uma equipe também que tem muita gangorra, mas também é uma equipe tradicionalíssima, com a torcida apaixonada, que vai em estádio.
1: E o Silvério vai falar, com certeza, o Nacional, né? Quer ver?
0: E tomara que o Nacional esteja lá, né? A gente tá torcendo pra que isso aconteça, né? Então, é muito time tradicional, né, Rogério? E esse ano também já tinha, né? Vamos ser justos, né? O Nacional não tava lá, pra nossa tristeza, mas já era um campeonato com muitos times tradicionais, né? Haja visto os que caíram, Caldense e Ipatinga. É interessante, né? O Coimbra é um time que não é tão tradicional assim, mas de 10 anos pra cá também é muito consistente. E falando agora um pouquinho, né, já que você vai pegando o gancho aí de Nacional, é, módulo, segunda divisão. Podia ser módulo 3, né, a gente já explicou, já falou isso aqui, resolvia o problema.
1: Resolvia, mas...
0: Resolvia o que a gente tem que falar e tem que falar.

0: Na verdade, não é módulo 3, não é nada disso. Mas, enfim, o campeonato mineiro da segunda divisão, que equivale, na verdade, à terceira divisão, o Nacional disputa, né? A estreia do Nacional está marcada para o dia 20 de setembro, tá? É, 20 de setembro, um domingo, às 9 horas da manhã, é a estreia do Nacional contra o Santarritense. É, faltam aí pouco menos de 2 meses, Rogério. A gente já tem, por exemplo, no campeonato, equipes do campeonato que já estão em pré-temporada, o Araxá já apresentou o treinador, vai lá com o Fábio Brostel, já tá fazendo pré-temporada, já tá anunciando o jogador e já tá trabalhando. É, procurei informações, né? Mandei essa semana, conversei, né, com o Fábio Barroso, ele que é o gestor da parceria do Nacional. Ele falou que segunda-feira, dia 3, vai ter a divulgação da programação do Nacional. Então eu falei assim: Fábio, já tem aí o treinador, já vai anunciar de uma vez. O início da pré-temporada, ele falou assim: velho, segunda-feira, dia 3, a gente vai fazer um anúncio, uma divulgação aí do planejamento do profissional. Então a gente vai ter essa noção. Eu até te confesso, tá? O Araxá, 2 meses de antecedência, eu acho talvez exagerado. Eu já vi times fazendo assim. Enfim, mas beleza, vocês estão com grana, estão com um elenco lá suficiente já pra ser montado. E tudo bem, beleza. Boa sorte ao Araxá, que tá no outro grupo, inclusive, né? Não tá no grupo do Nacional. Mas falando do Nacional, na segunda-feira a gente deve ter novidades. Procurei confirmar com ele se o treinador que ele tinha dito aqui no Esporte Total há 2 meses atrás, acho que uns 2 meses atrás o Fábio teve aqui, ele não falou o nome do treinador, mas ele deu algumas dicas do treinador. Se esse treinador era ele mesmo, ele falou que tá por detalhes. Então o Nacional tá por detalhes de já ter essa confirmação do treinador. É um treinador que, aí eu vou passar o que ele já falou, não vou suplantar as informações que já foram passadas aqui no próprio programa pelo Fábio Barroso. É um treinador que trabalhou no módulo 2 esse ano, né? Estava, naquela ocasião ele estava aqui, ele falou: ó, tá disputando a competição, né, no módulo 2. E ele falou que tem uma certa história com o time aqui em Minas. Foram as digamos, dicas, né, que ele soltou aí. Esse treinador tá no mercado, pelo que a gente sabe, e agora a gente vai ficar na expectativa se vai ser ele mesmo. Eu perguntei se era ele e se já estava certo. Ele falou que tá por detalhes, então vamos aguardar. Mas, Rogério, tá chegando a hora, né? A gente, quando saiu a tabela, era ali começo de junho, a gente falou: não, gente, falta quase 3 meses, tem muita coisa para acontecer. O tempo passa rápido, né? Já estamos aí dia 28 de julho, então semana que vem já é agosto, e você precisa, com pelo menos 2 meses, talvez seja exagerado, uma pré-temporada, mas 1 mês é o tempo ideal, 40 dias, 1 mês ali. Vamos ver se é esse o planejamento do Nacional, mas de qualquer forma, daqui a pouco ele vai falar do Nacional todo dia, hein, Rogério?
1: Silvério, o planejamento de 1 mês ou menos um pouco é o ideal. Quando você faz um planejamento de 2 meses, você tem que imaginar assim: a preparação física, o ciclo de treinamento físico, ele tem algumas especificações, né? Então, você não pode ter uma projeção de você chegar a 100% da sua preparação um mês de campeonato. Você precisa chegar na reta final no 100%, porque senão você termina esse ciclo de preparação muito antes.
0: Atinge o auge antes.
1: Atinge, né, o auge, e aí você, dos 100% fisicamente, seu atleta não passa, mas ele cai. Uhum. Então, tem que ser bem planejado nesse sentido.
0: É isso, né? Então, como eu disse, né, só para trazer essas informações içadas sobre o Nacional, na segunda-feira, então, a expectativa de ter novidades. Ainda sobre o Nacional, mas aí da categoria sub-20, nesse final de semana, no sábado, às 3 horas da tarde, o Nacional recebe o Boston City de Manhuaçu, aqui na cidade de Muriaé. O Nacional, que estreou no Decagonal perdendo em casa pro Coimbra, depois buscou um bom resultado, ótimo resultado, né? Ganhou do Atlético lá em São João del Rei, e agora tem tem pela frente o Boston City na terceira rodada do Campeonato Mineiro Sub-20. A gente vai acompanhar e quem sabe lá no sábado, né, em loco, a gente consegue também mais informações também sobre a equipe profissional. Lembrando, profissional, né, pro Nacional, o campeonato começa ali meados de setembro, né, um pouquinho pra frente, segunda quinzena de setembro. O campeonato começa no dia 18, numa sexta-feira. O Nacional entra em campo no dia 20 de setembro contra o Santarritense. São 2 grupos, né, com 6 equipes cada. O Nacional, depois das 3 mais bem colocadas, avançam pra fase final de hexagonal da competição, tá certo? A gente vai falar bastante ainda do Nacional esse ano, mas aí era só pra trazer uma atualização, aproveitando o gancho do módulo 2 pra falar também do nosso NAC. Mas saímos do Nacional, saímos de módulo 2, mas continuamos com o noticiário aqui de Minas, porque é hora e vez de falar dos clubes da capital, começando com o Cruzeiro.
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0: falar do Cruzeiro, né? Equipe Celeste que volta a campo já neste meio de semana, né? O Cruzeiro entra em campo na quinta-feira, 21h30, quando vai até o Couto Pereira visitar o Coritiba pela 21ª rodada do Campeonato Brasileiro. Cruzeiro que vem de derrota em casa pro Botafogo, 1-0 no Mineirão no domingo, e caiu pra 11ª colocação com 27 pontos ganhos. Vai pegar o Coritiba, que é um time interessante nesse campeonato, né? O Coritiba tem uma campanha muito melhor fora de casa do que em casa, o que pode favorecer, claro, nesse aspecto a equipe Celeste, já que o jogo será no Couto Pereira. Rogério, hoje aconteceu o julgamento do zagueiro do Internacional, que acabou contundindo, né? No lance, acabou causando a lesão do Gabriel Peck, né? Esse julgamento aconteceu hoje, chegou até a comentar na segunda-feira que poderia ter essa questão, né, do Vitor Gabriel tomar uma punição proporcional ao tempo de recuperação do Gabriel Peck. E foi o que aconteceu, tá? O STJD entendeu que ele vai ficar no mar. Aí você tem um limite de 6 meses, mas ele só vai ser liberado para atuar pelo Internacional depois que o Cruzeiro, depois que o Gabriel Peck voltar a treinar, tá? Não necessariamente voltar a jogar, mas a treinar. Então já se recuperou, aí você, claro, tem parte de transição física. Quando o Gabriel Peck voltar a treinar, o Vitor Gabriel estará liberado a voltar a atuar pelo Internacional. O julgamento, eu não sei se já tinha aqui, Rogério, acontecido uma decisão dessa. Isso pode ser revertido, eu até acho que vai ser revertido, tá? A gente conversou sobre isso. Me estranha, eu queria saber a sua opinião também, porque assim, foi um lance muito duro, muito pesado, a entrada desproporcional do zagueiro do Internacional, acho que assim, não há nem o discutir, a expulsão justa e tal. Acho que tinha que ser uma punição pesada realmente, mas para esses casos assim, que você tem lá, né, na lei essa possibilidade realmente, né, de você punir de acordo com a volta do adversário, mas eu acho que ela é tão de exceção que para mim só poderia ser aplicado se fosse um... Por exemplo, o cara tá caído e vem lá, o cara pisa por querer, lance parado, não tem nada de disputa de bola. O cara, sei lá, vai lá dar um soco na cara do outro, o outro cara fratura mandíbula, fratura nariz e vai passar por cirurgia, e o outro cara, sabe, ações muito intencionais. Foi, claro, né, uma entrada dura do Vitor Gabriel, mas enfim, me chama a atenção, mas essa é a punição. Claro, o Internacional vai ter um recurso, né, pra ver se ela vai ser mantida ou vai tentar reverter essa punição, mas pra mim é uma punição pesada, né, pro Vitor Gabriel, Rogério.
1: Então, Silveira, eu também não me recordo, já vi até citações, mas eu não me recordo. Você falou que tem o recurso, né, você pode ter a mudança dessa decisão, mas se ela mantida, se ela for mantida, vira uma jurisprudência. Sim. No Tribunal de Justiça Esportiva, isso é interessante. Aí, virando jurisprudência, eu acho que vai ter duas situações. Ali foi um jogo brusco grave. Nesse jogo brusco grave, nós vamos ter que, se realmente virar jurisprudência, nós vamos ter que fazer a divisão dolosa ou culposa. A culposa seria a lesão sem culpa do atleta, às vezes por imprudência, negligência ou imperícia, né? Ou numa disputa legal de bola. Assim, naquele lance, assim, eu acho que o tribunal entendeu que houve o dolo, porque ela foi muito alta e muito brusca. Entendeu que houve a vontade do atleta em atingir o outro. Então, nesse sentido, se daqui pra frente for cumprir e virar jurisprudência, eu acho até uma situação legal. Choca o primeiro momento, mas eu acho justo. Eu acho justo porque o atleta, ele tem que pensar um pouquinho na forma de disputar. Às vezes o cara se excede, como a gente se excede na vida comum e erra no trânsito, né? Você pratica um acidente de trânsito por situação culposa, comete um delito por situação dolosa, uma agressão de repente, eu acho que o atleta também tem que passar por esse refinamento.
0: É isso, né? Esse julgamento acabou viralizando não só pelo resultado, mas também porque o advogado que estava representando o Internacional na hora lá do julgamento, e aí você colhe provas, você exibe provas, e ele exibiu lá o que seria, segundo ele, né, o áudio do VAR, né, a comunicação do árbitro de campo com o vídeo. Só que isso era meme de internet, olha, tinha expressão lá que não dava, assim, não dá nem pra ficar repetindo aqui no ar, entendeu? E ele usou isso como se fosse correto, então assim, não é isso que complicou, né? O Inter até soltou uma nota oficial agora, lamentando, falou que não, de maneira alguma, utilizaram de má fé e tal, né, foram...

0: assim, é um... E aí o torcedor do Inter que tá tão chateado, né? Eu tô falando aqui, tá numa crise já. Parece que sempre que a gente olha pro Inter, ele tá em crise. Aí você vai, o cara vai te defender. Ele solta um áudio fake de um meme de internet num julgamento sério, Rogério. É pra acabar, né? Pra, pô, esse cara tá me defendendo, faz isso. Imagina que ele tá me acusando, né, Rogério?
1: É, às vezes é aquela situação, né, velho? Não tinha argumento nenhum pra defender. Porque o lance, gente, o lance é muito claro. O lance é muito claro. O jogo brusco é muito grave, ele é muito forte, provoca lesão corporal. Provoca lesão corporal, gente. A lesão corporal, ela tem duas nuances. No futebol, ela não é utilizada, é levada em consideração fraturas, né, Silvério? Às vezes até agressão, soco no nariz é levado, mas assim, a lesão corporal, ela tá descrita no Código Processo Penal, no Código Penal Brasileiro. Então tá lá no artigo 129, lesão corporal. Tem leve, média, grave e gravíssima, né? Então, assim, acima de 30 dias, grave e gravíssima, que deixa o jogador, no caso ali, seria grave. Então, no Código Penal Brasileiro, existe a lesão corporal. Existem situações, são quatro atenuantes que atenuam essa lesão corporal, né? No jogador, seria exercício regular do direito, né? Mas não fala que o jogador pode quebrar a perna do outro, né? Então, assim, as lesões, elas são enquadradas, poderiam ser enquadradas no Código Penal. É. Então, eu não vejo naquele lance ali. Seria, na justiça comum, no Código Penal, seria condenação grave. Lesão corporal grave, mais de 30 dias de afastamento. Então, eu não vejo absurdo nenhum, não. Acho que o jogador ele tem que ser consciente. Eu acho que, assim, ele não pode entrar... Eu acho que o jogador tem que também, né, Silveira, entender que não pode entrar daquele jeito.
0: Uhum. Não, sim, não é.
1: Então, assim, eu acho que talvez seja uma mudança, um avanço do esporte.
0: É, vamos lá. Então é isso, né? É porque... É só uma comparação.
1: Então é habitual.
0: Não, é porque não é habitual, é porque aí a gente tenta adaptar, porque eu ia falar, porque às vezes também é uma coisa até mais grave, até com um dolo maior, e se outro jogador não machucou, fica por isso mesmo. Ah, não. Acaba com. Mas assim, o futebol é isso.
1: Entendi, mas assim, no caso.
0: Às vezes no futebol você.
1: Ela fugiu, porque tem entradas na canela que tudo. Mas essa fugiu do script, né? Uhum. Igual eu citei, voltar lá. Código Penal. Lesão corporal, né? Artigo 129. Então, o que que acontece? São quatro excludentes que absorvem essa lesão corporal. É legítima defesa, legítima defesa C, de terceiro, exercício regular de direito, né? Que é o médico pode cortar a perna de um cara, não é processado, né? É estado de necessidade e exercício regular de direito. Não, estado de necessidade e outro esqueci aqui. Estado de necessidade, legítima defesa, restrito cumprimento de dever legal. Quando um torturador existe no país, o torturador ele pode chicotear, que não é crime. Então é exercício regular de direito do jogador. Mas não fala, o jogador disputa a bola, beleza. Disputou, o cara teve uma lesão lá na disputa. Pô, aquilo ali acontece. Mas quando ela parte do jeito que partiu aí, cara, eu não é exercício regular de direito do jogador. Eu acho que a punição tem que ocorrer.
0: É isso, né? O Gabriel Peck tem previsão de volta entre 80 e 90 dias, né? E nesse período, então, o Vitor Gabriel vai ficar também suspenso, é claro, né? O Inter vai pro recurso, vamos ver. E vamos acompanhar o que vai acontecer. Falando do Cruzeiro, né? O Cruzeiro volta a campo na quinta-feira contra o Coritiba fora de casa, Rogério. E hoje teve a apresentação do Zé Lucas, tá? Vai ter novidade já pode ficar à disposição do técnico Arthur Jorge, já tá regularizado no BID da CBF. O Zé Lucas, né? Jogador jovem, 18 anos de idade, desde os 16 ele tá no profissional do esporte, jogando como titular. Ele foi apresentado hoje, né? Falou lá do interesse que tinha também, o Flamengo chegou a fazer proposta por ele. Ele foi apresentado e fica, portanto, aí mais um reforço para o Cruzeiro. Quem pode chegar também, Rogério, nessa situação de idas e vindas? O atacante Wesley, né? Há cerca de um mês e meio, o nome do Wesley, atacante, revelado pelo Corinthians, que está no Al Nassr, né? O time do Cristiano Ronaldo, na Arábia Saudita. O nome do Wesley foi vinculado a uma possibilidade de reforço, para ser um reforço para o Cruzeiro. O Cruzeiro recuou porque estava entendendo que estava tendo um leilão, né? Os empresários do Wesley ofereceram ao Cruzeiro, mas ao Corinthians, e o Wesley tinha manifestado um carinho, porque a gente entende, né? Criado lá no Corinthians, ele queria voltar pro Corinthians, só que o Corinthians recuou, tá, Rogério? O Corinthians tá lá com uma série de transfer bans, então não tá conseguindo derrubar, até derrubou um esses dias, que era um valor menor, mas ele tá com transfer bans ativos, e em tese, ou pelo menos a expectativa é que o Corinthians não vá ao mercado contratar jogadores, e por isso a vinda do Wesley não poderia ser feita pelo Corinthians, e por isso o Cruzeiro retomou conversas pelo jogador. Sem o Corinthians na parada, se realmente o Corinthians não puder contratar, o Cruzeiro tem interesse no Wesley. É um jogador de lado de campo, a gente vinha falando aqui ontem.

0: falamos, né, no Esporte Total. É, os problemas físicos, né, o próprio Gabriel Peck, que a gente está citando, é o Sinisterra, né, o Sinisterra agora vai ter que passar por cirurgia, talvez nem volte mais na temporada. Ontem a expectativa, né, era de, já era uma lesão confirmada, mas não se sabia a gravidade, o grau dessa lesão. Então a última notícia é de que ele vai precisar passar por uma cirurgia e tem já ameaçada a participação nesse ano ainda. Então você já descarta Sinisterra, Gabriel Peck 3 meses fora. É, o Cruzeiro terminou o jogo contra o Botafogo no domingo com Wanderson e Marquinhos. O Wesley tá aí em pauta de novo, Rogério, muito pela necessidade, talvez, por essas ausências também.
1: É, Silvério, igual eu falei ontem do Cruzeiro, né? Aquela situação, o Sinisterra, cirurgia, basicamente, o quê? 3 meses?
0: Ah, é, pra mais, claro, né? É, o GE, ele divulga ali que improvável que ele volte esse ano, né?
1: Então, a lesão pra cirurgia é rompimento completo, né? Das fibras musculares, né? Então, quer dizer, como é que vai voltar esse jogador depois de cirurgia?
0: O Alan do Botafogo, ele passou por cirurgia, né? O volante, e foi, pode ver, ó, foi antes da Copa do Mundo, um mês antes, ele tá agora, só deve voltar em setembro. Então, quer dizer, é um período complexo, longo, né? É claro que cada caso é um caso, o Alan é um jogador mais velho, enfim, mas enfim, é uma situação aí mais complicada. Lembra do Wesley, Rogério? Seria bom reforço pro Cruzeiro, um jogador de lado de campo, ele chegou a ser, eu lembro, há 2 anos atrás, chegou a ser cogitado no Botafogo, aí acabou não dando certo a negociação. É, um jogador jovem ainda, né? Ele tava emprestado para um futebol
1: da Espanha. É o que teve no Palmeiras?
0: Não. Esse foi... Deixa eu só pesquisar, porque ele tava em algum time do algum time espanhol, na Real Sociedad. Ele foi... Não. É ele mesmo. Ele tava na Real Sociedad, mas foi pouco utilizado. E pode ser, né, que venha aí ao futebol brasileiro. Ele é jovem, ele tem 21 anos apenas, né? Foi revelado pelo Cruzeiro, pelo Corinthians. Saiu do Corinthians em 2024, foi pro Al-Nassr. Uma temporada e meia no Al-Nassr, 5 jogos apenas pela Real Sociedad na primeira divisão do Campeonato Espanhol. E agora, né, deve voltar ao futebol brasileiro, pelo menos é a intenção dos seus empresários para retomar o futebol. Jogador, ponta, tá, Rogério? É jogador de velocidade mesmo. Vamos ver. É o que tá precisando realmente a equipe do Cruzeiro nesse momento, tá certo? São 18 horas e 36 minutos, saímos do Cruzeiro para falar agora do Galo.
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0: Para falar do Galo, né? O Galo que tá tranquilo, né? Nesse meio de semana. Tranquilo porque venceu o Palmeiras, né? Nessa última rodada do Campeonato Brasileiro. E não vai jogar, né? Nesse meio de semana. Porque o jogo seria contra o Bragantino. O Bragantino joga aí pelos playoffs da Copa Sul-Americana. Então o Galo só volta a campo no sábado contra o Juventude pela Copa do Brasil, tá? E para esse jogo o Atlético vai ter um desfalque importante. O Cissé, né? O meio-campista, né? De Guiné. Ele foi expulso no jogo contra o Ceará, o Rogério. O Atlético teve aquela dificuldade de passar nos pênaltis, ele foi expulso naquela partida, até no início do jogo, salvo engano, né? E aí ele vai cumprir suspensão. Então o Cissé tá fora. Ele começou no banco contra o Palmeiras, mas ele tá sempre sendo utilizado pelo técnico o Eduardo Domingues e então tá fora desse jogo. O Alan Franco, ele se apresentou depois, né? Ele se apresentou depois de disputar a Copa do Mundo, teve problemas particulares, foi liberado pelo Galo. A ida dele para o jogo ainda não está confirmada, vai depender da resposta dele nos treinamentos, mas o Cissé é de salto certo. Falando um pouquinho, já projetando o final de semana, já que o Galo está muito tranquilo, Atlético e Juventude, olha, um time de primeira contra a segunda divisão, Rogério. O Atlético é muito favorito ou tem que ter cuidado porque esse Juventude é traiçoeiro?
1: Não, é muito favorito, né? O Atlético é muito favorito. Ele faz um jogo duro contra o Bahia, 1-1, né? Mas assim, tentou jogar, o Bahia também é um time que joga. E o Atlético, ele fez um baita jogo contra o Palmeiras, né, Silvério? Eu acho que o Atlético voltou para Belo Horizonte muito mais confiante, com a ideia que agora tô dando certo, tô no caminho certo.
0: O grande problema do Atlético é isso, né, Jair? Porque aquilo que a gente comenta, quando você acha, não, agora, opa, achou o time, aí ele vai e para. Quando você acha, nossa, o Atlético, tadinho, vai pegar o Palmeiras lá, o Palmeiras líder, não perde em casa um ano, ele ganha. Então, é um time meio que difícil de se prever e difícil de engrenar, né?
1: É, mas assim, mostrou-se, velho, eu acompanhei o jogo, principalmente o segundo tempo, porque tinha o jogo do Fluminense, eu vi um Atlético muito tranquilo, muito consistente no jogo, não sei se é porque jogou em casa, jogou mais fechado, né, com possibilidade de sair pro jogo quando tinha bola, mas um jogo muito consistente do Atlético.
0: É isso, né, então o Galo não joga pelo Campeonato Brasileiro, próxima partida, final de semana, pela Copa do Brasil, até lá falaremos bastante ainda do Atlético, agora é hora de intervalo, a gente vai

0: aí pros nossos anunciantes. Daqui a pouco a gente volta pra falar dos clubes cariocas. Fica aí que a gente volta já.
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0: 18h41. Estamos de volta com o Esporte Total aqui na Rádio Muriaé nesta terça-feira, dia 28 de julho de 2026. Lembrar, se você quiser participar conosco, pode ficar à vontade para mandar sua mensagem pro nosso WhatsApp 98830-1140. Ao final do programa, a gente vai rodar aqui as participações e mandar abraço para a turma toda. Começando, então, o bloco último do Esporte Total de hoje, falando dos clubes cariocas, iniciando com o Vasco da Gama.
1: Vasco!

Vamos falar do Vasco, né? O Vasco que volta a campo já amanhã, depois do empate contra o Mirassol pelo Campeonato Brasileiro. Amanhã o desafio é pela Copa Sul-Americana, fase de playoffs, né? Para as oitavas de finais. O Vasco recebe Independente de Medellín amanhã às 19h em São Januário. Na ida, 2-2 na Colômbia. Daqui a pouco eu queria falar desse jogo, Rogério, mas antes vamos falar do Vasco, negociações aí, mercado. O Vasco tá em vias, né, de anunciar dois reforços pro meio campo. O Deossa, né, que é uma novela que mais de um mês, o colombiano que tá no Betis da Espanha. O Vasco, inclusive, tá tentando, né, pedindo pro Betis acelerar essa liberação do jogador, porque... Pelo que se fala, ele já tem. O Betis já aceitou os valores, que seriam ali próximos de 10, um empréstimo com obrigação de compra, cerca de 10 milhões de euros, né? Podendo chegar aí até 12 milhões de euros. E o Betis já aceitou, o Vasco já deu as garantias, só que, enquanto isso, o Pellegrini, né, que é o treinador lá do Betis, tá utilizando. Tá tendo amistoso de pré-temporada, vai jogando. E o Vasco já quer a liberação do jogador, né? Porque o Vasco tá precisando, né? É um volante, segundo volante ali, tem uma boa chegada na área, chuta bem de fora da área. É a tentativa do Vasco. Outro jogador pra posição ali de volante é o Sosa. Que tá no Racing da Argentina também. O Vasco fez proposta por ele. Parece que tá muito avançado e o Vasco tá tentando acelerar essas duas negociações pra, na visão do Vasco, Rogério, mudar o patamar do meio-campo, tá? O Sosa, jogador que se destacou no Racing nesses últimos 3 anos. O Deossa, jogador que eu lembro dele jogando pelo Pachuca contra o Botafogo lá naquele Mundial de Clubes, que o Pachuca meteu 3-0 no Botafogo. Não deu certo no Betis, mas o próprio presidente do Betis em entrevista falou: olha, aquele não

jogou tanto, mas tem muitos times interessados nele. O Vasco vê os dois jogadores como complementares. O Sousa, primeiro volante, Deossi, segundo volante, e enxerga um trio com o Thiago Mendes, talvez, para resolver a situação do meio-campo. Hoje o meio-campo do Vasco tem o Cauã Barros, né? Tem ali o Thiago Mendes joga e às vezes joga o Rojas um pouco mais avançado. Quando o Thiago Mendes é mais avançado, tem a opção do Tietê. O Hugo Moura tava até um dia desse, foi embora. Enfim, seria realmente um acréscimo grande, Rogério?

0: De memória eu não me lembro. Mas
1: O Vasco tem algumas carências, né, Silveira? O Vasco tem uma carência de jogador de referência para fazer gols, né? Jogador mais goleador. Isso aí faz falta, o Vasco. Ele tem o Andrés Gomes, que voltou bem da Copa do Mundo. Ele teria, se ele tivesse um outro jogador, um armador, ele teria o primeiro e segundo volante bem, que é o Barros, primeiro volante. O Thiago Mendes seria o segundo volante, né? Na verdade era o primeiro, mas ele, com essa dificuldade, vira segundo. Ele até atende bem. O Vasco precisaria de um terceiro jogador de meio campo que fizesse essa aproximação, esse ponta de lança, esse jogador que chegasse mais na área e desse o último passe. É essa a dificuldade do Vasco, porque você forçar a colocar o Thiago Mendes como um 10 é muito pesado para ele. O Thiago Mendes era primeiro volante, né, Silvério?
0: Sim.
1: Surge. Então, assim, ele acabou indo para segunda e até o armador nessa reta final, que o Vasco melhorou com o Renato. Faz o gol contra o Palmeiras, mas ele não é esse 10 que o Vasco precisa, né? Eu não sei se deu, se você achou ele aí.
0: Achei. Ele fez o segundo gol contra o Botafogo. O primeiro foi o Idriss.
1: Ah, não, Idriss, eu tô confundindo.
0: O Deossa fez o segundo gol e o Rondon fez o
1: terceiro. Eu tô confundindo.
0: Ah, você quer ficar me lembrando de negócio? Botafogo foi lá tomar um couro, viajou no avião todo torto.
1: Baita do gol que ele driblou, meia defesa, foi o Idriss.
0: Foi o Idriss, o Deossa fez o de fora da área.
1: Eu acho que o Vasco, ele precisa mais de um jogador mais de criação. Um jogador que organize a jogada, que dê o último passe, coloque o jogador na cara do gol. Porque você tem os volantes do Vasco, até, mas agregaria nesse lugar.
0: É isso, o Vasco, você falou aí, tá precisando também de centroavante. O Vasco tá no mercado, tá, Rogério, em busca de um centroavante. Teve duas negativas, tá? O Taremi, atacante, centroavante, experiente, tava na Copa do Mundo com o Irã e jogou muito tempo lá em Portugal, né, no Porto. É ídolo lá no Porto, né? Fez gol pra danar por lá. Tá no Olympiacos da Grécia, só que ele não tem interesse em vir ao futebol brasileiro. O Botafogo chegou a negociar com o Taremi no ano passado, né? No início do ano passado. Não chegou a ser novela, não, porque ele não quis vir. Questões salariais também eram muito altas. Agora ele não quer. Aí não tem jeito, né? Ele não quer voltar ao futebol brasileiro. Ele tá de saída do Olympiacos da Grécia. Seria um jogador que o Vasco via, né? Que o Vasco quer um jogador para resolver a situação, independente da idade. O Taremi é um jogador já de 34 anos, que o Vasco enxergaria como para resolver o problema. Outro nome que o Vasco sondou, mas que parece também que teve dificuldades na negociação, é o argentino Luciano Rodrigues, né? O Lúcio Rodrigues, que jogou no Bahia, estava no Bahia até o ano passado, está atualmente lá no Neon da Arábia Saudita, mas, segundo a matéria do GE.globo, tem negociações avançadas com o time da Turquia, o Sorun. Então, também seria um problema para o Vasco. O Vasco, não um jogador de centroavante, não um jogador de referência, mas um de lado de campo mais atacante, o Iamboá. O Vasco teve interesse nele, mas também é um jogador que está no Venezia da Itália, tem mercado, né? Subiu com o Venezia, disputou a última Copa do Mundo pelo Equador, foi titular, inclusive. Também o Vasco enfrentando dificuldades aí para contratar para o ataque, Rogério.
1: O Vasco, Silveira, a gente não pode negar e respeitar a grandeza do Vasco como instituição, né? O Vasco é muito grande, o Vasco, a torcida, é uma baita de instituição. Mas no momento, gente, o Vasco passa por uma dificuldade que ele não é atrativo para jogadores de alto nível, não. Esse patamar o Vasco vai ter que mudar.
0: É isso, né? Falando ainda sobre o Vasco, possíveis vindas e talvez saída, na verdade o Vasco vetou a saída do Paulo Henrique, tá? O lateral direito recebeu uma proposta do PAOK, da Grécia. Só que o Vasco não gostou, né, dessa proposta e não quer liberar o jogador, apesar dele ter perdido espaço, né? Hoje a gente pode considerar o Paulo Henrique reserva do Pumita Rodrigues, pelo menos tem sido assim, né, nos três jogos do Pedro Emanuel no comando do Vasco da Gama. Ele foi um dos destaques, chegou à seleção brasileira, estava na pré-lista da Copa do Mundo, mas perdeu espaço. Ainda assim, o Vasco não quer se desfazer do Paulo Henrique. Situação diferente, né, Rogério, porque o PH, ele estava voando, chega à seleção, vai bem, faz o gol contra o Japão. De repente ele começa a perder espaço muito no próprio Vasco, né? E aí, sem espaço no time, ele perdeu espaço também na seleção. E a seleção precisando de lateral. E ele caiu muito de rendimento.
1: É difícil explicar. E até para o Paulo Henrique deve ser frustrante, né, Silvério? Você citou as passagens dele, a melhoria, os bons jogos do Paulo Henrique. E hoje ele virá um Helles, vou usar esse termo, gente, um Helles lateral direito reserva. Para ele deve ser muito frustrante. Talvez para o Vasco e para ele seja interessante realmente ele mudar de áreas, porque você não vê perspectiva dele conseguir recuperar a posição titular, a não ser que o Pumita lesione, tem uma lesão grave. Então, assim, deve estar rolando aí um clima muito ruim.
0: É isso, né? Então, Paulo Henrique permanece por hora no Vasco da Gama. E falando agora, assim, né, do jogo de amanhã, Rogério, o Vasco vai ter dois reforços.

0: sei se pode chamar assim de reforços, mas, enfim, brincadeiras à parte, jogadores que estiveram fora contra o Mirassol, o atacante Brenner e o meio-campista Thiago Mendes. Thiago Mendes, eu acho que é reforço, sim. O Brenner, eu acho que o torcedor vai ficar meio... Eu não sei se essa palavra é muito, muito, muito forte. O Brenner e o Thiago Mendes, eles tiveram um quadro de gastroenterite e ficaram do jogo contra o Mirassol. O Thiago Mendes seria titular, né? E eles estão relacionados, eles vão pro jogo de amanhã, estão treinando normalmente, né? Já se recuperaram, treinaram normalmente ontem, hoje, e ficam à disposição do técnico Pedro Emanuel, que vai em busca aí da sua primeira vitória no comando do Vasco. Segundo o site GE.globo, a provável escalação do Vasco para amanhã, que vai com o time principal, tá? Copa Sul-Americana não tem a lá Renato de poupar time. Lembrando, final de semana já tem Copa do Brasil contra o Fluminense. O Vasco deve ir a campo com Léo Jardim. Aí Paulo Henrique tá cotado para começar jogando. Cuesta, Robert Renan e Cuiabano. Barros, Thiago Mendes, Ramon Rique ou Adson. Nuno Moreira, Brenner e Andrés Gomes. O Brenner aí cotado também para começar jogando. Contra o Mirassol, o Spinelli iniciou e o Tietchan iniciou, né? O Thiago Mendes é titular, né, Rogério? Não dá para... Agora, no ataque, fica Brenner, fica Spinelli. Nenhum dos dois consegue convencer o torcedor.
1: Então, o Thiago Mendes, com certeza, Silveira, é titular aí, né? Isso aí não tenha dúvida. Talvez seja o jogador mais qualificado nesse meio campo do Vasco. O Brenner... Ele foi titular contra o Independente, né?
0: Ele foi
1: titular, ele correu muito, gente. Ele, taticamente, se portou muito bem. Mas acho que a bola não gosta muito dele, não, né, Silvio?
0: Pode dele.
1: Entrou o Spinelli, tá perdendo 2-1. Entrou o Spinelli e fez o gol de empate. Então, assim, a bola não gosta do Brenner, não, gente.
0: O Brenner, que inclusive recebeu sondagens do futebol lá dos Estados Unidos, né? Da MLS, né? Que é a Liga Americana. No primeiro momento, ele não quis ir para um clube que era rival. Ele jogou no Cincinnati, era outro time que tinha feito a proposta. Ele não quis ir, porque tem história no clube rival. Só que tem outros clubes interessados nele, porque ele fez uma boa passagem por lá.
1: Mas,
0: e aí o Vasco tá, dependendo,
1: não sei libera. Que eu faço. Agora, o Brenner deve ter um baita do empresário, tá? Porque assim. Ele roda. E outro
0: É o Diniz.
1: Deve ser o mesmo empresário, né? Só pode.
0: Tá certo, são 18 horas.
1: Daqui a pouco ele vai pro Corinthians.
0: Duvida não. 18 horas, 51 minutos. O Vasco, então, amanhã, 7 horas da noite, contra o Medellín. Mais sobre isso falaremos na edição de amanhã do Esporte Total, porque agora é hora e vez de falar do Flamengo.

0: ao Flamengo, que vem de tropeço em casa, empate contra o São Paulo no Maracanã pelo Campeonato Brasileiro, e amanhã vai enfrentar o desesperado Internacional, 7:30 da noite lá no Beira-Rio, tá? Então amanhã 7:30, 21ª rodada, Inter e Flamengo. O Flamengo, que é o segundo colocado com 38 pontos ganhos, apesar do tropeço, né, como eu disse, diminuiu a distância, a diferença pro líder Palmeiras. O Palmeiras perdeu pro Galo, então a diferença hoje é de 6 pontos e o Flamengo já tem um jogo a menos. O Internacional é o primeiro time fora da zona de rebaixamento, tem 21 pontos. Pro jogo de amanhã, Rogério, a novidade, ou as novidades pro técnico Leonardo Jardim, porque são o Léo Ortiz, né, liberado, vai ser relacionado, provavelmente deve ficar no banco pelo tempo que ele tá afastado. O De La Cruz, né, tava também afastado, teve um problema lá assim que voltou da seleção uruguaia, ficou fora. E o Carrascal cumpriu lá a suspensão, né? Ele tomou uma série de suspensões lá pelas expulsões no Campeonato Brasileiro. Os três então liberados e vão viajar para Porto Alegre, Léo Ortiz, De La Cruz e Carrascal. Já o Paquetá, né, ainda falou que ele voltou a trabalhar essa semana no campo, né, ao lado dos companheiros, ainda vai ser preparado, não joga contra o Internacional amanhã. Uma provável escalação do Flamengo com Rossi, aí a dúvida na lateral direita, né, essa disputa entre Emerson Royal e o Varela. Na zaga, Vitão, Léo Pereira e o Alexandre deve começar na esquerda. Meio campo do Flamengo deve ter Pulgar, Jorginho e Samuel Lino. A dúvida entre Arrascaeta ou Carrascal, né? Arrascaeta se recuperando de lesão, mas sempre, né, já ganhando minutos. E o Carrascal voltando de suspensão. Bruno Henrique e Pedro. É um provável Flamengo, eu sempre costumo falar, né? O Flamengo, como tem muita opção também, ô Rogério, acaba surpreendendo, né? Além do Paquetá, que não volta, não vai ter o Luiz Araújo e o Plata, que estão se recuperando de lesões, Rogério. Jogo de amanhã contra o Inter. Tô falando sempre do Inter desesperado, o Inter em crise e tal. O Flamengo é favorito mesmo sendo fora de casa, Rogério?
1: É favorito, né, Silvério? Mas assim, depois que o Flamengo, ele teve a dificuldade que teve com o São Paulo, ele pode também ter uma dificuldade que teve com o Inter, né? Então o jogo é no Rio Grande do Sul, o Inter tá precisando provar algumas coisas, sair da zona do sufoco, então pode ser um jogo perigoso, sim.
0: O Inter, que desde a volta, né, do Campeonato Brasileiro, ele perdeu em casa pro Cruzeiro e perdeu fora pro Atlético Paranaense. Então são duas derrotas em dois jogos, que deixou o time aí numa situação, né,

0: a mesma pontuação do Vasco, por exemplo. O Vasco abre o Z4, o Inter também tem 21 pontos, a diferença ali é no saldo de gols, tá? É, o Flamengo, Rogério, que rejeitou ontem, a gente falou da proposta do Beşiktaş da Turquia pelo Léo Pereira, era proposta de 10 milhões de euros, e o Flamengo respondeu oficialmente negando essa proposta, recusando a proposta então do Beşiktaş. O Flamengo até acredita que vai ter, né, o Beşiktaş talvez fazer uma contraproposta, mas a intenção do clube é, inclusive, não negociar o jogador, não negociar nenhum jogador titular, vai, fundamental na visão da diretoria. É, ele tem um contrato até o final de 2027, Léo Pereira, e o Flamengo estuda, inclusive, aumentar esse tempo de contrato, dando aí uma valorização salarial também para o jogador. Léo Pereira, aquela situação, né, Rogério? 10 milhões de euros, o Léo Pereira não é nenhum jovem, pode ajudar, mas você desfaz de um titular, talvez não vai conseguir por 10 milhões de euros trazer um jogador do nível do Léo Pereira, já com a adaptação do Léo Pereira, tem que pesar, né? Você não tá desesperado por dinheiro, né? O Flamengo, que tem uma situação financeira mais equilibrada, tudo você tem que contar de jogador, isso tudo são todos elementos que pesam na negociação. Mas o Flamengo faz bem em negar, ô Rogério?
1: Ah, e tem que ver também, né, Silvério, é a situação do jogador, né? Se ele tem interesse, né? Uhum. Porque assim, você jogar no Flamengo e você ir pra Turquia pra jogar no Beşiktaş, já pra ir no Galatasaray e no Fenerbahçe, já não...
0: Apesar do Beşiktaş tá fazendo, ele levou o Trossard, né? Então, do Arsenal, ele tá melhorando.
1: Não, mas
0: né?
1: Não é, o futebol não é lá grande coisa. Então, sim. Pra nível de competitividade, pra nível de imagem, até o jogador é melhor ficar no Flamengo do que ir pra Turquia, né? E, assim, uma negociação que eu acho que o Léo Pereira não deve estar muito afim, não.
0: É isso. Outra negociação que a gente citou ontem, que está em curso, né, ou pelo menos tem interesse, é o Peñarol no De La Cruz. E o presidente do Peñarol deu uma entrevista lá, o Ignacio Rubio, falando que o jogador quer jogar, né, quer vir ou quer ir ao Peñarol. É uma proposta por empréstimo, né? O De La Cruz tem contrato com o Flamengo até 2028. Perdeu espaço, né, Rogério? Ele tem uma questão física, né, que ele não consegue ter sequência e tal. Aí seria uma boa para ambos? Peñarol, né, o uruguaio, de repente ele voltar pra casa, ou recuperar o investimento de mais de 100 milhões, o Flamengo não vai recuperar. Agora, de repente emprestar, de repente libera um pouco de folha salarial, libera espaço no elenco.
1: Nossa, velho, eu não sei se o Peñarol vai ser bom, né? Agora, pro Flamengo seria, porque o De La Cruz quase não joga, não é? E o De La Cruz também, com esse elenco estelar do Flamengo, também quase não tem espaço, então... Pro De La Cruz do Flamengo seria interessante. Agora, o Peñarol, eu não sei. O De La Cruz, ele tem um problema. Me parece que tem um problema crônico no joelho. Eu acho que chega ao ponto de. Como ele teve lesões, ele já fez cirurgias, né? Eu acredito, pelo que eu leio, pelo meu entendimento, que ele já tirou parte do menisco. Então, assim, já há uma possibilidade de uma artrose no joelho precoce. Tanto é que ele tem processos inflamatórios, ele evita jogar em gramado sintético. Então, assim, a carreira do De La Cruz vai estar bem propensa a encurtar bastante.
0: É isso, ele está de volta, né? Relacionado, o Leonardo Jardim foi até perguntado, né? Depois do jogo contra o São Paulo, o que aconteceu com o De La Cruz, que ele jogou, né? Na Copa do Mundo, estava à disposição do Uruguai, e depois no Flamengo, os dois primeiros jogos, ele não jogou, não ficou nem no banco de reservas. Ele explicou que ele voltou bem, voltou normal para treinar, né? Recebeu aqueles 10 dias de folga, e durante a primeira semana de treinamento, ele teve ali uma... não chegou a ser uma lesão, mas teve ali um incômodo muscular e por isso ele não estava treinando no ápice. E aí por isso ele foi preservado. Agora está de volta, fica à disposição do Leonardo Jardim para encarar o Inter. Amanhã, 7:30 da noite, no Beira-Rio. Claro, amanhã a gente vai falar também já, né, aqui no Esporte Total com as escalações confirmadas para essa partida. Saímos do Flamengo para falar agora do Tricolor.

falar do Fluminense, o tricolor que vai a campo amanhã para enfrentar outro tricolor, né? Vem de um confronto contra o tricolor gaúcho, o Grêmio, empate por 1-1 fora de casa, e amanhã recebe o tricolor baiano, Bahia, no estádio do Maracanã. Partida acontecendo, portanto, às 9:30. E a grande novidade no Fluminense deve ser o Savarino, tá? Ele que ficou de fora do último jogo, foi poupado contra o Grêmio depois de sentir dores na coxa durante o treinamento. Ele vai voltar a ser relacionado e a tendência é que comece jogando no ataque do Fluminense. Tendência também, Thiago Silva se mantenha na zaga. O Hulk no ataque, tem a questão, né? Final de semana já tem Copa do Brasil, mas como ficaram muito tempo nesses jogadores parados, né? O Fluminense vai fazendo essa sequência de jogos, mas a tendência é que vá com o que tenha de melhor à disposição. Inclusive, Rogério, o Lúcio Acosta, tá? Ontem à noite saiu a

0: Notícia que o Lúcio Acosta, né, ele... É, vamos lá, vamos ler aqui para não... O Fluminense recebeu, né, uma notificação da CBF, que por sua vez recebeu uma notificação da Sport Radar, que é uma empresa contratada pela FIFA para monitorar o Campeonato Brasileiro para possíveis manipulações, tá? De cartões de resultados. O cartão recebido pelo Lúcio Acosta contra o Bragantino, no primeiro jogo da volta ali do Campeonato Brasileiro, ele teve um volume anormal de entradas para que ele recebesse um cartão amarelo naquele jogo. Aí a casa de aposta, né? Uma casa de aposta reportou para a Sport Radar e reportou a CBF. Não há nenhum indício de manipulação, não tem nada disso, mas é um gatilho para que os órgãos de fiscalização iniciem uma investigação mais profunda. Não há prova, não há indício de envolvimento do jogador, ele nega qualquer participação, mas você liga o alerta, ó, tem aqui um volume muito desproporcional de que ele vai tomar cartão no jogo, ele toma cartão no jogo. Isso liga o alerta, né, dessa empresa que faz o monitoramento. O Fluminense entende que não tem motivo para que afastar o jogador, né, porque ele não está sendo investigado, não tem nenhuma investigação em curso, ele nega qualquer envolvimento, então o Fluminense vai manter o Lúcio Acosta. Mas fica uma situação chata, né, Rogério, porque era um cartão no meio da confusão, né, os 47 do segundo tempo, mas era esses tempos modernos, né, cartão que gerou uma, digamos, um alerta, e aí vão pesquisar, vão investigar, e o Lúcio Acosta, enquanto isso, continua jogando no Fluminense.
1: É, Silveira, em relação a afastamento do atleta, não há que se cogitar, não há materialização, investigação nenhuma nesse sentido a nível criminal.
0: Desculpa, tá, gente? Só pra deixar claro, nem investigação tem, tá, gente? Foi só um alerta. Agora, a CBF, né, com seus mecanismos lá, ela pode começar a abrir investigação, tá? Então, não tem investigação, não tem nada, tem um alerta. Então, a partir desse alerta, pode se abrir ou não uma investigação se os mecanismos lá, se alguém entender, né? Os órgãos lá entenderem que merece uma investigação, mas pode acontecer de falar, não, foi um alerta e acabou, não vamos nem abrir investigação, isso acontece.
1: É, nesse sentido, e assim, como foi aos 46, você me falou?
0: É, acho que 47, foi naquela confusão que o John Kennedy também...
1: Então, ele tá pendurado com dois cartões amarelos agora. Nem seria nesse sentido, né? Porque se não tivesse a confusão, talvez não teria nenhum cartão. Uhum. Então, é um negócio também, assim, até as situações não caracterizam a possível. Se tivesse tomado um cartão no andamento do jogo, com essa situação, tudo bem.
0: É isso, né? Então, só pra destacar, né, o Fluminense toma a decisão, que eu também acho que é correta, não tem nada ainda sobre o jogador, só um alerta, então, o Lúcio Acosta deve começar jogando. Provável escalação do Fluminense com Fábio, Guga, Thiago Silva, Freitas e René, Hércules, Martinelli, Lúcio Acosta, Savarino, Canóbio e Hulk. Fluminense vai com quem de melhor também poupar agora, não faz muito sentido, né, Rogério? Porque eu tô falando que depois tem dois jogos de Copa do Brasil, né, os dois, né, naturalmente contra o Vasco, em sequência, um no sábado e outro na quarta-feira que vem, mas não faz muito sentido poupar, eu penso, porque tem jogador experiente, né, Thiago Silva 41, o Hulk 39, enfim, não sei
1: se... É, o Thiago Silva voltou agora, né, o Hulk precisa de imposição ainda, né, Silveira? Então, poupar um jogador que não tá produzindo quase nada ainda seria inconcebível. E mesmo porque você tem o John Kennedy também, a possibilidade de utilizar ele no sábado, né? Porque ele não tá suspenso. Ele vai cumprir o segundo jogo de suspensão agora. Aí o Vasco também tá na mesma balada, né, Silveira? Tem o jogo amanhã contra... Amanhã, né?
0: É o Vasco
1: Sul-Americano e depois no sábado. Dois jogos. Então, tá no mesmo barco.
0: Beleza, então é isso. Amanhã o Tricolor vai a campo, o Fluminense vai a campo contra o Bahia, 9:30 PM no Maraca. E amanhã a gente fala também sobre essa partida. Pra terminar, vamos falar hoje do Botafogo.
2: Bota!

vitória contra o Cruzeiro no Campeonato Brasileiro. Não joga esse meio de semana, né? A partida dele contra o Grêmio, né? O Grêmio tá nos playoffs da Sul-Americana, então ele não joga esse meio de semana no Campeonato Brasileiro. Final de semana e o próximo meio de semana são datas reservadas para a Copa do Brasil. O Botafogo foi eliminado pela Chapecoense, então, forçadamente, né? O Botafogo tá com uma folga aí, só volta a campo no dia 8 para encarar o Fluminense no estádio Nilton Santos, tá? Enquanto isso, Rogério, fora de campo, o Botafogo continua se movimentando e o Botafogo avançou na contratação em definitivo do Ferrarese, o zagueiro que tá emprestado pelo São Paulo, com um contrato de empréstimo até o final do ano com o Botafogo. O Nilton foi para lá, né? Então, essa negociação, o Botafogo... Primeiro ia ser uma troca simples, depois o Botafogo acabou travando a vinda do Ferrarese, tinha alguma coisa no contexto ali que não estava...

0: fechando, o São Paulo queria o Nilton, então o Botafogo fechou a negociação ali por cerca de 3 milhões de euros. O Nilton foi pro São Paulo por ali cerca de 18 milhões de reais. E aí o Botafogo agora vai fechar com o Ferrarese em definitivo, ele que tem sido titular no Botafogo, né? Um dos poucos jogadores também de zaga à disposição, e tem sido titular e deve ser comprado agora pela equipe alvinegra, Rogério.
1: E o Botafogo tem uma carência enorme de zagueiros, né, Silvério? Ele tem o Marçal improvisado, o Justino e o Ferrarese, então é o que tem.
0: É isso. Outra notícia do Botafogo, Danilo Pereira. Não é o Danilo, tá? Tem o Danilo e tem o Danilo Pereira. Centroavante foi contratado pelo Botafogo, tá? Pertenceu ao Rangers da Escócia, estava emprestado ao NEC da Holanda. Ele teve a sua situação regularizada no BID e já tá, então, disponível a atuar pelo Botafogo. Mais uma opção pro centroavante, né? O Botafogo tem Arthur Cabral, agora tem o Danilo Pereira, tem o Kadir, tem também o Lucas Emanuel, mas é o Lucas Emanuel, 17 anos, acho que foi mais ali naquele contexto, né? Sem muitas opções que o Lucas foi utilizado, mas é mais uma opção para o Botafogo, tá certo? São 7 horas e 5 minutos. Vamos aqui ouvir quem tá participando com a gente. O Arauto do Caos fala, mandando a sua mensagem.
2: Boa noite, amigos do Esporte Total. Espero que os idiotizados dos torcedores do Botafogo não fiquem comemorando, fazendo oba-oba, porque não é esse o momento. Porque se eles não sabem, nós vamos passar 13 dias à toa, porque o fracasso esse ano já foi demais. Já saímos do monte de campeonato, sobrando apenas a segundona da Libertadores e esse campeonato brasileiro que a gente não tem chance de ser campeão. Então espero que não entre em oba-oba, porque o momento não é de comemoração, é momento de cobrança e sarrafo alto, porque já fizemos palhaçada demais. Espero que a cobrança em cima do gringo novato que está chegando aí chegue rápido e não venha fazer aí oba-oba, porque não é esse o momento do Botafogo. Meu nome, Arauto do Caos.
0: Valeu, Arauto, um abraço para você aí. Eu tava com saudade de você, é bom que você aparece mais quando o Botafogo tá melhor, né? Então fica boa a sensação. Arauto, recebemos aqui o seu texto, tá? Tamo junto, concordo contigo, vamos aplicar, tá? Um abraço para você, obrigado aí de novo pela participação. A Maria Aparecida Francisco tá lá no vermelho, mandando boa noite a todos que estão nos acompanhando, e o Zé Carlos Antônio Prado de Minas participa com a gente.
3: Boa noite, meus queridos. Que Deus abençoe. Bom trabalho para vocês, tá? Tô aqui ouvindo. Apesar que eu começo a ouvir aí a rádio desde 5h20, a hora que eu acordo. Quando eu acordo às 5 horas, eu fico ouvindo. Mas tem dia que eu acordo às 5h20, 5h30, entendeu? E vou em frente. Vocês viram como eu sofri o caso do Bruno Henrique? Negócio de falsificar. Negócio de apito, cartão amarelo, os Fluminenses, tricolor aqui do Prado, que caíram na minha pele. Meu genro Fluminense, o pai do meu genro Fluminense, nosso Deus, fiquei na minha, aí ó, tá vendo? O garotinho lá do Fluminense tá sendo acusado de armar cartão amarelo, nem sei como é que fala, pra ganhar dinheiro, negócio de jogo, né? Aí que se deu, né? Tudo tem um dia, né?
0: É isso, um abraço, Zé Carlos, obrigado aí pela mensagem. O Bruno Henrique foi, inclusive, julgado no STJD, foi absolvido lá no STJD, né? Porque, enfim, era questão técnica, tinha lá até as conversas dele com o irmão dele, mas aí não tinha aplicação. Ele está sendo também investigado na esfera criminal, né? Na justiça comum, digamos assim. Então, é um outro contexto. O do Bruno Henrique chegou a ter mais elementos, tá, Zé Carlos? Mas eu entendo aí que teve realmente. É uma dor de cabeça pro jogador, tá? O Lúcio Costa, se ele tomar um cartão amarelo amanhã no jogo, normal. Ele reclama bastante, né? Se ele fizer uma reclamação, tomar amarelo, o pessoal já vai ficar de olho. O próprio Paquetá no Flamengo, né? Agora, a situação quando ele tava lá no West Ham ainda. Fica uma luz em cima do jogador. Tomara, sinceramente, tomara que não seja nada do Lúcio Costa, tenha sido mal entendido. Alguém que imaginou que aquele jogo ele ia tomar amarelo, enfim, tomara que tenha.
1: Mas aí, igual o ouvinte falou, Silveira, só pra acrescentar o que você falou, é do Bruno Henrique, ele ficou caracterizado, ficou provado que houve as conversas, né? Mesmo que tenha sido sem querer, mas ele falou, não vou jogar e tal, e vou forçar o cartão para não jogar. No STJD, ele foi absolvido porque não existia ali.
0: Porque o enquadramento. O enquadramento. Ficou entendido que lá fala que tem que pra prejudicar a equipe. E ali fala. Inclusive, o Flamengo defendeu que ele tava ajudando porque ele tava forçando o cartão amarelo pra.
1: Na esfera esportiva não existia um enquadramento para punição. Mas o inquérito ele segue na justiça comum.

0: provavelmente deve chegar mais à frente. É. Pode ser julgado pela justiça comum. É, por estelionato, alguma coisa nesse sentido. Em relação ao lute à cota, gente, só tem apenas um alerta.
1: É, por enquanto é isso.
0: Nada além de um alerta.
1: É bom a gente ressaltar, porque a gente também, né, a gente tem que ficar... A gente esteve muito próximo da gente na época do Tombense, né, um jogador que era o Joseph, que tava naquela... quando muitos jogadores caíram, o Joseph depois acabou sendo absolvido, tá, não deu nada pra ele, continuou jogando. Pois aí foi pro Betim, atrapalhou um pouco a carreira, né, que ele foi pro Betim, teve que jogar módulo 2 de Mineiro e tal, mas ele acabou não dando nada, mas assim, esses assuntos, né, tem que ter cuidado mais. O Zé Carlos faz a lembrança, né? Como que o torcedor fica. E aí fica, né?
0: Torcedor é torcedor.
1: Não tem jeito.
0: Não tem jeito.
1: Abraço também pro Manina, né? O Manina tá assim, ó. O Vasco tem que fazer igual o Fluminense, levar só velho pra lá. Tá certo, Manina?
0: O Manina, fala com o Manina, não sei qual que é pior. Você ter jogador ruim que não rende, ou você ter jogador mais.
1: Já foi bom.
0: Já foi bom e rende pouco. Eu não sei qual que é pior.
1: Pois é. Coloca na balança. Puri também participa com a gente.
2: Boa noite, amigo Silvério Botafogão, campeão. Boa noite, amigo Rogério. Boa noite, amigo Pedrão. Boa noite, os ouvintes do Sport Total. Aqui vai meu abraço, só isso. E o Arauto tá começando a encaixar, né, Arauto? Não tem fanfarrão mais, né? Agora o negócio é mais sério. Mas um abraço, tudo de bom pra vocês aí. E vamos torcer pro Botafogo. O Arauto falou que não tem chance de ficar entre os três melhores. Fica com Deus aí, tudo de bom. Tô na luta.
1: Valeu, Puri, valeu, um abraço pra você, mas daqui a pouco ele dá um apelido pro nosso Gabriel De Alba, nosso mexicano lá que tá tentando salvar o Botafogo. 7:11, Rogério, muito boa noite pra você, até mais.
0: Boa noite, Silvério Machado, Pedro, ouvintes, até amanhã.
1: Grande abraço a todos, obrigado aí o Pedro Luiz mais uma vez, a todos que nos acompanharam, a gente marca um novo encontro amanhã com mais uma edição do Esporte Total aqui na Rádio Muriaé.
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0: Valeu.
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